0: partidário e que não tenha apenas e só o interesse de angariar votos nas próximas eleições. A imigração continua a ser uma arma de arremesso.
1: As críticas dos técnicos de migração, o sindicato prefere não fazer uma previsão sobre a adesão desta terça-feira, mas pode haver constrangimentos nos balcões de atendimento da Agência para a Integração, Migrações e Asilo durante todo o dia e um pouco por todo o país. As comissões parlamentares de inquérito sobre Luís Neves e sobre os exames do secundário não devem arrancar antes do final do ano, ou então mesmo só no próximo ano, 2027. O Presidente da Assembleia da República quer que as duas novas comissões arranquem apenas depois de acabarem aquelas que estão a decorrer sobre o INEM e sobre os incêndios. Aguiar Branco não gosta da ideia de haver quatro comissões de inquérito e por isso vai propor aos partidos.
2: Regimentalmente é possível, mas tem havido uma prática de não haver mais do que duas para precisamente que pudessem todos os deputados, e não esqueçamos que há grupos parlamentares que não têm muitos deputados, para poderem participar nas diversas comissões, que não decorressem mais do que duas em simultâneo.
3: Vou colocar, que há esse acordo em Conferência de Líderes?
2: Vou colocar essa questão na Conferência de Líderes.
1: O Chega já respondeu, diz que não gosta da ideia, numa carta endereçada precisamente à Aguiar Branco e assinada pelo líder do partido e pelos líderes parlamentares. O Chega fala num evidente interesse em proteger o atual ministro da Administração Interna. Dizem que as tentativas de Aguiar Branco de proteger Luís Neves não começaram agora, mas o presidente do Parlamento escuda-se neste momento em algo que não está previsto no regimento da Assembleia da República nem na Constituição portuguesa. O texto dos deputados do Chega acusa Aguiar Branco de estar sequestrado pelos interesses do PSD e do PS. No Palácio de Belém, centenas de pessoas visitaram os jardins e o Museu da Presidência, uma tarde em que o Presidente da República voltou a abrir as portas do Palácio de Belém, e entre os visitantes, muitas famílias, como testemunhou o João Alexandre.
4: É para muitos uma tarde diferente, sobretudo para quem vem de longe, como é o caso da família Menezes.
5: Nós somos de Porto, estamos cá de férias com um casal amigo que reparou que os jardins iam estar abertos e, como nunca viemos, achamos que seria interessante vir conhecer.
4: Nuno Menezes, pai de Mafalda e Carolina e marido de Elizabeth, foi um dos muitos que quis passar a tarde do 5 de outubro num espaço pouco habitual, sobretudo para os mais novos.
5: Estava-lhes a dizer lá fora isso, aproveitem porque é uma coisa que poucas vezes pode ver.
4: As primeiras impressões aqui das mais pequenas?
6: É muito giro.
4: O que é que esperas fazer aqui hoje à tarde?
6: Brincar.
4: Tu também vinhas aqui com a expectativa de brincar aqui um bocadinho com a tua irmã, passar aqui uma tarde diferente?
7: Eu vinha com a expectativa mais de apreciar as vistas, porque eu sei que isto é um sítio que eu quase nunca mais terei a oportunidade de vir ver e que é muito bonito, cheio de estátuas, e é onde o nosso presidente vive.
4: A mãe, Elizabeth, assinala a importância de dar a conhecer aos mais novos novos conceitos.
8: A importância dos locais e dos momentos históricos também do país, e esta é realmente uma oportunidade, porque eu também ainda não tinha tido a possibilidade alguma vez de ter cá vindo na minha idade, ao longo deste tempo todo, e elas vão poder fazê-lo agora.
4: Ideia que é salientada também pela família Marques, Carolina, Guilherme e o pai, Tiago.
9: Porque assim eles podem conhecer, principalmente pelo significado de tudo o que tem a ver com o feriado, da implantação da República, e para eles aprenderem, para depois para as aulas de história deles, quando eles conhecem, depois eles realmente gostam muito. Somos nós, como pais,
4: precisar um pequeno empurrão, mas depois eles interessam-se.
9: Nós, como adultos, é que temos que os incentivar, e neste caso eu, como pai, para eles um dia também fazerem aos filhos deles, mostrarem aos filhos deles.
4: Desta vez foi a 5 de outubro, com centenas de famílias a visitarem os jardins e o museu, numa tarde de portas abertas à população, ao som de Luís Represas e Jorge Palma.
1: E foi no dia em que o Presidente da República, António José Seguro, se estreou nos discursos e comemorações de 5 de outubro. António José Seguro lançou um apelo aos consensos. As forças políticas devem erguer pontos para resolver os problemas do país. A política agrícola comum tem de continuar a ser prioridade, mesmo com novas crises no espaço comunitário. O Primeiro-Ministro vai discursar no Parlamento Europeu esta terça-feira, numa troca de ideias com os eurodeputados. Vai elencar as prioridades portuguesas para o próximo quadro financeiro plurianual. Luís Montenegro não quer cortes nas políticas de coesão e agrícola comum. Portugal e o Parlamento Europeu estão em sintonia na necessidade de ter um orçamento comunitário de longo prazo e maior. André Neves.
6: Portugal já definiu as prioridades. Luís Montenegro diz que a competitividade será uma delas, mas o primeiro-ministro admite que dar resposta a novas políticas não pode significar deixar para trás as clássicas e estruturantes como a política agrícola comum e a política de coesão. Por isso, juntou-se aos chefes de Estado e de Governo de mais de 6 países numa carta enviada à Comissão Europeia, na qual admitem a possibilidade de renegociar o prazo de pagamento da dívida contraída para ajudar os países a superar a pandemia de Covid-19 e até que seja contraída uma nova dívida comum direcionada para estas áreas. Uma posição que Luís Montenegro vai defender no hemiciclo europeu. Os 17 Estados-membros dizem mesmo que novas reduções destas políticas poderiam minar o apoio público ao projeto europeu. Montenegro e o Parlamento Europeu estão também de acordo no que se refere ao montante da proposta já apresentada pela Comissão. Não é suficiente. Luís Montenegro admite que possa haver um aumento da percentagem de rendimento nacional bruto com que cada país comparticipa para o quadro financeiro plurianual. Uma posição igual à que foi aprovada pelos eurodeputados, que pedem um aumento de 10% no montante apresentado pela Comissão para dar resposta a novas políticas sem cortes nas tradicionais. Portugal tem ainda outra prioridade, defender o estatuto das regiões ultraperiféricas.
1: E Luís Montenegro dirige-se ao Parlamento Europeu já esta manhã de terça-feira. Dois sindicatos espanhóis avançam com uma greve geral de 24 horas para exigir salários que permitam acesso à habitação digna. Ainda não há data para a greve, mas as direções sindicais vão reunir-se brevemente para decidir quando é esta paralisação. Participam movimentos sociais de moradores e de inquilinos, além dos sindicatos tradicionais. O primeiro-ministro espanhol, Pedro Sánchez, convocou eleições antecipadas para 29 de novembro. Na sexta-feira, o Parlamento Espanhol rejeitou dois decretos do governo com medidas para a habitação. Enquanto milhares protestam na rua, o despejo de uma idosa em Madrid foi a gota de água. O caso Mari Carmen e os protestos levaram Sánchez a tentar mais medidas para a habitação, que agora vão ser também aprovadas pelo governo de Espanha, depois de terem sido rejeitadas pelo Parlamento. Serão votadas na Comissão Permanente do Congresso dos Deputados de Espanha, incluem limitações aos despejos até 2030, prolongamento de contratos de arrendamento e restrições à compra de habitação por fundos de investimento. Em França, o governo confirma a abertura de 10 inquéritos à atuação policial durante os protestos estudantis. As investigações estão a cargo da chamada Polícia das Polícias. No Parlamento francês, o ministro do Interior respondeu aos deputados com duras críticas ao partido França em Submissa, que Laurent Núñez acusa de instigar à violência.
10: Prestarei contas sobre a forma como mantenho a ordem pública neste país, já na sessão de perguntas ao Governo perante a Comissão dos Assuntos Jurídicos. Quando esta me convocar, não há problema nenhum. Mas e a senhora, quando é que vai prestar contas pelo facto de, juntamente com os deputados da França e Submissa, se deslocar aos bloqueios dos liceus para os incitar a cometer atos de violência? Quando é que vão prestar contas?
1: Ministro do Interior, Laurent Núñez, pronto para responder sobre as ordens dadas às polícias. Há 215 alunos feridos nos protestos em França. São os números do governo. Polícias foram mais de 700. Também 6 mil detenções. Os estudantes estão na rua a exigir melhores condições nas escolas.
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1: Boa noite e bem-vindos.

Mais uma vez, sejam bem-vindos. São os momentos iniciais desta edição do Agente Provocador na Antena 1. Nova semana e outro ciclo de canções, discos e nomes que aos poucos fazem a banda sonora alternativa de um ano que parece acelerar com a chegada de álbuns que há muito se fizeram anunciar. Como uma qualquer agenda, a música alternativa vai tomando aqui assim o seu lugar. Ou seja, começa finalmente a tomar forma essa soma ordenada dos momentos mais notados e notáveis, episódios significativos do som, pelo qual 2025 será certamente recordado. A história do ano cresce e esta semana novos destaques no Agente Provocador. Em entrevista à cantora e música Maria João, já a partir de amanhã, ficaremos a conhecer não apenas as canções do seu novo disco Abundância, como algumas histórias dessa voz tão extraordinária que assinala em 2025 os seus 40 anos de carreira. O outro dos destaques do Agente Provocador é o novo álbum dos Throwing Muses, chama-se Moonlight Concessions e traz de volta um dos nomes fundamentais da história que escreveu alguns dos caminhos que o indie rock americano fez desde os finais dos anos 80 e o início dos 90. Primeiras notas hoje por conta de Bon Iver, que tem um novo disco, e a seguir então o disco da semana e a sua canção título Moonlight Concessions, eis o novo dos Throwing Muses.

São as primeiras no Agente Provocador. A música pop mais alternativa passa por vários regressos, revisitações e até retrospectivas. E deste último fim de semana, a notícia e um disco novo de um clássico, de um verdadeiro clássico da indie pop nascida ainda nos 80s. Os Loft, de Peter Asher, têm finalmente, e ao fim de tantos anos, um álbum completo. Chama-se muito apropriadamente Everything Changes, Everything Stays the Same. Ao fim de quase 40 anos, eis que a música fica reunida numa coleção de canções que dão forma a um primeiro álbum, garantida a formação inicial do grupo, desde os dias em que assinavam pela editora Creation. Os Loft, com o incrível Peter Asher, cuja voz brilha nos temas mais tranquilos do disco. Hoje ouvimos o novo Storytime, o disco dos Loft já nos escaparates. Mais atrás, Moonlight Concessions, trata-se do disco da semana entregue pelos Throwing Muses, tantas vezes chamados como as Throwing Muses, muito à conta do maior protagonismo no feminino da banda, que teve nos rostos de Kristen Hirsch e Tanya Donnelly as suas principais referências. Chegámos a esta emissão com o novíssimo som de Bon Iver. Depois de Everything is Peaceful Love, há um novo single de avanço para o próximo longa duração do músico americano. Ouvimos If Only I Could Wait e a contribuição ali de Daniel Haim para este novo cartão de visita para Sable Fable, o próximo álbum de estúdio de Bon Iver, que tem edição marcada para 11 de Abril. E a seguir chega-nos um novo EP de Marion Faithfull. A cantora, que morreu em janeiro, estava a preparar 4 novas canções que vão ser então editadas em junho com selo da editora Decca. Uma dessas canções vamos ouvir agora no Agente Provocador, Burning Moonlight. Esta é Marion Faithfull em 2025.

Esta é Jeanne Bonjour, a cantora francesa que conhecemos há cerca de um ano através do EP Nouvelle Air. Bonjour está agora de volta, escuta hoje o belíssimo Les Lumières de la Ville, o novo single que anuncia então a edição do álbum de estreia da cantora, que promete explorar a canção pop que conta e canta a história mais universal do seu tempo. Ainda a passagem de Burning Moonlight, o tema-título de um novo EP de Marianne Faithfull, uma edição importante póstuma com 4 novas canções em que a cantora trabalhava antes de morrer. Um dos lados do disco, reservado sobretudo à sua vertente mais pop, e o outro evocando as raízes folk na carreira de Marianne Faithfull. A edição deste novo EP está então marcada para junho e dessa forma voltamos ao contacto com uma das mais importantes figuras da música popular dos últimos 60 anos. E a seguir, outra das novidades desta semana no Agente Provocador, o regresso do italiano Giorgio Poi.

E novamente da França, de exportação eletropop, o projeto Blasé em Ange, um dos momentos da compilação Blá Blá Blá Blá, um manifesto recheado de palavras e exploração das fórmulas pop em busca de território próximo do groove, Blasé a celebrar a sua visão generosa da pop, que assimila outras linguagens como o hip-hop, o R&B, o jazz e o funk, o disco e a new wave. Blasé é outra das apostas do Agente Provocador esta semana. Logo atrás, o italiano Giorgio Poi em Uomini contro Insetti e a seguir o resultado de uma nova ligação que junta em 2025 dois nomes de universos aparentemente diferentes. O primeiro, Etienne Cressy, um dos mais populares nomes do French Touch, um movimento que marcou ali assim essencialmente a segunda metade da década de 90, e Damon Albarn, o músico dos Blur, que agora aparece neste Rising Sun.

Sally Shapiro, da Nova Suécia Electropop, uma dupla que prepara a edição de um segundo disco de estúdio, Ready to Live a Lie, chegará em maio. Mais uma forte aposta da editora Italians Do It Better. Ouvimos o tema principal do novo disco, The Other Days, a evocar a era dourada do Italo Disco, suaves sintetizadores para vozes etéreas e bonitas. Mais atrás, o novo single do francês Etienne Cressy, o produtor e veterano DJ, um dos mais ativos e notáveis músicos do French Touch dos 90s, com Rising Sun, convidou Damon Albarn, o músico e mentor dos Blur e dos Gorillaz, e o resultado é uma das mais belas canções desta semana no Agente Provocador. E a seguir, ficamos uma vez mais com aquele que é o disco da semana no Agente Provocador. Chama-se Moonlight Concessions, é o novo dos Throwing Muses.

E são já as últimas notas desta emissão do Agente Provocador. Family and Friends é outra das canções que encontram no alinhamento de Shock Enough. O álbum de estreia da francesa Oclou foi disco da semana há poucos dias no Agente. Mais uma das marcas da França de exportação pop em 2025, atrás d'Hermini. Uma das canções que encontram no novíssimo dos Throwing Muses, o novo álbum responde pelo nome de Moonlight Concessions e este é o disco da semana, o disco que estará em máxima rotação aqui assim no Agente e com algumas pontes sobre um passado rico em marcas que deixou na canção indie pop do final dos anos 80 e até nos anos 90. Uma marca que deixou naturalmente histórias para contar, para ouvir aqui assim, ao início de cada dia na Antena 1. E à saída, hoje, um disco que assinala os seus 40 anos sobre a sua primeira edição, gravado entre outubro e novembro de 1984, editado originalmente apenas em 1985. Birdie, Peter Gabriel. Ali estava a primeira ocasião em que o músico trabalhou, gravou com o produtor e multi-instrumentista franco-canadiano Daniel Lanois, que havia acabado de gravar The Unforgettable Fire com os U2. Lanois produziu ou co-produziu os álbuns So e Us com Peter Gabriel e Birdie era a banda sonora do filme homónimo de Alan Parker, a história de um veterano do Vietnã que sonhava

0: 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Duas horas no continente e na Madeira. Uma hora nos Açores. Edição do jornalista Pedro Guilherme.
1: Os trabalhadores da AEMA estão esta terça-feira em greve. A paralisação de 24 horas foi convocada pelo Sindicato dos Técnicos de Migração, que quer conhecer o rumo da Agência para a Integração, Migrações e Asilo, quando está em dúvida a continuidade do presidente da AEMA, Pedro Portugal Gaspar. Outra exigência mais antiga é a atribuição aos funcionários os mesmos suplementos da GNR e da PSP, além da criação de uma carreira própria. A presidente do sindicato, Manuela Nisa Ribeiro, pede respeito.
2: Não é apenas um aumento salarial e de condições de trabalho. É também um respeito que não temos tido por parte da tutela. E o respeito vê-se através destas duas situações. Primeiro, não pode haver um Ministério a dizer A e um Ministério a dizer B, quando as situações são rigorosamente exatamente as mesmas, à exceção da detenção e do afastamento. O resto é exatamente igual. Uma dualidade de critérios, uma dualidade de ação perante os trabalhadores. Segundo, esta questão do Presidente, se me perguntar agora, mas tem Presidente? Não faço a mínima ideia. Eu sei que o senhor diz que estava em pleno nas suas funções. Duvido muito.
1: O Sindicato dos Técnicos de Migração avisa que a greve desta terça-feira pode perturbar o funcionamento dos balcões de atendimento da Agência para a Integração, Migrações e Asilo em vários pontos do país. As comissões parlamentares de inquérito sobre o Luís Neves e os exames do secundário só deverão arrancar no final do ano ou já em 2027. O Presidente da Assembleia da República defende que os trabalhos avancem apenas depois de terminadas as comissões ainda em curso sobre o INEM e os negócios relacionados com os incêndios rurais. Aguiar Branco vai fazer uma proposta aos partidos que passa por evitar quatro comissões de inquérito em simultâneo.
3: Vamos ter uma conferência de líderes. Como sabe, há, digamos, uma... regimentalmente é possível, mas há, tem havido uma prática de não haver mais do que duas para precisamente que pudessem todos os deputados, e não esqueçamos que há grupos parlamentares que não têm muitos deputados, para poderem participar nas diversas comissões, que não decorressem mais do que duas em simultâneo. Vou colocar essa questão na Conferência de Líderes. A Conferência de Líderes é soberana, tem a obrigação de o fazer, porque isso tem sido a prática, mas depois os deputados é que decidem.
1: O Presidente da Assembleia da República. Sobre a Comissão Parlamentar de Inquérito ao Ministro da Administração Interna, o Chega fala num interesse em proteger Luís Neves de forma despoderada e ao arrepio de toda a norma regimental e constitucional. Numa carta dirigida a Aguiar Branco, o partido de André Ventura diz que o Presidente do Parlamento se escuda em algo que não está previsto no regimento da Assembleia da República nem na Constituição. O texto dos deputados do Chega acusa Aguiar Branco de estar condicionado pelos interesses de PSD e PS. Dois sindicatos espanhóis avançam com uma greve geral de 24 horas.

0: para exigir salários que permitam o acesso à habitação. As maiores centrais sindicais vão reunir-se brevemente para decidir a data da paralisação. Participam movimentos sociais, de moradores e inquilinos, além dos sindicatos tradicionais. Entretanto, o Governo de Espanha volta a aprovar esta terça-feira as medidas para a habitação, depois de terem sido rejeitadas pelo Parlamento, que foi, entretanto, dissolvido na sequência da marcação de eleições antecipadas para 29 de novembro. As propostas serão agora votadas na Comissão Permanente do Congresso dos Deputados de Espanha, onde o Executivo tem mais margem para aprovação. As medidas incluem limitações aos despejos até 2030, prolongamento de contratos de arrendamento e restrições à compra de habitação por fundos de investimento. Em França, o governo confirma a abertura de 10 inquéritos à atuação policial durante os protestos estudantis. Numa sessão esta noite no Parlamento francês, o ministro do Interior respondeu aos deputados com duras críticas ao França e submissa do candidato presidencial Jean-Luc Mélenchon, que Laurent Nunes acusa de instigar à violência.
1: Prestarei contas sobre a forma como mantenho a ordem pública neste país, já na sessão de perguntas ao governo perante a Comissão dos Assuntos Jurídicos. Quando esta me convocar, não há problema nenhum. Mas e a senhora, quando é que vai prestar contas pelo facto de, juntamente com os deputados da França e submissa, se deslocar aos bloqueios dos liceus para os incitar a cometer atos de violência? Quando é que vão prestar contas?
0: O ministro do Interior, Laurent Nunes, diz estar disponível para responder sobre as ordens dadas às polícias. Segundo o governo francês, mais de 700 polícias e 200 alunos ficaram feridos nos protestos dos últimos dias. Os estudantes estão na rua a exigir melhores condições nas escolas. Cerca de 400 estabelecimentos escolares estão fechados e os protestos estão a alastrar às universidades. Desde 28 de setembro já houve mais de 6 mil detenções. O Parlamento Europeu não vai ignorar os deepfakes, as imagens pornográficas falsas que circulam na internet. Foram divulgadas imagens de 60 eurodeputadas nuas, manipuladas por aplicações de inteligência artificial. A Presidente do Parlamento Europeu, Roberta Metsola, diz que vai responder, como todos os meios, ao alcance da instituição.
1: Cerca de 60 membros desta Câmara foram alvo de sites de pornografia deepfake, que publicam imagens falsas e alteradas, principalmente de deputadas. Sou categórica. A violência contra as mulheres, tanto no mundo real como na internet, é intolerável e deplorável. Opomos-nos a ela com todos os meios. Não se trata apenas das imagens, por mais perturbadoras que sejam, mas sim de uma tentativa de visar e atacar políticos eleitos que cumprem o seu dever. A partir de 2 de dezembro, as aplicações notificadoras serão proibidas em toda a União Europeia.
0: Declarações de Roberta Metsola esta segunda-feira na abertura da sessão plenária do Parlamento Europeu em Estrasburgo. A partir de dezembro, os sistemas de inteligência artificial que geram imagens sexuais vão ser proibidos na União Europeia, mas a líder do Parlamento Europeu avisa que os países têm de garantir a aplicação do regulamento.
2: Edição do jornalista Pedro Guilherme. 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
19: De cada vez que conversamos longe e próximas do microfone, traz sempre uma novidade na algibeira, um mundo onde nunca perde o espanto e a vontade de fazer. Desta vez quero muito ouvi-la falar sobre as oficinas de bordados e crochê que deu no Porto, nos bairros da Pasteleira e da Bolsa. Mas nesta altura, cheia de concertos de um verão animado, a Bordadeira terá na memória ainda o concerto no Primavera Sound no Porto, sabendo ela que a tal magia do palco pode acontecer num sítio improvável, sem pompa. É só a circunstância que a traz. Nasceu em Barcelos há 42 anos, família grande e ruidosa, mas onde a voz dela não se apagou. Muito pelo contrário, pensou que ia ser designer de moda, mas foram as canções que a revelaram. O fado de início, as canções depois. Inquieta, não gosta de espartilhos que a limitem. Teve na mãe um exemplo de luta e resistência e ela segue imparável, mesmo que os mais próximos saibam que ela gosta de estar em casa a bordar o amor enroscada nos seus gatos. Gisela João está de volta ao Fala Com Ela, 21 anos de programa e agora a inaugurar um novo genérico composto por Joana Gama, pianista, compositora, também ela, um nome que faz parte da história deste programa. Olá Gisela, custa sair de casa para ir para o palco?
20: Olá Inês. Depende, não vou mentir, depende. Eu tenho muito tesão em ir para o palco. Mas há dias em que eu queria ficar em casa. Eu queria ficar em casa, com as minhas panelas, por minha escolha. Não porque me obrigam a ir para as panelas.
19: O lugar da mulher é na cozinha, se a Gisela quiser.
20: Sim, eu adoro. Não me importa, adoro. Mas é porque eu quero. Há dias em que me apetece. Mas sabes, não é por ter de ir fazer o concerto. É muito mais... Eu tenho um grilo na minha cabeça. Na verdade não é um grilo, acho que eu tenho a família toda do grilo na minha cabeça, que nunca se calam. E na verdade é que há dias em que eu acho que eu não vou ser a 100%. E eu acho sempre que eu tenho que estar a 100%. Mas a verdade é que depois, quando aquilo começa, há qualquer coisa que acontece que eu... Que
19: sei lá. Vem tudo ao teu encontro. Depois de lá estares, vem tudo ao teu encontro.
20: Vem e há uma coisa que eu comecei a pensar nos últimos anos, que é quando estou no palco e vejo os meus músicos irem assim à minha frente, eu olho para eles e estou a pensar assim: eu tenho o direito a divertir-me? Não tenho. Estou aqui com os meus amigos, então vou-me divertir. Isto foi uma coisa que a minha psicóloga me disse uma vez. Estava num dia muito difícil. Curiosamente, tu falaste desse dia, que foi a Primavera Sound do Porto. Estava um dia muito difícil. Andava a viajar seguido, sem parar, com diretas pelo meio. Estava muito cansada mesmo. Emocionalmente não estava também no melhor sítio. E nesse dia tive terapia à hora do almoço. E ela de repente largou-me esta frase, que não é nada demais, não é? É uma coisa simples. Mas as palavras certas, ditas no momento certo, fazem toda a diferença. E esse concerto, posso dizer que foi um dos melhores concertos da minha vida. Foi... O meu último disco, Inquieta, deu-me uma liberdade que eu nem penso. É, olha, é mesmo aquela coisa de não te arranjaste para ir sair, mas encontraste uma amiga na rua e acabaste por ir sair, e foi das melhores noites que já tiveste na tua vida. Esse disco foi o impacto que ele teve na minha vida, na minha carreira, na minha forma de viver a música, de ter voz. E essa frase é uma frase que eu tenho usado muito quando subo ao palco. Mas sim, voltando à tua pergunta, Gosto muito de ir para o palco, mas às vezes apetecia-me ficar em casa.
16: E como é que tu te ganhas, estavas a dizer, eu às vezes não estou a 100%, não é? Não, nenhum de nós, às vezes nem a 30%, quanto mais a 100%. Como é que tu te ganhas a 100%? Precisamente olha, com o refúgio em casa?
20: Olha, eu preciso desse, como é que dizem em inglês, é o grounding, não é? Eu vou dizer com sotaque ao português. Esta coisa, este enraizar, eu preciso disso. Eu preciso mesmo estar em casa, eu preciso de ter tempo, porque às vezes eu percebo que há algumas pessoas que não percebem muito bem. É mais profundo do que apenas estar em casa. É sentir que tenho um chão, que tenho raízes. É isso, sabes?
16: Isso dá força.
20: Dá muita força. Sabes que ao fazer os meus bordados, ao estudar, ao fazer os meus estudos para perceber que peça é que eu quero fazer, e os testes, e cose, e corta, e agora não quero fazer crochê, e salto para o bordado, e depois salto para o tricô. Tudo isto é um processo que, para tu conseguir estar entregue a este processo, não podes estar a ver o e-mail de meia e meia hora, ou a responder uma mensagem do WhatsApp, ou atender uma chamada. Não podes. E para que isto aconteça, é preciso ter esse lado todo tratado e assegurado com a minha maravilhosa equipa, para eu poder ter esse tempo mental que está livre para poder criar. Porque ao fazer estas coisas todas, ao fazer o meu pão, a minha focaccia, todo aquele processo, aquilo vai-se traduzir na minha música também. Não tenhas a mínima dúvida. Eu não tenho, porque de repente eu vou a correr lá dentro e tenho sempre lá o computador ligado e canto ali qualquer coisita, ou dictafone do telemóvel. Há alguma coisa ali.
16: Os processos são interrompidos constantemente, não é?
20: São.
16: E nós estamos em muitos ao mesmo tempo e às vezes em nenhum completamente.
20: Estamos, porque em nenhum completamente. Isso. Quase como aquela lista. Às vezes eu dou por mim. Eu sou muito irrequieta, sou muito inquieta desde que me conheço. Agora fala-se muito do déficit de atenção. Acho que nem é preciso ter muitas questões. E estou sempre a tentar arranjar mecanismos que me ajudem a conseguir ser coerente comigo própria no meu dia, sabes? Eu quero fazer isto e vou conseguir fazer isto. E comecei a perceber que aquilo que eu fazia sempre era olhar para a lista de 10 coisas que eu queria fazer naquele dia e focava-me nas que não fiz, e em vez de me focar nas que fiz. E quando mudei o chip de não, deixa-me focar nas que eu consegui fazer, porque é uma vitória, porque de facto hoje em dia nós não conseguimos estar entregues a uma coisa por inteiro. E isso é muito, para mim é muito frustrante. Porque é isso, por exemplo, relações pessoais. Eu sou uma pessoa de pessoas. No entanto, eu estou poucas vezes com as minhas pessoas. Porque isto, o telemóvel, as redes sociais, e eu até sou ativa, gosto de postar coisas, gosto de ver coisas, mas estou sempre a ver coisas. O algoritmo também é tramado. As coisas que me aparecem, não me aparecem coisas dos meus amigos sequer, aparecem coisas de artesãos do mundo inteiro, que é o que eu mais vejo. E eu percebo que é difícil para mim comunicar com as máquinas. Eu comunico, mas eu gosto de ter a pessoa à minha frente. Eu gosto de olhar para dentro da pessoa. Eu gosto que a pessoa. Eu gosto de fazer uma pergunta. Eu lembro-me de uma coisa que me terás dito há um ano. Porque a pessoa é importante para mim. Agora, a conversa que eu não consigo ver a pessoa, e isso também mexe comigo. Não sei porque é que eu agora vou falar disto. Ah, mas é sobre isso de estarmos presentes. Sabes? De sentir que. E eu estou com esta pessoa, eu gosto de passar tempo de qualidade com as pessoas. E gosto de passar tempo de qualidade comigo também.
16: E uma coisa que eu tenho notado, e isto também será a soma de muitos anos nas redes sociais, é que nós passamos a incidir o nosso foco muito mais nas coisas negativas do que, ou seja, tu lembras-te muito mais rapidamente que não tens isto ou que não conseguiste fazer aquilo do que ter a consciência que já fizeste. Isto, tens isto. Percebes? Nós estamos sempre em subtração.
20: Sei, mas olha, eu... Isso acontece-me, não vou dizer que não. Mas ao longo dos anos fui arranjando um remédio para isso. Em primeiro lugar, a minha terapia. Eu acho que a terapia é fundamental. Acho que toda a gente devia ter, com os impostos que nós pagámos, devia ter direito a uma sessão de terapia por semana. Acho mesmo.
16: Aprendeste a focar no essencial.
20: Não quero que as pessoas me entendam mal. Estou aqui a pensar como é que eu ia dizer isto, mas eu estou muito bem comigo, sabes? Eu sei quem eu sou. Eu sei o que é que eu valho. E eu garanto-me, sabes? E eu não tenho problema em passar tempo comigo, que é uma coisa que eu percebo e é muito claro para mim que a maior parte das pessoas tem esse problema de passar tempo com eles próprios. E isso também me tem protegido em relação às redes sociais.
16: Olha, nós estamos a conversar numa altura em que tu, de facto, tens imensos concertos, mas sei que vai haver um período em breve em que tu vais parar.
20: Sim.
16: Por um muito nobre motivo.
20: Olha, no, andava com sentimentos diferentes cá dentro a pensar, falo disto, não falo, porque depois também é isso que as redes sociais também trazem, que é, vou falar disto e depois alguém vai dizer, ai, coitadinha, ou tá, isto é para ela. Então fico assim meio. E o que eu faço na maior parte das vezes é, não faço nada, fico quieta. Posto só umas fotos em que estou bonita, não sei o quê. E no outro dia um amigo nosso em comum, o André, disse-me assim, faz, tu vais ser atacada, faças ou não faças. Por isso, está tudo bem. Ah, vai sempre haver pessoas a apontar o dedo.
16: Sempre.
20: Mas basicamente no último mês recebi a pior notícia, a melhor notícia que já tive na minha vida, que foi, a primeira foi a pior, que um dos meus irmãos descobriu que está com uma leucemia. Um mês antes, uma das minhas melhores amigas tinha descoberto uma leucemia também. São diferentes os casos. E há uns dias descobrimos que, de entre os irmãos, eu sou a pessoa compatadora, compatível, e vou parar uns tempinhos para tomar conta do meu irmão. Ai, eu acho isto mesmo poético, porque eu sou a irmã mais velha. E sabes, e tenho lido muito, e é muito assustador ver os números das pessoas que desistem de serem dadoras. E gostava que quem me está a ouvir, que fosse, olha, dar sangue, inscrever-se para ser dador de medula, porque é que eu nem sequer consigo, nem quero entender a cabeça das pessoas que desistem, porque não estamos a falar, pode se vai doer, se não vai doer, não me interessa, sinceramente. Porque do outro lado, não é uma pessoa com um capricho, quer pôr umas mamas maiores, ou pôr mais cabelo, trocar os dentes, sei lá, pôr uma orelha diferente. Não é uma coisa. É a vida de uma pessoa que está em risco. É, não, nem é que está em risco. A vida daquela pessoa depende. E eu não consigo entender.
16: Que se desista.
20: Não consigo. E é isso. Sabes que é das coisas que mais me assusta diariamente, infelizmente, é a desumanização. Eu posso discutir contigo, tu gostas do branco, eu gosto do amarelo, e isto
16: não nos separa.
20: Nunca. Nós somos pessoas, somos feitos da mesma coisa. Não interessa o tamanho, a cor dos olhos, a cor da pele, o sexo, não interessa, nós somos pessoas. E essa desumanização, quando eu vi os números, eu fiquei em choque, eu não entendo. Depois parei, sabes, à noite até me pensei, entendo. O cotão do umbigo das pessoas passou a ser mais forte do que o sentido de comunidade.
16: O que é que tu achas que as pessoas desistem? Foste à procura de motivos?
20: Estou sempre à procura de motivos todos os dias, até porque estou sempre muito atenta a notícias E a política. Não percebo nada. Não percebo nada. Eu sou um...
16: Neste caso em concreto da desistência dos possíveis dadores.
20: Mas está tudo ligado, sabes? Está tudo ligado porque as pessoas estão tão desesperadas para conseguir ter uma vida digna.
16: Para sobreviver.
20: Para sobreviver.
16: Não é viver, é sobreviver.
20: É para sobreviver. Que as pessoas estão chateadas. As pessoas estão chateadas. Tu andas na rua e tu reparas que à mínima coisinha as pessoas não concordam com alguma coisa. Já estão a falar alto, já estão aos gritos. E quando tu tens pessoas que, as ditas pessoas que mandam no mundo, que democratizam essa forma de estar, depois toda a gente acha que é legítimo
16: veicular o ódio e...
20: Sim, porque na verdade eu acho que a maior parte das pessoas que desiste, lá está, na verdade nem terá muito tempo a pensar sobre isso, porque está tão desesperada para conseguir sobreviver. Mas lá está. E depois, olha, é assim, eu nas visitas no IPO e dizer aquilo, chapa 5, eu sei, toda a gente diz, mas são equipas de... Aquelas pessoas têm superpoderes. As pessoas que trabalham no Serviço Nacional de Saúde, no IPO, aquelas pessoas têm superpoderes. É uma missão que aquelas pessoas têm na vida, porque aguentar aquilo é... Aquilo, não estou a falar sequer das doenças, estou a falar de tudo.
16: Da estrutura.
20: Condições de trabalho. Estrutura fisicamente mesmo. Tu vês que as coisas estão decrépitas. Aquelas pessoas são maltratadas, sabe? É como os professores, pelo menos é a forma como eu vejo. Estas pessoas que são quem nos educa, quem cuida de nós quando nós estamos mais frágeis. E eu penso assim, nós pagamos impostos para cacete. Muito. E de repente tu vês que esta área, se calhar eu vou exagerar, até porque eu tenho comparação com outros países que eu conheço bem e sei que as coisas são bem piores. Mas isso não quer dizer que eu tenha que ser uma conformada, não é? Mas sinto na pele que nós estamos assim um bocado meio, ó Deus dará, a falta de amparo. É um bocado esta...
16: Sobretudo a negligenciar esse estado social.
20: Completamente. Completamente. Sabes, olha, eu vivo no sítio onde eu vivo desde 2015. Há uma mudança gigante na cidade, não é? E há um senhor que vive ali na minha rua, mas vive literalmente na rua. Aquele senhor não faz mal a ninguém. Eu percebo que ele terá alguns problemas de adição, mas não faz mal a ninguém. E está sempre ali sentado. Eu não passo por ele todos os dias, mas passo por ele, sei lá, duas vezes por semana. E sempre que olho para ele, eu penso, como é que não há um estado social que venha pegar nesta pessoa e dizer o que é que precisa? Não quero saber o que aconteceu para trás. O que é que precisa?
16: Como é que chegou aqui e como é que podemos tirar daqui?
20: Sabes, no outro dia vi uma notícia, e quando nós falamos do que é um dia bom, no outro dia vi uma notícia e até deixei um comentário num post do Expresso, que foi onde eu vi essa notícia, e depois até o apaguei, e depois pensei, não, eu posso escrever isto, porque eu sei daquilo que eu estou a falar. Saíram aqueles números do... Ai, como é que aquilo se chama? Do PISA, das miúdos, das...
16: Dos alunos.
20: Bem, aquilo é... E depois saiu logo outro a seguir, que falava sobre as dificuldades de acesso e de possibilidade das crianças que vêm de famílias mais
16: carenciadas.
20: Viste isso? Não pode haver um dia feliz aqui enquanto houver crianças que vão para a escola com o estômago vazio. Há muitas, muitas. E não são só os pequeninos, porque os adolescentes, que é uma idade tão difícil, meu Deus, tão difícil, em que os adolescentes é aquela idade em que tu já te achas adulto, não é? Então tu já te achas forte. Então menos à vontade tu vais ter para falar das fragilidades que tens em casa.
16: Tens mais consciência e mais vergonha.
20: Vergonha. E eu vi aquela notícia e pensei, epá, sempre foi assim, no meu tempo era assim, e eu andava na escola sabendo que eu não ia, eu não podia sonhar com a faculdade. Não tinha, não podia. Mesmo que uma bolsa, não era possível. Porque a bolsa não está para tudo. Depois é preciso outras coisas. Então eu sabia que não era possível. E isso mata-te à partida.
16: Retira-te a possibilidade de sonhar.
20: Completamente. E eu vi aquela notícia e pensei, isto já era assim. Mas era um país diferente, era um mundo diferente, não é? Nos dias de hoje, nem consigo imaginar. E a indiferença é que me deixa...
16: Gisela, já vamos voltar a este tema, até porque eu quero saber se tu te sentes como a zeladora da família, sendo tu a mais velha dos teus irmãos. Mas para já vamos ouvir uma das tuas escolhas, as duas canções que tu escolheste. Tu escolheste uma voz que eu não conhecia, ela tem raízes francesas, mas, entretanto, já fui ouvir.
20: É
16: não
20: ótima.
16: Sei se pronuncia Ami Blue ou se diremos Amy Blue.
20: Eu digo Ami Blue.
16: Ami Blue. Como é que chegaste a esta Ami Blue?
20: Olha, foi sugestão de um amigo. Descobri este ano e fiquei muito fã. Gosto mesmo.
16: Vamos ouvir este Trees for the Woods e já voltamos à conversa.

0: Gisela João, hoje no Fala Com Ela, agenda com muitos concertos e na Algibeira os bordados com que une pontos e comunidades. Já lá vamos também a esses bordados. Ficou pendente essa pergunta, se te sentes zeladora dos teus irmãos?
1: Sinto. Não só. Sinto-me zeladora dos meus amigos, das minhas amigas. Sinto mesmo. Eu, no outro dia, uma amiga minha, ela ligou-me, perguntou-me qualquer coisa que eu lhe tinha dito, mas que eu já me tinha esquecido, até que tinha partilhado com ela. E ela, então, eu não me esqueço. Tu uma vez disseste-me assim, eu não largo a tua mão. E eu guardei isso para mim. Pensei, eu também não vou largar a dela nunca. Eu gosto disso. Eu tenho prazer. Eu tenho prazer em saber das pessoas, estar com elas. Eu gosto de entreter. Eu gosto de fazer as pessoas rir, que é o meu som favorito de sempre. E sabes que às vezes, há bocado indo lá atrás aquela primeira pergunta que tu fizeste, se às vezes me apetece ficar em casa, eu dou-te um exemplo. Eu no dia em que soube que o meu irmão era um doente de risco e que ia precisar de um transplante de medula, meia hora depois subi a um palco. Tinha 200 mil pessoas à minha frente. E de repente tive uma branca antes de subir ao palco e a cantar uma música num dialeto italiano. E entrei em pânico. Vi aquela mensagem, entrei em pânico. E a minha road manager só me dizia, está tudo bem. Está tudo bem. Eu tinha feito um vestido, estava toda vaidosa com o vestido que eu tinha feito. E ela, seu vestido está lindo, está tudo bem. E muitas vezes eu penso que a minha vida é estar ao dispor dos outros, até no meu trabalho, porque eu subo ao palco quando os outros estão nos seus tempos livres, e eu vou entretê-los. Eu estou sempre ao serviço do outro. Por isso é que eu também gosto tanto de poder estar ao serviço para mim, em casa. Porque eu não é uma coisa de coitadinha. Porque eu, estando ao serviço do outro, também estou-me a servir a mim também. Mas, de facto, eu, desde muito nova que eu brinco, desde que eu canto, na verdade, eu muitas vezes brinco, mas meio que a falar a verdade, porque eu acho que é verdade, eu digo, eu sou uma doutora do coração, eu mexo no coração das pessoas, com palavras, com poemas, mas eu não corto as pessoas como os médicos, mas eu acho que eu vim ao mundo para ajudar pessoas. E acho que esta coisa de agora fazer um transplante com o meu irmão é o máximo do exemplo que eu já tive na minha vida.
0: Já agora, conseguiste cantar a canção em italiano?
1: Consegui. La cerva.
0: Essa mão que segura na mão do outro ou da outra é a mesma mão que borda?
1: É.
0: É sempre a mesma mão?
1: É.
0: E é a mão que faz o arroz de feijão, ou que faz, sim. Tu fizeste 3 oficinas de artes manuais, bordados e crochê, no Porto, em 2 bairros, Pasteleira e Bolsa. Mulheres de todas as idades?
1: Mulheres e crianças e homens de todas as idades.
0: Homens também?
1: Também.
0: O que é que ficou desta experiência?
1: Ainda falta fazer mais 2.
0: Ah, só fizeste um.
1: É um ciclo, são 5 meses.
0: Fizeste em junho?
1: Fiz em junho, julho, parámos em agosto, fizemos agora em setembro. E agora vamos fazer em outubro e novembro. Sim, e acaba. Acaba este ano. Vamos ver se para o ano acontece também. Inês, há muitos anos, eu faço estas coisas desde sempre, desde que me conheces, não é? E eu tento sempre arrastar as pessoas para fazer estas, para trabalhar com as mãos. Para já, se qualquer pessoa for ler o impacto que tem no nosso cérebro, desde trabalhar todo o lado cognitivo, é impressionante, desde prevenir Alzheimer, demência, o leque é gigante, a lista é enorme de benefícios. Depois falamos da parte motricidade fina. Depois falamos de uma coisa que para mim é importantíssima, que é o sentido de comunidade. O sentido de comunidade para mim é... O sentido de comunidade dá-nos vida. Saber que há um amparo. saber que não estamos sozinhos. E isso acontece nestes encontros. E depois há outra coisa que é o passar de tradição, de histórias, de um bordado. Por exemplo, agora em setembro fizemos o bordado de Crivo de São Miguel da Carreira, que é uma freguesia da cidade de Barcelos, da minha cidade, e há uma diferença entre o bordado de Crivo de São Miguel da Carreira e da Póvoa de Varzim, por exemplo. Depois também se faz noutro... Ai, de onde é que era? Ai, caras. Não, está certo, Póvoa de Varzim, porque uns fazem uma coisa diagonal, outros fazem para cima, não sei o quê. Estas coisas tu só aprendes
0: nessa partilha ao vivo.
1: Nesta partilha. E depois a outra coisa é que tu percebes que estas coisas não se escolheu fazer assim à direita porque sim ou porque ficava bonito. Há um motivo maior e está sempre ligado ao trabalho daquelas pessoas, o propósito daquele bordado, o que é que aquilo, para que é que aquilo servia. E é sempre tudo muito. Por exemplo, a maior parte das pessoas que vai aos workshops, quando eu falo da parte de o princípio da computação e da programação, é um código binário de um branco e um preto, digamos assim, não é? Que é o que é o princípio do tricô. Foi assim que nasceram estas máquinas. Foi por causa da invenção das máquinas para fazer jacquard, daquelas folhas para se ler os padrões, para se fazer as malhas. A maior parte das pessoas que usam telemóvel não sabe, sequer que usam computador, não sabe isto. E ficam sempre, a sério, não fazia ideia. E pá, posso dizer que foi dos combites, estou a dizer. Nota-se mesmo que eu cheguei do norte fresquinha, dos combites.
0: Pode ser combites.
1: Foi dos combites mais bonitos que eu já recebi na vida. Foi quando o Rui Silvestre me convidou para fazer este projeto com o Cultura em Expansão lá do Porto, que é um projeto incrível, fenomenal, que vai de facto trabalhar com a comunidade. Porque anda sempre tudo a falar da comunidade, porque é muito importante trabalhar com a comunidade e toda a gente trabalha com a comunidade. Olha,
0: mas depois poucos se chegam à frente. Não, uma coisa muito curiosa, tu não temes, pelo contrário, essa proximidade. Ou seja, tu estás ali, no meio de muita gente, isso não é um problema para ti?
1: Ai, nenhum, eu adoro
0: isso.
1: Mas
0: para algumas pessoas isso é um problema, não é? Nunca se prestariam.
1: As pessoas são diferentes, não é? Entendo. Entendo, aceito. É assim, nem é entendo. É, eu não tenho que entender sequer. Não é nada comigo. As pessoas são todas diferentes. A mim dá-me prazer. As pessoas conhecem porque eu canto, não é? É por aí que elas me conhecem. E depois é engraçado que já há pessoas que me conhecem porque acompanham mais os bordados, ou o crochê, ou o tricô. Mas a verdade é que, pá, eu gosto de pessoas. Ao mesmo tempo, não tenho saco nenhum para pessoas. Há dias em que só não quero ver ninguém. Mas eu gosto de pessoas. E gosto de pessoas desta forma. De pessoas que estamos ali, somos todos iguais. Somos todos iguais. Eu gosto mesmo.
0: Levavas muitas histórias para casa, por exemplo, coisas que eu viste ali.
1: Tantas. Imagina, no primeiro workshop que fizemos, foi de bordados, com a Joana Caetano. O segundo foi com a Lígia, os crochê, exatamente. No primeiro ciclo apareceu uma senhora que é a dona Carmen e a neta. Era a mais velha que lá estava. 80 e tal anos. Vinha com a sua bengalinha, sentou, ainda resmungou porque não tinha trazido a agulha dela, que ela gosta. De repente estávamos a cantar juntas. Há um fado que é o Chamava-se Carmencita, que é o nome dela, a cantar comigo. Na pasteleira estávamos num sítio que tinha um palcozinho e tudo. Subimos para o palco as duas a cantar para as nossas colegas. Levei uns bolinhos, levámos um não sei o quê. E passamos ali uma tarde, ótimo, fim de tarde, ótimo. Corta para julho. Vamos para o workshop de crochê. E eu nunca sei, não é, quem é que se inscreveu ou não. E tinha muitas pessoas que migraram do primeiro encontro. Mas a dona Carmen não estava, e a neta. Ok, começa o workshop, de repente aparece a dona Carmen e a neta. E a dona Carmen veio trazer um pudim que fez para nós. E nós todas, quem já a conhecia, a Carmen, não, vai sentar aqui, vai fazer connosco. E a neta, ah, mas eu não trouxe nada, mas aqui, não, tem aqui agulha, então eu tenho que ir, não sei, fica aqui. Esta, sabes, de saber que algumas delas já foram fazer coisas juntas, isto deixa-me feliz. Eu sinto que a minha missão está feita. Na verdade, na maior parte das vezes, é isto que acontece na minha vida. Eu junto pessoas e depois vou para casa sozinha. No último, na semana passada, estavam duas senhoras sentadas lado a lado. Acontece que uma, estás a ver, uma estava mais virada para o lado direito da mesa a falar, outra estava mais virada para o lado esquerdo da mesa a falar. De repente eu vou passar, assim, já 2 horas passadas da aula, eu assim, então como é que vão aqui as coisas, não sei o quê, e uma diz-me assim, Gisela, sabes que nós estávamos aqui as duas sentadas uma ao lado da outra, a Joana até já me tinha enfiado a agulha 3 vezes que eu não conseguia, mas pronto, eu estava a falar mais para este lado, ela estava a falar mais para aquele lado, e de repente ela vira-se para mim e diz-me assim, Catarina, e eu, sim, tu és a Joana, nós andamos juntas há 25 anos na faculdade, nunca mais nos vimos. E agora encontraram-se, tiveram ali 2 horas sentadas lado a lado. Uma até enfiou, eu acho isto lindo, enfiou a agulha da outra. Estão a falar de costas uma para a outra, com as. Nada de mal, não é? E de repente, não se iam há 25 anos, andaram na faculdade juntas. E elas levam os trabalhos para casa, e esta semana vai haver outra vez. É hoje? É hoje? Hoje
0: quando estamos a conversar.
1: Sim, hoje quando estamos a conversar. E eu sei que algumas provavelmente encontraram-se por trabalhar juntas.
0: Como se já tivesses deixado o teu trabalho feito, não é?
1: Sim, sim.
0: Tiveste homens nestas...
1: Tive homens e muitas crianças. Aparecem cada vez mais crianças. Mas os homens ainda são muito tímidos nestas coisas, que é uma coisa que me deixa louca. Deixa-me mesmo irritada. Porque é um bocado como, em primeiro lugar, porque me lembra, eu durante muitos anos, agora está muito na moda os bordados, o crochê, o tricô, ainda bem, porque é sinal que aquelas pessoas, em vez de estarem agarradas ao telemóvel, estão a fazer coisas com as mãos. Agora, eu já levei com aquela conversa, e eu sou mulher, de me dizerem assim, epá, mas tu também, olha, és toda feminista e és toda cool e as sapatilhas e as tatuagens, mas depois as pessoas vão às tuas redes e vêm os teus gatinhos, os teus bordados, os teus crochês e não sei o quê. Epá, isso não é muito. Eu, o quê? Não. Eu sou livre para fazer o que eu quiser. O ponto é exatamente esse. É eu fazer o que eu quiser e isso não tira uma lasca de mim. Muito pelo contrário, eu tenho liberdade para fazer isto porque eu gosto. Não é porque estou obrigada a
0: fazer. Não te foi imposto. Se não, fosse imposto, provavelmente tentavas fugir.
1: Fugia. A mim ninguém
0: com
1: me obrigou.
0: Com a agulha ao pano.
1: Sim. A mim ninguém me obrigou a ser como as flores que estão enfiadas na jarra no meio da mesa. Estão ali, a ser bonitas. Só. Fazem muito mais do que isso, mas era isso que queriam que as mulheres fossem, não é? Agora, se pensas.
0: Muitas vezes tens que te justificar. Tens que dizer que o teu feminismo. Abarcar, muitas vezes não.
1: Muitas vezes não. Mas algumas vezes já me aconteceu. E eu penso, um homem, pior ainda. Ele, mas fazer essas coisas, isso é coisa de gaja. Coisa de gaja porque, olha, ao menos ele não foi comprar uma camisola, que andam todos iguais com as mesmas camisolas. Foi ele que a fez. Aqui há uns tempos aconteceu uma coisa super castiça. Eu cheguei. Olha, foi quando estava a gravar o Inquieta. Cheguei ao estúdio do meu pianista e levava-lhe um cravo feito em crochê. E ele, ah, que giro. Ai, o meu filho aprendeu a fazer crochê com a minha mãe. E eu, foi. Então, eu fico logo tipo, eu vou estimular isto. E disse logo ao meu amigo, assim, olha, é mesmo. E ele, ah, porque eu vou-te mostrar aqui umas coisas. E foi buscar umas coisas que ele tinha feito. Eu assim, olha, primeiro foi logo ao pai. Eu assim, olha, é mesmo importante que tu, a figura masculina, lhe digas que fiz. Se é o que ele gosta de fazer, claro. Que fiz. Porque a maior parte da figura masculina faz o contrário, que é, isto não é para ti. As coisas não é para ti. Tens é que cuspir, bater no peito, não é? E não chorar. E se escaldente. Claro, estou a exagerar, não é? Mas percebes o que eu estou a dizer, não é? Entretanto, comecei-lhe a dar livros de crochê e umas agulhas e umas linhas e não sei o quê. E o miúdo faz e viaja com os novelos e não sei o quê. Que há uns tempos a mãe estava-me a dizer que ele ainda tinha alguma vergonha de fazer em público. Mas, entretanto, acho que houve um amigo que perdeu uma carteira e ele levou uma missão para ele. Vou fazer uma carteira para o meu amigo e fez. E os amiguinhos do futebol, ainda por cima, coisa máscula, não é? Ai, que giro, não sei. Então quiseram começar a fazer também. E se tu pensares, a quem é que estas crianças vão pedir ajuda? Aos avós. Isto, esta ramificação...
0: Estabelecem-se laços muito importantes. Sim,
1: importantes, porque ainda por cima, aqueles avós que estão sempre a querer os abraços deles e a atenção deles, e que eles vão crescendo e vão fugindo, de repente são necessários de novo.
0: Porque estavam ali a um canto e quase que já não servem.
1: Sim.
0: Hoje em dia, infelizmente.
1: Estão ali na prateleira.
0: Exatamente.
1: E nestes encontros é super curioso.
0: A sabedoria vem deles.
1: Vem.
0: Claro.
1: Nestes encontros, destes workshops, é muito castiço, porque eu tenho lá sempre uma formadora. Mas depois as pessoas que se inscrevem, há sempre uma que sabe fazer aquilo ou aquilo sabe fazer aquilo outro. E é tão bonito ver a ajuda daquelas pessoas que não se conhecem de lado nenhum, mas não, eu vou-te ajudar, não, aqui fazes assim, deixa que está cá que eu faço desta parte. E isto é, a mim alimenta-me a alma.
0: Gisela, o que é um dia bom para ti?
1: Um dia bom para mim, eu tenho muitas versões de dia bom, mas um dia bom para mim é um dia em que eu consigo sentir que estou presente. E isso traduz-se de muitas formas. É conseguir ter tempo de conversar com uma pessoa amiga. Mas tempo, quando eu digo tempo, é estar 100 horas para estar com aquela pessoa. É poder olhar para as minhas panelas, para o meu frigorífico, e pensar o que é que eu vou inventar e o que é que eu vou fazer que eu já sei que resulta. É tempo de poder ter os meus linhos espalhados pela casa, as minhas agulhas, e saltar de um para o outro, pôr uma música, cantar, brincar com os meus gatos, tirar uma soneca à tarde, que eu agora estou viciada em tirar uma sonequinha. É ter um bom prato de comida, sabes, ou ter assim uma toalha bonita. Eu adoro fazer uma mesa bonita, uma toalha bordada, umas flores, uns bonecadas, abrir umas latas de conservas, umas compotas, umas tostas, um queijo, conversar, seja a hora que for, sabes? Um dia bom para mim, até te digo mais, é um dia em que a refeição é feita fora das horas convencionais. É a mesa posta às 3 da tarde e sentarmos às 4.
0: E não ter pressa de sair.
1: E não ter pressa.
0: Vamos ouvir, segunda escolha, o Max Richter, com este On the Nature of Daylight.
1: Banda sonora, podia ser banda sonora dos meus dias, essa música.
0: Em contínuo.
1: Em contínuo.
0: Obrigada por teres vindo ao Fala Com Ela aqui na Antena 1, porque ainda vamos conversar na parte do podcast.

0: 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Três horas no continente e na Madeira. Duas horas nos Açores. Edição do jornalista Pedro Guilherme.
1: O governo francês confirma a abertura de 10 inquéritos à atuação policial durante os protestos estudantis das últimas semanas. Numa sessão esta noite no Parlamento francês, o ministro do Interior respondeu aos deputados com duras críticas ao France Insoumise do candidato presidencial Jean-Luc Mélenchon, que Laurent Nunes acusa de instigar à violência.
2: Prestarei contas sobre a forma como mantenho a ordem pública neste país, já na sessão de perguntas ao governo perante a Comissão dos Assuntos Jurídicos. Quando esta me convocar, não há problema nenhum. Mas e a senhora, quando é que vai prestar contas pelo facto de, juntamente com os deputados da França Insoumise, se deslocar aos bloqueios dos liceus para os incitar a cometer atos de violência? Quando é que vão prestar contas?
1: O ministro do Interior, Laurent Nunes, diz estar disponível para responder sobre as ordens dadas às polícias. Segundo o governo francês, mais de 700 polícias e também mais de 200 alunos ficaram feridos nos protestos das últimas semanas. Os estudantes estão na rua a exigir melhores condições nas escolas. Cerca de 400 escolas estão fechadas e os protestos estão a alastrar às universidades. Desde 28 de setembro já houve mais de 6 mil detenções. As duas maiores centrais sindicais de Espanha avançam com uma greve geral de 24 horas para exigir salários que permitam o acesso à habitação. As estruturas vão reunir-se brevemente para decidir a data da greve, onde deverão participar também movimentos sociais de moradores e inquilinos. O governo de Espanha volta a aprovar esta terça-feira as medidas para a habitação, depois de terem sido rejeitadas pelo Parlamento, que foi entretanto dissolvido na sequência da marcação de eleições antecipadas para 29 de novembro. As propostas serão agora votadas na Comissão Permanente do Congresso dos Deputados de Espanha, onde o Executivo tem mais margem para aprovação. As medidas incluem limitações aos despejos até 2030, o prolongamento dos contratos de arrendamento e restrições à compra de habitação por fundos de investimento. Em Portugal, os trabalhadores da AEMA estão esta terça-feira em greve. A paralisação de 24 horas foi convocada pelo Sindicato dos Técnicos de Migração, que quer conhecer o rumo da Agência para a Integração, Migrações e Asilo, quando está em dúvida a continuidade do presidente Pedro Portugal Gaspar. Outra exigência mais antiga é a atribuição aos funcionários da AEMA nos mesmos suplementos da GNR e da PSP, para além da criação de uma carreira própria. A presidente do sindicato, Manuela Anisa Ribeiro, ouvida pela Antena 1, pede respeito.
3: Não é apenas um aumento salarial e de condições de trabalho. É também um respeito que não temos tido por parte da tutela. E o respeito vê-se através destas duas situações. Primeiro, não pode haver um Ministério a dizer A e um Ministério a dizer B, quando as situações são rigorosamente exatamente as mesmas, à exceção da detenção e do afastamento. O resto é exatamente igual. Uma dualidade de critérios, uma dualidade de ação perante os trabalhadores. Segundo, esta questão do presidente, se me perguntar agora, mas tem presidente? Não faço a mínima ideia. Eu sei que o senhor diz que estava em pleno nas suas funções. Duvido muito.
1: O Sindicato dos Técnicos de Migração avisa que a greve desta terça-feira pode perturbar o funcionamento dos balcões de atendimento da AEMA, a Agência para a Integração, Migrações e Asilo, em vários pontos do país. A política agrícola comum deve continuar a ser prioridade, mesmo com novas crises no espaço comunitário. O Primeiro-Ministro discursa mais logo, durante a manhã, no Parlamento Europeu, numa troca de ideias com os eurodeputados. Luís Montenegro vai elencar as prioridades portuguesas para o próximo quadro financeiro plurianual, entre as quais não haver cortes nas políticas de coesão e agrícola comum. Portugal e o Parlamento Europeu estão em sintonia quanto à necessidade de um orçamento comunitário de longo prazo

0: mais robusto. André Neves.
1: Portugal já definiu as prioridades. Luís Montenegro diz que a competitividade será uma delas, mas o primeiro-ministro admite que dar resposta a novas políticas não pode significar deixar para trás as clássicas e estruturantes como a política agrícola comum e a política de coesão. Por isso, juntou-se aos chefes de Estado e de Governo de mais de 6 países, numa carta enviada à Comissão Europeia, na qual admitem a possibilidade de renegociar o prazo de pagamento da dívida contraída para ajudar os países a superar a pandemia de Covid-19 e até que seja contraída uma nova dívida comum direcionada para estas áreas. Uma posição que Luís Montenegro vai defender no hemiciclo europeu. Os 17 Estados-membros dizem mesmo que novas reduções destas políticas poderiam minar o apoio público ao projeto europeu. Montenegro e o Parlamento Europeu estão também de acordo no que se refere ao montante da proposta já apresentada pela Comissão. Não é suficiente. Luís Montenegro admite que possa haver um aumento da percentagem de rendimento nacional bruto com que cada país comparticipa para o quadro financeiro plurianual. Uma posição igual à que foi aprovada pelos eurodeputados, que pedem um aumento de 10% no montante apresentado pela Comissão para dar resposta a novas políticas sem cortes nas tradicionais. Portugal tem ainda outra prioridade, defender o estatuto das regiões ultraperiféricas.
0: E o debate à volta do próximo orçamento comunitário vai ser um dos principais temas ao longo do dia em Estrasburgo. Israel suspendeu a entrada de bens na faixa de Gaza, incluindo ajuda humanitária. Anúncio feito pelo porta-voz do secretário-geral das Nações Unidas, Farhan Haq, em conferência de imprensa.
2: Na faixa de Gaza, os nossos parceiros humanitários deixaram o alerta de que os ataques continuam em zonas povoadas e há relatos de civis mortos e feridos durante o fim de semana. As autoridades israelitas suspenderam a entrada de mercadorias em Gaza e anunciaram uma suspensão semelhante para quarta-feira. Invocaram preocupações de segurança relacionadas com a comemoração esta semana dos acontecimentos de 7 de outubro de
0: 2023. Nas vésperas do terceiro aniversário, o governo israelita divulgou números relativos ao ataque de 7 de outubro de 2023. O ministro da Defesa afirma que as Forças Armadas já mataram 2/3 dos terroristas que invadiram Israel. Dos 6 mil elementos do Hamas responsáveis pelos ataques de 7 de outubro, de acordo com as contas de Israel, falta eliminar 2 mil combatentes. As autoridades dos Estados Unidos estão preocupadas com vários surtos de sarampo no país. O estado de Nova Iorque reforçou as medidas sanitárias numa altura em que há mais de uma centena de casos confirmados. Entre as medidas está o alargamento de profissionais de saúde que podem administrar vacinas, como paramédicos e farmacêuticos. Já na Pensilvânia, o número ultrapassou os 1000 casos de sarampo. Desde o início do ano, o Centro de Controlo de Doenças dos Estados Unidos conta quase 4000 casos de sarampo, desde 1991, que não se registavam tantos casos no país. Os especialistas atribuem os surtos de sarampo às baixas taxas de vacinação.
3: Edição do jornalista Pedro Guilherme. 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

0: Olá, bem-vindos. Está aberto o Posto de Escuta, o programa que traz as melhores novas edições da música portuguesa, comigo, João Pedro Bandeira.
1: Olá, eu sou a Nena, o meu novo disco, Debaixo de Água Contigo, já está disponível em todo o lado e tenho uma canção em colaboração com os 4 e meia que se chama Nada é do Acaso. Espero que vocês gostem. Um grande beijinho.
0: Este é um disco de que damos conta daqui a pouco. Já.

0: Abertura com os Capitão Fausto e este Quando Vais Dormir. Depois de Escolhas, ao segundo tema, que antecipa a estreia da longa-metragem de ficção Casa Pequena, o filme de e com os Capitão Fausto, realizado por Ricardo Oliveira, que estreia no cinema a 5 de novembro. O elenco conta com Silvia Filipe, Bárbara Lourenço, Ana Vilela da Costa, Zeca Medas, Rita Cruz e Paulo Calatré. É uma ficção sobre pertença e transformação e acompanha uma banda cansada num retiro na Serra da Estrela que se irá cruzar com uma outra família numa misteriosa tensão.
1: 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Tem histórias.
2: É assombrado. Tu achas mesmo que sair de Lisboa vai resolver este tipo de problemas?
3: Nós só estamos a arranjar desculpas para não trabalhar.
1: Ok.
0: Au! O tema que ouvimos, Quando Vais Dormir, nasceu durante as rodagens do filme, em 2022, numa altura em que a banda sonora ainda uma hipótese longínqua.
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0: Chama-se Debaixo d'Água Contigo e é o terceiro álbum de um caso sério de popularidade na nova geração de artistas portuguesas, Nena.
1: Este disco nasceu de uma experiência muito concreta. Fiz um curso de mergulho aqui há uns anos e acabei por descobrir um lugar de calma mesmo num ambiente à partida desconfortável. E estas canções falam sobre isso, sobre podermos sentir muitas coisas ao mesmo tempo e estar tudo bem. E também sobre não termos de passar por tudo sozinhos.
0: Dos 10 temas fazem parte os já conhecidos Tenho Saudades de Casa e O Amor Existe. A nova aposta vai para um dueto.
1: O disco conta também com uma música que se chama Nada do Acaso, com os 4 e meia, de quem eu sou muito fã. Espero que gostem.
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Olá a todos, meu nome é Sandrine, estou muito feliz de estar aqui outra vez no Posto de Escuta para apresentar o meu novo single Talismã. Fecho aqui um capítulo onde abordo assim a sonoridade mais eletrónica e uma forma de escrita assim mais direta e sem grandes rodeios.

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1: Dedo no Ar é o novo single de Francisca. Artista nascida em Paris e que ainda bem novinha com 6 anos de idade, veio para Portugal, para a região de Leiria.
2: A letra desta canção fala de um casal que se conhece bem, onde cada detalhe pode dar origem a uma nova teoria ou uma brincadeira. Mostra que nem todas as dúvidas são sinónimo de insegurança. Muitas vezes são apenas parte da linguagem única criada entre duas pessoas que partilham a vida. No final, Dedo no Ar celebra a confiança, a partilha e a capacidade de rir juntos. Porque no amor há espaço para questionar, brincar e imaginar cenários improváveis. 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

0: Afonso do Brás tem novo single e não está sozinho, porque um café é melhor em boa companhia e de preferência com açúcar na voz.
1: O meu novo single Café é uma junção de estilos entre a bossa nova brasileira e o pop orelhudo português, e na qual eu tenho o privilégio enormíssimo de cantar com a inacreditável Mariana, uma artista carioca, vinda, lá está, do Rio de Janeiro, e da qual eu sou grande fã, por isso aconselho muito a irem ouvir o trabalho dela. Esta música tem como objetivo celebrar todos aqueles amores viciantes que nós vamos tendo ao longo da vida, e sentimento esse que muitas vezes encontramos nos pequenos prazeres da rotina, como por exemplo tomar um café. E é exatamente com isso que nós brincamos nesta música. E quero muito que vocês sintam esta energia muito solar que eu quis manter da verão, agora para o café, numa tentativa de prolongar esta estação do ano e o sol o mais tempo possível.

0: A madeirense Mela prepara o seu segundo álbum.
1: Funde a música pop, contemporânea e comercial com algo mais clássico, com grande influência da época barroca.
0: Dele fará parte o tema agora revelado. Veias tem coautoria de Joana Alegre e arranjo de cordas de João Borges.
1: Esta canção é sobre superação e como nós mudamos completamente após algo difícil nos acontecer. É sobre a força motriz que corre cá dentro de nós. Esta canção faz-me sentir como se eu estivesse meio do prado ou em alto mar, com zero preocupações daquilo que vem amanhã. Espero mesmo que ela vos faça sentir.

0: E vamos à antestreia do dia. Em 2024, João Castilho destacou-se ao participar no The Voice Portugal. Depois de um primeiro single, lança na próxima semana Sei Que Dói, escrito em parceria com João Só, com música de Miguel Araújo.
1: A canção fala de uma pessoa que se entrega todos os dias ao seu sonho, ao seu objetivo, e não desiste, mesmo nos dias menos bons, apesar do passado e da incerteza sobre o caminho. No fundo, não sabe tudo, mas segue sempre em frente e não para de continuar. A canção é sobre isso, espero que sintam e se identifiquem.
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1: Olá, Antena 1. Olá, Posto de Escuta. Daqui São Pedro. Este é o meu novo single, Desarrumado. Fala sobre a forma como aprendi a lidar com alguns fantasmas e com alguns problemas pessoais. E no meio desta solução que encontrei, que para já tem sido apenas correr à noite, falo também daquilo que possivelmente foi o gatilho para esses problemas. Mas, mais importante, celebro a forma como esses fantasmas me foram moldando enquanto adulto, marido, pai e músico, e abraço esses problemas, essas arestas, que sem eles provavelmente não seria nada daquilo que sou.
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0: O angolano Matias Damásio volta a dar-nos mais uma canção romântica. Esta chama-se Manda o Endereço.
1: Que é uma história de amor não correspondida, mas que continua firme no coração e de portas abertas para que ainda chegue ou que ainda seja positivo. Espero que vocês gostem, porque o amor continua a ser ainda o melhor remédio e a melhor cura para tudo.
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0: Depois de Game of Love, April Live vai lançar a 18 de novembro um novo disco com a produção de Felipe Survival e com as participações de Diogo Pissarra, Diana Lima e George, entre outros. O single de apresentação é Vai Que É Teu.
1: Esta música fala das marcas que deixamos na vida de alguém. A roupa, o perfume, as canções e todos aqueles detalhes que ficam e que nós reconhecemos tão bem. Eu quis pegar nesta ideia e trazer-lhe humor com uma sonoridade pop divertida e leve. Faz parte do meu próximo álbum, que conta um bocadinho da minha história.
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0: Vamos ficando mais perto do final deste posto de escuta comigo, João Pedro Bandeira, programa que fica agora disponível em streaming na RTP Play. Agora com Alice Boa Vista, nascida em 2001 em Mar de Canaveses. Alice Boa Vista é cantora, pianista, maestrina, percussionista, arranjadora, compositora e multi-instrumentista. Integra atualmente o Quarteto Nota do Meio, além de ser cofundadora do duo Marca d'Água e do projeto Gomo de Tangerina, entre outros. Já tínhamos aqui ouvido, há 3 meses, e em antestreia, a faixa título do EP agora editado, Boa Nova.
1: Traz esta história, este caminho musical que tenho vindo a fazer ao longo destes anos. Chama-se Boa Nova precisamente por causa disso, porque é uma novidade, é o primeiro lançamento que eu faço em nome próprio e fala das nossas raízes, mas também outras raízes, que também tem uma música em português do Brasil. E trata também da saudade, de um regresso. E vai desde a viola amarantina até ao piano. E traz toda uma sonoridade muito popular, mas também muito delicada, trabalhada.
0: Do EP, o novo destaque é Vindima, com a participação de Sebastião Antunes.

0: Pedro da Linha, nome com que Pedro Maurício se apresenta, é um dos nomes de peso da música eletrónica portuguesa, tendo a batida como base essencial da sua produção musical. Música menor, mas feliz, é o seu novo álbum.
1: Esse título surge de uma narrativa que eu tenho vindo a construir há alguns anos. A narrativa é essa que se baseia no facto de que, mesmo na tristeza ou no desespero, é possível dançarmos, é possível estarmos felizes. E também vem do facto de que eu sinto que nunca fiz verdadeiramente uma música que fosse feliz, mas que ao mesmo tempo fazia com que as pessoas dançassem. Portanto, isso mostrou-me que, dentro da minha capacidade de fazer músicas e da exploração que eu sempre fiz dentro da escala menor, que era possível encontrar bons momentos, se calhar momentos com maior leveza ou com alguma alegria, dentro daquilo que à partida seria uma ideia um pouco mais triste, ou um pouco mais nostálgica, ou um pouco melancólica.
0: Camané, Lucival, El Ali são vozes que se ouvem neste disco, e também a da baiana Jatsa, em Por um Triz.

Esta semana celebrou-se o Dia Mundial da Música. O 1 de Outubro foi aproveitado por muitos artistas para lançarem música nova. É o caso que trazemos para o fecho deste programa. E não, acreditem, não estão preparados para o que aí vem. O Quarteto Vocal Vozes da Rádio está a celebrar 35 anos de carreira. Vem algo novo a 13 de novembro e um concerto especial de apresentação a 4 de dezembro na Casa da Música no Porto. Do disco já se conhece um primeiro tema, uma balada de Jorge Prendas de título O Teu Corpo, e com dois convidados, Marante, na voz principal, e Samuel Lúria, na guitarra. Até para a semana, e viva a música portuguesa!

0: Edição do jornalista Pedro Guilherme.
1: Os trabalhadores da AEMA cumprem esta terça-feira um dia de greve. A paralisação foi convocada pelo Sindicato dos Técnicos de Imigração, que quer conhecer o rumo da Agência para a Integração, Migrações e Asilo, quando está em dúvida a continuidade do presidente Pedro Portugal Gaspar. Outra exigência mais antiga é a atribuição aos funcionários da AEMA dos mesmos suplementos da GNR e da PSP, para além da criação de uma carreira própria, explica a presidente do sindicato, Manuela Nisa Ribeiro.
2: Não é apenas um aumento salarial e de condições de trabalho. É também um respeito que não temos tido por parte da tutela. E o respeito vê-se através destas duas situações. Primeiro, não pode haver um Ministério a dizer A e um Ministério a dizer B, quando as situações são rigorosamente exatamente as mesmas, à exceção da detenção e do afastamento. O resto é exatamente igual. Uma dualidade de critérios, uma dualidade da ação perante os trabalhadores. Segundo, esta questão do presidente, se me perguntar agora, mas tem presidente? Não faço a mínima ideia. Eu sei que o senhor diz que estava em pleno nas suas funções. Duvido muito.
1: O Sindicato dos Técnicos de Migração avisa que a greve desta terça-feira pode causar perturbações nos balcões de atendimento da AEMA, a Agência para a Integração, Migrações e Asilo, em vários pontos do país. É o início das negociações sobre a atualização salarial para o ano que vem. O Governo reúne-se mais logo com as três federações sindicais da administração pública, numa altura em que estão garantidas atualizações de 2,3% a partir de janeiro. Contudo, o agravamento do custo de vida, Rita Soares, leva as estruturas sindicais a pressionarem o executivo de Luís Montenegro.
3: São encontros que inauguram as negociações sobre os salários para 2027 e que, na leitura da FESAP, já deviam ter começado.
4: Está previsto que no mês de setembro se inicie o processo de negociação geral anual. Já estamos em outubro.
3: Um atraso que José Abrão lamenta, mas que pode ser recuperado durante a discussão do orçamento.
4: Vai até ao final do mês de novembro e, nessa altura, haverá sempre aqui espaço negocial e esperamos que abertura por parte do Governo.
3: Abertura para subir para 10 euros o subsídio de refeição, enquanto o acordo plurianual prevê o pagamento de 6,30 euros em janeiro do próximo ano. A Federação de Sindicatos da Administração Pública quer ainda ultrapassar o aumento de 2,3%, que já está garantido, para chegar no mínimo aos 6,5%.
4: Os 95 euros ou os 6,5%, o aumento das ajudas de custo, são questões para nós fundamentais.
3: O reforço salarial é um ponto de honra também para o Sindicato dos Quadros Técnicos do Estado.
5: Um aumento na ordem dos 5%, para além dos 2,3%.
3: A presidente do CTER, Rosa Fernandes e Sousa, lembra que as famílias têm de fazer cada vez mais contas porque as despesas não param de engordar.
5: Preços da habitação ou das rendas da casa.
3: Quanto à Frente Comum, que ao contrário do CTER e da FESAP não assinou o acordo com o Executivo, reclama um salário mínimo de 1.150 euros para os funcionários públicos e
6: um aumento de 15% com um mínimo de 150 euros para todos os trabalhadores.
3: Já o subsídio de alimentação apela o coordenador Sebastião Santana, tem de passar a ser de 13 euros.
6: Com base no aumento dos preços do cabaz alimentar.
3: A subida da inflação e a perda do poder de compra são argumentos das três estruturas sindicais às portas da entrega do orçamento na Assembleia da República.
1: As reuniões serão conduzidas pela Secretária de Estado da Administração Pública, Marisa Garrido. A FESAP é a primeira a ser recebida às 15h30, no Ministério das Finanças, em Lisboa. As comissões parlamentares de inquérito sobre Luís Neves e os exames nacionais de ensino secundário só deverão arrancar no final do ano ou mesmo em 2027. O Presidente da Assembleia da República defende que os trabalhos avancem apenas depois de concluídas as comissões atualmente em curso sobre o INEM e os negócios relacionados com os incêndios rurais. Aguiar Branco vai fazer uma proposta aos partidos que passa por evitar quatro comissões de inquérito em simultâneo.
7: Regimentalmente é possível, mas tem havido uma prática de não haver mais do que duas, para precisamente que pudessem todos os deputados, e não esqueçamos que há grupos parlamentares que não têm muitos deputados, para poderem participar nas diversas comissões, que não decorressem mais do que duas em simultâneo.
8: Vou colocar, que há esse acordo em Conferência de Líderes.
7: Vou colocar essa questão na Conferência de Líderes.
1: O Presidente da Assembleia da República. Sobre a Comissão Parlamentar de Inquérito ao Ministro da Administração Interna, o Chega fala no interesse em proteger Luís Neves de forma despodurada e ao arrepio de toda a norma regimental e constitucional. Numa carta dirigida a Aguiar Branco, o partido de André Ventura diz que o Presidente do Parlamento se escuda em algo que não está previsto no regimento.

0: da Assembleia da República nem na Constituição. O texto dos deputados do Chega acusa Aguiar Branco de estar condicionado pelos interesses de PSD e PS. Em França, o governo confirma a abertura de 10 inquéritos à atuação policial durante os protestos estudantis. Numa sessão esta noite no Parlamento francês, o ministro do Interior respondeu aos deputados com duras críticas ao França e Submissa, que Laurent Nunes acusa de instigar à violência.
1: Prestarei contas sobre a forma como mantenho a ordem pública neste país, já na sessão de perguntas ao Governo perante a Comissão dos Assuntos Jurídicos. Quando esta me convocar, não há problema nenhum. Mas e a senhora, quando é que vai prestar contas pelo facto de, juntamente com os deputados da França e Submissa, se deslocar aos bloqueios dos liceus para os incitar a cometer atos de violência? Quando é que vão prestar contas?
0: O ministro do Interior diz também estar disponível para responder sobre as ordens dadas às polícias. De acordo com o governo francês, mais de 700 polícias e 200 estudantes ficaram feridos nos protestos das últimas semanas. Os estudantes estão na rua a exigir melhores condições nas escolas. Cerca de 400 estabelecimentos estão fechados e os protestos estão a alastrar às universidades. Desde 28 de setembro já houve mais de 6 mil detenções. As autoridades dos Estados Unidos estão preocupadas com vários surtos de sarampo no país. O estado de Nova Iorque reforçou as medidas sanitárias numa altura em que há mais de uma centena de casos confirmados. Entre as medidas está o alargamento do número de profissionais de saúde que podem administrar vacinas, como paramédicos e farmacêuticos. Já na Pensilvânia, o número ultrapassou os 1.000 casos de sarampo. Desde o início do ano, o Centro de Controlo de Doenças dos Estados Unidos conta quase 4.000 casos de sarampo, desde 1991, que não se registavam tantos casos no país. Os especialistas atribuem os surtos de sarampo nos Estados Unidos às baixas taxas de vacinação.
2: Edição do jornalista Pedro Guilherme. 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
3: E começa agora a linha do horizonte desta terça-feira.
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3: Eu sou o Rui Alves de Sousa. Começamos a hora com Amor de Novo, que juntou Jnapa a Jovem Dionísio.

0: Cuca Roseta a passar pela Antena 1. Daqui a pouco, Jorge Palma e Fernando Girão nos panfletos de Pedro Tadeu.
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0: Jorge Palma e Fernando Girão em O Pecado do Capital. O Festival RTP da Canção de 1975, realizado em fevereiro, foi o primeiro depois da Revolução de Abril. Entre os participantes estavam José Mário Branco, houve canções de Sérgio Godinho e de Jorge Palma, que concorreu com dois temas: O Pecado do Capital, composto em parceria com Pedro Osório e interpretado com Fernando Girão, que se classificou em sétimo lugar, e Viagem, que ficou em oitavo. A vitória entre as 10 canções concorrentes coube, como se sabe, a Madrugada, interpretada pelo capitão Duarte Mendes. Palma regressara a Portugal depois do 25 de Abril de 1974. Em setembro de 1973, recusando participar na Guerra Colonial, partira com a mulher de então, Gisela Branco, para a Dinamarca, onde obtivera asilo político. Regressou depois da Revolução e retomou a atividade musical, trabalhando intensamente como compositor, arranjador e orquestrador. Em 1975, Portugal vivia um período revolucionário de extraordinária mobilização política e social. Discutia-se o futuro do país, multiplicavam-se as manifestações, os conflitos laborais, as batalhas partidárias e ideológicas, questionavam-se as estruturas económicas herdadas do fascismo português. A música refletia estas transformações. O próprio Festival da Canção, anteriormente associado ao entretenimento televisivo alienante, procurava um novo sentido. O Pecado do Capital começa precisamente com perguntas sobre o futuro dos trabalhadores. Quem os contratará no ano seguinte? Quem os enganará? Quem alegará não ter dinheiro para lhes pagar? Mas o refrão vai mais longe, recorrendo a um engenhoso jogo de palavras. Enquanto os poderosos atribuem os maus da humanidade ao pecado original da Bíblia, o povo identifica outro pecado, considerado primordial: o capital. A canção substitui, assim, uma explicação religiosa dos problemas humanos, o pecado capital, por uma interpretação económica e social, o pecado do capital. A crítica não se dirige apenas aos comportamentos individuais dos capitalistas, mas ao próprio sistema económico baseado no capital. A letra prossegue com uma sucessão de perguntas que condensam algumas das grandes preocupações da esquerda daquela época. A referência ao medo do comunismo evoca uma das principais armas ideológicas utilizadas pelo Estado Novo Fascista e uma questão central nos confrontos políticos que se seguiram à Revolução. O combate ao analfabetismo recorda outra herança da ditadura e uma das grandes aspirações de Abril: democratizar o acesso à educação. A canção ultrapassa, porém, as fronteiras portuguesas. Pergunta quem será fuzilado no Chile e quem será torturado no Brasil. Eram referências imediatas a duas ditaduras militares latino-americanas. No Chile, o golpe de Augusto Pinochet, em setembro de 1973, derrubara o governo socialista de Salvador Allende e desencadeara uma violenta repressão. No Brasil, a ditadura militar mantinha-se no poder desde 1964. Estas referências inscrevem a Revolução Portuguesa num quadro internacional de solidariedade e confronto político, marcado também pela Guerra Fria. Daí as perguntas sobre o risco de um conflito atómico e sobre quem resistiria ao caos económico. O texto oscila permanentemente entre a esperança e a inquietação. Até a pergunta sobre quem irá aproveitar a canção introduz uma nota de ironia, sugerindo que também a música de protesto pode ser apropriada ou utilizada em benefício dos pecados do capital. Quem

0: Esta emissão de panfletos teve produção de Carlos Mateus. Saiba mais no grupo Panfletos Antena 1 no Facebook ou ainda no site ou na app RTP Play.
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2: E continuamos ligados à música com novidades de Milhanas. Surto é como se chama o seu novo disco, portas abertas de influências internacionais num disco absolutamente pessoal, onde se revela de forma transparente. Surto de Milhanas é um disco RTP Antena 1 que já está disponível. Vamos ficar a conhecer, com a ajuda da própria Milhanas, o tanto que posso.
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4: O Tanto Que Posso é, neste momento, a minha canção preferida deste disco. Acho que é aquela que representa melhor a forma como eu quase sempre, infelizmente, me encontro em relações. E acho que ao mesmo tempo que é muito violenta e que representa uma forma muito violenta de estar numa relação, é também para mim a visão mais bonita do amor, de amar perdidamente e de forma absoluta, de escolher sempre esse amor. Eu vi.

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1: Uma pausa na música para a palavra do dia de Mafalda Lopes da Costa.
2: A palavra do dia é dicionário. Dicionário vem do latim medieval, de dicionarium, e o termo foi formado a partir do termo latino dicio onis, que significava palavra ou maneira de dizer. Os primeiros registros de obras semelhantes a dicionários surgiram na Mesopotâmia por volta de 2600 a.C. e eram em tábuas de argila com escrita cuneiforme, e estas tábuas eram usadas para fazer listas, nomeadamente listas de bens. O formato moderno, coordenado por letras do alfabeto, só se popularizou no final da Idade Média com o trabalho dos monges copistas. Como curiosidade, refira-se que o primeiro dicionário impresso da língua portuguesa foi um dicionário latim-português criado por Jerónimo Cardoso em meados do século XVI.
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9: Ronaldo está de pé ou deitado desde o jogo com a Noruega. O craque ficou tão traumatizado com o banco que prometeu nunca mais se sentar.
10: Eu peço que... Penso que estar sentado faz mal à saúde e ao ego. Já mandei tirar todos os bancos, cadeiras e sofás da minha casa e do meu avião. Viajo tudo de pé, agarrado a umas pegas como nos autocarros.
9: Depois do CR7 ter abandonado o estágio da seleção, a irmã Elma partilhou nas redes um post em que os portugueses eram descritos como invejosos, desdenhosos e ignorantes. Fomos perguntar à irmã do Cris se não quer acrescentar mais adjetivos.
11: Ah, claro que sim! Desdentados, hipócritas, mal-amados, sacripantas, mantecados, labregos, pacóvios, tanses, lorpas, abéculas, pindéricos, pernetas, benfiquistas, cafajestes, gente que não tem ginásio em casa.
9: Eu penso que para já estamos servidos. Também partilhou vários provérbios, todos baralhados. Quer juntar mais alguns?
11: Claro que sim! A traição é um prato que serve frio. A cabra da minha zinha põe mais ovos que a minha. Em terra de cegos, quem tem um busto é rei. Cão que ladra não joga.
9: Obrigado, Elma. Voltamos a falar quando precisarmos de mais.
12: E é hoje anunciado o vencedor do Prémio Nobel da Medicina. Para nós, o vencedor será sempre Gustavo Santos, por ter descoberto a cura contra o cancro e todas as doenças em geral.
13: Obrigado. Infelizmente, a Academia do Nobel está dominada pelo lobby das farmacêuticas. Por isso, eles dão o prémio a quem receitar mais Ovirax, Xalupex, Calgon ou vacinas. Antigamente não havia vacinas e as pessoas morriam aos 20, aos 30, sem autismo, nem alumínio a correr nas veias.
9: Gustavo já nos ensinou a curar o cancro com vitamina D. E os infartos de miocárdio?
13: O infarto é o coração a fazer greve. E as greves resolvem-se negociando, ok? Põe-se a mão no peito e diz três vezes gratidão. E abraça-se um carvalho. E se a dor descer pelo lado esquerdo, não liguem para o 112. Liguem para a vossa criança interior.
9: E se a criança interior não atender?
13: Atende. Atende que ela não tem nada que fazer. Namasté para todos.
9: Namasté para ti também.
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0: já voltamos à música, mas antes, sabia que há um projeto para desenvolver casas capazes de se adaptarem melhor ao ambiente que as rodeia? É o tema de hoje dos 90 segundos de ciência, já a seguir.
1: Olá, o meu nome é Mauro Coceiro e sou o diretor de projetos de investigação no ISTAR, que significa Centro de Investigação em Ciências da Informação, Tecnologias e Arquitetura. Já reparou que construímos uma casa quase sempre destruindo a natureza que está à volta? No projeto LiveArq, Living Architecture, ou em português Arquitetura Viva, é um projeto exploratório financiado pela Fundação da CC Tecnologia em que estamos a tentar mudar isto. Queremos criar uma verdadeira arquitetura viva. E a ideia é mais ou menos se os edifícios pudessem ser eles próprios a natureza. Para isso, usamos alta tecnologia, usamos drones, usamos robôs para fazerem o mapeamento 3D e também para ajudarem na parte construtiva. Sobretudo no mapeamento 3D, com esses dados e com a inteligência artificial, geramos edifícios, de modo a que estes se adaptem ao terreno como uma espécie de peça de puzzle, sem cortar árvores, sem tocar demasiado naquilo que está vivo no local. E cobrimos a casa com o próprio solo que lá estava. E é aqui que acontece a magia, essencialmente. À medida que as plantas crescem, as suas raízes funcionam como cordas que agarram o substrato e tornam a casa mais forte. No fundo, é a simbiose perfeita entre aquilo que construímos, nós, os humanos, e aquilo que é nascido da Terra.
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1: Ligados à música até a hora certa, agora com este clássico dos Táxi e uma das edições em vinil mais emblemáticas da música portuguesa, aquela lata redonda do Cairo, que já estamos a ouvir, e há mais até à hora certa. Sou o Rui Alves de Sousa, esta semana na Linha do Horizonte. Tenham uma ótima semana, tudo bom, um abraço.

0: São 5 horas 4 nos Açores.
1: O Governo vai reunir-se com as três federações sindicais da administração.

0: O aumento do custo de vida, Rita Soares, leva as estruturas sindicais a pressionarem o executivo de Luís Montenegro.
1: São encontros que inauguram as negociações sobre os salários para 2027 e que, na leitura da FESAP, já deviam ter começado.
2: Está previsto que no mês de setembro se inicie o processo de negociação geral anual. Já estamos em outubro.
1: Um atraso que José Brão lamenta, mas que pode ser recuperado durante a discussão do orçamento.
2: Vai até ao final do mês de novembro e nessa altura haverá sempre aqui espaço negocial e esperamos que abertura por parte do Governo.
1: Abertura para subir para 10 euros o subsídio de refeição, enquanto o acordo plurianual prevê o pagamento de 6,30 euros em janeiro do próximo ano. A Federação de Sindicatos da Administração Pública quer ainda ultrapassar o aumento de 2,3%, que já está garantido, para chegar no mínimo aos 6,5%.
2: Os 95 euros ou 6,5%, o aumento das ajudas de custo, são questões para nós fundamentais.
1: O reforço salarial é um ponto de honra também para o Sindicato dos Quadros Técnicos do Estado.
3: Um aumento na ordem dos 5%, para além dos 2,3%.
1: A presidente do CTER, Rosa Fernandes e Sousa, lembra que as famílias têm de fazer cada vez mais contas porque as despesas não param de engordar.
3: Preços da habitação ou das rendas da casa.
1: Quanto à Frente Comum, que ao contrário do CTER e da FESAP não assinou o acordo com o Executivo, reclama um salário mínimo de 1.150 euros para os funcionários públicos e
4: um aumento de 15% com um mínimo de 150 euros para todos os trabalhadores.
1: Já o subsídio de alimentação apela o coordenador Sebastião Santana, tem de passar a ser de 13 euros.
4: Com base no aumento dos preços do cabaz alimentar.
1: A subida da inflação e a perda do poder de compra são argumentos das três estruturas sindicais às portas da entrega do orçamento na Assembleia da República.
0: As reuniões serão conduzidas pela Secretária de Estado da Administração Pública, Marisa Garrido. A FESAP é a primeira a ser recebida às 15h30 no Ministério das Finanças, em Lisboa. Os trabalhadores da AEMA cumprem hoje um dia de greve. A paralisação foi convocada pelo Sindicato dos Técnicos de Migração, que quer conhecer o rumo da Agência para a Integração, Migrações e Asilo, numa altura em que está em dúvida a continuidade do presidente Pedro Portugal Gaspar. Outra exigência mais antiga é a atribuição aos funcionários da AEMA dos mesmos suplementos da GNR e da PSP, para além da criação de uma carreira própria. A presidente do sindicato, Manuela Anissa Ribeiro, pede respeito.
5: Não é apenas um aumento salarial e de condições de trabalho. É também um respeito que não temos tido por parte da tutela. E o respeito vê-se através destas duas situações. Primeiro, não pode haver um Ministério a dizer A e um Ministério a dizer B, quando as situações são rigorosamente exatamente as mesmas, à exceção da detenção e do afastamento. O resto é exatamente igual. Uma dualidade de critérios, uma dualidade de ação perante os trabalhadores. Segundo, esta questão do Presidente, se me perguntar agora, mas tem Presidente? Não faço a mínima ideia. Eu sei que o senhor diz que estava em pleno nas suas funções. Duvido muito.
0: O Sindicato dos Técnicos de Imigração avisa que a greve desta terça-feira pode perturbar o funcionamento dos balcões de atendimento da AEMA em vários pontos do país. Israel suspendeu a entrada de bens na faixa de Gaza, incluindo a ajuda humanitária. Anúncio feito pelo porta-voz do secretário-geral das Nações Unidas, Shafan Haq, em conferência de imprensa.
6: Na faixa de Gaza, os nossos parceiros humanitários deixaram o alerta de que os ataques continuam em zonas povoadas e há relatos de civis mortos e feridos durante o fim de semana. As autoridades israelitas suspenderam a entrada de mercadorias em Gaza e anunciaram uma suspensão semelhante para quarta-feira. Invocaram preocupações de segurança relacionadas com a comemoração esta semana dos acontecimentos de 7 de outubro de 2023.
0: Nas vésperas do terceiro aniversário, o governo israelita divulgou números. O ministro da Defesa afirma que as Forças Armadas já mataram 2/3 dos terroristas que invadiram Israel. Dos 6 mil membros do Hamas, responsáveis pelo ataque de 7 de outubro de 2023, de acordo com as contas de Israel, falta eliminar 2 mil combatentes. As duas maiores centrais sindicais de Espanha avançam com uma greve geral de 24 horas para exigir salários que permitam o acesso à habitação. As estruturas sindicais vão reunir-se brevemente para decidir primeira data da greve, onde deverão participar também movimentos sociais de moradores e inquilinos. O Governo de Espanha volta a aprovar hoje as medidas para a habitação, depois de terem sido rejeitadas pelo Parlamento, que foi, entretanto, dissolvido na sequência da marcação de eleições antecipadas para 29 de novembro. As propostas serão agora votadas na Comissão Permanente do Congresso,

0: dos deputados de Espanha, onde o Executivo tem mais margem para aprovação. As medidas incluem limitações aos despejos até 2030, prolongamento de contratos de arrendamento e restrições à compra de habitação por fundos de investimento. O Parlamento Europeu não vai ignorar os deepfakes, as imagens pornográficas falsas que circulam na internet. Foram divulgadas imagens de 60 eurodeputadas manipuladas por aplicações de inteligência artificial. A Presidente do Parlamento Europeu, Roberta Metsola, diz que vai responder com todos os meios ao alcance da instituição.
1: Cerca de 60 membros desta Câmara foram alvo de sites de pornografia deepfake, que publicam imagens falsas e alteradas, principalmente de deputadas. Sou categórica. A violência contra as mulheres, tanto no mundo real como na internet, é intolerável e deplorável. Opomos-nos a ela com todos os meios. Não se trata apenas das imagens, por mais perturbadoras que sejam, mas sim de uma tentativa de visar e atacar políticos eleitos que cumprem o seu dever. A partir de 2 de dezembro, as aplicações nudificadoras serão proibidas em toda a União Europeia.
0: Declarações de Roberta Metsola na abertura da sessão plenária do Parlamento Europeu em Estrasburgo. A partir de dezembro, os sistemas de inteligência artificial que geram imagens sexuais vão ser proibidos na União Europeia, mas a líder do Parlamento Europeu avisa que os países têm de garantir a aplicação do regulamento.
2: 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Muito bom dia, são 5:08. Ora, cá estou, retomando o contacto com o meu auditório. Muito bom dia, sou José Candeias, com Jorge Almeida e Carlos Mateus.
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2: Vamos lá recomeçar.

A beleza do Bar do Oriente. Rui Veloso, 5:12, reiniciamos a semana, eu reinicio o período, uma boa terça-feira, espero que esteja bem. Agora vamos dar então aí corpo a estas próximas duas horas, 21-382-0033, 21-382-0036.

0: A garota não. 213820033 213820034 para darmos início a uma conversa. Primeira sua inscrição.
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0: Há 27 anos, Portugal perdia uma das vozes que melhor o soube cantar. A 6 de outubro de 1999, morria aqui em Lisboa Amália Rodrigues, tinha 79 anos. Amália levou o fado muito para além das casas do fado de Lisboa, cantou poetas, encheu grandes palcos internacionais e tornou a língua portuguesa reconhecível através de uma voz única. Mas talvez a melhor maneira de recordar Amália seja simplesmente ouvi-la. Porque há vozes que cantam uma canção e há vozes que ficam na memória de um país. Hoje eu proponho aqui ao meu auditório qual é a canção que mais representa para si Amália. Que canção, que fado, e ela tinha tantas expressões de o cantar e também de fado mais ligeiro. Qual o tema da Amália que você mais quer aqui deixar e que mais o represente ou a represente? Qual que mais lhe toca? Pode mandar uma mensagem através do WhatsApp 912-120-501. 912-120-501. Depois, na segunda hora, vamos lá saber quem é que disse que era este ou aquele o melhor tema. Para qualquer um, claro.

0: hoje bem fechada. Muito bom dia, 5h22, e muito bom dia, Fernando Aragão.
1: Bom dia, Zé.
0: Como está?
1: Seja bem-vindo.
0: Muito obrigado. E o Fernando, como está?
1: Acabou indo.
0: Recuperando?
1: Sim, felizmente.
0: Isso é que é importante. Portanto, vamos dar ânimo, meu caro Fernando. E numa recuperação, vamos mantendo o dia-a-dia sempre para cima, certo, Fernando?
1: É verdade, embora seja um processo longo, doloroso, né? Mas tem que ter força.
0: Que é isso para um homem como você, meu amigo?
1: É verdade.
0: Basta ter Aragão no nome, que já o associa a gente forte ou não?
1: Oh, meu amigo, se valesse, pá, eu estaria muito bem mesmo.
0: De onde é que veio o seu apelido?
1: Eu julgo que isto vem de Reinado de Castela e Aragão.
0: Sim.
1: Conjuntamente, quando o Reinado era conjunto de Espanha e Portugal. Isso vem porque foram os portugueses que povoaram as ilhas de São Tomé e Príncipe, não é?
0: Ou seja, o meu caro, presumo que o seu nome de família esteja associado a alguma descendência bem antiga e se calhar nobre.
1: Sim, claro, no século XVII, salvo erros, é que foram parar a Santo Tomé. Portanto, quando os portugueses povoaram as ilhas de São Tomé e Príncipe, não é? No reinado de Castela e Aragão.
0: Exatamente, portanto era o grande reinado. Olha, Fernando, e isso alguma vez despertou em si o interesse, as coisas às vezes não são tão fáceis, de querer saber um bocadinho das suas raízes, da árvore genealógica da família, Fernando?
1: Claro, porque nós começamos isso, depois desistimos e sabemos que só, pronto, a Rainha Isabel de Aragão.
0: Exatamente, grande figura.
1: Está sepultada nos túmulos de Coimbra.
0: Exatamente.
1: Portanto, isto é uma ligação grande, porque embora seja a família, seja pequenina, né? Mas tem as origens, volto a repetir, povoada pelos portugueses.
0: Ou seja, você, por isso é que eu digo, temos que ir para cima e rapidamente, porque você reúne características fantásticas. É um homem forte,
1: obrigado,
0: porque africano, São Tomé, gente que luta para poder ir vivendo, e pronto, e depois também a nobreza, que faz de si um homem bom.
1: Porque o meu bisavô,
0: sim,
1: era branco, da raça caucasiana, certo?
0: Certo.
1: E até andava a cavalos em Santo Tomé, que era uma pessoa muito nobre, tinha dono de muitas roças, aliás, nós temos ainda muitas roças em Santo Tomé, pois meu avô já era, como que eu costumo dizer, meio híbrido. E pronto, as coisas foram com a...
0: Oh, Fernando, quando você me fala de grandes roças de São Tomé, era isso que era a grande sobrevivência das ilhas e daquele povo, até devido às características fantásticas que o terreno proporciona.
1: Certo, porque São Tomé já serviu de uma grande plataforma de exportação dos escravos para as Américas.
0: Eu não diria por aí, preferia que fosse o que a natureza dava.
1: Exatamente, o cacau
0: e o café, considerados os melhores do mundo,
1: exatamente, cacau e café, tanto mais que ultimamente o Santo Tomé foi para um concurso em França e teve o melhor chocolate do mundo.
0: É verdade. Ouça, Fernando, na França e na Bélgica principalmente, ouça lá, meu caro, a sua família teve roças?
1: Tem, continua tendo.
0: Ah, continuam!
1: Continua, sim, isso depois foi passando para...
0: Fernando, e como é que eu conhecendo o território, como é que se mantém uma roça e como é que se faz valer para aquele povo e até servir de exemplo para, como referência, elas poderem continuar a viver? Isto depende muito de quê?
1: Infelizmente agora atualmente há muita alienação, acho. Cada um até tem estado a vender as suas roças. E, por acaso os meus ascendentes tiveram cuidado na preservação e depois distribuir para a família.
0: Mas porquê é que acha que as pessoas estão a desligar-se disso? Dá trabalho? Não há gente?
1: Dá trabalho, não há mãos novas. E aliás, nós temos uma comunidade agora de São Tomé, em Portugal, cerca de 45, quadriplicou. Infelizmente, você sabe que as ilhas, normalmente, as ilhas, de uma forma generalizada, são países insulares. Padecem de uma série de carências. Protege-nos num aspecto, não tem a fronteira terrestre, certo? Preserva.
0: Ou seja, o que quer dizer é que.
1: Conflitos.
0: O que quer dizer é que a insularidade. A insularidade tem um custo.
1: Exato. Oh, perfeito.
0: Oh, Fernando.
1: Perfeita, a frase perfeita.
0: Oh, Fernando, mas lá está. É tudo uma questão de bom senso de um lado e do outro. E principalmente quem manda no país. Porque quem manda no país, se atribuísse as reais qualidades que o país tem, comecemos por aí, café e cacau, que são dois produtos reconhecidamente, portanto, economicamente reconhecidos portanto, internacional. O que condições têm, lá está. Falta qualquer coisa que é o apoio.
1: Falta qualquer
0: não é?
1: Coisa, mas felizmente a comunidade internacional agora tem dado um bocado mais atenção a São Tomé, porque ultimamente foram 6 roças que estão em estado de degradação em São Tomé.
0: Desde que não as recuperem para fazer hotéis?
1: Exato. Não, mas recuperação para dar-lhes outra qualidade e continuar como património mundial da Unesco.
0: Pois está bem, mas isso, a história conta histórias, mas a realidade pode contar outra, não é, Fernando?
1: É verdade. Eu acho que
0: Eu fiquei assustado e por outro lado também deslumbrado com a grandeza das roças, aquilo que elas proporcionavam. Ouvimos muitos, uma delas tão grande que era, que até tinha uma linha férrea para levar
1: exatamente,
0: o produto
1: o cacau.
0: Ao porto. E depois, a nível arquitetónico, é assim uma coisa divina.
1: Estudiante, aquilo é de fazer cortar a respiração. Quem vai, se tiver um 4x4 para pôr fora da cidade, realmente nós felizmente aquele é um diamante por lapidar. Mas eu também espero que o desenvolvimento não vá muito para pôr arranha-céus, coisas do género. Não. Manter aquela
0: arquitetonicamente
1: aquilo que lá está e preservando. E depois outra coisa, Zé. A riqueza de um país não está no subsolo ou no solo, é inteligência, a mata cinzenta.
0: Claro, exatamente.
1: A mata cinzenta. Okay. Criatividade.
0: Exatamente.
1: Portanto, porque um país com aquelas condições tivesse, a massa cinzenta se funcionasse.
0: E não estarem sempre à espera, daquela...
1: De mãos estendidas.
0: Exatamente. Que também às vezes é um pouco, nós tugas também temos essa tendência. Estar sempre à espera de um paizinho que nos proteja, para mais não seja para nos dar uma gorjeta. Ouça, era ótimo que isso acontecesse. E que São Tomé acreditasse nisso e que Portugal desse a mão, portanto, para ajudar no escoamento.
1: É verdade.
0: O bom cacau, venha daí o bom café, nós ajudamos, incentivamos e por aí fora.
1: Não, eu espero que tenha havido mais intervenção agora. Houve uma reportagem ultimamente.
0: Já o mesmo dizia de Timor.
1: Um jovem santomédico que esteve ainda na altura que João Nabeiro, o homem da.
0: Dos cafés Delta, sim.
1: O jovem esteve lá a se formar e tudo. Olha, há uma reportagem que se passou que é uma
0: coisa. Pois é, meu amigo, mas isso, reportagens, é aquilo que eu digo. Também andaram em Timor e acho que agora perdeu-se a relação.
1: Outra vez.
0: Isto sabe que às vezes não é fácil lidar com certas situações. Mas apostemos forte porque é assim, é só querer. Boa vontade já vocês têm. Genica do povo não vos falta. E a natureza abençoou-vos com uma zona lindíssima, para além da beleza, depois todas aquelas características que fazem daquele território um património da humanidade.
1: É verdade.
0: Meu caro Fernando, um grande abraço, meu amigo.
1: Pronto, obrigado, Zé, obrigado pela atenção e vamos falando, tá, Zé? E eu estou sempre de escuta, obriga-me a estar a esta hora a ouvir, está bem?
0: Epá, se eu obriga, está isto, estamos bem. Um abraço, amigo.
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0: 213820033, 213820034, venha por aí inscrevendo-se. Previsão do tempo para esta terça-feira, 6 de outubro, o Instituto Português do Mar e da Atmosfera. No continente, dando até para o interior, aviso amarelo. Ora bem, então para hoje vamos ter céu muito nublado, aguaceiros por vezes fortes, com trovoadas, podem ser até de granizo, em especial durante a tarde, mais até no interior. O vento, esse, sopra com alguma intensidade, moderada forte, até meio da manhã, nas terras altas do centro e sul. Quanto à temperatura, desce a máxima, mais significativa no Minho e no Douro Litoral. Previsão para a Madeira é de céu com muitas nuvens, alguma chuva fraca lá para o final da tarde. Nos Açores, dia com boas abertas, mas ainda com alguns aguaceiros durante a manhã no Grupo Ocidental. Santarém, Évora, Beja e Porto Santo com 26 graus, Lisboa, Sagres e Funchal 25, Setúbal, Faro, Santa Cruz das Flores e Horta, hoje a máxima é de 24 graus, Braga, Aveiro, Castelo Branco, Leiria, Angra do Heroísmo e Ponta Delgada 23, Vila Real, Coimbra, Porto Alegre e Sines 22, Bragança, Porto e Viseu 21, Viana do Castelo com 20, 16 graus para a Guarda e 14 para as Penhas Douradas.
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0: 28 minutos para as 6 da manhã. Bom dia, João Ferreira.
3: Ora, bom dia, como está?
0: Está bom, meu amigo.
3: Obrigado, e o bom dia, como está?
0: Eu também cá estou, escutando bem. Ô, João, o que é que faz um agricultor a esta hora a movimentar-se?
3: O João está a chegar a casa, porque este fim de semana foi grande, já vem com alguns quilómetros no...
0: No corpinho? Não, no corpinho?
3: Não, no corpinho, exatamente.
0: Então você saiu de onde?
3: Ora, deixe-me cá situar. Eu fui passar o fim de semana a Munique.
0: Olha que boa ideia.
3: Exatamente. Uma sobrinha, a minha sobrinha mais velha casou na sexta-feira, então fomos lá passar o fim de semana e agora de regresso à vida real.
0: E depois?
3: Fui deixar a família à Tarouca, parte dela. Depois regressei a Lisboa, deixar a minha filha na Aroeira e agora a chegar a Santo Estevão, à vida real.
0: É que grande volta. Então, meu caro, então você isto fez tudo de carro, pois já entendi.
3: Não? De avião, Munique-Porto.
0: Ah, ainda bem, meu amigo. Ah,
3: o carro ficou no Porto.
0: Pronto. Permita-se-me, a sua vida, ou pelo menos família no Norte, mas com a ação mais no Sul, João?
3: Não, com a ação mais no Norte. Aqui é um projeto novo que está a acontecer e então agora a gente tem que se vir por cá. Permita-me dizer-lhe quem sou. Eu sou filho do seu amigo Marcolino Ferreira.
0: Eu estava aqui, não queria ainda ir lá, mas é impressionante como você, o facto de me ter aparecido, leva-me a uma lembrança de há dias ter falado da sua família com uma pessoa. E perguntei, nunca mais soube daquela família. Então João perguntou agora, e como é que está a família?
3: Olha, o meu pai infelizmente faleceu há 2 anos atrás.
0: Que Deus o tenha.
3: Já partiu. Está
0: grande homem.
3: Grande homem, exatamente.
0: Mercolino.
3: E era muito seu amigo.
0: Eu sei.
3: E o resto da família está tudo bem, que vamos andando. Vamos sentindo as saudades dele.
0: Os irmãos todos?
3: Os irmãos todos, está tudo bem, está tudo vivo, graças a Deus.
0: Já agora, tenho que perguntar, e a mãe?
3: E a mãe está fresca, como alface. Lá continua na cozinha dela.
0: Pois, essa senhora trabalhadora. Dê-lhe um beijo, João, pois claro. Oh, meu caro, então você, aliás, como perfil da vossa família, vocês não param, são uns ativos, portanto, ou para um lado ou para o outro, há sempre um grande envolvimento nas suas e nas vossas atividades, não é, João?
3: O irmão Humberto, ele tem um projeto fantástico aqui em Santo Estevão, na Vente.
0: Santo Estevão, sim senhor.
3: Somos, é a quinta biológica de Santo Estevão.
0: Olha que bem.
3: Somos produtores de morango biológico.
0: Uau!
3: É. Neste momento estamos com 10 hectares em produção. Temos morango todo o ano, porque temos estufas.
0: É pá, se vocês têm morango todo o ano e é biológico, esse sim. Porque se há coisa de que morango fora da época dele, isto não sei. Agora quando é biológico, a gente até o sente pelo cheirinho, não é, João?
3: É assim, disse que há morango fora da época. A gente dando comida à planta, comida e bebida, a planta vai dando fruto.
0: Pois, eu sei, exatamente.
3: Na época fria, se eles estiverem protegidos pelas estufas,
0: eles
3: continuam a dar, dando comida e bebida à planta.
0: Bem,
3: a planta vai dando os seus frutos.
0: Ó João, e quando se fala agricultura, estas alterações, as condições que de vez em quando arrasam com muita coisa, e pronto, e depois também todo aquele perfil de negócio, como é que o João está a sentir a realidade?
3: Também fomos vítimas agora quando foi a tempestade em fevereiro do Cristino, não é?
0: Lá está.
3: Também as nossas estufas também voaram. Tínhamos cerca de meio hectare de estufas e ficávamos com uns 10 colos, literalmente. E temos que aguentar.
0: Como é que se aguenta, João, como é que se aguenta numa situação dessas? Seguros, apoios, como é que vocês dominaram essa calamidade?
3: São muito caros.
0: O quê?
3: Entretanto, os apoios. Há alguns apoios. Efetivamente, não apoiaram nada para o prejuízo, mas abriram-se linhas de crédito, ok. Passa lá um projeto novo, cria lá condições, o que é que precisam, e nós estamos cá para apoiar. Sim, aí.
0: Mas, João, os seguros não continuam a ser a melhor resposta e a melhor garantia para casos como o vosso?
3: Continuam, mas são muito caros.
0: Ah, são.
3: São muito caros.
0: Mas, lá está, é sempre um risco que pode acontecer e a segurança também é sempre mais valente. É? Pois é. Tudo isso joga na economia do processo. Olha, João, e o facto de estar agora cá, reside por cá, vai e vem, como é que é, João?
3: Temos que ir e vir porque lá acima também estamos a iniciar um novo projeto que é fazer o viveiro de plantas.
0: Tarouca, aquela zona é uma terra encantada e o que sai de lá sai bom também, não é, João?
3: Só feito com vontade e com saber, porque também se faz muitas coisas mais em qualquer terra.
0: Ok, mas ouça, só se agora me desse uma maçãzinha vinda lá daqueles campos, ai,
3: fantástico.
0: Que boa!
3: Boa noite da beira.
0: Tão bom. Meu caro João, então isto, estando em viagem, está quase de chegada, vai sozinho, como é que
3: estou
0: é, meu caro?
3: Estou quase a chegar, estou a 33 e já estou a chegar, estou a 20 km de casa.
0: Bem.
3: Para um merecido descanso.
0: Exatamente, agora vai descansar um bocado. Ouça, a nível então agora, depois do seu desempenho ali nesta agricultura, está sozinho, tem mais gente, quem é que o apoia, como é que se forma uma equipa para tratar tanta coisa?
3: Estou promotor do projeto, que é um dos meus irmãos mais velhos, eu sou o seu braço direito.
0: Ok.
3: E depois estão os funcionários da quinta e depois temos a equipa que faz a apanha e a manutenção da quinta. São da cidade do Bangladesh.
0: Ok, muito bem, mas trabalham e ora bem. E é isso.
3: Pois tem que trabalhar, senão não recebem.
0: Oh, meu caro amigo, quantos portugueses também andam nos perus na Inglaterra? João, o que é que falta dizer? Olha, eu, obviamente, reforçando um abraço à família e a todos vós, muito obrigado por esta ligação.
3: Obrigado, eu.
0: E espero que a vida continue forte, porque ela responde sempre a quem trabalha e a quem luta por ela. Portanto, meu amigo, força, um grande abraço, amigo.
3: E convidá-lo para fazer uma visita ou a Tarouca, ou aqui a Santo Estevão.
0: Olha, que é mais perto.
3: É, aqui a Saltinho. É passar por debaixo da cama, mais 20 km.
0: Eu sei onde é que é Santo Estevão. Tenho histórias de Santo Estevão.
3: Eu faço o favor de nos visitar um dia.
0: No Café da Rosa a cantar o fado. Sabe quem é a Rosa?
3: Não.
0: Então pergunto quem é a Rosa que tinha um café no centro de Santo Estevão.
3: Eu estou cá há pouco tempo.
0: Então pronto. Tenho uma dica. Se ela estiver ainda à casa aberta, vai lá beber um café. Uma mulher muito bonita e com um grande coração. Um grande abraço, João. Foi um gosto. Felicidades, amigo. Obrigado.
3: Bem-aja,
0: adeus,
3: muito
0: bom dia. Muito obrigado.
3: Bem-aja, bom dia. Obrigado.
0: 19 minutos para as 6 da manhã.

0: Eu perguntei aos ouvintes qual o tema da Amália que mais lhe toca. Já estou a receber aqui mensagens através do WhatsApp 912-120-501. Também pode ser no Facebook, em José Candeias. Sim, daqui a praticamente uma hora, depois irei dar o resultado. Qualquer um dos temas é marcante. A Amália é a voz de todos nós, mas eu quero saber qual o tema que às vezes pode somar melhor opinião. Portanto, através do WhatsApp 912-120-501. Isto porque faz hoje 27 anos que morreu a Amália.
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0: Depois do êxito de A Gaiola Dourada, Rubem Alves está aí com mais um sucesso de bilheteira. Santo António, o casamenteiro de Lisboa, é uma sátira, mas também representa o tipo de filme que o realizador luso-francês mais gosta de fazer.
6: O que eu tento fazer nos meus filmes é dar justamente elegância à genuidade e à essência do popular.
7: E do povo, não é?
6: Do povo. Agora, para uns snobs, podem dizer, isso é popular, isso é popular. Ok, porque eu gosto de transversalidade. Quando recebo mensagens de pessoas a dizer, fui ver com o meu avô de 97 anos, o meu filho, depois o meu bisneto, éramos 6 na sala de cinema. Acho isso maravilhoso, de poder ir e querer ir com a família a viver um momento de emoção. Acho que isso é muito, muito bonito.
0: Estão de acordo. Rubem Alves, nesta conversa com Rita Roque, fala ainda de heróis, aqueles que pela força de trabalho dão a volta à vida. Fala também da crítica, do sucesso e do coração que se divide entre Portugal e França. 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
0: E o 21 382 0033 ao 0034, aqui a receber o Filipe Santos. Bom dia, Filipe.
8: Bom dia, amigos da Candeias, tudo bem?
0: Eu estou, e o meu amigo, por onde?
8: Eu, mesmo a chegar a Cantanhede.
0: Cantanhede, para norte ou para sul? Você tem cá.
8: Agora vai para sul, mais um bocadinho, vai mais um bocadinho. Vamos até à capital, vamos até Pombal, depois temos à capital e depois voltamos para cima.
0: Mas o que é que você vem fazer aqui a Lisboa para eu lhe dar autorização?
8: Para descarregar aquelas coisinhas do futuro de Portugal, que é os nossos bebés, as nossas crianças.
0: Mas você...
8: Porque eles é que são o futuro, pois, nós somos o presente e o passado.
0: Mas você traz-lhes a parte de fora.
8: A parte forte, o interior está aí no coração, o coração está aí em Lisboa.
0: Sabe-se lá, em Lisboa e muitos outros lados, exatamente.
8: Em muitos lados, em muitos lados.
0: E tivessem mais na barriga das mães, não era, Filipe?
8: Exatamente, é preciso é que haja produtividade. O resto,
0: façam
8: Deus
0: filhos,
8: faz.
0: Pois, façam filhos, que é para ver se este país tem mais gente. Meu caro Filipe, e de vez em quando tem remessas, ou seja, tem presenças mais a sul aqui em Lisboa, com, digamos, um domínio diferente, como é que é?
8: Nós andamos muitas vezes para baixo e para cima, até a zona de Lisboa. Quem faz mais é o meu irmão, porque ele é que trata mais das lojas em Açul, Hoje, por acaso, esporadicamente, vou eu, porque, pronto, sei que tenho que entregar umas coisas e vou eu. Porque, normalmente, 80% das vezes quem vai às lojas em Açul é o meu irmão.
0: Mas, ó Filipe, já vos fizeram encomendas? Como é que as pessoas a quem vocês vão deixar a carga, porque acredito que seja, portanto, estabelecimentos, como é que fazem as vossas encomendas? Como é que tudo isso vai funcionando? Já que há sempre coisa nova e as modas também mudam.
8: Sim, normalmente, você sabe, hoje em dia, com as redes sociais, com o negócio, o online, que de forma galopante começa a invadir cada vez mais, temos que ser realistas.
0: Isso é bom.
8: As novas, muito bom. É muito bom que nós agora conseguimos vender à distância, através de um clique de uma foto, galopantemente nós podemos chegar muito mais longe onde damos ser impossível.
0: Vocês vão mostrando o que vão tendo na vossa página e quem vos conhece já sabe, para já garantido o produto e obviamente estão sempre aconselhados. Mas através daquilo que vocês apresentam, pronto, podem ter três deste, três daquele, estas cores, vai por aí. Depois também a nível de quantidade também, não é, Filipe?
8: Sim. Temos, normalmente as pessoas sabem o produto, já conhecem o produto que nós temos, uhum. E depois isto, amigos, é como eu costumo dizer, é o fluir através do efeito azeite, porque as pessoas sabem passar a palavra, e hoje em dia também a palavra é a melhor coisa em termos de publicidade, em termos de divulgação, e também, acima de tudo, são 52 anos de mercado, só por eles justificam e fazem com que nós consigamos vestir tantos bebés a nível nacional.
0: Mas, Filipe, mas vocês vendem só de retalho ou também através das vossas páginas individualmente eu posso comprar uma coisa?
8: Não, nós vendemos, o nosso foco principal, o nosso forte é a distribuição e são os nossos armazéns de revendas espalhados pelo país.
0: Ah, ok.
8: Isso é o nosso foco principal. E depois temos as lojas de retalho, normalmente em Lisboa temos várias, e também aí chegámos a um público diferente, percebe? Mas o foco principal é a distribuição e é no que eu mais me foco, e por isso nós falámos tantas vezes.
0: Ou seja, vocês focam-se mais então é nos armazéns, sempre a revenda.
8: Exatamente.
0: Então.
8: Exatamente.
0: Como é que vocês estabelecem o produto sazonal? Vão às fábricas e veem o que há de novo? Sabem alguma tendência, alguma sensibilidade? Ah, isto continua a ter uma grande aceitação. Como é que vocês vão definindo cada temporada?
8: Você sabe que nós, em termos de experiência de mercado, nós estamos no mercado há muitos anos e sabemos o que é que o público gasta e o que é que o público consome. Agora, sabemos que época após época há as novidades. E antigamente, nós começávamos, no tempo em que os meus pais geriam o negócio, começavam um modelo, por exemplo, em agosto, e ele vendia-se até dezembro. Agora não, nós começámos um modelo no dia 1 de agosto, no dia 8 sai outro, no dia 10 sai outro, todas as semanas temos que ter modelos novos para a competitividade do mercado, para o nosso público também ser alimentado, com novidades para nos comprar, porque pois. Ninguém nos compra pelos nossos lindos olhos. Pois. Compram.
0: Oh, meu amigo, na sua altura, você vestia um bibe e vinha para a rua. Agora, está bem, está. Sabe não que é o bibe?
8: Agora não. Agora
0: bem. Vocês, pronto, amigo, não param. As vossas, roupas continuam a ter o prestígio nacional, portanto,
8: graças a Deus.
0: É tudo matéria confeccionada no Norte, principalmente, não é, Filipe?
8: Sim, 99% nacional feito no Norte do país, e produtos normalmente exclusivos nossos, para que possamos diferenciar um bocado o mercado, e outros produtos ao qual os nossos concorrentes também têm, que é normal, que é aquele produto mais usual, aquele produto que todos os dias sai. Mas também temos que ter alguma coisa para nos marcar do mercado, porque o mercado, amigos, está de tal forma competitivo e está de tal forma exigente, que eu costumo dizer à minha equipa, nós só conseguimos sobreviver e vencer se trabalharmos o dobro dos outros. E é esse o nosso lema. O nosso lema é não ter horário, o nosso lema é não ter dia.
0: É mesmo só isso? Ou também saber o que vendem, mesmo que seja um pouco mais caro? Estamos a falar de boa matéria e de produto nacional.
8: Tudo aliado.
0: Tem que saber valer tudo, não é?
8: Você pode ter muito bom produto, Mas se você não for agressivo no mercado, você vai morrer na praia. Não tem hipótese.
0: Mas é isso em tudo.
8: Agora,
0: sim, exatamente.
8: Se você tem bom produto e você é agressivo, pode ser muito mais facilmente ir a chegar...
0: Quem é que da família está metido no assunto?
8: Não, estamos todos, praticamente.
0: Todos, o que é que quer dizer com isso? Tem os filhos e tudo?
8: Não, os filhos não estão. Os filhos estão a ver se eles vão para outra vertente.
0: É, exatamente. Então, quem é, então a seguir a si ou ao seu irmão, quem é que segue?
8: Eu, o meu irmão, tenho a minha esposa e depois temos uma equipa de funcionários fantásticos, uma equipa que nos acompanha há muitos anos já.
0: Mas a nível de descendentes, a nível de descendentes, você e o seu irmão é o limite?
8: É, para já, a não ser que os filhos depois queiram optar pelo negócio, porque isto é um bichinho que já vem dos meus bisavós.
0: Pois é isso, você falou em bisavós, portanto, ou seja, e já tem mais de 100 anos.
8: Já, os meus avós ainda eram do tempo que iam para a feira, para Barcelos, de autocarro.
0: Como é que era uma cueca para criança na altura do seu bisavô?
8: Ah, isso não sei. Que
0: pois, era. Exatamente, era um pano.
8: Ele não guardou nenhum modelo.
0: Era um pano, ai, coitadinho do que isto... Oh, Filipe, vamos avançando, meu amigo, estamos a 5 das 6.
8: O único modelo que ele nos deixou foi o ADM trabalhar e o ADM querer...
0: Mas o vosso negócio hoje é que pode-se ter nome ou sempre teve um nome associado à vossa família?
8: O nosso negócio sempre foi um nome associado à nossa família. O nosso negócio é Criações AC.
0: Criações AC?
8: Augusto Carneiro.
0: Okay.
8: E eu costumo brincar com os clientes, quando chega algum cliente novo, eu costumo de brincar de saber que nós somos antigos, nós somos antes de Cristo. Criações AC.
0: Olha, Filipe, você tem um riso engraçado. Oh, meu amigo, olha, boa viagem, sucesso, força aí, OAC.
8: Um abraço e muito obrigado também por tudo. Bem-vindo ao trabalho.
0: Filipe, já agora que, pronto, também tem tudo a ver por causa do dia. Gosta da Amália Rodrigues?
8: Gosto.
0: Qual é o assim? Há algum tema da Amália Rodrigues que mais o marque?
8: Eu, para ser propriamente dito e muito honestamente, não estou agora
0: a
8: ver.
0: Qualquer um é marcante.
8: Mas acho que foi uma referência a nível nacional. Eu ainda agora, por acaso, vinha ouvir o programa e até já achei que ela já tinha funcionado há muitos anos. Mas nós, sem dúvida alguma, que temos...
0: A melhor recordação é mesmo lembrarmos da voz e daquilo que ela representa para nós. E é isso que eu estou a perguntar ao auditório. Estou a receber respostas curiosas. Qual o tema que marca cada um de Amália, uma vez que hoje se comemora, portanto, o seu falecimento. Meu caro amigo, foi um gosto. Boa viagem. Força.
8: Um gosto enorme.
0: Boa semana.
8: Obrigado.
0: Adeus,
8: por tudo.
0: Bom dia, muito obrigado.
8: Alguma coisa que seja preciso, já sabe, famílias carenciadas, diga o que for preciso, estamos cá para oferecer. Nesta época que está a chegar o Natal, tudo o que for preciso, contacte, já está, tem as portas abertas para fazermos.
0: Força, um grande abraço, amigo, tudo bom? Obrigado.

0: Os Anjos com Anselmo Raub. A um minuto das 6 da manhã desta terça-feira, 6 de outubro, em que o tempo se apresenta num continente muito nublado, com aguaceiros, por vezes fortes e acompanhados de trovoada, em especial durante a tarde. Há uma pequena descida da temperatura máxima e algum vento ainda durante a manhã nas terras altas do centro e sul. Na Madeira, o dia é muito nublado, pode trazer aguaceiros fracos lá para o final da tarde. E nos Açores, ainda chove durante a manhã no grupo ocidental, vem depois sol à tarde. Nos outros grupos, boas abertas. Santarém, Évora, Beja e Porto Santo com 26 graus. Lisboa, Sagres e Funchal, 25. Setúbal, Faro, Santa Cruz das Flores e Horta, 24 graus. Braga, Aveiro, Castelo Branco, Leiria, Angra do Heroísmo, Ponta Delgada, com máxima de 23. 22 graus, Vila Real, Coimbra, Porto Alegre e Sines, Bragança, Porto e Viseu com 21. 20 para Viana do Castelo, Guarda hoje com 16 de máxima. E 14 graus para as Penhas Douradas. 14 graus para as Penhas Douradas.
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0: 6 horas, 5 nos Açores.
1: O Governo vai reunir-se com as três federações sindicais da administração pública para arrancar o processo negocial sobre os aumentos salariais para o próximo ano. O Sindicato dos Técnicos de Migração está hoje em greve por não ter resposta da tutela sobre o aumento de condições e a criação de uma carreira técnica. Em França, foram abertos inquéritos à atuação policial durante os protestos estudantis dos últimos dias.
2: Estão 14 graus em Bragança, 17 em Coimbra, 18 no Porto, Lisboa com 20 graus e Faro com 21. Nas ilhas, 18 graus em Ponta Delgada, 19 em Angra do Heroísmo, e 21 graus agora no Funchal. Pedro Guilherme na edição das 6.
1: Os trabalhadores da AIMA estão hoje em greve. A paralisação de 24 horas foi convocada pelo Sindicato dos Técnicos de Migração, que quer conhecer o rumo para a Agência para a Integração

Migrações e Asilo, numa altura em que está em dúvida a continuidade do presidente da AIMA, Pedro Portugal Gaspar. Outra exigência mais antiga é a atribuição aos funcionários da AIMA dos mesmos suplementos da GNR e

0: estava em pleno nas suas funções. Duvido muito.
1: O Sindicato dos Técnicos de Migração avisa que a greve de hoje pode perturbar o funcionamento dos balcões de atendimento da AIMA em vários pontos do país. É o início das negociações sobre a atualização salarial para o próximo ano. O Governo vai reunir-se logo à tarde com as três federações sindicais da administração pública. Nesta altura estão garantidas atualizações de 2,3% a partir de janeiro. Contudo, o agravamento do custo de vida leva as estruturas sindicais a pressionarem o Executivo. Rita Soares.
2: São encontros que inauguram as negociações sobre os salários para 2027 e que, na leitura da FESAP, já deviam ter começado.
3: Está previsto que no mês de setembro se inicia o processo de negociação geral anual. Já estamos em outubro.
2: Um atraso que José Abrão lamenta, mas que pode ser recuperado durante a discussão do orçamento.
3: Vai até ao final do mês de novembro e nessa altura haverá sempre aqui espaço negocial e esperamos que abertura por parte do Governo.
2: Abertura para subir para 10 euros o subsídio de refeição, enquanto o acordo plurianual prevê o pagamento de 6,30 euros em janeiro do próximo ano. A Federação de Sindicatos da Administração Pública quer ainda ultrapassar o aumento de 2,3%, que já está garantido, para chegar no mínimo aos 6,5%.
3: Os 95 euros ou 6,5%, o aumento das ajudas de custo, são questões para nós fundamentais.
2: O reforço salarial é um ponto de honra também para o Sindicato dos Quadros Técnicos do Estado.
4: Um aumento na ordem dos 5%, para além dos 2,3%.
2: A presidente do CTER, Rosa Fernandes e Sousa, lembra que as famílias têm de fazer cada vez mais contas porque as despesas não param de engordar.
4: Preços da habitação ou das rendas da casa.
2: Quanto à Frente Comum, que ao contrário do CTER e da FESAP não assinou o acordo com o Executivo, reclama um salário mínimo de 1.150 euros para os funcionários públicos e
5: um aumento de 15% com um mínimo de 150 euros para todos os trabalhadores.
2: Já o subsídio de alimentação apela o coordenador Sebastião Santana tem de passar a ser de 13 euros.
5: Com base no aumento dos preços do cabaz alimentar.
2: A subida da inflação e a perda do poder de compra são argumentos das três estruturas sindicais às portas da entrega do orçamento na Assembleia da República.
1: As reuniões serão conduzidas pela Secretária de Estado da Administração Pública, Marisa Garrido. A FESAP é a primeira a ser recebida quando forem 3h30 da tarde. Segue-se o Sindicato dos Quadros Técnicos do Estado. Depois, a Frente Comum, que vai à Ministério das Finanças em Lisboa. O governo francês confirma a abertura de 10 inquéritos à atuação policial durante os protestos estudantis. Numa sessão ontem à noite no Parlamento francês, o ministro do Interior respondeu aos deputados com duras críticas ao França e submissa do candidato presidencial Jean-Luc Mélenchon, que Laurent Nunes acusa de instigar à violência.
6: Prestarei contas sobre a forma como mantém a ordem pública neste país, já na sessão de perguntas ao governo perante a Comissão dos Assuntos Jurídicos. Quando esta me convocar, não há problema nenhum. Mas e a senhora, quando é que vai prestar contas pelo facto de, juntamente com os deputados da França e Submissa, se deslocar aos bloqueios dos liceus para os incitar a cometer atos de violência? Quando é que vão prestar contas?
1: Segundo o governo francês, cerca de 700 polícias e mais de 200 alunos ficaram feridos nos protestos dos últimos dias. Os estudantes estão na rua a exigir melhores condições nas escolas. Cerca de 400 estabelecimentos estão fechados. Os protestos estão a alastrar às universidades. Desde 28 de setembro houve já mais de 6 mil detenções. Porque falta programação e criação artística para os mais velhos, o Festival Ludovina decidiu agarrar nesta missão e tornar Castelo de Vide, no Alto Alentejo, num grande palco para várias artes. Sandy Gageiro.
7: No Caramanchão do Inatel vai ser possível ouvir Carolino Tapadejo, nascido e criado em Castelo de Vide. Participa nas conversas de roda para contar brincadeiras e patifarias de antigamente.
8: Eu tenho andado há muitos anos a fazer o registro dessas coisas para não se perder e para ver, publicá-las dentro de pouco
7: tempo. O programa prolonga-se durante 6 dias, mas na verdade já começou com as oficinas da Avó Veio Trabalhar. Oficinas de bordado.
9: Onde é que se faz o ponto de cadeia miudinho? Nas curvas?
10: É este. É à vontade.
7: O festival tem como protagonistas as pessoas de idade maior e quer estender-se a comunidades muitas vezes esquecidas, como os cuidadores ou trabalhadores dos lares e IPSS. Maria Simões, da Cooperativa da Alegria, que organiza este encontro, fala em contracorrente.
9: Que contraria um bocadinho a grande massa e a grande maioria de propostas que se vão vendo de entretenimento das pessoas idosas, onde elas estão ativas, sim, e há muitos projetos de envelhecimento ativo, mas nós aqui defendemos muito mais uma linha de envelhecimento criativo, onde as pessoas são capazes até ao fim.

0: na vida de expressar a sua criatividade e o seu lado artístico.
1: E refere ainda um tema que se tornou oculto.
0: Como se fosse um tema um bocadinho oculto dos grandes espaços e dos grandes palcos, e trazer isso, de facto, nas muitas dimensões. Ou seja, temos espetáculos que têm a ver com este tema, temos cinema, temos exposições, há oficinas de formação que são também para pessoas maiores e outras que são para toda a gente, há bailes.
1: Ludovina por vários espaços de Castelo de Vide para celebrar a criatividade da idade maior.
2: Eu estava a peripécia verdadeira, tudo isto é verdadeiro.
3: A partir de hoje e até ao próximo domingo, dia 11 de outubro.
4: 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Muito bom dia, são 6:08. Segunda hora desta manhã de terça-feira, 6 de outubro. Sou José Candeias, com Jorge Almeida e Carlos Mateus.
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0: O Jaco Mega, grande a canção esta.
1: Bom dia, Zé Candeias. Prazer em ouvir, tive saudades suas. Um beijinho para si, para toda a sua equipa, para a equipa da Madrugadora, para todos os nossos clientes, para todos os trabalhadores da noite. E hoje mandei esta mensagem especial para informar as pessoas que no próximo dia 12 de outubro, que é na próxima segunda-feira, cerca das 21h, na RTP1, vejam Pão da Nossa Terra, onde verão como fazemos o nosso pão excepcional. Um beijinho grande para todos e um resto de boa semana.
2: Ah, o pão da nossa terra, como fazem o pão excepcional. Até aí aquelas coisinhas bonitas, boas, agradáveis, que vêm assim nos saquinhos muito especiais que vocês fazem e que até levam um bocadinho de açúcar. Até isso também não é especial. Grande promoção, boa. Isso é reconhecimento de trabalho. Muito obrigado. Próxima mensagem.
3: Olá, bom dia, Zé Candeias, assistente staff da Antena 1.
2: E esse staff é muito fino.
3: Espero que efetivamente estas férias tenham sido bastante reconfortantes.
2: Ah, foram.
3: E que dê para descansar. Mais um ano aí na luta.
2: É isso.
3: Um abraço especial aí a toda a gente que faz desta madrugada, tal como eu. Mais um dia de trabalho.
2: Isso.
3: Para assim dizer ao Zé Brito e à esposa, que certamente andarão aí a palmilhar quilómetros por toda a Europa. O resto é para desejar uma boa semana a toda a gente.
2: Está bem.
3: Ah, e já agora, parênteses. Isto de fazer greve depois de 4 dias sem trabalhar, tem muito que se liga. Mas pronto, é um direito que nos assiste a todos.
2: Jorge tá
3: Lobo, à margem do Bispo. Estamos juntos.
2: Pois estamos.
3: Grande abraço.
2: Ótimo, para ti. Ok, obrigado. Ó Jorge, já agora se quiseres mandar outra mensagem a dizer qual é o tema da Amália que mais gostas, eu já estou... E aos ouvintes, sim senhora, é muito giro. É isso. Faz hoje 27 anos que a Amália faleceu. E claro que dizemos sempre, dos artistas, reconhecemos a música, a voz, a canção, e dela, obviamente, é a Amália, a voz de todos nós. Por isso eu estou a perguntar, e daqui a bocadinho vou passar, o tema que soma mais agrados. Qual o tema, qual a canção da Amália que mais o marca? Bem, seguindo aqui de mensagens, ora, obrigado Eduardo Caetano, tudo bom? Um grande abraço desde a Alemanha. Henrique Martins, desde São Martinho da Cortiça, Arganil. O Tiago Silva, ele é da Covilhã, mas está em Madrid, boa viagem. Também aqui os bons dias para o Vitor Abrantes, que já disse qual era o tema que gostava da Amália. Também para o José Vieira, que está em Nottingham. Cuidado enquanto o xerife. E também o Nelson, que está em Barcelos, também já disse qual é o tema que gosta. Bom dia, Bruno Morgado, aí também no trabalho. Manuel Faria, de Coimbra, também veio aqui dizer qual o tema que gosta da Amália. Já vamos seguir, para não haver influências. Olha, não sei qual é o nome, mas também diz que é bom lavar no rio. Mais outra, olá, bom dia, é o Fernando Costa, aí do Controlo das Pragas. Mais uma viagem até à região centro, então vá, bom trabalho. Esta, Zé Candeias, a todos os guerreiros, boa semana, diz o David Contreiras, e vamos escutar.
4: Ora, muito bom dia aí para o Zé Candeias e para todo mundo que me está a ouvir. Muito bom dia aqui desde os Países Baixos, bom dia. Um abraço amigo aí para o tio Paiva, que ele está a me ouvir, boa viagem, e para o meu vizinho, of course, yes, why not?
2: Muito bom.
4: Muito bom dia para todos. Um abraço aqui da Joelito. Um abraço amigo também para todos os amigos do Zelo. Boas viajinhas. E uma ótima terça-feira, daquela maneira fantástica que toda a gente gosta. Bom dia, com paz, amor e alegria. Um abraço, tudo bom.
2: Muito bom, muito obrigado amigo, boa viagem.
5: Olá, bom dia, senhor Zé Candeias. Bom dia, Antena 1. Espero que esteja tudo bem. Beijinho grande aqui da Anitta, caminista, que vai arrancar agora aqui de Viseu até o Óbidos. Saúde é que eu desejo, beijo.
2: Adeus, Anitta, tudo bom? Escutando a próxima.
5: Bom dia, amigos.
2: Mais uma senhora.
5: Zé Candeias, bem-vindo à Antena 1. Excelente terça-feira para si e para todos os ouvintes. Um abraço.
2: Muito obrigado.
5: Eu, Maria José Mascarenhas.
2: E também já disse qual era o tema que mais gostava da Amália. Mais uma para escutar.
6: Ora, bom dia, José Candeias. Bem-vindo de volta.
2: Obrigado.
6: Com o seu... Como é que eu ia dizer?
2: Não diga.
6: Com a sua maneira única... com o seu carisma, não desfazendo dos seus colegas, o Zé Candeias, pronto, é melhor e é pior.
2: Somos todos bons.
6: Quanto à Amália Rodrigues, aqui é o Pedro Rosa de Alto Cavalos, chamusca, gosta muito do senhor extraterrestre. Grande abraço a todos, grande abraço ao meu amigo Bruno Alves, o homem do autocarro da felicidade da Rede dos Preços também.
2: Muito bem.
6: E parem, Vale Cavalos, como uma bifana no Café do Condesso, do Luís Miguel. Grande abraço.
2: Ok.
6: Pedro Rosa.
2: Tu é de Borla. Era bem, aqui está Maria Augusta. Olá, bom dia. Também aqui dizendo qual o tema de Amália que mais... Eu não vou dizer por uma questão de princípio, né? Para, embora, obviamente, cada um sinta cada canção, cada tema, mas irei corresponder àquele que for o vencedor. Próxima.
7: Ora, tão bom dia, amigos Zé Candeias e essa grande família da Rádio Antena 1. E aí ao todo o staff que está aí por trás disso tudo. Desde já, um bom regresso para si, tudo bom.
2: Obrigado.
7: E para todos.
2: Uhum.
7: O melhor tema da Amália para mim é essa casa portuguesa.
2: Ok.
7: Com certeza.
2: Pois.
7: quando ela faleceu, eu estava em Lisboa a trabalhar. Era motorista particular dos Condes da Nadia em Lisboa. E quando cheguei às Amoreiras às 9 da manhã, ou perto de uma coisa assim, foi o que ouvi dizer quando fui buscar o jornal, que tinha falecido Amália. Por acaso desloquei-me logo lá e tive a ver essas coisas todas que lá se passaram. Infelizmente perdemos uma grande voz. Há um bem-aja para todos, tudo bom para todos os motoristas. Um grande abraço para todos e até amanhã, se Deus quiser. Alcides Galveia.
2: Adeus, Alcides. Um grande abraço. Muito obrigado. Mais aqui. Bom dia. JC, equipa com a Antena 1 no coração e na companhia no Alfa Pendular rumo a Lisboa. Ai, o que é que está a dar na televisão? Se eu conseguisse ver. É o António Parente. António, boa viagem. Sim, senhor, desde do Norte. Portanto, pois, você só podia mesmo escolher. Ai, ai, ai, ai, ai, só podia mesmo escolher esse tema, não era, António? Pois, devemos lá ir, não é? É isso. Portanto, qual o tema da Amália que mais marca quando você gosta de escutar, ou pelo menos lhe é dado a ouvir? Diz o Afonso Marque. Portanto, é difícil de escolher, portanto, mas de qualquer forma fica sempre a sugestão, não é? Afonso, um grande abraço, amigo, tudo bom? Obrigado pelas mensagens. 912-120-501 é o WhatsApp. Zé Candeias, saúde, alegria. Carlos Pinheiro, escolher uma canção da Mala é difícil, pois são todas boas, mas esta eu gosto muito. Exatamente, esta também. Lágrima, não é, amigo? Mais outra mensagem. Esta, olá, bom dia, tudo bom? A canção, diz aqui o Rui Alves, que mais me toca, é Clavas no Rio. Está bem, eu já estou a dizer porque já estão aqui a semar. Bom dia, Zé Candeias, um abraço. É o Jorge Santos também a dar-me aqui um cumprimento de Paris. Obrigado. 912-120-501 das vossas mensagens no WhatsApp, aqui no Facebook. Bom dia, Algarve. Bom dia, Gil Carmo. Vamos então aí já para a presença de táxi. Diz que da Amália Rodrigues todas são adoráveis, não é? Mas escolhe uma, deixa ao critério. Olá, Florbela Mota, também bom dia, tudo bom? Aí para a França, um grande abraço, obrigado pela mensagem. E ainda ao Cristóvão Cunha, dá-me também os bons dias, tal como o Carlos Ramos. Portanto, obrigado pelas vossas mensagens, ainda está a tempo. Qual o tema da Amália que mais marca neste dia em que se comemoram 27 anos da sua morte?
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2: E a funcionar as linhas diretas 213820033 ou 0034. Chamo à antena Carlos Coelho. Bom dia.
13: Bom dia, Zé.
2: Bem-vindo.
13: Igualmente, Zé. Bem-vindo às manhãs da Antena 1 e à companhia aqui da Malta da Roda.
2: Ah, meu amigo. Então, onde é que você anda?
13: Eu estou, entrei agora na Umbo, em direção a Lisboa.
2: Também.
13: Também, é isto.
2: O que é que o pessoal do Norte vem cá fazer e vá vindo?
13: Ah, nós é trabalhar, ah. Nós vamos aí abaixo. Não é chamar malandro a ninguém, atenção. Sempre leva daqui para aí e traz aí para cá.
2: Mas você trabalha aqui durante a semana, não é, Carlos?
13: Ou não, eu, vai e vem? Eu faço ibérico. Carrego em Espanha, descarrego em Lisboa. Carrego em Lisboa. É serviço de linha. Venho ao Norte, descarrego. Vou outra vez a Espanha e é isto a semana
2: então,
13: toda.
2: Então quantas vezes por semana vem a Lisboa?
13: Duas.
2: O que é que conhece de Lisboa?
13: Eu de Lisboa conheço muito pouco. Conheço a estrada que vai até ao Estado da Luz e que venho embora.
2: Sabe que se chama Segunda Circular.
13: Exatamente. Conheço mais. Felizmente conheço mais. Gostava de conhecer melhor.
2: Então, mas ouça lá. Você gosta mais da Segunda Circular ou da Circunvalação?
13: Gosto mais. Não, nem de uma nem de outra.
2: Não.
13: Quando eu penso que tenho que andar no meio do trânsito, já não tenho a vontade de conhecer nenhuma.
2: Mas você percebeu a pergunta?
13: Percebi. Não, gosto mais da Segunda Circular.
2: Onde é que você mora, seu Coelho?
13: Eu sou de Passo Sousa, apenas fiel.
2: Bem me queria parecer. Amigo, e ontem foi feriado, se calhar trabalhou ou não?
13: Trabalhei em Espanha, não é feriado.
2: Ah, é verdade. Trabalhar. Pois é verdade, em Espanha não.
13: Em Espanha é feriado para a semana. Dia 12, segunda-feira, de ontem a 8, é feriado.
2: O que é que eles comoram dia 12?
13: Não faço a mínima ideia, Zé. Lá de vez em quando, lá na zona da Galiza, há para lá feriados, que chamam os festivos. De vez em quando é feriado e é muitos feriados. Okay. Acho que aquilo é feriado a mais até.
2: E você fica ralado com isso?
13: Eu fico porque estraga-me um bocado a semana.
2: Mas não lhe pagam mais?
13: Não, pagar mais, eles pagam mais, mas o dinheiro não é tudo.
2: Ah, pois, também é verdade.
13: Não é tudo.
2: Aqui os feriados, tento sempre jogar com eles durante a semana, gozar um feriado, é uma quebra de horário que para nós,
13: é muito mal. E quando nós andamos no serviço que é fixo, estraga-nos logo os planos, como diz.
2: Mas olha, eles têm uma vantagem. É quando o feriado cai durante a semana, uma coisa assim, acho que eles encostam-no a um fim de semana. Certo ou errado?
13: Eles, lá falam que é verdade. Que, por exemplo, calha uma sexta-feira, ou não, calha um sábado ou um domingo e passa para a segunda ou para a sexta.
2: Ah, que bom.
13: Aqui também já foi assim, em Portugal, aqui no nosso país, agora é que mudaram as leis e as
2: não
13: coisas.
2: Não me recordo, mas pronto. Então, isso, bem vistas as coisas, meu amigo, você vem a Lisboa, deixa o produto onde?
13: Eu vou a um cliente descarregar ferro.
2: Ferro?
13: Depois vou a... Ferro, eu levo ferro.
2: Okay.
13: É ferro e depois vou à minha casa, ao Seixal, carregar e venho para o Norte.
2: Okay.
13: Carrego no Norte e vou vazio à Galiza. Carrego na Galiza e venho outra vez para Lisboa. É sempre a mesma coisa.
2: Pronto, amigo. E olha, e você, cansado, não se cansa, porque é mesmo isto. Quando é que vai a casa?
13: É à sexta-feira. Saio à segunda e à sexta vou a casa.
2: Mas às vezes passa perto de casa?
13: Passo, Zé. Eu passo porque agora... Nós, por causa da proibição de passar na BCI, temos que fazer a A41.
2: Pois, mais uma coisinha está a tocar em Penafiel, não é?
13: E passo aqui ao lado, eu passo aqui em Aguiar de Sousa, fica retirado para a Sousa mais ou menos 20 minutos, mas não dá, Zé.
2: Nem dá, para, horário... nem dá para ir comer uma sopinha à casa?
13: Não, Zé, o horário não dá.
2: Coitadinho. Coitado.
13: Os horários não dão, é complicado, é
2: como
13: verdade.
2: Como é que você gera a sua alimentação ao longo da semana?
13: Oh, Zé, eu ando nisto, vai fazer 25 anos, já tenho a minha cozinhazinha ali no caminhão, é só abrir as malas e fazer o meu almoço ou o meu jantar.
2: O que é que vai fazer hoje para o almoço?
13: Eu hoje vou fazer para o almoço, vou fazer uma massinha à transmontana.
2: Como é que é uma massinha à transmontana?
13: É à minha maneira.
2: Ai, saiu! Até mas que... o que é que leva uma massinha à transmontana? Leva massa e mais...
13: Leva um bocadinho de carne, leva um bocadinho de hortaliça, um bocadinho de cenoura, um bocadinho de presunto que eu trago ali caseiro, que boto lá também.
2: Então, mas espera aí, cenoura, couve, você... onde é que você tem isso tudo para lavar a couvinha, para esfarrapá-la?
13: Graças a Deus, o caminhão está equipado com um bidão que tem água, tenho aqui na cabine, tenho o frigorífico com... Quem anda no Internacional, no Ibérico e nos caminhões praticamente todos tem um AR com um frigorífico já incorporado no caminhão.
2: E quanto tempo é que demora a fazer o almoço?
13: Ou seja, eu tenho uma hora para almoçar. Eu tenho que fazer o almoço, almoçar e lavar a louça.
2: Numa hora?
13: Pois, tem que ser.
2: E dá tempo para cozer a massa, para cozer a couve, para cozer a cenoura?
13: Dá. É um caldinho, acho que ali está, trabalha bem. É uma hora e um quarto, 1h20, depende dos olhos. Mas o norma é uma hora.
2: Muito bem, meu caro amigo. Olha, e assim, pronto, vai passando a semana e, por exemplo, já sabe onde é que vai almoçar, porque nestas coisas, tendo até uma hora, só se tiver um sítio até que melhor se aproprie, pois claro que é fantástico. Onde é que tem a esperança de ir almoçar hoje?
13: Eu tenho a esperança de ir almoçar ali para a Leiria. Ou se calhar Campo Maior, mais abaixo um bocadinho, mas...
2: Campo Maior? De Leiria a Campo Maior vai ainda, um grande palmo.
13: Não, não é Campo Maior, é Rio Maior.
2: Rio Maior. Você até podia ir ao café, né? Depois do almoço.
13: É, isso também é verdade. Vou também dizer, para se carregar no Porto, pode ir ao Algarve dar a volta a tornar a vida.
2: Ah, se você atravessar para o lado de lá, ainda vai fazer a barba ao Cacilhas. Oh, meu caro Carlos. Olha, meu amigo, boa semana, bons quilómetros. Quer dizer mais alguma coisa? Força!
13: Quero.
2: Então vá, diz.
13: Eu queria mandar um abraço aí. O meu amigo conhece, que já esteve em direto consigo.
2: Quem?
13: Que é o Felisberto Queiroz, que já quiser.
2: Ah, sim senhor, o cantor.
13: Exatamente, de fado. E já
2: aqui, irmão do Joca.
13: Exatamente, esse todo. Do Zé, ainda se lembra. E o meu amigo, ele gosta muito de fado. E ele hoje deve ser um dia triste para ele, porque ele está muito à malha com assim. E para ele e para muita gente que gostava de fado. Eu não sou muito, muito, não é muito a minha...
2: Seu estilo.
13: Área, mas, exato, conheço alguns temas dela, mas não é muito a minha área, mas eu sei que ele gosta muito. Todos. Eu sei que o Joca, por norma, está sempre a ouvir o programa, que ele de vez em quando manda para aí umas mensagens ao meu amigo.
2: Vocês conhecem-se todos lá na Fiel, não é?
13: É, nós somos os três da mesma freguesia, Rio de Moinhos.
2: Mas eles tocam um instrumento, e você toca o quê?
13: Eu também já toquei, Zé, também já andei lá na banda de Rio de Moinhos, há muitos anos.
2: Até o que é que você tocava?
13: Eu tocava trombone.
2: Até acha isso bem ter terminado?
13: Opa, isto sabe que na Maré eu era jovem e ainda não pensava em mais nada. Depois arranjei uma namorada dita e quando dei fé estava a sair da banda. Mas não andei lá 5 anos.
2: Você deve ter boa bochecha, não?
13: Ah, sei lá. Agora tenho uma bochecha porque sou mais gordo. Na Maré era mais magro.
2: Mas na altura do trombone elas inchavam.
13: Tinha que ser.
2: É, e depois começou a namorar e... Ai, não, que bochechinhas tão bonitas. Gosto tanto tempo.
13: E sabe como é? Depois o tempo, as festas saíram todas aos domingos, pois. Ou aos fins de semana, e a gente não tinha tempo para tudo. E começou a namorada a dizer, ou é a banda ou sou eu. E pronto, e eu... Me diz o outro, continuei na banda. Não.
2: Na a ver a banda passar. Meu caro Carlos, uma boa semana, amigo. Obrigado por estes minutos. Força!
13: Obrigado, Zé. Igualmente, olha, queria deixar só um abraço para os amigos Matares Passo Sousa. Que a malta está a ouvir, que eu sei que está.
2: Ao Passo Sousa, o pessoal.
13: Que faço, obrigado. E para todo o auditório e seja bem-vindo novamente aqui às manhãs para nos fazer companhia, Zé.
2: Um abraço, amigo.
13: Abraço.
2: Bons quilómetros, uma boa
13: obrigado,
2: manhã.
13: Zé, obrigado.
2: Muito obrigado. 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
1: Outra forma de nos falar, josecandeias.programa@rtp.pt. Hoje o Instituto Português do Mar e da Atmosfera no continente a prever um dia muito nublado. Vamos ter aguaceiros por vezes fortes, acompanhados de trovoada, em especial durante a tarde, com mais incidência no interior. Ainda durante a manhã algum vento nas terras altas do centro e sul e vai descer a temperatura. A Madeira é um dia muito nublado, se vier alguma chuva fraca é para o final da tarde. Nos Açores temos boas abertas, que no grupo ocidental apenas à tarde, já que durante a manhã ainda temos aí períodos de chuva. Quanto a máximas, Santarém, Évora, Beja e Porto Santo com 26 graus, Lisboa, Sagres e Funchal 25, Setúbal, Faro, Santa Cruz das Flores e Horta 24, Braga, Aveiro, Castelo Branco, Leiria, Angra do Heroísmo e Ponta Delgada 23, 22 graus, Vila Real, Coimbra, Porto Alegre e Sines, Bragança, Porto e Viseu 21, Viana do Castelo 20, Guarda 16 e 14 para as Penhas Douradas. Agora o tempo de informação, o que vai ouvir em destaque aqui com a Oriana Barcelos. Olá Oriana, bom dia, bem-vinda. E começamos pela inflação.
2: Sim, porque na semana passada ficámos a saber que a taxa de inflação na zona euro chegou aos 3,8%, à boleia do preço dos combustíveis. Por cá ficou só um pouco abaixo, nos 3,6%. E é sobre isso que vamos falar no Ponto Central, às 8h20 da manhã, com o antigo governador do Banco de Portugal, o Carlos Costa, para perceber, no fundo, as implicações desta subida e para prever o que vai acontecer no próximo ano. Essa é, aliás, também uma preocupação do governo, que está a preparar o próximo Orçamento do Estado. Hoje há reunião com os sindicatos da função pública sobre os aumentos salariais para 2027. A Rita Soares conta-nos o que pedem os sindicatos. Há, de resto, outros sindicatos a mobilizar-se hoje à greve na Agência para a Integração, Migrações e Asilo, na AIMA. Vamos perceber os impactos da paralisação com reportagem em Lisboa e em Faro.
1: Oriana, e o que é que se passa em França e em Espanha?
2: Olha, estão em ebulição. França, por causa dos protestos, manifestações de estudantes e de vários outros setores da sociedade, e Espanha, por causa da crise na habitação. Esta terça-feira vamos estar nas capitais dos dois países, em Paris e em Madrid. A correspondente da Rádio em França, Rosário Salgueiro, vai estar na rua a medir os impactos desta chamada Terça-feira Negra, deste dia de protestos. E de Madrid temos as declarações da presidente do Sindicato das Inquilinas, no dia em que o Conselho de Ministros espanhol volta a aprovar dois decretos sobre habitação.
1: Ontem foram 3 os laureados da medicina, hoje temos a física.
2: Sim, o vencedor vai ser conhecido quando faltarem 15 minutos para as 8 da manhã. Hoje recordamos quem ganhou no ano passado. E temos ainda a cultura na manhã da rádio. Vamos falar do Festival Ludovina, não sei se conheces.
1: Não.
2: Acontece em Castelo de Vide, é um festival para a terceira idade. Os promotores chamam-lhe Idade Maior. E há muitas atividades para aproximar gerações. Vamos saber tudo com a jornalista Sandy Gageiro.
1: Repete lá o nome da ação, Ludovina?
2: Festival Ludovina, exatamente.
1: Festival Ludovina, muito bom, em Castelo de Vide. Oriana Barcelos com os destaques da informação.
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1: 25 minutos para as 7. Daqui a pouco outras emoções vão surgir. Para já, a emoção da música. Reticências é como se chama o novo álbum de janeiro. Um disco de calma, silêncio e contemplação. 12 novas canções já disponíveis.
3: Em Mono Ruído é uma canção muito especial. É o single do disco, é a focus track do disco. E é uma canção que foi escrita com o Tatanka já quase há um ano e tal. E nós temos apresentado a canção ao vivo até ao momento dela sair, agora dia 25 de setembro. E tem sido muito especial porque a canção tem ganhado forma à medida que chega ao público. Ela é uma canalização do que me estava a acontecer numa relação, no meio de uma relação. E nós próprios, quando estávamos a escrever a canção, não percebíamos para onde é que ela nos estava a levar, mas só continuávamos a escrever. E foi assim um processo de composição em conjunto muito bonito. Por isso deixo-vos com Imunorruído.

0: O novo álbum de janeiro chama-se Reticências. 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
0: Ora, bom dia, já em Baloita, Lamego, a ouvir o programa. Um beijo para uma jovem de 93 anos, que é da minha aldeia, Medelo, Lamego, onde fiquei surpreso por saber que me ouve a mandar mensagens. E ó, Filipe Ribeiro, que gira, jovem, 93 anos, chama-se Lourdes. Lourdes, bom dia, minha senhora. Ei, que fantástica, 93 anos. Ai, espero lá chegar. Olha, o Anastácio, bom programa, quanto à Amália, a música que mais aprecio, a Casa Portuguesa. Portanto, muito obrigado. Estão a surgir aqui, geralmente dentro dos mesmos temas, mas pronto, lá iremos. Zé Candeias, bom dia, aqui do Brasil, vai ser feriado dia 12, é dia de Nossa Senhora da Aparecida. E dia das crianças. É o Joel Silva, de Porto Alegre, sul do Brasil, Senhora da Aparecida. A grande devoção. E um dos maiores santuários marianos do mundo. Zé Candeias, aqui de Gamos, Sangalan, Suíça, António Alves e família, um abraço. Ora bem, portanto, o António Alves diz que da Amália gosta daquela, vemos de ir, não é? Exatamente. Cá para aí, vemos de ir. Márcio Paiva, olá Márcio. Ah, esta traz voz, vamos lá.
2: Zé Candeias, bom dia Antena 1. Dia 12, Dia Nacional de Espanha. Um dos principais feriados dos nossos vizinhos.
0: Ah, não sabia.
2: Abraço aí ao Joelito, que disse a mensagem há pouco. Eu todo o pessoal que estiver a trabalhar. Bom dia a todos. Especialmente aos amigos do Zé.
0: Muito bem, Márcio. Um grande abraço. Mais uma para escutar. Vai lá.
3: Bom dia a toda a equipa da Antena 1 e auditório. Fernando Marques. Estava no Ambriz. Neste momento já cheguei a Mbanza Congo. É um gosto, é um prazer ouvir as manhãs da Antena 1, as madrugadas da Antena 1, seja o José Candeias, a Noémia, o Miguel, todos eles.
0: Muito obrigado,
3: me
0: Fernando.
3: Ajudam a começar com outra energia ao dia. Grande abraço. A minha música preferida da Amália, deixa cá ver, eu não sei bem o título.
0: Epa,
3: até que a voz me doa,
0: okay,
3: acho que é essa. Bah, se não for essa, fica, também é boa. Bah. Um abraço, tudo bom.
0: Essa, por acaso, não é da Amália. Portanto, cantarei até que a voz mudou, da Maria da Fé. Ora, aqui o Adriano Rocha, pois é, que lava no Rio, não é? Muito obrigado, amigo. E aqui também o Tiago Silva, também aqui ainda correspondente, ele está em Madrid, era Covilhã, a dizer Barco Negro. Aí está, e está aqui assim uma guerrazinha entre temas. Esta traz som e imagem. Vamos lá,
4: bom dia, amigos Zé Candeias. Só para deixar uma boa semana para todos e para si. Cuidado que está de chuva na estrada.
0: Onde? Pois.
4: Beijinhos para todos, Zé Luís Pérez.
0: Zé Luís Pérez, um grande abraço, amigo. Tudo bom? Obrigado. Uma boa viagem. As mensagens 912-120-501 aqui no WhatsApp.
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0: Bom dia, Nuno Gandum.
8: Bom dia.
0: Onde é que tu estás?
8: Já estou em Espanha, já, agora.
0: E, Eu também já fui, já vim, e tu com mais quilómetrozinhos nas pernas do que eu propriamente, não é?
8: Acho que sim.
0: Foram mais rodas. E a ganda Nuno. Oh Nuno, nós falámos, estavas na Bélgica? Por aí. Dia 13 de 13, 14 de setembro. Estávamos na Bélgica, não era?
8: Eu acho que sim.
0: Então e diz-me lá.
8: Ainda não tinha entrado em França.
0: Ora bem, e como é que foi França quando aí já estamos a falar em muita subida? E também descida.
8: Foi bom que eu depois acabei por alterar um bocadinho a rota e acabou por não ser assim tanto a subir e a descer. Mas foi muito bom. O tempo também teve sempre bom, então ajudou bastante.
0: E no Luxemburgo?
8: Ah, aí sim, aí era sempre a subir ou a descer.
0: E que contacto é que tiveste por lá?
8: Por acaso até não falei assim com muitos portugueses, fui ouvindo, mas não foi assim tantos. Mas foi bom lá mesmo.
0: Muito bem. Então e agora conta-me, deixe pelas tuas palavras, como é que resumes França, ou pelo menos da última que falámos até agora, houve alguns percalços, algumas situações anómalas, tudo tem corrido bem. O que destacas, Nuno?
8: Acho que no geral correu tudo bem em França, foi muito bom. Foi bom não ter de estar sempre preocupado com o tempo, porque até quase me esqueci, porque como estava sempre sol, eu só assumia que ia estar sol nos dias a seguir e foi bom. Teve sempre bom tempo, calor, apanhei algum calor no sul, o que às vezes era complicado, mas...
0: Onde é que tu estás neste momento? Estás em que zona de Espanha?
8: Estou a sair da Catalunha para o oeste, digamos assim.
0: Ai, valha-me Deus, ai, valha-me Deus, ai, valha-me Deus, Catalunha, que isso tem estado com tanta chuva e trovoada.
8: Foi, os últimos dias teve assim um bocado de chuva.
0: Oh, isso teve manhoso!
8: Mas esses dias, por acaso, como tive decidido onde ficar e houve dias que não pedalei assim tanto, então acabei, com tanta chuva que houve, não apanhei assim muito.
0: E por falar onde ficar, como é que têm sido as pernoitas? Tens-te feito à pernoita? Tem-te oferecido? Ou tens colocado aí o lombinho no chão?
8: Em França foi muito acampar. Tinha só dois ou três sítios onde conhecia pessoas, então foi quase atravessar tudo a acampar. Mas agora, desde que entrei em Espanha, como aqui na Catalunha conhecia muitas pessoas, consegui arranjar casa, ainda não tive de acampar desde que entrei, então tem sido bom.
0: Essa casa é de amigos, como é que tem surgido?
8: Sim, eram amigos que eu conhecia e depois pronto, ia lá ficar, também fiz um ou dois dias de pausa ali em Girona, que ajudou, e depois hoje tive casa, que foi um amigo de uma amiga minha que me disse, se quiseres podes ficar aí. E eu, pronto, então eu optava assim uns quilómetrozinhos a mais e aproveito para ter casa.
0: Mas já estamos em Espanha, já te cheira não tarde muito a Portugal, não é, amigo?
8: Pois.
0: Ok. Olha, Nuno, tu continua, estás-me a ouvir bem? Estou a chegar, sim, estás-me a escutar bem, sim senhor. Ainda bem que escutas bem, portanto, tudo o que acontece desse lado. O que é que acontece deste lado, por exemplo? Não, estava aqui a ver se estava aqui, temos aqui uns botões a funcionar, penso que sim, que funcionam. Olá, bom dia!
9: Bom dia, olá Nuno, olá filhote!
8: Olá!
9: Como é que estás?
8: Está tudo bem?
9: Está tudo bem? Tens-te alimentado para aguentar a tua jornada de hoje?
8: Está tudo, sim. Já vou...
0: Oh Nuno, quem é?
8: Não sei muito bem, mas por dizer que já estás perto da minha mãe.
0: O quê? O quê? O quê? Olá, Manuela.
9: Olá, bom dia, Zé. Como está?
0: Tudo bem. Como é que a senhora trata aqui o menino?
9: Depende dos dias, mas normalmente é por filhote, sim.
0: Então diga lá outra vez, olá, filhote.
9: Olá, filhote. Como estás?
8: Está tudo bem.
9: Ele não estava à espera hoje.
0: E sei eu que ele não estava à espera. Ai, ai, Nuno. Ai, metendo-se com o fogo. Oh, minha senhora, bom dia, bem-vindo. Obrigado por corresponder também. Como é que uma mãe... Foi a primeira pergunta que eu fiz. Ou das primeiras perguntas que eu fiz quando o seu filho estava a sair da Dinamarca. E para situar os ouvintes, este rapaz, este herói, o Nuno, viveu algum tempo na Dinamarca. Ali teve, portanto, no final do seu curso, mestrado e por aí fora. E decidiu regressar a Lisboa, não de avião. Portanto, não seguindo a convenção. E agarra e vem de bicicleta. Que é assim uma coisa que, pronto, que até eu fazia aqui de um momento para o outro. E eu lembro que a pergunta foi como é que ele poderia sentir a família, como é que a mãe poderia sentir. E esta pergunta faço-lhe eu, como é que a senhora sente um filho que se arroja nesta aventura?
9: É uma grande aventura, sim, mas pronto, temos que confiar que vai tudo correr bem, confiar que ele tem a capacidade de se orientar e esperar com ansiedade que tudo corra bem e que regresse o quanto antes.
0: Claro que sim. E a senhora alguma vez imaginava que o malandreco decidisse fazer uma coisa destas? Acha que ele tinha espírito para isso? Aquilo estava ali alguma coisa assim, aquela garra bem escondida? O que é que a senhora acha?
9: Espírito tinha, mas nunca pensei que o fizesse.
0: Ah, ele tinha espírito, já é um bom início.
9: Sim, sim, isso. Sempre muito aventureiro, sim. Mas quando ele contou, eu achei que estava a brincar connosco.
0: Muito
9: achei
0: bem.
9: Que pronto, não é isto, deve ser brincadeira. Está-nos a testar, mas depois chegámos à conclusão que era mesmo verdade.
0: Como é que está o pai?
10: Está bem.
0: Olá, pai. Pai dele.
10: Bom dia, bom dia.
0: Bom dia para o seu filho, diga lá, então, também.
10: Bom dia, Nuno.
11: Bom dia.
0: Bom dia, diz. Oh, Nuno, que voz é essa? Isso é a voz estremunhada, cansada ou emocionada?
11: Não, não, é normal.
0: Ouça, meu caro... desculpe, perco...
10: José.
0: José, isto é quê? O seu filho sai assim?
9: Sim, é assim.
10: É um pouco imprevisível também.
0: Você disse que ele era maluco quando ele disse que vinha de bicicleta? Ou você achava que ele tinha...
10: A expressão era mesmo ganda maluco. De início fiquei assim um pouco apreensivo e achei que... O principal era de facto vir sozinho, porque a aventura em si, se for acompanhada, é diferente. Mas pronto, ele optou por fazer isso, já nos habituámos. E depois começámos a entrar na outra fase, perceber se ele estava a medir tudo, a medir os prós e os contras de uma viagem destas, não é?
0: Muito bem. Com que cadência é que vocês o contactam?
10: É assim, nós na altura, uma das coisas que eu até lhe queria arranjar, tipo um localizador, tipo o chip do cão, que era para nós sabermos onde é que ele andava. E ele dizia, isso não é preciso essas coisas. Ele desvalorizava essas questões de nós sabermos, porque ele dizia que todos os dias ligava. E nós achávamos que poderia haver falha de bateria, ele vai bem apetrechado, mas de qualquer das formas podia acontecer. Mas pronto, vamos contactando diariamente, às vezes dizemos um bom dia no nosso grupo da família, um bom dia de manhã, ele responde, sabemos que está bem e ficamos descansados. Pronto. E depois às vezes falamos à noite, não falamos todos os dias, mas praticamente temos contacto todos os dias, sim.
0: Como é que um pai sente um aventureiro, um rapaz que se prepara para a vida, mas que traz também com ele um título, uma formação, um senhor engenheiro especializado?
10: É gratificante saber que ele está a fazer isto e vai lidar com muitas outras culturas, que é importante para a vida futura, e que lhe abra também um bocadinho o leque de oportunidades, que também pensamos nisto, não é?
0: Lourdes, ele era maroto quando era pequenito, já era traquina, era arrojado. Manela, peço
9: sempre
0: desculpa.
9: Foi.
0: Manela.
9: Sempre foi. Sempre foi muito mexido. Sempre. Isso aí, sempre foi uma criança com muita, muita atividade.
0: Oh, Nuno, quando chegares a casa, qual é o prato que queres que a tua mãe te faça?
11: Ah, não sei, desde que seja bom e não me importa.
0: É lá, minha senhora!
9: Qualquer coisa.
0: O que é que ele mais gosta, Manuela?
9: Eu acho que ele gosta de tudo. Ele desde que esteja ali com
0: cheio.
9: O sabor...
0: Desde que esteja cheio.
9: Exato, também. É um rapazinho de alimento, sempre foi.
0: Muito bem, sim senhor. Meu caro Nuno, por esta não esperavas, pois claro, sentindo aqui os pais, mas também lembrando que tu trazes na tua viagem, na tua aventura, uma expressão de dádiva e de coração. Se tu a dizer, ouvintes, eu continuo a achar, e ele só queria 1000 euros para já, ainda não chegou. Depois de tanta conversa, não me digam que vocês não vão aí ao Instagram do Nuno e depois tem lá o link para poderem dar 1 euro para ele agradecer ou pelo menos ajudar a Rio Island Portugal. Conta tu, Nuno, com a tua voz, esta campanha, porque é que a quiseste fazer?
11: É verdade, pronto. Quase desde o início consegui iniciar a campanha para ajudar a Rio Island a tornar mais selvagens e integrar os ecossistemas no norte do país, no Vale do Coa, com as comunidades. E pronto, e depois acho que tentado a correr bem, já conseguimos algum dinheiro, mas...
0: Mas eu quero mais, quero chegar agora mesmo que ultrapasse os 1000.
11: É tentar o máximo possível, porque pronto, para mim, não vai ajudar a mim, mas o objetivo é ajudar a organização com o máximo que conseguirmos.
0: E ajudar-nos a nós todos para recuperar,
11: exatamente,
0: a recuperar, que aquilo tem a falar do nosso território.
11: Exatamente. Dar o máximo possível, já que estou a fazer isto, tentar sempre o máximo possível.
0: Muito
11: portanto,
0: bom. Muito bom.
11: Quem quiser que vá lá e dê um...
0: Nuno Gandum no Instagram. Nuno Gandum 19, não é?
11: Exatamente.
0: Nuno Gandum 19, sim, que ele estive lá a ver. Meu caro José e minha cara Manuela, foi esta a surpresa. Despeçam-se do vosso filho. Digam o que é que ainda lhes falta dizer, Manela.
9: Que corra tudo bem, que tenha hoje, consiga ter a força sempre para continuar e corra tudo bem até chegarmos e...
0: Já falta pouco.
9: Já falta mais.
0: Já falta mais. Exatamente. Meu caro José.
10: É continuar a combater aqui e ele desfrutar e com saúde e que tudo corra bem.
0: Grandes pais ao Nuno, hein? Tem um beijo para eles.
11: Obrigado. Um beijo.
0: Não está nervoso com isto? Estás nervoso?
11: Não, não.
0: Então manda-me um abraço.
11: Um abraço para si também, que é sempre bom estar a falar consigo e pronto, partilhar esta jornada também com as pessoas. Acho que também é bom.
0: Bem.
11: É sempre diferente a forma de amanhã que falo consigo.
0: Estou mesmo a pensar, para a próxima vou-te pôr aí umas chevilhanas na estrada. O que é que achas disso? Ai, é melhor não com o rapaz. Ai, nele se cai, bateu, começar ali a ver as chevilhanas. Manuela, José, foi um gosto. Parabéns pelo filho, pela família que representam. Muito obrigado por este direto. Um grande abraço, meu caro Nuno. Um grande abração, amigo.
11: Obrigado, igualmente.
0: Força! Vem por aí. De Copenhaga a Portugal, de bicicleta.
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0: José Carlos Trindade e Eduardo Maio para comporem amanhã, depois das 7 aqui na sua rádio. Fique bem, um ótimo dia. Até amanhã.

0: Bom dia, estamos a menos de um minuto das 7 da manhã. O IPMA avisa-nos para um dia de aguaceiros, por vezes intensos, especialmente à tarde, trovoada e pode cair granizo. Só a costa sul do Algarve foge a esta previsão. Céu nublado na Madeira, chuva fraca ao fim da tarde, dia de abertas dos Açores, com aguaceiros de manhã no grupo ocidental. Santarém, Évora e Beja, 26 graus, máxima de 25 para Lisboa e Funchal. A previsão dá 24 a Setúbal e também a Faro. No caso de Braga, Aveiro, Castelo Branco, Leiria e Ponta Delgada, 23, 22, Vila Real, Coimbra e Porto Alegre, Bragança, Porto e Viseu 21, Viana do Castelo 20, 16 na Guarda, 14 graus nas Penhas Douradas.
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0: Sete horas em Portugal continental e na Madeira, 6 nos Açores. Bom dia, é terça-feira, dia 6 de outubro. Eduardo, olá, viva!
2: Olá, bom dia, José Carlos.
0: Vamos olhar para a atualidade a esta hora, num dia de greve na AIMA.
2: Sim, há greve esta terça-feira e isso pode condicionar o atendimento, afetado pelo protesto geral dos funcionários. Daqui a pouco vamos saber da situação em Lisboa. Governo e sindicatos arrancam hoje as negociações dos salários da função pública. Nunca é tarde para a cultura. Castelo de Vide tem um festival dedicado à população mais velha, chama-se Ludovina e vai começar hoje.
0: 17 graus é a temperatura a esta hora no Porto e também em Coimbra. Estão 18 em Ponta Delgada, 20 em Lisboa, 21 Faro, 22 no Funchal. Edição de Eduardo Maia.
2: Estão em greve esta terça-feira os trabalhadores da Agência para a Integração, Migrações e Asilo. O sindicato que marcou a paralisação denuncia a falta de respostas do governo para problemas na carreira dos funcionários da AIMA e reclama também suplementos para atividades especiais semelhantes aos da GNR e da PSP. A juntar-se a estas preocupações está ainda a incerteza em relação à liderança da agência, que está a provocar, dizem os sindicatos, instabilidade nos serviços. A greve pode trazer dificuldades no atendimento ao público em vários pontos do país durante o dia de hoje e é isso que vamos verificar com o repórter Gonçalo Costa Martins. Gonçalo, estás a acompanhar a situação em Lisboa. Qual é, a esta hora, estás na delegação da AIMA, dos Anjos?
3: A situação acaba por ser semelhante à de outras alturas em que há constantemente uma fila, pessoas que passam aqui à noite à espera de conseguirem depois uma senha. Elas são escassas, não dão para todas as pessoas que aqui estão. E uma conta muito por alto que posso

0: Muitos não conhecerão é que hoje existe uma greve, portanto há aqui essa possibilidade de não conseguirem ser atendidos, os serviços estarem paralisados. Aqui as portas abrem por volta das 8, há um papel discreto na porta, então a dizer que há uma greve promovida pelo Sindicato dos Técnicos da Migração, mas então, Eduarda, há esta imprevisibilidade, as primeiras pessoas chegaram ainda, não eram 11 da noite e para já, à semelhança de outras ocasiões, eu estive aqui em reportagem em março, a fila está um pouco mais pequena do que nessa altura, mas na mesma a fila dobra esta rua Álvaro Coutinho e passa para a Avenida Almirante Reis.
1: Sim, parece que a greve, por desconhecimento, talvez, de que ela existisse, não dissipou a fila que todas as noites se forma na Aima dos Anjos, onde está o repórter Gonçalo Costa Martins. O Governo vai arrancar hoje à tarde as negociações dos salários para o próximo ano com os sindicatos da função pública. Em cima da mesa está a atualização dos vencimentos dos trabalhadores do Estado, com os sindicatos a exigirem aumentos acima dos 2,3% que já estão acordados. Os sindicatos querem mais por causa do aumento do custo de vida. As discussões arrancam poucos dias antes da entrega do orçamento do Estado e depois também da greve da administração pública que aconteceu a semana passada. Rita Soares.
2: São encontros que inauguram as negociações sobre os salários para 2027 e que, na leitura da FESAP, já deviam ter começado.
3: Está previsto que no mês de setembro se inicie o processo de negociação geral anual. Já estamos em outubro.
2: Um atraso que José Brão lamenta, mas que pode ser recuperado durante a discussão do orçamento.
3: Vai até ao final do mês de novembro e, nessa altura, haverá sempre aqui espaço negocial e esperamos que abertura por parte do Governo.
2: Abertura para subir para 10 euros o subsídio de refeição, enquanto o acordo plurianual prevê o pagamento de 6,30 euros em janeiro do próximo ano. A Federação de Sindicatos da Administração Pública quer ainda ultrapassar o aumento de 2,3%, que já está garantido, para chegar no mínimo aos 6,5%.
3: Os 95 euros ou 6,5%, o aumento das ajudas de custo, são questões para nós fundamentais.
2: O reforço salarial é um ponto de honra também para o Sindicato dos Quadros Técnicos do Estado.
4: Um aumento na ordem dos 5%, para além dos 2,3%.
2: A presidente do CTER, Rosa Fernandes e Sousa, lembra que as famílias têm de fazer cada vez mais contas porque as despesas não param de engordar.
4: Preços da habitação ou das rendas da casa.
2: Quanto à Frente Comum, que ao contrário do CTER e da FESAP não assinou o acordo com o Executivo, reclama um salário mínimo de 1.150 euros para os funcionários públicos e
5: um aumento de 15% com um mínimo de 150 euros para todos os trabalhadores.
2: Já o subsídio de alimentação apela o coordenador Sebastião Santana, tem de passar a ser de 13 euros.
5: Com base no aumento dos preços do cabaz alimentar.
2: A subida da inflação e a perda do poder de compra são argumentos das três estruturas sindicais às portas da entrega do orçamento na Assembleia da República.
1: A ronda negocial do Governo com os sindicatos da Função Pública vai começar às 3 da tarde. FESAP, Frente Sindical, liderada pelo CTE e também a Frente Comum, vão ser recebidas à vez no Ministério das Finanças. Do lado do Governo, estas negociações vão ser conduzidas pela Secretária de Estado da Administração Pública, Marisa Garrido. Luís Montenegro vai discursar esta manhã no Parlamento Europeu, em Estrasburgo. Ele vai apresentar a visão de Portugal sobre o futuro da União Europeia e as prioridades que o país tem. O próximo orçamento comunitário vai estar no centro da intervenção do Primeiro-Ministro, que rejeita, por exemplo, cortes nos fundos de coesão e também na política agrícola comum. Andréa Neves.
6: Portugal já definiu as prioridades. Luís Montenegro diz que a competitividade será uma delas, mas o Primeiro-Ministro admite que dar resposta a novas políticas não pode significar deixar para trás as clássicas e estruturantes como a política agrícola comum e a política de coesão. Por isso, juntou-se aos chefes de Estado e de Governo de mais de 6 países, numa carta enviada à Comissão Europeia, na qual admitem a possibilidade de renegociar o prazo de pagamento da dívida contraída para ajudar os países a superar a pandemia de Covid-19 e até que seja contraída uma nova dívida comum direcionada para estas áreas. Uma posição que Luís Montenegro vai defender no hemiciclo europeu. Os 17 Estados-membros dizem mesmo que novas reduções destas políticas poderiam minar o apoio público ao projeto europeu. Montenegro e o Parlamento Europeu estão também de acordo no que se refere ao montante da proposta já apresentada pela Comissão. Não é suficiente. Luís Montenegro admite que possa haver um aumento da percentagem de rendimento nacional bruto com que cada país comparticipa para o quadro financeiro plurianual. Uma posição igual à que foi aprovada pelos eurodeputados, que pedem um aumento de 10% no

0: Um tanto apresentado pela Comissão para dar resposta a novas políticas sem cortes nas tradicionais. Portugal tem ainda outra prioridade, defender o estatuto das regiões ultraperiféricas.
1: Luís Montenegro vai ser recebido pela Presidente do Parlamento Europeu, Roberta Metsola, quando forem 9 da manhã, hora de Portugal continental, e meia hora depois participa então no debate Isto é Europa. Em plena pré-campanha eleitoral, a Espanha vai tentar hoje recuperar as medidas para a habitação que foram rejeitadas a semana passada no Parlamento. O governo de Pedro Sánchez volta a submeter as propostas à votação, aproveitando a nova configuração institucional que foi criada pela dissolução das Cortes e pela convocação de eleições antecipadas para 29 de novembro. São medidas de emergência para responder à crise da habitação, que tinham sido chumbadas pelos partidos da direita e também pelos independentistas catalães, os Juntos pela Catalunha, a semana passada. Com o Parlamento dissolvido, a decisão passa agora para a Comissão Permanente do Congresso dos Deputados, onde estes três partidos, PP, Vox e Juntos pela Catalunha, não têm a mesma maioria, não têm maioria absoluta, a mesma que tinham, portanto, no plenário. A iniciativa do Governo espanhol acontece no momento em que a habitação se transformou num dos temas centrais da campanha eleitoral. O Sindicato das Inquilinas, que tem levado às ruas do país um dos maiores protestos dos últimos anos em Espanha, não tem dúvidas de que já ninguém para a indignação popular e a luta pelo acesso à habitação. Alicia del Rio, porta-voz do Movimento das Inquilinas, em declarações à correspondente da Antena 1 em Madrid, Ana Romeu, está segura que a habitação vai ser o grande tema da campanha eleitoral e os problemas é aos problemas da habitação que os políticos vão ter de responder.
2: O poder popular abriu um novo ciclo, um ciclo em que o direito à habitação vai ser conquistado nas ruas, pelos sindicatos e pelo poder popular. Agora começa uma campanha eleitoral que vai ser profundamente marcada pela questão da habitação, vai ser a questão central. Por isso perguntamos aos senhores deputados se vão introduzir as medidas exigidas pelo povo ou se vão ser capangas do negócio das rendas. Isto é o que vai ser determinante nesta campanha eleitoral.
1: Alicia del Rio, um dos principais rostos dos coletes laranja, o movimento das inquilinas que há mais de uma semana tem levado às ruas a indignação popular contra a crise da habitação em Espanha. Depois da medicina, a Academia Sueca anuncia esta manhã o Nobel da Física, um prémio que distingue descobertas que ajudam a explicar o funcionamento do universo, mas que a partir daí se transformam muitas vezes em tecnologias que usamos no dia-a-dia. O ano passado, os vencedores do Nobel da Física demonstraram que em condições extremas as partículas podem atravessar barreiras, barreiras que se pensava eram impossíveis de ultrapassar. Trata-se de um fenómeno da física quântica que é usada depois para desenvolver os computadores quânticos, uma das tecnologias do futuro mais promissoras, Inês Linhares Dias.
3: É um fenómeno quântico, portanto é difícil de o explicar porque nós não temos tipicamente na nossa experiência cotidiana este tipo de fenómenos para observar.
4: Mesmo assim, vamos tentar.
3: Tivemos, por exemplo, uma barreira e quisermos ultrapassar essa barreira, nós temos que ter, enfim, essa nossa experiência, um mínimo de energia para conseguirmos ultrapassar. Suponhamos lançar uma bola por cima de uma pequena barreira, é preciso imprimir à bola uma certa velocidade, portanto, uma certa energia, sem a qual a bola não irá ultrapassar essa barreira. Essa é a experiência que nós temos no cotidiano. Acontece que, ao nível microscópico, onde as leis da física são regidas pela chamada mecânica quântica, é possível uma partícula penetrar, atravessar a barreira para o outro lado, sentir essa energia mínima, essa velocidade mínima.
4: A explicação é de José António Paixão, professor de Física na Universidade de Coimbra. Mas porquê é que uma partícula a ultrapassar uma barreira interessa assim tanto?
3: Porque esses dispositivos supercondutores, onde se observou então esse tunelamento quântico macroscópico, estão na origem dos dispositivos que atualmente são utilizados nos computadores quânticos, que se podem tornar supercomputadores no sentido em que podem ter uma capacidade de computação muito, muito superior, ordens de grandeza superiores aos computadores clássicos.
4: O efeito de túnel quântico macroscópico é a base dos qubits, sobre os quais correm os computadores quânticos. Este fenómeno foi observado nos anos 80. Em 2025, valeu a John Clark, Michel Devoré e John Martinis o Prémio Nobel da Física.
1: O vencedor ou os vencedores do Nobel da Física deste ano vão ser conhecidos às 10h45 da manhã, hora de Portugal continental. Em Castelo de Vide, não há idade para a cultura. O público mais velho, muitas vezes afastado da programação artística regular, está no centro de um festival, o Ludovina. Ele leva ao Alentejo teatro, música, dança, cinema e também oficinas, transformando a vila num palco de encontro e de participação. Sandy Gageiro.
4: No Caramanchão do Inatel vai ser possível ouvir Carolino Tapadejo, nascido e criado em Castelo de Vide. Participa nas conversas de roda para contar brincadeiras e patifarias de antigamente.
5: Eu tenho andado há muitos anos a fazer o registro dessas coisas para não se perder e para ver, publicá-las dentro de pouco
4: tempo. O programa prolonga-se durante 6 dias, mas na verdade já começou com as oficinas da Avó Veio Trabalhar. Oficinas de bordado.
6: Onde é que se faz o ponto de cadeia miudinho? Nas Sim. curvas?
7: É este. É à vontade do
4: O festival
7: cliente.
4: Tem como protagonistas as pessoas de idade maior e quer estender-se a comunidades muitas vezes esquecidas, como os cuidadores ou trabalhadores dos lares e IPSS. Maria Simões, da Cooperativa da Alegria, que organiza este encontro, fala em contracorrente.
6: Que contraria um bocadinho a grande massa e a grande maioria de propostas que se vão vendo de entretenimento das pessoas idosas, onde elas estão ativas, sim, e há muitos projetos de envelhecimento ativo, mas nós aqui defendemos muito mais uma linha de envelhecimento criativo, onde as pessoas são capazes até ao fim da vida de expressar a sua criatividade e o seu lado artístico.
4: E refere ainda um tema que se tornou oculto.
6: Como se fosse um tema um bocadinho oculto dos grandes espaços e dos grandes palcos, e trazer isso de facto nas muitas dimensões, ou seja, temos espetáculos que têm a ver com este tema, temos cinema, temos exposições, há oficinas de formação que são também para pessoas maiores e outras que são para toda a gente, há bailes.
4: Ludovina por vários espaços de Castelo de Vide para celebrar a criatividade da idade maior.
5: Só a peripécia verdadeira, tudo isto é verdadeiro. Vai,
1: O Festival Ludovina em Castelo de Vide são 6 dias cheios de propostas culturais, vai até domingo, pensadas sobretudo para a população mais velha.
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8: São 7 e um quarto. Mónica Amaral, bom dia.
10: Olá, bom dia.
8: Como é que está o trânsito? Temos para aqui já muitas filas a esta hora, não é?
10: É verdade. Já começa então o trânsito bastante intensificar-se na zona de Lisboa. Na A5, no sentido de Cascais-Lisboa, já se para da Ribeira da Laje até Linda a Velha, depois de Monsanto para as Amoreiras. Na A8 há filas de Frielas para o Túnel do Grilo. Calçada de Carris também já com filas a partir do Senhor Roubado em direção à Avenida Padre Cruz. E no IC19 há filas do Cacém até à Amadora e depois mais à frente já algumas paragens à chegada à Segunda Circular. Para a Ponte 25 de Abril, ligação Almada-Lisboa, as filas já estão a partir de Corroios, os acessos também já começam a ficar preenchidos e no Porto, a VCI, no sentido da Rábida Freixo, já com filas na saída para a Boa Vista.
8: Muito bem, está assim o trânsito, é o que sabemos. Se tiver outras informações, 821-0101, o número é grátis.
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8: Cláudio Martins e Rita Soares no planeamento da informação, Rosa Azevedo e Ana Narciso na produção, cuidados técnicos de Jorge Almeida, José Carlos Trindade e Eduardo Maio consigo até às 10 na Rádio que nos liga.

0: É bom começar esta terça-feira com um hino para o fim de semana, não é? Hymn for the Weekend, Coldplay, 7:19. Em destaque no desporto nesta hora, o Hockey em Patins. Mário, bom dia.
1: Bom dia. A seleção feminina venceu na última madrugada à Colômbia no segundo jogo no Mundial. Portugal volta a jogar hoje frente à Itália. A seleção de Sub-21 joga hoje a última partida de apuramento para o Campeonato da Europa. Ouvimos a antevisão do Luís Freire já daqui a pouco e ainda a vitória histórica do Carvalhos no Campeonato de Handball.
0: O desporto é às 7:30.
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0: Ainda bem que está connosco esta manhã.
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0: Terça-feira, 6 de outubro.
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0: Fuso horário. Há quem a trate como a mais pequena grande cidade do mundo. Esta semana, o planeta está de olhos e ouvidos atentos a Estocolmo, terra natal de Alfred Nobel. Na Suécia, 8:20 da manhã, Eduardo Maio.
5: Ontem já tivemos o anunciado o Nobel da Medicina, hoje vamos ter, como vimos aqui no noticiário, agora das 7 da manhã, o Nobel da Física, e esta é, sem dúvida, a semana em que os olhos estão postos em Estocolmo, na Suécia, onde está hoje no fuso horário Vera Fonseca de Carvalho, leitora do Instituto Camões, a viver já em Estocolmo há alguns anos, já há pelo menos 8 anos. Vera Fonseca de Carvalho, bom dia e bem-vinda ao fuso horário da Antena 1.
6: Bom dia.
5: Vamos aproveitar a sua qualidade de leitora do Instituto Camões e o facto de estarmos na semana do Nobel para falarmos do Nobel da Literatura, porque daqui a 2 dias, na quinta-feira, vamos ter a apresentação ou o anúncio do Nobel deste ano. Ano passado foi distinguido um escritor húngaro, László Krasznahorkai, e este ano o que é que se fala por aí em Estocolmo? Para onde é que se pensa que o Nobel da Literatura poderá ir?
6: Uhum. Bem, é certamente o grande acontecimento cultural desta semana, o anúncio nesta quinta-feira. Há uma enorme expectativa, que há sempre, não é? O principal prémio literário. E tudo está sempre envolto em enorme segredo, pelo que o que temos é apenas são os nomes dados pelas casas de apostas. E entre os nomes mais apontados temos a autora Kan Shue da China, Haruki Murakami do Japão e também Lídia Jorge. Então, para nós, enquanto portuguesa, há aqui um aspecto particularmente interessante. Lídia Jorge tem um percurso de forte reconhecimento internacional. Recentemente recebeu o Prémio Pessoa em 2025, o Prémio Camões em 2026 e em 2026 também, portanto este ano, o Prémio Estatal Austríaco de Literatura Europeia. Portanto, seria uma grande alegria. Além dela, de Lídia Jorge, claro, há outros nomes, Gonçalo M. Tavares, que mais uma vez surge como uma possibilidade, recebeu também este ano um prémio importante, Prémio Formentor das Letras em Espanha. Depois há outros autores, digamos, lusófonos, Mia Couto, Paulina de Chiziane e também a escritora brasileira Adélia Prado. Vejamos o que é que vai acontecer.
5: Sim. São muitos candidatos, como é óbvio, e muitas vezes o prémio acaba por ser surpreendente e acaba por ir para escritores que acabam por ser menos falados e votados nas casas de apostas. Isso acontece. Vamos falar um bocadinho também da Suécia. A Suécia está a fazer uma reforma na educação. Aliás, na última década, a Suécia tem sido um dos países do mundo, talvez precursores da introdução das tecnologias na escola, da digitalização das escolas, inclusive com os livros, já que estamos a falar também do Nobel da Literatura, com os livros em papel substituídos por dispositivos eletrónicos, e agora parece que temos uma reforma em curso na educação que faz um bocadinho marcha atrás em todo este entusiasmo que houve nos últimos 10 anos com a digitalização do ensino. O que é que está a acontecer e o que é que a Suécia quer mudar em concreto?
6: Ou seja, é como refere, os dados que foram tidos em conta mostram como, como parece ser necessário voltar a apostar na leitura. Num estudo publicado pela Agência Nacional Sueca para a Educação, em junho deste ano, baseado nos dados do Estudo Internacional sobre a Literacia em Leitura, esta agência concluiu que o tempo dedicado à leitura e atividades de leitura na escola, na Suécia, diminuiu em média cerca de uma hora por semana em 10 anos, entre 2011 e 2021. Então, o que tem sido feito agora é... A ideia é criar melhores condições para que os alunos consigam concentrar-se e aprender com um foco em competências fundamentais, como ler, uma delas, escrever, calcular. Então, parece sim, de facto, ter havido algum recuo. Também podemos ver que houve uma preocupação, como está a acontecer noutros países, relativamente ao limite do uso do telemóvel nas escolas, que a partir deste ano letivo passou a ser limitado. Os telemóveis são recolhidos no início do dia e devolvidos no final, com algumas exceções. Então, não é rejeitar completamente a tecnologia, reconhecer a importância, mas...
5: É reformular voltar... o uso, não é? É reformular o
6: Exatamente,
5: uso.
6: Exatamente.
5: Tentando não perder, com esta mudança, algumas competências que os alunos parecem estar a perder, nomeadamente de concentração, pelo aquilo que me estava aqui a explicar.
6: Exato,
5: Vera, a Suécia está em fase de formação do novo governo, depois das eleições, um governo que vai ser liderado por Magdalena Andersson. Ela está à frente do Bloco Centro-Esquerda, que ganhou estas eleições. Isto é coisa para demorar? Vai ser simples formar o governo? Ou a Suécia pode estar ainda há algum tempo sem ter Magdalena Andersson com um governo pronto para gerir o país?
6: Ok, pronto, não sou especialista em política, mas...
5: É aquilo que vai acompanhando no dia-a-dia, não é?
6: Pronto, exato. O processo de negociação já começou a 18 de setembro, mas terminou sem acordo. Portanto, o Parlamento retomou os trabalhos no dia 29 e 2 de outubro o Presidente do Parlamento voltou a dar a Andersson exatamente a missão de tentar formar o governo, que é o momento em que estamos. As negociações recomeçaram ontem, dia 5 de outubro, e terá de ser apresentado um resultado até 12 de outubro, podendo pedir-se mais tempo. Na verdade, nenhum dos dois blocos, centro-esquerda e direita, tem tarefa fácil. E o Parlamento pode rejeitar até 4 propostas de Primeiro-Ministro e, se todas falharem, terá de haver eleições extraordinárias.
5: Sim, portanto, aqui o objetivo é negociar no sentido de conseguir uma maioria no Parlamento que permita depois ao Governo alguma estabilidade para avançar.
6: Exato.
5: Com as políticas com que se comprometeu. Vera Fonseca de Carvalho, foi um gosto conversar consigo a partir de Estocolmo. Agradeço-lhe muito ter vindo esta manhã conversar connosco no Fuso Horário, dar-nos notícias do Nobel e do que se fala em Estocolmo sobre o Nobel da Literatura, para onde irá este ano, mas também sabermos um pouco da vida atual na Suécia e das preocupações na Suécia, nomeadamente ao nível das tecnologias na educação e também da formação do próximo governo. Bom dia e obrigada, Vera.
0: 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Em menos de... aliás, vamos olhar para a frente, dizer que estamos a olhar para o mundo também, através das palavras de Francisena Santos. E o mundo diz-nos que nos próximos menos de 2 meses vai haver, os eleitores vão ser chamados a votos para falar sobre democracia. Viva, bom dia, Francisco.
7: É, Zé Carlos, viva, bom dia. Já daqui a 3 semanas, 25 de outubro, no Brasil, Bolsonaro filho parte com avalanche de votos de vantagem, deixa pouco fôlego a Lula. 2 dias depois, em Israel, o bloco anti-Netanyahu, encabeçado pelo general Eisenkot, entra pela maioria absoluta. Uma semana depois, midterm nos Estados Unidos, as sondagens mostram os republicanos perdedores. A 29 de novembro é Espanha. Como temos para escutar, a questão passa por saber se o bloco progressista tem como travar a maioria absoluta larga das direitas.
0: Um dia no mundo com Francisco Sena Santos, a caminho das 8.
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0: Quase todo o país com aviso amarelo por causa da trovoada, com exceção para a costa sul do Algarve. Prevê-se um dia de aguaceiros, por vezes intensos, especialmente à tarde. Pode cair granizo. Há uma descida da temperatura também entre os dados para o dia. Ainda assim, Santarém, Évora e Beja, 26 graus. Lisboa, 25. Setúbal e Faro, 24. A previsão conta com 23 para Braga, Aveiro, Castelo Branco e Leiria. Vila Real, Coimbra, Porto Alegre, 22. Bragança, Porto e Viseu, 21. 20, Viana do Castelo, 16, Guarda, 14 nas Penhas Douradas.
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0: Em ponto, são 7:30 da manhã. As notícias em síntese com a jornalista Uriana Barcelos.
8: O Governo recebe esta terça-feira os sindicatos da administração pública para discutir os aumentos salariais para o próximo ano. O acordo prevê aumentos de 2,3%, pouco mais de 60 euros, mas os sindicatos reclamam mais. A FESAP, por exemplo, espera conseguir um aumento mínimo de 95 euros. A Frente Comum defende 150 euros. Há ainda outros pedidos em cima da mesa, mais dinheiro para o subsídio de refeição e um aumento da base remuneratória dos funcionários públicos. Os trabalhadores da AIMA, a Agência para a Integração, Migrações e Asilo, estão hoje em greve. Eles pedem melhores condições de trabalho e a criação de uma carreira técnica. Estes funcionários já solicitaram uma reunião ao Governo, mas ainda não foram recebidos, não tiveram resposta sequer. Estão, por isso, em greve. Esta terça-feira são esperados impactos nos serviços. Há paralisação também dos técnicos de reinserção e dos serviços prisionais, depois da revisão das carreiras de reintegração e da atualização do suplemento de risco. Os trabalhadores acreditam que o resultado alcançado fica aquém das expectativas. Para além da greve, há ainda uma manifestação às 11 da manhã, junto ao estabelecimento prisional do Porto. O Primeiro-Ministro vai ao Parlamento Europeu hoje defender as prioridades portuguesas para o próximo quadro financeiro plurianual. Ele vai ser o 16º líder europeu a discursar para rejeitar cortes nos fundos de coesão e na política agrícola comum. Em Espanha, o Governo insiste nas medidas para combater a crise na habitação e hoje volta a aprovar o pacote rejeitado pelos deputados na semana passada, uma decisão que levou à dissolução do Parlamento e que vai obrigar a eleições antecipadas. As medidas vão a uma comissão permanente, onde os partidos de direita, o PP, o Vox e os Juntos pela Catalunha, não têm maioria absoluta.
0: 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Em destaque no desporto, o hóquei em patins. Mário Silva da Costa.
1: A seleção feminina de hóquei em patins venceu na última madrugada à Colômbia, no segundo jogo no Mundial. Triunfo português por 5-0. Catarina Costa marcou 3 golos. Raquel Santos e Sofia Moncóvio fizeram os restantes da seleção. Portugal lidera o grupo B do Campeonato do Mundo Feminino de Hóquei em Patins. Hoje a seleção nacional volta a jogar. Portugal mete forças com a Itália às 6 da tarde, hora continental. A seleção de sub-21 defrontou hoje a Chequia. É o último jogo da fase de qualificação para o Campeonato da Europa de Futebol. Portugal já está apurado, mas o selecionador Luís Freire diz que a equipa portuguesa tem de manter máxima seriedade.
9: É uma equipa muito, muito forte no contra-ataque, muito forte na bola parada, portanto, os jogadores muito também já a jogar em contextos altos, alguns na Champions, outros competições europeias, portanto já temos aqui um adversário claramente de nível europeu também, portanto é um pouco esse adversário que vamos ter, é um jogo que vai exigir de nós nessa disponibilidade física, mental, para impormos o nosso jogo, que é isso que queremos sempre, termos mais bola, criarmos mais oportunidades de golo, termos mais ascendente, vai ser preciso estarmos de forma muito séria a encarar este jogo.
1: O jogo entre Portugal e a Chequia em sub-21 tem início marcado para as 5:30 da tarde. Vai ter lugar no estádio Doutor Magalhães Pessoa, em Leiria. É também dia de qualificação para a Taça das Nações Africanas. A seleção de Angola entra em campo para defrontar o Malawi na segunda jornada do apuramento. O defesa Quinito garante que a equipa está bastante motivada para conseguir o triunfo.
10: O grupo está bem, graças a Deus. O grupo está motivado. Temos vindo trabalhando muito bem. Jogar em casa e do jeito que as coisas têm corrido nos últimos jogos da seleção em casa é muito pouco. Público, muita gente, acho que não há ninguém que não esteja ansioso, com vontade de poder representar a seleção de Angola e acho que todo mundo está bem, está motivado.
1: Angola-Malawi, segunda jornada do apuramento para a Taça das Nações Africanas, jogo no Estádio Nacional 11 de novembro, em Luanda, partida com início marcado para as 8 da noite. No handball, o Sporting venceu ontem o Vitória Sport Clube de Guimarães, triunfo verde e branco por 51-23, jogo da jornada 8 do Campeonato Nacional. Mas ainda na jornada 7, um resultado histórico. Ontem o Carvalhos venceu o Avanca por 26-25. Foi a primeira vitória de sempre do Carvalhos na primeira divisão do handball português e esta foi a reação do treinador João Faria.
11: Estávamos à procura desta vitória, apesar de termos tido jogos contra adversários muito complicados, queríamos ganhar o primeiro jogo rapidamente para não termos essa nuvem a pairar por cima das nossas cabeças. Conseguimos contra um histórico do handball português. Agora é continuar neste senda de trabalho, procurar mais vitórias e manter-nos na primeira divisão, que é o nosso grande objetivo este ano.
1: Ainda no handball, hoje é dia de Liga Europeia, com três equipas portuguesas em ação. O Benfica joga em casa do Olstebro, o Marítimo recebe o Bidasoa e o Águas Santas defronta o Flensburg. Todos os jogos têm início às 7h45 da tarde. Terceiro dia dos Mundiais de Judo em Baku. Otarik Vantidze é o único judoca português em ação no dia de hoje. Otarik Vantidze participa na categoria de menos 73 kg e garante que está preparado para o desafio.
12: Mais confiante do que nunca, sinto-me melhor do que nunca, estou-me a sentir mais forte do que nunca, estou-me a sentir mais em forma do que nunca. Fiz uma preparação mais forte da minha vida e estou com as expectativas muito maiores do que as pessoas esperam.
1: Na primeira ronda, Otarik Vantidze vai medir forças com o judoca japonês Ryuga Tanaka.
0: Mário Silva da Costa com o Essencial do Desporto a esta hora na RTP Antena 1, Açores e RTP Mundo, em permanência, desporto.rtp.pt, nova edição na rádio depois das 8h30.
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13: Oi, bom dia, boa terça-feira. Ficámos a 24 minutos das 7.
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13: Ora, mais Bolsa Vedra, vou estar por aqui até às 9, apoio técnico do Tiago Matias, temperaturas em instantes, 17 graus em Ponta Delgada, 18 em Angra, 19 na Horta e 21 em Santa Cruz das Flores. Esta é uma bela recordação do Rui Veloso, é assim que começamos hoje, Lado Lunar, RTP, Antena Açores.

0: o pai do rock português, o Rui Veloso. Do lado lunar, a caminho das 7, terça-feira, dia 6 de outubro. Em relação ao tempo, o Instituto Português do Mar e da Atmosfera prevê para as Flores e para o Corvo céu muito nublado com boas abertas a partir da tarde, condições favoráveis à formação de neblinas durante a manhã, previsão de chuva durante a manhã e vento sueste, duranços a moderado entre os 10 e os 30 km por hora. Mar pequena vaga a cavado, ondas sueste de 1 metro passando a leste. No grupo central, céu muito nublado com boas abertas, vento leste fraco a duranços entre os 5 e os 20 km por hora. O mar ia só estar encrespado, pequena vaga, ondas do quadrante leste de 1 metro. São Miguel e Santa Maria, céu muito nublado com boas abertas, vento leste fraco a duranços entre os 5 e os 20 km por hora, rodando para nordeste. Mar encrespada pequena vaga, ondas deste de 1 metro passando a nordeste. Mínimas previstas para hoje, 18 graus em Angra e também Ponta Delgada. Horta e Santa Cruz das Flores têm mínima de 19. Quanto às máximas, 23 para Angra, também para Ponta Delgada, 24 para a Horta e para Santa Cruz das Flores.
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0: A 19 minutos das 7, seguimos com Frankie Chaves. Daqui a pouco, mais uma edição de Entre Perdidos e

0: considerar um clássico da música portuguesa, os DR Sax, Eu Não Me Esqueci, a caminho das 7. Estamos a 13 minutos de atualizar também toda a informação nesta manhã de terça-feira. Hoje é dia 6 de outubro. Vamos à segunda edição da semana.
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2: Há canções que nos transportam imediatamente para uma década. E quando falamos dos anos 80, pensamos nos Tipau. Com uma mistura irresistível de pop-rock, baladas intensas e uma voz poderosa, a banda britânica conquistou o mundo em 1987 com um álbum de estreia, Bridge of Spies. Mas foi um tema que fez história, China in Your Hand. 5 semanas no primeiro lugar do top britânico e um dos grandes hinos da pop daquela década. Antes disso, já Heart and Soul tinha conquistado as rádios americanas e a MTV, abrindo caminho para o sucesso europeu. A banda separou-se em 1992, mas Carol Decker manteve vivo o nome Tipau entre concertos e novos discos. O mais recente, Be Wonderful, chegou ao Reino Unido em maio deste ano. Mas hoje a viagem faz de regresso a 87, ao som daquela voz inconfundível e de uma canção que continua a arrepiar, China in Your Hand.

0: Está completa mais uma edição de Entre Perdidos e Achados. As escolhas da Ana Rosa. Amanhã nova canção, novas histórias para descobrir aqui na sua rádio. Estamos a 7 minutos das 7.
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Music I Love. Esta é uma canção de Rosaline, praticamente a fecharmos a hora. Terça-feira, 6 de outubro, já a seguir há notícias. Em relação ao tempo, o Instituto Português do Mar e da Atmosfera prevê para Flores e Corvo céu muito nublado com boas abertas para a tarde, condições favoráveis à formação de neblinas durante a manhã. Previsão de chuva durante a manhã e vento sueste, bonançoso a moderado. No Grupo Central, céu muito nublado com boas abertas, vento leste fraco ou bonançoso entre os 5 e os 20 km por hora. São Miguel e Santa Maria, céu muito nublado com boas abertas, vento leste fraco ou bonançoso entre os 5 e os 20 km por hora, rodando para Nordeste. Mínimas para hoje, 18 graus em Angra e também em Ponta Delgada, 19 na Horta e Santa Cruz das Flores. No que toca às máximas previstas, 23 para Angra e para Ponta Delgada, Horta e Santa Cruz das Flores, tem máxima de 24.

0: 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Oito horas em Portugal Continental e na Madeira, 7 nos Açores. 6 de outubro, terça-feira negra em França, Eduarda.
1: Marcada por fortes protestos nas escolas, com pais e professores a juntarem-se hoje às manifestações por todo o país, por uma escola melhor. Neste jornal, a reportagem em Paris de Rosário Salgueiro. Já há filas esta manhã no Balcão dos Anjos da AIMA em Lisboa. Apesar da greve nacional dos trabalhadores, a agência promete dificuldades no atendimento ao longo do dia. Os sindicatos da função pública vão pressionar o governo por aumentos mais altos. Eles sentam-se à mesa para negociar logo à tarde.
0: As temperaturas voltam a descer. A esta hora o registro é de 21 graus no Funchal, 20 em Lisboa e também em Faro, 19 no Porto, 18 em Ponta Delgada, Coimbra 16. Edição de Eduardo Amaro.
1: A França enfrenta mais um dia de forte contestação dos estudantes depois de mais de uma semana com os liceus bloqueados, aulas suspensas em centenas de estabelecimentos de ensino. Agora os protestos alargarem-se do secundário também ao ensino superior e às manifestações juntarem-se também os professores e os pais. Em Paris está marcada para o início da tarde outra grande manifestação no dia de hoje. Vamos ao encontro da correspondente da Antena 1, Rosário Salgueiro. Rosário, estás nesta altura em Port-Vicenne, num liceu, e qual é a situação aí a esta hora? O que é que se perspectiva que vai ser este dia em França?
2: Este liceu está encerrado há mais de uma semana, tem havido aqui bloqueios todos os dias. Aqui agora à porta estão cerca de uma centena de alunos, mas muitos pais, muitos professores e também outros sindicalistas de outros ramos de atividade, muitas faixas brancas nos pulsos, coletes brancos. Houve um apelo para que muitos viessem vestidos de branco em sinal de paz. Do outro lado da rua deste Liceu Hélène Boucher estão cerca de 40 agentes do Corpo de Segurança, meia dúzia de carros do Corpo de Intervenção, e estes jovens, mas também estes adultos, vão fazer 10 quilómetros até à Praça da República e para se juntar a essa manifestação. Uma manifestação, Eduarda, onde os agricultores também dizem que vão estar aqui em Paris, como em mais de 100 lugares por todo o país. Metade dos liceus do país estão encerrados. O Ministro da Educação acaba de dar uma entrevista à Rádio Pública dizendo que está aberto ao diálogo,

0: daqui à Sorbonne Nouvelle. Muitos dos alunos que estão aqui vieram dessa aula nova da Sorbonne e eles dizem que a aula é nova, mas já entra chuva e outros problemas como ratos, o que é um problema endémico também aqui em Paris e nos arredores. E muitos destes alunos dizem que se vêm de liceus privilegiados, nos subúrbios, nas pequenas vilas, os problemas são maiores. Por exemplo, hoje em Estrasburgo não há um liceu aberto e vão todos participar na manifestação desta tarde, também lá em Estrasburgo.
1: Reportagem direto, Rosário Salgueiro. Vamos continuar a seguir de perto contigo, Rosário, nas próximas horas, esta terça-feira quente em França, com a revolta dos estudantes, que tem vindo a crescer de dia para dia, sem o governo conseguir até agora silenciar estes protestos e sentar-se à mesa para negociar com os representantes dos estudantes. Tem havido também muitas críticas, fortes críticas à atuação da polícia nas ruas pela repressão violenta que às vezes têm exercido sobre alguns manifestantes. É para seguir de perto o que se passa durante o dia de hoje em França. Estão em greve esta terça-feira os trabalhadores da Agência para a Integração, Migrações e Asilo. O sindicato que convocou esta paralisação denuncia a falta de respostas por parte do governo para vários problemas dos funcionários da AIMA, a começar pelas carreiras, mas eles reclamam também, por exemplo, suplementos para atividades especiais, para trabalhos especiais semelhantes aos da GNR e da PSP. Desde as 7 da manhã está na AIMA dos Anjos, em Lisboa, o repórter Gonçalo Costa Martins, já aqui nos contou às 7 da manhã das filas que já existiam a essa hora à espera que a AIMA abrisse, a AIMA dos Anjos, e ela abriu. Gonçalo, está a trabalhar, está aberta ao atendimento?
2: Está aberta sim, está a funcionar, não em pleno, mas pelo menos esta delegação está de portas abertas. Entraram antes das 7h30 cerca de 140 pessoas para atendimento geral. Foram também distribuídas senhas para mais tarde. Sheila Livramento, cabo-verdiana, 21 anos, estava no início da fila e estava a tentar resolver um problema que se arrasta no tempo.
3: É, pedi para renovar em 2024 e só até ainda não consegui o cartão. Já vim já a terceira vez, não tenho resposta.
2: Até agora nada. Normalmente, sendo a terceira vez, de outras vezes que já aqui esteve, como é que descreve a fila? As pessoas passam aqui à noite, em pé, sentam-se, trazem caixas, como é que descreve?
3: Passam a noite, é mesmo mais de 100 pessoas, a primeira vez que eu apareci cá era o número 145 e consegui a fila porque estive cá até 9 da manhã.
2: E desta vez qual é que era o número na lista, o seu?
3: Segundo.
2: Chegou perto das 11 da noite, mas conseguiu ser atendida. Depois falei com Sheila já à saída que foi atendida, mas o processo ainda está em análise. Ainda não foi a terceira que conseguiu resolver a questão do título de residência. Para fazer aqui um breve balanço, está connosco agora Bruno Gabriel, vice-presidente do Sindicato de Técnicos de Migração, que nos poderá dizer. Bruno, bom dia. Como é que está aqui a funcionar esta delegação e também a sede?
4: Olá, bom dia. Neste momento, o que verificamos aqui nos Anjos é que temos mais ou menos 50% dos funcionários a fazer o atendimento. Não temos uma fila cá fora, como é habitual, porque decidiu-se organizar a coisa de outra forma. Portanto, as pessoas entram todas e ficam a aguardar o tempo que for, mas lá dentro. No fundo, há muita gente à espera, como é habitual. É só dizer que...
2: Estão lá dentro do edifício. E na AIMA, na sede, como é que está neste momento? Não sei se já tive a oportunidade de passar lá.
4: Passei lá há pouco. A sede tinha algumas pessoas cá fora a aguardar, porque, enfim, a capacidade de atendimento é um bocado reduzida, mas é só uma questão de organização. É isso que o sindicato tem... É uma das coisas nas quais o sindicato tem insistido, numa nova forma de organização do atendimento, de organização da análise dos processos, e no reconhecimento da especificidade das funções que os funcionários da AIMA, não só os da AIMA, mas também os mediadores socioculturais, a especificidade das funções que desempenhamos. E é isso que nós insistimos, e é essa reorganização que tem que acontecer em prol não só dos trabalhadores da AIMA e dos trabalhadores da área das migrações, mas também em prol dos utentes e dos migrantes que nos procuram.
2: São as questões que o sindicato tem levantado. Obrigado, Bruno Gabriel, vice-presidente deste sindicato que promove esta greve. Já tinha acontecido uma em junho de 4 dias, agora voltam a repetir este sindicato para manifestar os problemas de que falaste, Eduarda, muito relacionados com a carreira.

0: destes técnicos para a migração.
1: Reportagem em direto, Gonçalo Costa Martins. Ele está no balcão da AIMA, nos Anjos, em Lisboa, que, como percebemos aqui, está de portas abertas, está a trabalhar, segundo o sindicalista que ouvimos também, estará a trabalhar a meio gás, com cerca de 50% dos funcionários, num dia que é um dia de greve em todo o país. O Governo vai arrancar hoje à tarde as negociações dos salários para o próximo ano, com os sindicatos da função pública. Em cima da mesa está a atualização dos vencimentos dos trabalhadores do Estado para o próximo ano, com os sindicatos a exigirem aumentos acima dos 2,3% que já estavam acordados. Os sindicatos querem mais por causa do aumento do custo de vida. As discussões arrancam poucos dias antes da entrega do orçamento do Estado e também depois da greve da administração pública feita a semana passada, Rita Soares.
2: São encontros que inauguram as negociações sobre os salários para 2027 e que, na leitura da FESAP, já deviam ter começado.
3: Está previsto que no mês de setembro se inicie o processo de negociação geral anual. Já estamos em outubro.
2: Um atraso que José Brão lamenta, mas que pode ser recuperado durante a discussão do orçamento.
3: Vai até ao final do mês de novembro e, nessa altura, haverá sempre aqui espaço negocial e esperamos que abertura por parte do Governo.
2: Abertura para subir para 10 euros o subsídio de refeição, enquanto o acordo plurianual prevê o pagamento de 6,30 euros em janeiro do próximo ano. A Federação de Sindicatos da Administração Pública quer ainda ultrapassar o aumento de 2,3%, que já está garantido, para chegar no mínimo aos 6,5%.
3: Os 95 euros ou 6,5%, o aumento das ajudas de custo, são questões para nós fundamentais.
2: O reforço salarial é um ponto de honra também para o Sindicato dos Quadros Técnicos do Estado.
4: Um aumento na ordem dos 5%, para além dos 2,3%.
2: A presidente do CTE, Rosa Fernandes e Sousa, lembra que as famílias têm de fazer cada vez mais contas porque as despesas não param de engordar.
4: Preços da habitação ou das rendas da casa.
2: Quanto à Frente Comum, que ao contrário do CTE e da FESAP não assinou o acordo com o Executivo, reclama um salário mínimo de 1.150 euros para os funcionários públicos e
5: um aumento de 15% com um mínimo de 150 euros para todos os trabalhadores.
2: Já o subsídio de alimentação apela o coordenador Sebastião Santana, tem de passar a ser de 13 euros.
5: Com base no aumento dos preços do cabaz alimentar.
2: A subida da inflação e a perda do poder de compra são argumentos das três estruturas sindicais às portas da entrega do orçamento na Assembleia da República.
1: A ronda negocial do Governo com os sindicatos da função pública vai começar às 15h. Um corte e uma estrada pode parecer apenas um incómodo, mas na Pampilhosa da Serra há populações que há mais de 8 meses são obrigadas a fazer dezenas de quilómetros a mais daquilo que era habitual para conseguir chegar a casa, ao trabalho ou ter acesso a serviços básicos. Tudo por causa de uma derrocada provocada pelas tempestades do início do ano. A reportagem é de Diana Craveiro.
6: Isto são à volta, não chega a 7 quilómetros e agora são 50, 25 para cada lado.
7: Na aldeia de Pescanseco Fundeiro, Orlando Almeida queixa-se da volta que tem de dar para chegar até ao centro da Pampilhosa da Serra.
6: Os problemas são uma emergência, demora muito para ir para a Pampilhosa.
7: Para quem trabalha no centro da vila, como o Herculano Raimundo e a mulher, desde que a estrada do Pombal está cortada, o dia-a-dia é mais difícil.
8: Todos os dias tem que ir para a vila, que a gente tem lá trabalho, a ir e vir, tem que ir pôr a esposa, depois ir, passa aí, por cima, aí de 150 km.
7: É mais quanto tempo de viagem, do comparado com antes?
8: 40 minutos, meia hora, a mais.
7: E antes demorava quanto tempo?
8: 10 minutos, 12 minutos, assim nas caminhas. E a curva contra a curva, isto é muito difícil, muito difícil. É aquilo que o patrão dá, não dá para pagar o combustível.
7: As obras para desimpedir e estabilizar a estrada já estão a decorrer, mas o presidente da autarquia, Jorge Custódio, lamenta que a obra não possa acontecer mais rapidamente.
9: A obra está a decorrer dentro do prazo previsto, que são os 210 dias, e portanto esperamos que até ao final do ano a obra esteja concluída finalmente. É uma obra muito complexa. Para que todos percebam, estamos a falar em 1.740 caminhões de massa, de volume, que têm que sair dali. Mesmo que se consigam colocar mais caminhões, a própria circulação não é fácil, porque não se consegue passar com muitos mais caminhões do que os que lá estão agora. Portanto, é um trabalho difícil e que leva o seu tempo.
7: Apesar das explicações e das garantias, em Pescanseco Fundeiro, António Santos não acredita no prazo.
10: Eu duvido, muito honestamente, porque sei que as obras aqui, à imagem das obras feitas na maioria de para o Estado, tem um período de cumprimento, mas depois é mais 6 meses ou mais. Se estiverem prontas para o próximo verão, vai ser uma sorte.
1: A cauda das tempestades ainda se arrasta pela Pampilhosa da Serra, com uma das principais estradas do concelho cortada e os moradores de várias aldeias a fazerem longos desvios para conseguirem manter as rotinas diárias.
11: Eduardo Maio, as notícias na RTP Antena 1, Madeira, Açores e Mundo. 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
1: Muito bom dia, boa terça-feira, são 7h14.
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1: Oi, toda Graciosa. Hoje é terça-feira, dia 6 de outubro. Já passam 15 minutos das 7. Meu nome é João Saavedra. Sigo consigo até às 9 com o apoio técnico do Tiago Matias. Há instantes 17 graus em Ponta Delgada, 18 em Angra, 19 na Horta e 21 em Santa Cruz das Flores. Agora, Mary J. Blige com Zito. Esta chama-se

0: É o clássico dos YouTube, aqui com a ajuda da Mary J. Blige. One na RTP Antena 1. 7:19, dentro de 11 minutos atualizamos a informação regional. Para já, o tempo. Com o meteorologista Mafalda Roias.
1: Olá, bom dia. Estamos a perceber para hoje, para o Distrito Ocidental, o céu muito nublado, com bolhas abertas a partir da tarde, condições favoráveis à formação de neblina durante a madrugada e manhã, e frutos de chuva na madrugada e manhã. O vento a soprar a pista oeste, do norte-sul, é muito grave. O mar de pequena vaga a cavar-se e as ondas de leste, de 1 metro, passando a leste. Para o grupo central, o período está muito nublado com boas abertas e o vento a superar do leste fraca do norte-sul. O mar é encrespado a pequena vaga e as ondas do quadrante leste de 1 metro. Para o grupo oriental, o período está muito nublado com boas abertas, o vento a superar do leste fraca do norte-sul, mudando para nordeste. O mar é encrespado a pequena vaga e as ondas do leste de 1 metro passando a nordeste. Quanto às temperaturas máximas previstas, para Santa Cruz das Flores e Oça, 24 graus, para Angra do Heroísmo e Ponta Delgada, 23 graus.
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0: Volta à música com a banda de Coimbra 4:30, chegam com o Luís Trigueiro, logo depois temos a palavra do dia com a Mafalda Lopes da Costa. Boa terça-feira, seguimos juntos. 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

0: A palavra do dia é estreia. A palavra estreia deriva do latim de strena ou strenam, que significava presságio, bom augúrio ou ainda presente de ano novo. Na Roma Antiga, a estrena era uma oferta ou um presente dado no início de um ciclo, como no primeiro dia do ano ou o início de uma colheita, isto para garantir a boa ventura desse mesmo período. A palavra latina evoluiu no francês antigo para estrena, mantendo o sentido de presente de ano novo, e evoluiu depois para primeira utilização que se dá a algo. Do francês, o termo foi absorvido pelo português com o significado de inauguração, novidade ou primeira apresentação pública, como um filme, uma peça de teatro ou o início de uma carreira, herdando do latim a ideia de um bom começo.
1: 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Ficamos a 5 minutos das 7h30, daqui a pouco atualizamos a informação regional. Hoje é dia 6 de outubro, é Dia Mundial da Paralisia Cerebral, uma data dedicada a dar voz a milhões de pessoas em todo o mundo. É uma oportunidade para celebrar a diversidade, derrubar preconceitos e reforçar a importância de uma sociedade mais acessível e inclusiva para todos, onde cada conquista conta e cada talento tem espaço para brilhar. Seu Jorge.
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0: Amiga da Minha Mulher é uma canção de Seu Jorge, cheia de energia, a tocar na rádio pela manhã.
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0: Está na hora e porque são 7h30 atualizamos a informação regional. Edição do jornalista Sáez Furtado.
2: No dia em que a Ministra da Justiça inicia uma visita aos Açores, os técnicos dos serviços prisionais fazem hoje greve por melhores condições. O Sindicato dos Técnicos da Direção-Geral de Reinserção e Serviços Prisionais cumpre hoje um dia de greve e uma manifestação junto à cadeia do Porto, por entender que a portaria sobre carreiras está aquém do negociado. O sindicato diz que inicia uma nova jornada reivindicativa com o objetivo de tornar clara a insatisfação dos trabalhadores e, simultaneamente, abrir portas a novas negociações com o Governo. Hoje também há greve na AIMA. Os trabalhadores da Agência para a Integração, Migrações e Asilo reivindicam aumentos e carreira técnica. A Presidente do Sindicato dos Técnicos de Migração, Manuela Nisa Ribeiro, pede mais respeito ao Governo da República. A Presidente do Sindicato deixa uma mensagem aos Açores, considerando que na região estão os patinhos feios da estrutura.
3: Não temos nenhum tipo de previsão relativamente aos Açores, se bem que os Açores são, do ponto de vista da AIMA, os patinhos feios da nossa estrutura, muitas vezes abandonados, muitas vezes esquecidos, e é para eles que eu também faço este apelo para que efetivamente se juntem a nós para fazermos desta agência uma casa da qual nos orgulhemos e que respeite os seus trabalhadores.
2: Trabalhadores da AIMA em greve nacional durante 24 horas. Também os professores fazem greve hoje um pouco por todo o país, contra o sobretrabalho, horas extraordinárias e a componente não letiva. No continente, os professores são obrigados a marcar presença em reuniões fora do horário, incluído nas atividades letivas. Nos Açores não é esperado que haja adesão a esta greve, uma vez que a legislação é diferente.
4: Nos Açores, esta adesão não tem tido resultado. Porquê? Porque o sobretrabalho, que é as reuniões, estão legisladas na região de forma diferente do continente. Portanto, as pessoas não podem deixar de ir às reuniões convocadas para além do seu horário letivo. Porque no nosso estatuto, que é diferente do continente, diz que todas as reuniões convocadas, além das atividades letivas do docente, são de presença obrigatória. E por isso não estão para além delas, por isso não podem fazer greve a essas reuniões.
2: Fernando Vicente, do Sindicato dos Professores da Região Açores. O MOVA, Movimento pela Arte e Cultura dos Açores, alerta que continua a haver atrasos do Governo nos apoios à cultura, com entidades a assumir despesas sem saber se serão apoiadas. No caso da Associação Cães do Mar, há mesmo projetos que estão a ser adiados para o próximo ano.
5: Nós já estamos no final de setembro, quase em outubro, do ano para o qual os projetos já deveriam ter sido contratualizados. Mas, de facto, os contratos têm vindo a sair a conta-gotas, com muita dificuldade, e isso agora começaram a pouco e pouco a fazer alguns pagamentos referentes a projetos deste ano. Ora, neste momento há projetos que estão a ser adiados para o ano seguinte, por razões óbvias.
6: Há algum tipo de cancelamento de projetos ou ainda não chegaram a esse ponto?
5: Nós não chegamos a esse ponto porque, felizmente, não dependemos de todo, ou não tanto, da Direção Regional da Cultura, e existem instituições que são muito mais fiáveis que a Secretaria Regional da Cultura.
2: Ana Brum, da Associação Cães do Mar. Em causa está o regime jurídico de apoio a atividades culturais e o novo modelo que visa majorar projetos realizados nas Ilhas de Santa Maria, Graciosa, São Jorge, Flores e Corvo. Um documento que continua a ser alvo de críticas por parte do setor. Comportamentos aditivos nos Açores. A Direção Regional de Combate e Prevenção às Dependências organiza esta terça-feira um seminário dedicado ao tema. Especialistas e entidades com intervenção nesta área vão refletir sobre os principais desafios e respostas. Pedro Fins, Diretor Regional de Prevenção e Combate às Dependências, revela as principais adições na região.
7: A maior dependência neste momento, estamos a falar de substâncias, continua a ser o álcool. Uma substância lícita, a partir dos 18, porque sabemos que antes dos 18 é uma substância ilícita. Depois, dentro das ilícitas, ou seja, tudo o que é criminal. Aí falamos então que na Ilha de São Miguel são as cotinonas sintéticas. O que me está a preocupar muito mais é a dependência sem substância. É uma dependência muito mais silenciosa. Falo, por exemplo, do jogo a dinheiro e os videojogos. E junto dos jovens, de facto, de estarem permanentemente ligados às redes sociais, tem aqui algumas implicações que nós iremos observar a curto e médio prazo. Falo, por exemplo, o facto de estarem privados de relações sociais faz precisamente um déficit depois de adquirir competências sociais.
2: Novos desafios a que é preciso dar respostas. O seminário sobre a intervenção nos comportamentos aditivos decorre na Aula Magna da Universidade dos Açores, em Ponta Delgada.
0: Jornalista Sáez Furtado, informação regional às 7h30 da manhã, também disponível online na cores.rtp.pt e também pelas redes sociais da Rádio Pública. Terça-feira, 6 de outubro, faltam agora 25 minutos para as 8. Mais à frente atualizamos o desporto. Agora chegam os Green Day. 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

0: Ficamos a 18 minutos das 8.
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0: E esta hora o destaque vai para o judo. Mário Silva da Costa.
2: Otárik Vantidze foi esta manhã eliminado na primeira ronda dos Mundiais de Judo, que estão a decorrer em Baku. O judoca português participou na categoria menos 73 kg, perdeu frente ao japonês Ryuga Tanaka. Para hoje, não há mais judocas portugueses em ação no Campeonato do Mundo de Judo. A Seleção Nacional de Sub-21 defronta hoje a Chequia, é o último jogo da fase de qualificação para o Campeonato da Europa de Futebol do próximo ano. Portugal está já apurado. No lançamento desta partida, o selecionador Luís Freire chamou a atenção para as dificuldades que o jogo vai trazer.
3: O adversário é o adversário mais forte do grupo, tirando Portugal. Portanto, é um adversário que vai exigir um jogo de alta intensidade, um jogo muito físico, muita disponibilidade física também, muita disponibilidade mental, porque vai ser um jogo de duelos, vai ser um jogo onde as duas equipas, principalmente nós, vamos tentar pressionar ao máximo, mas o adversário também vai ter os seus momentos de pressão, vai nos obrigar a construir o jogo.
2: 5:30 da tarde é a hora que tem início o jogo entre Portugal e a Chequia, de apuramento para o Campeonato da Europa de Sub-21, partida que vai ter lugar no estádio Dr. Magalhães Pessoa, em Leiria. É também dia de qualificação para a Taça das Nações Africanas. A seleção de Angola entra em campo para defrontar o Malawi na segunda jornada do apuramento. O defesa Quinito destaca as capacidades do adversário e afirma que a equipa tem de ser humilde.
4: O Malawi acho que é uma seleção que faz muita transição, é uma seleção que joga muito nas costas do adversário. Dois, três toques, vai logo para cima e eu acho que é uma boa seleção e é uma seleção que nós temos que ter algum respeito dessa seleção.
2: Segunda jornada do apuramento para a Taça das Nações Africanas, Angola-Malawi, jogo no Estádio Nacional 11 de novembro em Luanda, partida com início marcado para as 8 da noite. A seleção feminina de hóquei em patins venceu na última madrugada à Colômbia no segundo jogo do Mundial, triunfo português por 5-0. Catarina Costa marcou 3 golos, Raquel Santos e Sofia Moncóvio fizeram os restantes golos da seleção portuguesa. Portugal lidera o grupo B do Campeonato do Mundo Feminino de Hóquei em Patins e hoje volta a jogar. A Seleção Nacional mete forças com a Itália às 6 da tarde, hora continental. O Cascais venceu a Supertaça de Rugby. A formação cascalense venceu o Benfica por 34-11 na final, que foi realizada ontem no Centro de Alto Rendimento do Jamor, em Oeiras. Foi a 6ª Supertaça de Rugby do Palmarés do Cascais. Já no Rugby Feminino, o Sport conquistou o título. A equipa portuense venceu o Sporting na final da Supertaça. Supertaça 36-10 foi o resultado. A decisão da Supertaça Feminina de Rugby teve lugar na Vila da Moita, no concelho de Anadia.
0: Desporto atualizado esta hora com o jornalista Mário Silva da Costa. 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Não esquecendo que o desporto está de volta à rádio. A RTP Antena Açores às 11:30 da manhã. Ficámos a 15 minutos das 8. Boa terça-feira, seguimos juntos.
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0: Esta é a Nelly Furtado.

0: uma canção que traz muita energia, ainda por cima ouvi-la de manhã, é para ajudar a acordar. Catherine Edwards, desde Walking on Sunshine. Estamos a 8 minutos das 8, boa terça-feira. Hoje é dia 6 de outubro. Daqui a pouco às 8 vamos conferir toda a informação, o país e o mundo.
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0: Os Bad Dreams, canção do Teddy Sims. Esta é a versão acústica, praticamente a fechar a hora. Uma ótima terça-feira, boa viagem. Obrigado por estar desse lado. 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Dentro de um minuto atualizamos a informação. Em relação ao tempo para hoje, o Instituto Português do Mar e da Atmosfera prevê nas Flores e na Cor o céu muito nublado, com boas abertas a partir da tarde, condições favoráveis à formação de neblinas durante a manhã e previsão de chuva durante a manhã com ventos oeste, bonançoso a moderado. No Grupo Central, céu muito nublado, alternando com boas abertas, vento leste fraco a bonançoso entre os 5 e os 20 km por hora. São Miguel e Santa Maria, céu muito nublado com boas abertas, vento leste fraco a bonançoso entre os 5 e os 20 km por hora, rodando para nordeste. Mínimas para hoje, Angra e Ponta Delgada 18, na Horta e Santa Cruz das Flores com mínima de 19. Nas máximas estão previstos 23 em Angra e Ponta Delgada, Horta e Santa Cruz das Flores não vão além dos 24.
1: 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Nove horas em Portugal Continental e na Madeira, 8 nos Açores. Manhã de terça-feira, dia 6 de outubro, Eduarda, a greve da AIMA deixa atendimento do país a meio gás.
2: Estamos a seguir de perto esta manhã o impacto da greve dos funcionários da Agência para as Migrações. Vamos a Faro já a seguir com a reportagem de Tatiana Felício. É a terça-feira negra anunciada em França. Os protestos nas escolas estendem-se às universidades, dos alunos aos pais e aos professores. Daqui a pouco a reportagem em direto de Rosário Salgueira, em Paris. A inflação tem de ser acomodada pelas famílias, avisa o antigo governador do Banco de Portugal, Carlos Costa, ou o caminho pode ser uma espiral inflacionista muito difícil de resolver e mais prolongada no tempo.
1: 21 graus a esta hora em Faro, estão 20 em Lisboa, 19 no Porto, 18 em Ponta Delgada, no registro é de 17 em Coimbra. Edição de Eduardo Amaro.
2: Os trabalhadores da AIMA estão em greve durante todo o dia. O sindicato que a convocou quer respostas por parte do governo que assegurem o futuro da Agência para as Migrações e também o futuro de quem lá trabalha. A paralisação pode provocar em alguns balcões da AIMA dificuldades no atendimento e, noutros casos, até atendimento nenhum, que é o que se passa aí na delegação da Agência, onde estás nesta altura, Tatiana Felício, em Faro.
3: Sim, exatamente. Aqui não há mesmo serviço nenhum, o balcão está encerrado e, aliás, é isso que se destaca quando chegamos aqui ao Mercado Municipal de Faro e subimos para o primeiro andar, onde existe o Espaço Cidadão e também onde está inserida a AIMA. Digamos que vemos uma zona do espaço que está completamente vazia, sem funcionários e agora também sem pessoas. Já houve fila, agora já não existe, porque, entretanto, as pessoas que aqui estavam foram, digamos, convidadas a ir embora, até porque não valia a pena permanecer aqui, porque não há mesmo serviços, e encontrei há pouco a Rosália Pereira, que não vive no Algarve, veio de Lisboa ontem de propósito para Faro para tratar dos assuntos que tinha pendente com a AIMA. Tinha uma marcação neste balcão pela segunda vez e que pela segunda vez, passo a redundância, mas que pela segunda vez foi interrompida por uma greve, e foi isso que nos contou a Rosália Pereira.
4: Eu ouvi a marcação que era para o dia 6 de junho, aí eles fizeram aquela greve. Então realocaram para hoje. E hoje nós chegamos aqui e vimos que está também em greve. Essa, eu não sabia a notícia, eu vi agora que eles falaram, né, porque era uma greve de 24 horas e não tivemos notícia antes. Pelo menos eu não vi, porque se eu tivesse visto, certamente não teria vindo de Lisboa para cá.
3: Diga-me, o que é que vinha cá fazer? Tinha uma marcação para quê?
4: Eu tenho uma marcação às 10h30 com a AIMA, pedido de residência, de visto. Então, era só isso.
3: E quando cá chegou, o que é que lhe disseram exatamente?
4: Eles disseram apenas que estava encerrado e que não valeria a pena ficar esperando. Só isso.
3: Ou seja, veio de Lisboa ontem de propósito para Faro para tratar deste assunto. Pela segunda vez não vai conseguir tratar, agora é regressar a Lisboa?
4: Exatamente, porque não sabemos se eles vão retomar, porque eles estão esperando uma resposta. Enquanto isso, nós também estamos esperando resposta e estamos sem essa resposta.
3: Ou seja, vai ficar por aqui ainda um pouco, porque a AIMA também abriu há pouco tempo aqui no mercado de Faro.
4: Não sei se vamos ficar ou não, porque desse, né, queríamos ver se eles têm resposta para nós, porque daí não...

0: ficaríamos vago aqui.
1: Na verdade, foi embora sem resposta, até porque, pelo que pude perceber, depois tanto a Rosália como o marido tentaram contactar a AIMA em Lisboa para tentar obter algum tipo de esclarecimento ou solução para esta situação.

0: dos funcionários que normalmente trabalham na agência. Os protestos dos estudantes voltam a marcar o dia francês, com centenas de escolas bloqueadas, aulas suspensas, muita contestação nas ruas, a contaminar agora também as universidades. Hoje é esperado um dia de grande mobilização que, além dos estudantes do secundário e do ensino superior, vai acrescentar também os professores e os pais. Há uma concentração marcada para o início da tarde em Paris. A repórter Rosário Salgueiro, correspondente da Antena 1 em França, tem estado na última hora junto de um dos liceus da capital francesa, que tem sido um dos maiores símbolos, talvez, desta contestação. Rosário, tenho a notícia de que há polícia já aí junto à escola a esta hora. Isso significa o quê? O protesto pode descontrolar-se?
1: No nosso último direto havia aqui cerca de 20 agentes do corpo de intervenção, mas uma corrente humana de professores, alunos, pais, cortou a estrada e logo foram chamados reforços. Com o megafone pediram para todos saírem para desimpedir a via, é uma via importante de acesso à cidade de Paris. Não, como há esta tensão constante entre cidadãos e as forças de segurança, a ordem não foi cumprida, houve empurrões, houve gás lacrimogéneo, gás pimenta primeiro, houve tensão, empurrões, gritos. A verdade é que a rua está aberta e a comunidade educativa já está no passeio do liceu. Agora voltou tudo ao normal. Eduardo, isto é apenas um exemplo da tensão que tem ocorrido nos últimos dias e aquilo que nos espera para o dia de hoje. Estamos todos munidos de capacete, estamos todos munidos de máscara antigás lacrimogéneo, óculos antigás lacrimogéneo, e será um dia de grande tensão. Como o que se espera é que não haja mais ferimentos. Ontem um jovem de 15 anos perdeu uma mão com uma granada de gás lacrimogéneo. Um jovem de 14 anos perdeu um olho com uma bala de borracha. Um outro perdeu toda a dentição, também atingido por uma bala de borracha. E há quase 800 agentes de segurança feridos com morteiros, com pedras, com paus. E é esta tensão crescente que as autoridades pedem que se amenize hoje, num dia de grande protesto nacional. Já há manifestações um pouco por todo o lado, mas o grosso das manifestações em Paris e em todo o país será a partir de 1 da tarde, hora portuguesa.
0: Um dia inquietante em França por causa da greve dos estudantes nas escolas. Inquietante tem sido também o protesto generalizado em Espanha por causa da crise da habitação. Ainda ontem a manifestação de Barcelona acabou também com cenas de violência. O país está em pré-campanha eleitoral. A Espanha vai tentar, no entanto, hoje recuperar as medidas para a habitação que foram rejeitadas a semana passada no Parlamento. O governo de Pedro Sánchez volta a submeter estas propostas com algumas ligeiras alterações, a votação, e o que ele está a fazer é aproveitar a nova configuração institucional que foi criada com a dissolução do Parlamento, pela convocação de eleições antecipadas, e as medidas vão ser agora submetidas à comissão permanente que substitui o Parlamento durante este período até às eleições. E nesta comissão permanente, a coligação, digamos assim, de partidos que se juntou na sexta-feira para derrubar estas medidas, o PP, o Vox e também o Juntos pela Catalunha, está em minoria. Portanto, o governo vê aqui uma possibilidade de fazer passar desta vez estas medidas para combater a crise da habitação. O Sindicato das Inquilinas, que tem levado às ruas do país um dos maiores protestos dos últimos anos em Espanha, não tem dúvidas de que já ninguém para a indignação popular e que a luta pelo acesso à habitação vai ser um dos temas mais importantes, se não o mais importante da campanha, aquele que os políticos vão ter de responder. É o que diz Alicia del Rio, porta-voz do Movimento das Inquilinas, em declarações à correspondente da Antena 1 em Madrid, Ana Romeu.
2: O poder popular abriu um novo ciclo, um ciclo em que o direito à habitação vai ser conquistado nas ruas, pelos sindicatos e pelo poder popular. Agora começa uma campanha eleitoral que vai ser profundamente marcada pela questão da habitação, vai ser a questão central. Por isso perguntamos aos senhores deputados se vão introduzir as medidas exigidas pelo povo ou se vão

0: ser capangas do negócio das rendas. Isto é o que vai ser determinante nesta campanha eleitoral.
1: Alicia Del Rio, ela é a porta-voz do Movimento das Inquilinas, os coletes laranja, como são conhecidos em Espanha, que promovem e organizam por todo o país as manifestações que têm crescido também nos últimos dias para que a questão da política da habitação não seja arredada da atualidade e exigindo aos políticos medidas concretas para resolver o problema das pessoas. Outra dificuldade são os preços da energia que continuam a subir e esta manhã a Comissão Europeia alertou em Estrasburgo que a pressão sobre os preços da energia pode agravar-se com a chegada do inverno. Por isso, von der Leyen, que falou esta manhã no Parlamento Europeu, anunciou aquilo que a Comissão Europeia se prepara para fazer nas próximas semanas de forma a combater esta crise. A União Europeia vai promover o diálogo entre as refinarias europeias e vai criar um grupo de trabalho para gerir a procura energética no continente. Foram medidas anunciadas, como disse, esta manhã por Ursula von der Leyen, a Presidente da Comissão Europeia, no arranque dos trabalhos do Parlamento Europeu.
2: Lançaremos um diálogo estratégico sobre as refinarias europeias. O objetivo aqui é reduzir os custos e garantir que temos o abastecimento de que precisamos, na verdade também o abastecimento de que precisamos para a defesa. E por fim, lançaremos uma nova task force para agregar a procura de energia. Como disse, há um mix energético diferente em cada Estado-membro. Por isso, nós temos uma procura bastante fragmentada. Nós já fizemos isto antes, quando a Rússia tentou desmantelar. Juntámos os compradores europeus, juntámos a procura, ajudámos a garantir o abastecimento de que a Europa precisa. Então, é um modelo que funciona.
1: Tem sido uma constante o pedido de vários governos dos Estados-membros da União Europeia de que haja uma política conjunta, uma estratégia conjunta que combata os preços da energia e esta crise que a União Europeia também está a viver. A Presidente da Comissão Europeia a responder a essas solicitações hoje, preparando medidas que devem ir ao próximo Conselho Europeu. Ela destacou a importância das energias renováveis também para a autonomia energética da Europa e prometeu apresentar medidas neste setor durante os próximos meses. Declarações feitas há pouco no Parlamento Europeu. Bom, e a crise das energias tem puxado pela inflação na zona euro e também em Portugal. Carlos Costa, antigo governador do Banco de Portugal, ouvido esta manhã na Antena 1, avisa que não há outro remédio para já para combater os efeitos da inflação sobre as famílias. Elas vão ter de perder rendimento temporariamente e o Estado deve compensar nesta perda as famílias que são mais frágeis. Só com esta política, explica Carlos Costa no ponto central da Antena 1, será possível enfrentar este surto temporário de inflação, esperando que ele passe à medida que o Banco Central Europeu tome medidas sobre a política monetária. Se o Governo tomar outras políticas mais amplas ou levar a cabo outras políticas mais amplas, corre-se o risco de se criar uma espiral inflacionista no país que será muito mais difícil de controlar e de combater.
3: Se as famílias acomodarem esta perda, elas vão temporariamente reduzir alguns consumos e, desejavelmente, seria o consumo energético que devia ser objeto de uma menor procura com aumento da eficiência energética, mas aí coloca-se uma outra questão, que é o facto deste choque e impactar, ter efeitos diferenciados de acordo com a natureza do estrato social, a natureza dos rendimentos.
1: Não é um equilíbrio fácil de fazer, ajudar as famílias mais frágeis, ao mesmo tempo que as famílias com mais rendimentos vão ter de suportar uma perda parcial desses rendimentos enquanto durar esta crise inflacionista. O outro caminho, o caminho de distribuir apoios de uma forma global pelas famílias e pelas empresas, pode ter o risco de criar uma espiral inflacionista que mergulhará o país numa crise de inflação e económica também, cujo fim será difícil de adivinhar.
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1: Muito bom dia, boa terça-feira, são 8:15.
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1: Pois agora, aos atrasos, já passam praticamente 16 minutos das 8. Hoje é terça-feira, dia 6 de outubro, Dia Mundial da Paralisia Cerebral. Em instantes, 18 graus em Ponta Delgada e também Angra, 19 na Horta, 21 em Santa Cruz das Flores. Apoio técnico do Tiago Matias, eu sou João Saavedra, seguimos juntos até às 9.
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0: É mais um dos casos onde a inteligência artificial poderá ser uma aliada em relação à poupança diária. Vamos falar agora de máquinas de lavar roupa com otimização por sensores. É o caso da LG AE-DD, a série VX55. Tem motor digital avançado e sensores de turbidez ou de opacidade da água. A inteligência artificial avalia o peso da carga e a suavidade dos tecidos através do padrão de fricção, calculando a dose milimétrica de detergente e água para cada ciclo. Permite uma poupança média de 15 a 20% em água e eletricidade. Protege ainda as roupas contra o desgaste precoce e elimina o desperdício de detergente. Quanto ao preço, os modelos de 2025 e 2026 com AE-DD 2.0 variam entre os 550 e os 800 euros.
1: 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Dentro de 10 minutos atualizamos a informação regional com Sais Furtado. Esta chama-se Yellow, os Coldplay.

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1: Ora viva! Eu hoje gostaria de voltar a pedir aos portugueses que tenham mentalidade de Cristiano Ronaldo, que é a seguinte: ai, não me deixa jogar, então vou para casa e levo a bola, que é minha.
2: A faltar 10 minutos para as 9, conferimos mais um Portugalex, o segundo da semana, também depois disponível na RTP Play, com Manuel Marques e António Machado. Dentro de 6 minutos atualizamos a informação regional. Uma ótima terça-feira, boa viagem. 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Vizinhos, Luís Trigacheiro.

0: Manhã de terça-feira, 6 de outubro. I Got a Girl. Esta é do Lou Bega. Já a seguir vamos atualizar toda a informação regional. Em relação ao tempo, o Instituto Português do Mar e da Atmosfera prevê para as Flores e para o Corvo céu muito nublado com boas abertas a partir da tarde. Condições favoráveis à formação de neblinas durante a manhã. Previsão de chuva também durante a manhã. E vento sueste bonançoso a moderado entre os 10 e os 30 km por hora. Grupo Central, períodos de céu muito nublado com boas abertas. Vento leste fraco a bonançoso entre os 5 e os 20 km por hora. São Miguel e Santa Maria. A previsão aponta para céu muito nublado com boas abertas. Vento leste fraco a bonançoso entre os 5 e os 20 km por hora, rodando para Nordeste. RTP Antena Açores, bom dia, são 8:30. E no topo da atualidade regional a esta hora.
1: Três greves marcam este dia, técnicos dos serviços prisionais, trabalhadores da AIMA e professores, estes últimos, num protesto nacional que não deverá ter impacto nos Açores. Álcool, sintéticas e jogos online são as adições que mais preocupam no arquipélago. Hoje há um seminário sobre o tema na Universidade dos Açores. MOVA, Movimento pela Arte e Cultura dos Açores, denuncia novos atrasos do governo nos apoios à cultura.
0: Estas e outras notícias para desenvolver já a seguir. Quanto às máximas previstas para hoje, Santa Cruz das Flores e Horta, 24 graus, Angra e Ponta Delgada, 23. Jornal das 8:30, edição do jornalista Sáez Furtado.
1: No dia em que a Ministra da Justiça inicia uma visita aos Açores, os técnicos dos serviços prisionais fazem hoje greve por melhores condições. O Sindicato dos Técnicos da Direção-Geral de Reinserção e Serviços Prisionais cumpre hoje um dia de greve e uma manifestação junto à cadeia do Porto, por entender que a portaria sobre carreira está aquém do negociado. O sindicato diz que inicia uma nova jornada reivindicativa com o objetivo de tornar clara a insatisfação dos trabalhadores e, simultaneamente, abrir portas a novas negociações com o Governo. Hoje também há greve na AIMA. Os trabalhadores da Agência para a Integração, Migrações e Asilo reivindicam aumentos de carreira técnica. A Presidente do Sindicato dos Técnicos de Migração, Manuela Nisa Ribeiro, pede mais respeito ao Governo da República.
2: Nós precisamos que nos seja reconhecida, como já foi reconhecido por outro Ministério, a especificidade das nossas funções, com a atribuição de um suplemento para cada um dos trabalhadores. Precisamos que seja criada a carreira de técnico de imigração e precisamos, sobretudo, de mais respeito. Saber que um presidente está de saída ou saiu ou vai de sair apenas pelos meios de comunicação social, para além de ser uma falta de respeito para com os trabalhadores, é também uma razão de instabilidade que é a última coisa que nós precisamos neste momento.
1: Críticas de Manuela Nisa Ribeiro na sequência do processo que envolve a saída de Pedro Portugal Gaspar da presidência da AIMA. A presidente do sindicato deixa uma mensagem aos Açores, considerando que na região estão os patinhos feios da estrutura.
2: Não temos nenhum tipo de previsão relativamente aos Açores, se bem que os Açores são, do ponto de vista da AIMA, os patinhos feios da nossa estrutura, muitas vezes abandonados, muitas vezes esquecidos, e é para eles que eu também faço este apelo para que efetivamente se juntem a nós para fazermos desta agência uma casa da qual nos orgulhemos e que respeite os seus trabalhadores.
1: Trabalhadores da AIMA em greve nacional durante 24 horas. Também os professores fazem greve hoje, um pouco por todo o país, contra o sobretrabalho, horas extraordinárias e a componente não letiva. Nos Açores não é esperado que haja adesão, uma vez que a legislação é diferente. Segundo Fernando Vicente, do Sindicato dos Professores da Região Açores, os professores são obrigados a marcar presença em reuniões fora do horário incluído nas atividades letivas. Henrique Linhares.
3: O sobretrabalho e as horas extraordinárias estão a provocar desgaste nos professores. O objetivo da greve é alertar para este problema, admite Fernando Vicente, presidente do Sindicato dos Professores da Região Açores.
4: Demonstrar que os professores têm sobretrabalho, para além das horas letivas, para além das horas de trabalho, têm mais trabalho nas escolas a fazer, de reuniões, de avaliações, etc., que estão a desgastar os professores. Somos o corpo mais envelhecido da Europa e ter o horário normal mais horas extraordinárias é desumano, e por isso a FEMPROF emite semanalmente um pré-aviso de greve, ao sobretrabalho e às horas extraordinárias.
3: Mas nos Açores o cenário é diferente e por isso os professores não podem aderir a esta greve.
4: Nos Açores esta adesão não tem tido resultado. Porquê? Porque o sobretrabalho, que é as reuniões, estão legisladas na região de forma diferente do continente. Portanto, as pessoas não podem deixar de ir às reuniões convocadas para além do seu horário letivo. Porque no nosso estatuto, que é diferente do continente, diz que todas as reuniões convocadas, para além de atividades letivas do docente, são de presença obrigatória. E por isso não estão para além delas, por isso não podem fazer greve a essas reuniões.
3: Este é o 8º ano consecutivo que a FENPROF convoca uma greve ao sobretrabalho, horas extraordinárias e à componente não letiva.
1: Comportamentos aditivos nos Açores. Direção Regional de Combate e Prevenção às Dependências organiza esta terça-feira um seminário dedicado ao tema. Especialistas e entidades com intervenção nesta área vão refletir sobre os principais desafios e respostas. Sandra Pimenta.
5: Nos comportamentos aditivos, o desafio é, nesta altura, muito claro.
6: Estamos aqui a dar voz a três eixos de intervenção no âmbito dos comportamentos aditivos. Falo da dissuasão, da redução de riscos, do tratamento e também da reinserção. Vamos dar voz às entidades que trabalham neste âmbito.
5: Um âmbito de comportamentos aditivos vasto e que nos Açores é ainda liderado pelo álcool, revela Pedro Fins, diretor regional de Prevenção e Combate às Dependências.
6: A maior dependência neste momento, estamos a falar de substâncias, continua a ser o álcool. Uma substância lícita, a partir dos 18, porque sabemos que antes dos 18 é uma substância ilícita. Depois, dentro das ilícitas, ou seja, tudo o que é criminal. Aí falamos, então, que na Ilha de São Miguel são as cotinonas sintéticas.
5: Substâncias de habituação rápida e muito visíveis, ao contrário de outras adições.
6: O que me está a preocupar muito mais é a dependência sem substância. É uma dependência muito mais silenciosa. Falo, por exemplo, do jogo a dinheiro e os videojogos. E junto dos jovens, o facto de estarem permanentemente ligados às redes sociais, tem aqui algumas implicações que nós iremos observar a curto e médio prazo. Falo, por exemplo, o facto de estarem privados de relações sociais faz precisamente um déficit depois de adquirir competências sociais.
5: Novos desafios, aqui é importante dar respostas.
6: É um momento, acima de tudo, de dar nota, mas também de reflexão e de oportunidade para que os oradores também tenham aqui um papel interventivo de dar-nos aqui outras soluções, outras formas de pensar.
5: O seminário sobre intervenção nos comportamentos aditivos decorre na Aula Magna da Universidade dos Açores, em Ponta Delgada.
1: O MOVA, Movimento pela Arte e Cultura dos Açores, alerta que continua a haver atrasos nos apoios à cultura, com entidades a assumir despesas sem saber se serão apoiadas. No caso da Associação Cães do Mar, há mesmo projetos que estão a ser adiados para o próximo ano. Carolina Moreira.
7: A 3 meses do fim do ano, continuam a verificar-se atrasos nos apoios oficiais à cultura na região. A denúncia do MOVA, Movimento pela Arte e Cultura dos Açores, que alerta para o facto de haver entidades que estão a assumir despesas sem saber se serão apoiadas. No caso da Associação Cães do Mar, Ana Brum diz que há mesmo projetos a serem adiados para o próximo ano.
8: De facto, os contratos têm vindo a sair a conta-gotas, com muita dificuldade, e isso agora começaram a pouco e pouco a fazer alguns pagamentos referentes a projetos deste ano. Ora, neste momento há projetos que estão a ser adiados para o ano seguinte, por razões óbvias.
7: Há algum tipo de cancelamento de projetos ou ainda não chegaram a esse ponto?
8: Nós não chegamos a esse ponto porque, felizmente, não dependemos de todo ou não tanto da Direção Regional da Cultura e existem instituições que são muito mais fiáveis que a Secretaria Regional da Cultura.
7: Em causa está o regime jurídico de apoio a atividades culturais e o novo modelo que visa majorar projetos realizados nas ilhas de Santa Maria, Graciosa, São Jorge, Flores e Corvo. Um documento que continua a ser alvo de críticas do setor.
8: De facto, continua a não existir um posicionamento claro e um procedimento claro por parte da Secretaria Regional da Cultura. E para quem leu o projeto, quando ele foi apresentado, era óbvio que todos estes problemas iriam acontecer e era óbvio que quem o escreveu não está preparado para o escrever.
7: O MOVA quer que seja definida uma data para a regularização dos pagamentos ainda pendentes por parte da Direção Regional da Cultura, que tem realizado sessões de esclarecimento em várias ilhas.
1: Expansão da zona industrial nas Bandeiras e aprovação da proposta da Reserva Ecológica Bruta adiam conclusão do PDM da Madalena. O Plano Diretor Municipal espera ter o processo validado antes do final do ano. David Borges.
9: Na Madalena, a revisão do plano diretor municipal está praticamente concluída, mas o processo conheceu uma alteração de última hora. A procura por espaços para instalação de empresas levou o município a rever o alargamento da zona industrial nas Bandeiras, procurando assim dar resposta às exigências atuais e de futuro.
10: Percebemos pelas participações e pelas sugestões de empresas que se querem fixar na zona industrial que ficará aquém daquilo que é necessário. Portanto, estamos a trabalhar na sua expansão.
9: Além da expansão da zona industrial, Catarina Manito, presidente da Câmara da Madalena, aguarda também a aprovação da proposta de reserva ecológica bruta para dar seguimento ao processo.
10: Entregámos a reserva ecológica bruta com as correções que foram pedidas e esperamos a sua aprovação para depois podermos fazer as sessões.
9: Depois destes ajustes, a Câmara da Madalena espera ter o processo validado antes do final do ano, para ser submetido à aprovação da Assembleia Municipal.
1: O Grupo Parlamentar do PS Açores alerta para o agravamento do problema demográfico na Ilha das Flores e defende medidas para a fixação de população. A deputada Dora Valadão diz que o partido dá prioridade ao contato direto com as forças vivas locais para se inteirar dos problemas e promover respostas. Os deputados do PS Açores iniciaram nas Lajes das Flores as suas jornadas parlamentares com reuniões e visitas em instituições e empresas locais. Maria José Sousa.
11: No primeiro dia de trabalho, os deputados reuniram-se com o Atlético Clube da Fajã Grande, a Filarmónica Nossa Senhora dos Remédios da Fajãzinha e a Organização do Trail do Queijo na Fajãzinha.
12: Nós estamos à procura de reunirmos com as entidades oficiais e muitas artísticas, desportivas e culturais, no sentido do grupo parlamentar conhecer mais de perto os problemas que nos assolam e assolam naturalmente estas comunidades que aqui trabalham e aqui desenvolvem as suas atividades.
11: A deputada socialista diz que o contacto direto com as entidades locais permite identificar problemas e preparar respostas que possam ser levadas às instâncias próprias.
12: Inteiramos-nos dos problemas que todos têm e que é necessário e importante os deputados do Partido Socialista e o Grupo Parlamentar estar dentro do assunto para, nas instâncias próprias, podermos reclamar e podermos, junto do Governo Regional, trabalhar no sentido de melhorar aquilo que está mal e aquilo que, de facto, é necessário para a Ilha das Flores e, principalmente, neste caso, para o Conselho das Lajes das Flores e para as entidades que nós estamos a visitar.
11: As jornadas parlamentares do Grupo Socialista nas Flores prosseguem até quarta-feira, com os deputados a procurarem ouvir as populações e as entidades que desenvolvem diariamente a sua atividade na ilha.
1: PS em jornadas parlamentares nas Lajes das Flores.
0: Está fechado o Jornal das 8h30, numa edição do jornalista Sáez Furtado. A informação está também disponível online, a cores.rtp.pt e também nas redes sociais da Rádio Pública. Ficámos a 17 minutos das 9.
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0: Daqui a pouco há Portugalex, também Phil Collins. Para já, Papillon junta-se a Bárbara Tinoco, para ouvir nos próximos minutos, nesta manhã de terça-feira, dia 6 de outubro.

0: Phil Collins, a caminho das 9. Estamos a 10 minutos. O que significa que está a chegar mais um Portugalex. O desta terça-feira é para ouvir agora.
1: Começamos hoje com o Fórum de Opinião Pública dedicado ao assunto do ano, a crise dos combustíveis, a ameaça da inteligência artificial. Perdão, a saída de Cristiano Ronaldo da seleção. Queremos opiniões acerca do turbilhão Ronaldo dos últimos dias. A partir deste momento podem começar a ligar.
2: E já temos ali o ouvinte Luís Montenegro, que é primeiro-ministro e jogador de vôlei de praia. A sua opinião, por favor.
3: Ora viva! Eu hoje gostaria de voltar a pedir aos portugueses que tenham mentalidade de Cristiano Ronaldo, que é a seguinte: ai, não me deixa jogar, então vou para casa e levo a bola, que é minha.
2: Fica o apelo, obrigado. Liga-nos agora de Tereré do Chititi, no Brasil, a ouvinte Cátia Aveiro. Bom dia.
4: Oi, galera. Eu acho uma vergonha terem passado a camisola número 7 a outro jogador. O número 7 nunca mais devia ser usado por ninguém, nem no futebol, nem em lado nenhum.
2: Então e o que acontecia aos 7 pecados mortais ou à Branca de Neve e os 7 anões?
4: Passava a 8 ou a 6 anões, obviamente.
2: E o 007?
4: Ficava 009, mas infelizmente os portugueses não respeitam nada. Hashtag crise no comando, hashtag ingratidão, hashtag bicho sem cabeças.
2: Obrigado, Kátia.
4: E amanhã, em vez de ser dia 7, passa a 8.
2: Ok, combinado. E dentro da mesma temática, ficamos agora com um capítulo da novela A Verdadeira Razão para o Cris ter abandonado a seleção.
5: Cris, epá, há uma coisa que eu tenho a te dizer. Estás preparado, Cris?
6: Eu penso que estou a mostrar.
5: Epá, oh, Cris, tu és o meu irmão gêmeo.
6: Irmão gêmeo?
5: Sim, pá. Irmão gêmeo.
6: Irmão gêmeo?
5: Epá, já disse que sim, porra. Tu és surdo ou quê? É da idade? Sim, tu tens 72 anos como eu, Cris. Mas estás melhor conservado porque tu usas tinta para o cabelo biológica, pá. E pões curcuma no iogurte enquanto eu só tomo pílulas de alho do Dr. Rogoff.
6: Pô, eu penso que não estava preparado para receber esta informação. Eu penso que tenho de refletir durante os dias, ok?
1: Será que o Cris algum dia vai voltar à seleção? Ou ficará pelo centro de dia de Riad? Não perca os próximos capítulos da novela A Verdadeira Razão para o Cris ter abandonado a seleção.
5: E prontos, o Portugalex 2, finish!
0: Amanhã mais a esta hora, sendo que a repetição hoje acontece a faltar 10 minutos para as 6. Não esquecer que também está disponível na RTP Play para ouvir quando e onde quiser. Faltam agora 7 minutos para as 9. Boa terça-feira, a continuação de uma boa viagem. Esta chama-se Café, Afonso de Brás e Mariana. Pega.

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1: Atualizamos as notícias dentro de um minuto. O País e o Mundo. Depois é consigo a Helena Galar. É mais uma edição do Atlântico 9. Eu estou de saída. Sou João Saavedra. Marque encontro consigo amanhã, depois das 6h30. Em relação ao tempo, para esta terça-feira, dia 6 de outubro, Flores e Corvo com céu muito nublado e boas abertas para a tarde. Condições favoráveis à formação de neblinas durante a manhã. Previsão de chuva durante a manhã e vento sueste bonançoso a moderado. Grupo Central e Oriental. Céu muito nublado, alternando com boas abertas e vento leste fraco a bonançoso. Mínimas previstas para hoje, 18 graus em Angra e também em Ponta Delgada, 19 de mínima para a Horta e para Santa Cruz das Flores. Nas máximas, Angra e Ponta Delgada com 23, Horta e Santa Cruz das Flores não vão além dos 24 graus. Boa terça-feira, até amanhã.

0: 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Dez horas em Portugal Continental e na Madeira, 9 nos Açores. Terça-feira, dia 6 de outubro, o que está em destaque nas notícias, Eduarda?
1: Luís Montenegro, que está a falar a esta hora no Parlamento Europeu, em Estrasburgo, depois de um breve encontro com os jornalistas ao lado de Metsola, Roberta Metsola. Já vamos saber o que disse com a enviada da Antena 1 a Estrasburgo, Andréa Neves. No Parlamento Europeu, von der Leyen anunciou a estratégia que a Comissão vai seguir para combater a crise energética. Ela pode agravar-se durante este inverno, avisou a Presidente da Comissão. Está quase a chegar o Nobel da Física, vai ser conhecido perto das 11 da manhã.
0: Faro, 23 graus, agora estão 23 também no Funchal, 21 em Lisboa, 20 Porto, 19 em Ponta Delgada, estão 18 em Coimbra. Edição de Eduardo Maio.
1: Vamos a Estrasburgo. Luís Montenegro já fala no debate Isto é a Europa do Parlamento Europeu, numa fase decisiva para as negociações do próximo Orçamento Comunitário. Ele vai ser discutido já na próxima semana pelos líderes europeus. É nisso também que se espera que se centre o discurso do Primeiro-Ministro português. Antes de começar este discurso, ao lado de Roberta Metsola, a Presidente do Parlamento Europeu, ele falou por alguns minutos aos jornalistas. Andréa Neves, enviada especial da Antena 1 Estrasburgo, o que disse o Primeiro-Ministro?
2: Falou sobretudo dessa questão do orçamento, que é fundamental, e Luís Montenegro e o Parlamento Europeu, ou seja, neste caso também a Presidente do Parlamento Europeu, Roberta Metsola, estão de acordo. Tem que ser um orçamento maior, tem que ser um orçamento mais ambicioso, mas sem nunca se esquecer da coesão.
3: Nós teremos sempre de fazer as contas relativamente à evolução. Mas nós neste momento estamos sobretudo preocupados em assegurar a garantia de que o percurso de Portugal vai chegar ao objetivo. O objetivo é superar os 90% da média do rendimento da União Europeia e, portanto, o objetivo de Portugal é ser contribuinte líquido da União Europeia. Para que haja muita clareza sobre isso, nós queremos ser contribuintes líquidos da União Europeia e estamos muito empenhados em poder fazer desta discussão não um concurso de pedinchice, mas a afirmação de valores de prosperidade e de justiça. A política de coesão é essencial para que a Europa tenha maior competitividade. E a Europa só terá maior competitividade se assegurar a coesão. A coesão social, a coesão territorial, a coesão económica.
2: A ambição de ser contribuinte líquido, ou seja, de passar a ser daqueles países que contribui mais para o orçamento comunitário do que depois recebe em fundos. E o próximo orçamento vai ser mais competitivo. E o Primeiro-Ministro já garantiu que Portugal não tem medo.
3: Sem embargo de dizermos que não temos medo dos fundos de competitividade e da forma concorrencial, assente no mérito e na excelência com que eles estão desenhados. Pelo contrário, Portugal entende que é com mais inovação, é com uma cultura de mérito, é ganhando escala, é tendo verdadeiros campeões europeus que a Europa pode ombrear com os outros grandes blocos comerciais no mundo, nos mercados internacionais, mas não podemos abdicar da justiça, que é o funcionamento do mercado interno, onde as economias mais fortes, isto tem que ser dito desta maneira, onde as economias mais fortes são aquelas que tiram mais partido do mercado comum. E, portanto, é também aí que radica o fundamento da coesão.
2: E há outras prioridades que vão agora ser definidas, como por exemplo a agricultura. E por isso também houve tempo para falar sobre o apoio a António Costa na próxima parte do mandato da legislatura europeia. O Primeiro-Ministro diz que apoia António Costa, mas também Roberta Metsola. E Roberta Metsola disse que António Costa está a fazer um bom trabalho. Por isso há entre os dois uma concordância em vários temas.
1: A reportagem em direto de Andréa Neves, ela está em Estrasburgo, está a acompanhar esta visita de Luís Montenegro ao Parlamento Europeu. Ele discursa nesta altura no debate Isto é a Europa do Parlamento, com o novo orçamento europeu muito presente neste discurso. Ele vai ser discutido já para a semana pelos líderes europeus e Luís Montenegro defende que esse orçamento deve reforçar em simultâneo questões muito importantes nesta altura para a União Europeia, a questão da segurança, a questão também da competitividade, mas não pode perder de vista nem abandonar a coesão territorial. O que é certo é que há países, como é o caso da Alemanha, que consideram que a proposta do orçamento

0: anunciou ainda que a Comissão pretende promover o diálogo entre as refinarias europeias e criar um grupo de trabalho que vá gerir a procura energética no continente.
1: Lançaremos um diálogo estratégico sobre as refinarias europeias. O objetivo aqui é reduzir os custos e garantir que temos o abastecimento de que precisamos, na verdade também o abastecimento de que precisamos para a defesa. E por fim, lançaremos uma nova task force para agregar a procura de energia. Como disse, há um mix energético diferente em cada Estado-membro. Por isso, nós temos uma procura bastante fragmentada. Nós já fizemos isto antes, quando a Rússia tentou desmantelar. Juntámos os compradores europeus, juntámos a procura, ajudámos a garantir o abastecimento do que a Europa precisa. Então é um modelo que funciona.
0: Von der Leyen a dar conta aos eurodeputados esta manhã de que a Comissão Europeia está a trabalhar para prevenir os impactos da crise energética global durante o próximo inverno no espaço da União. A crise energética global está a provocar um surto de inflação. Ela voltou, aliás, a crescer em setembro, quer em Portugal, quer na zona euro, e está muito acima daquela que tem sido a meta definida pelo Banco Central Europeu para estabilizar os preços. Ouvido esta manhã no Ponto Central da Antena 1, o antigo governador do Banco de Portugal, Carlos Costa, defende que não há soluções sem custos para travar a inflação e avisa que as famílias vão ter de suportar uma perda temporária de rendimento, cabendo ao Estado proteger durante este período os mais vulneráveis e compensar, porque compensar toda a população só iria agravar o problema.
2: Se as famílias acomodarem esta perda, elas vão temporariamente reduzir alguns consumos, e desejavelmente seria o consumo energético que devia ser objeto de uma menor procura com o aumento da eficiência energética, mas aí coloca-se uma outra questão, que é o facto deste choque e impactar, ter efeitos diferenciados de acordo com a natureza do estrato social, a natureza dos rendimentos.
0: Como acomodar a inflação sem provocar mais danos na economia? Carlos Costa entende que tudo depende do equilíbrio da resposta que for dada. Um apoio direcionado às famílias com mais dificuldades para atravessarem esta crise e também aos setores produtivos que sofrem mais impactos, com prudência para evitar uma espiral do aumento dos preços.
2: As pessoas têm toda a razão para dizerem que perderam poder de compra. Segundo, têm toda a razão para dizerem que a distribuição desse poder de compra não é igual para todos os níveis de rendimento e para todos os estratos sociais. Terceiro, tem toda a razão para dizer que é legítimo que a distribuição desta perda se faça com sentido de equidade. Tem toda a razão também, em termos de sistema produtivo, para dizer que há setores que são mais afetados que outros, podem pedir compensações temporárias. Agora, o que é preciso ter consciência é que as compensações temporárias não se podem transformar em permanentes, e que é preferível atuar do lado do rendimento e menos do lado dos preços.
0: Explicações de Carlos Costa, antigo governador do Banco de Portugal, para a forma como deve ser combatido este surto inflacionário provocado pela crise energética global. Depois da medicina, a Academia Sueca vai anunciar esta manhã o Nobel da Física, um prémio que distingue descobertas que ajudam a explicar como é que o universo funciona, mas que a partir daí muitas vezes se transformam em tecnologias que usamos no dia-a-dia. O ano passado, os vencedores do Nobel da Física demonstraram que em condições extremas as partículas podem atravessar barreiras, barreiras que se pensava eram intransponíveis. É um fenómeno da física quântica, explicado por José António Paixão, professor de Física da Universidade de Coimbra, com quem a jornalista Inês Linhares Dias conversou.
3: É um fenómeno quântico, portanto é difícil de o explicar, porque nós não temos tipicamente na nossa experiência cotidiana este tipo de fenómenos para observar.
4: Mesmo assim, vamos tentar.
3: Tivemos, por exemplo, uma barreira e quisermos ultrapassar essa barreira, nós temos que ter, enfim, essa nossa experiência, um mínimo de energia para conseguirmos ultrapassar. Suponhamos lançar uma bola por cima de uma pequena barreira, é preciso imprimir à bola uma certa velocidade, portanto, uma certa energia, sem a qual a bola não irá ultrapassar essa barreira. Essa é a experiência que nós temos no cotidiano. Acontece que, ao nível microscópico, onde as leis da física são regidas pela chamada mecânica quântica, é possível uma partícula penetrar

0: atravessar a barreira para o outro lado sem ter essa energia mínima, essa velocidade mínima.
1: A explicação é de José António Paixão, professor de Física na Universidade de Coimbra. Mas porquê é que uma partícula a ultrapassar uma barreira interessa assim tanto?
0: Porque esses dispositivos supercondutores, onde se observou então esse tunelamento quântico macroscópico, estão na origem dos dispositivos que atualmente são utilizados nos computadores quânticos, que se podem tornar supercomputadores no sentido em que podem ter uma capacidade de computação muito, muito superior, ordens de grandeza superiores aos computadores clássicos.
1: O efeito de túnel quântico macroscópico é a base dos qubits sobre os quais correm os computadores quânticos. Este fenómeno foi observado nos anos 80. Em 2025, valeu a John Clark, Michel Devoret e John Martinis o Prémio Nobel da Física.
2: Estes foram os vencedores do ano passado, agora vem o vencedor, os vencedores do Nobel da Física deste ano, que vai ser anunciado pela Academia Sueca daqui a pouco mais de meia hora.
3: Foi a informação com Eduarda Maio, num simultâneo com a RTP Antena 1 Madeira, Açores e RTP Mundo. 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
4: Muito bom dia, são 9 horas, 12 minutos nos Açores.
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4: Muito bom dia, cá estamos para mais uma semana mais curtinha do Atlântico 9. É um prazer voltar a estar consigo. Nesta edição espreitamos a programação, a agenda semanal da PDL 26. Vamos também viajar na história, recuar 50 anos. Ao início das aulas, no então Instituto Universitário dos Açores, na Ilha Terceira. Há também uma iniciativa Terra Incógnita 2026 e o ciclo 26-27. Uma criação musical que passa por São Miguel, Flores e Graciosa. São destaques desta edição do Atlântico 9. Votos de um dia muito, muito, muito feliz. Sou a Helena Golar. No apoio-missão está o Tiago Matias. Seguimos

0: Lovely Darling, abrir esta edição de terça-feira, dia 6 de outubro de 2026. Flores e Corvoas com céu muito nublado, com boas abertas a partir da tarde. Condições favoráveis à formação de neblinas durante a manhã. Período de chuva fraco ou chuvisco também na manhã. O vento fraco bonançoso de sueste, tornando-se bonançoso a moderado. Mar encrespada de pequena vaga, tornando-se de pequena vaga a cavado, ondas sueste de 1 metro, passando a leste. Grupo Central, hoje com períodos de céu muito nublado, alternando com abertas, aguaceiros fracos, vento do quadrante leste fraco a bonançoso, o mar encrespada de pequena vaga, ondas do quadrante leste de 1 metro. São Miguel e Santa Maria com períodos de céu muito nublado, alternando com boas abertas, vento leste fraco a bonançoso, mar encrespada de pequena vaga, ondas leste de 1 metro, passando a nordeste. Quanto às máximas previstas para esta terça-feira, 23 graus para Ponta Delgada e Angra do Heroísmo, 24 para Santa Cruz das Flores, 25 para a cidade da Horta. A esta hora, 18 graus em Ponta Delgada, 20 em Angra do Heroísmo, 21 em Santa Cruz das Flores e 22 graus na cidade da Horta.
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0: Beijos com Marisa, 21 minutos depois das 9 da manhã. Já vamos à pergunta desta semana, mas para já recordo a da semana passada. Lembram-se? Cheiros ou sabores que nos faziam recordar imediatamente da nossa infância. O Vítor Nóbrega enviou-nos uma mensagem de Fall River a dizer que e passo a partilhar convosco a mensagem dele. Aliás, já o fiz na passada semana. Ele escreveu: bom dia, ainda lembro do antigo café Clipper aí na rua Machado dos Santos, o tal cheirinho do café expresso que se sentia a quem por lá passava. E na rua do Valverde havia uma padaria que fazia um pão de capelo que, para além daquele gosto inesquecível, também tinha um cheiro muito agradável e saboroso. Ora, eu perguntei aqui aos nossos ouvintes, quem é que se recordava do pão de capelo? Eu nunca tinha ouvido falar e o Vítor fez o favor de responder a essa questão. Então,
1: era assim.
2: Estava a falar daquele pão de capelo. O pão de capelo era numa padaria que ficava na rua do Valverde, mais ou menos quase em frente à antiga Guinoura, uma loja que vendia produtos para bebê. Também havia ali perto a papelaria Xavier. Entretanto, havia a tal padaria. O pão de capelo era um pão que nas suas extremidades o pão enrolava. Era um pão feito com a farinha um bocadinho mais grossa. E o pão depois, quando vinha, tinha sempre como umas farinhas ainda por cima do pão. Era assim um pão relativamente grande e tinha na parte do meio havia aquela côdea que era intercalada e havia então aqueles dois que se chamava-se os capelos. Era uma no lado de esquerdo e uma no lado direito do pão. Era um pão saborosíssimo, com um cheiro excelente. É uma das recordações que eu tenho. Obrigado, um abraço para vocês então, sim?
0: Obrigada a nós, Vítor. Um grande abraço, neste caso, para Fall River.
1: Era assim.
0: Faça como o Vítor, nós que queremos muito partilhar a sua história, as suas memórias aqui no Atlântico 9. Pode ser por escrito, terei todo o prazer em ler. Mas se puderem fazer assim como o Vítor, fica tão bom, não é? É uma maravilha. 910-308-168. Gostarei todo o gosto em partilhar as vossas histórias aqui com os ouvintes da Rádio Pública. E a pergunta desta semana é a seguinte: qual foi o primeiro disco, vinil ou CD, que compraram com o vosso próprio dinheiro? Recorda-se? Qual foi o primeiro disco, vinil ou CD que compraram com o vosso próprio dinheiro? Simples.

0: Ora bem, hoje também é o dia de conhecermos o novo som da semana. Uma semana mais curtinha, certo? Mas amanhã já vamos divulgar, portanto deixem, como sempre, os vossos palpites. Podem enviar através do WhatsApp 910-308-168, 910-308-168. Através das nossas redes sociais também, deixem em jeito de comentário, enviem por mensagem e amanhã desvendamos o som desta semana. Vamos a isso.
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Então, palpites. Tiago Matias, tens algum palpite? Ele está a pensar. Máquina de costura, será? Se ela disse é porque não é. Amanhã ficamos a descobrir, ficamos a conhecer a origem deste som, o que é, onde é que podemos encontrá-lo, Açores de ouvido aqui no Atlântico 9.

0: Os nossos encontros semanais geralmente acontecem à segunda-feira. Ontem, a esta hora, estivemos a transmitir as cerimónias do dia 5 de outubro. Portanto, vamos hoje abrir a agenda da PDL 26 com a ajuda da diretora de produção, diretora artística da PDL 26, Isabel Vorm. Bom dia.
1: Muito bom dia, Helena Dolar.
0: Como está? Bem disposta?
1: Muito bem. Um bocadinho constipada, espero que não incomode.
0: Não. Bem, não incomoda nada. Está... se eu não, aliás, se não me tivesse dito, não chegava lá.
1: Mas estou um bocadinho de tosse, espero que isto espero não ter nenhum momento desses.
0: Muito bem, se a Isabel tiver de fazer uma pausa, os nossos ouvintes são muito compreensivos, portanto...
1: Muito obrigada.
0: Vamos a isso, Isabel, e começamos com chão, para dia 8 de outubro.
1: Começamos, sim senhora, começaremos por falar do espetáculo Chão, que vai ser apresentado, como a Helena bem disse, no dia 8, às 21h30, no Coliseu Miquelense. E trata-se de um espetáculo que, no fundo, celebra o património cultural e material português, do fado ao canto alentejano, não é? E, portanto, das tradições também do Minho até aos nossos Açores.
0: Que maravilha!
1: Este espetáculo vai, no fundo, unir estas três cidades capitais, duas capitais portuguesas da cultura, Braga e Ponta Delgada, e, por fim, a capital europeia da cultura, Évora, também virá a receber este espetáculo, um bocadinho mais à frente, claro.
0: Uhum.
1: E no fundo este espetáculo tem uma estrutura musical de suporte, no fundo, de diferentes secções representativas das várias regiões, e uma narrativa também conduzida por um texto original sobre o património cultural e que será interpretada através da projeção cénica. E esta narrativa, no fundo, estabelece a ligação entre os tempos, os lugares e estas comunidades. E cenicamente o espetáculo senta também numa imagem de um semicírculo, como se no meio estivesse um chão comum a todas estas comunidades. E como eu disse, depois da sua apresentação em Braga, apresentamos agora no dia 8, já depois da manhã, em Ponta Delgada, e virá depois um dia mais tarde, no ano que vem, até Évora 27, neste percurso entre capitais.
0: Muito bem. Dia 8 de outubro, o Coliseu Miquelense é um espetáculo gratuito, mas requer levantamento de bilhetes.
1: Exatamente. Isso, no fundo, é transversal a toda a programação da PDL 26. Ou seja, é gratuito, é de entrada livre, mas para podermos, no fundo, garantir os lugares, porque há espetáculos, felizmente, que esgotam, muitos deles têm vindo a esgotar. Ainda a semana passada a garota não nos levantou aqui algumas dificuldades de bilhete.
0: Imagino.
1: Foi mesmo muito difícil de gerir a bilheteira e, portanto, é muito importante que sejam levantados bilhetes, no fundo, sem custo, mas é para nós um garante de que as pessoas têm o seu lugar para assistir ao espetáculo.
0: Portanto, sim, depois ficam assim como eu aqui a lamentarem-se, não é? Olha, não cheguei a tempo. 21h30, certo?
1: Certo, 21h30.
0: Muito bem, dia 8, passamos... Não sei se queria dizer ainda... mais alguma coisa?
1: Não, ok.
0: No dia 8 ainda, temos aqui a inauguração da exposição Do Mar à Terra, as Dispensas de Rabo de Peixe.
1: Exatamente. Que acontece pelas 18 horas no Núcleo de Arte Sacra do Museu Carlos Machado. Do Mar à Terra, as Dispensas de Rabo de Peixe, vai ser uma videoinstalação de Ruben Monforte, com sonoplastia do Gonçalo Valério e curadoria do António Pedro Lopes. A instalação de Ruben Monforte propõe uma viagem por Rabo de Peixe, atravessando uma das suas mais singulares e genuínas tradições, que são de facto essas danças das dispensas. E mais do que uma manifestação festiva, as dispensas são, no fundo, um espaço de encontro, de partilha, de pertença também. Não é? Neste lugar encontram-se as tradições, a devoção, a generosidade. Uhum. E eu que o digo é que estive lá já por duas vezes e, de facto, é extraordinário.
0: Rendeu-se, não é mais uma?
1: Completamente rendida. E, de facto, aqui, naquele espaço, o gesto de dar transforma-se numa forma também de acolher, não é?
0: Uhum.
1: E senti-me, de facto, muito, muito bem acolhida. E entre a música, a dança e a comida nesta partilha, constrói-se esta experiência coletiva que vai ser depois transmitida nesta instalação. Foi filmada em 2026, Do Mar à Terra, e espreita, no fundo, esse universo, deixando-se inundar pela força desta tradição de rabo de peixe, este território vivido, vívido e brilhante.
0: Uhum.
1: Um lugar marcado pelo mar, pelo trabalho, por muita fé e pela festa, não é?
0: Exatamente.
1: Portanto, esta instalação cria, de facto, uma paisagem audiovisual imersiva e que eu espero que todos tenham ocasião de também ir espreitar.
0: Nós já falámos aqui do livro, já cá tivemos o Ruben connosco e ele está a preparar coisas lindíssimas.
1: Ele
0: lindíssimas.
1: É maravilhoso. É, sim, senhor.
0: Portanto, é uma exposição que deve ser visitada. A inauguração é já no dia 8, às 6 da tarde.
1: Exatamente.
0: Muito bem, depois no dia 9 temos aqui, há aqui sabores que vêm da Terceira, cães do mar.
1: É verdade, é verdade. Então passamos para o dia 9 e temos também no Museu Machado, Carlos Machado, desculpem porque eu tive muitos anos em Coimbra e cai-me sempre, acontece-me tantas vezes este lapso, no Museu Carlos Machado, no núcleo também de arte sacra, mais concretamente agora na Igreja do Colégio, às 19 horas. Temos o espetáculo A Bolina no Autonomia, que é uma peça de teatro que nos é trazida desde a Ilha Terceira pela Cães do Mar. Esta história do Autonomia foi uma história também que me fascinou, porque esta peça é, no fundo, inspirada, uma nova obra original, criada coletivamente e precisamente pela Companhia Cães do Mar, como foi dito. Uhum. E o espetáculo assume a forma de uma tapeçaria de histórias, se quisermos, perdão, e que vai desde a erupção do primeiro vulcão até ao reconhecimento do arquipélago dos Açores como região autónoma que é.
0: Uhum.
1: E no seu centro está esta viagem que eu dizia que me fascinou, uma viagem de Francisco Horto Real, que de Angra do Heroísmo a Ponta Delgada fez estas milhas náuticas num barco de papel. Consta que era papel de jornal prensado, e que no fundo este papel de jornal revestia a estrutura de madeira, e esse barco chamaram o Autonomia. E esta viagem, a remos e à vela, que aconteceu a 17 de maio de 1895, vai ser, no fundo, um mote para este espetáculo.
0: Uhum.
1: As histórias são contadas por três tecelões, utilizando uma gama eclética de estilos e convenções, que inclui sketches, canções, música ao vivo, dança, mímica, e a peça é predominantemente cómica. Mas nós conseguimos sempre, com o humor, também levantar questões muito sérias,
0: uhum.
1: como, por exemplo, o que significa autonomia para os açorianos, o que são e quem são os açorianos, e esta proposta só nos pode deixar curiosos, não acha, Helena?
0: Acho, eu fiquei. Eu acho que seria... Aliás, os nossos ouvintes podem enviar as respostas. Que significa autonomia para os açorianos? E quem são os açorianos? Ficam aqui as questões. O espetáculo, portanto, é no Museu Carlos Machado, núcleo de Arte Sacra, às 19 horas, no próximo dia 9 de outubro. Evento gratuito e de entrada livre. Depois vamos costurar cantigas e histórias, é isso?
1: É verdade, continuamos aqui na costura e na tecelagem. Falamos agora num projeto a pensar nos mais novos.
0: Se levássemos isto para o lado cómico, costurar significa outra coisa, não é? Estarmos aqui a falar da vida dos outros.
1: também. Costura, tricô, também serve para falar
0: Exatamente, tricô.
1: Mas não é o caso. Aqui estamos a falar também de um espetáculo que junta cantigas como se fossem pedacinhos de tecido,
0: uhum.
1: e que são cozidas umas às outras, como se fossem dias e noites, ou como se fossem vidas. E, como diz a sinopse deste espetáculo, diz a mãe à filha que esta cantiga de embalar que te cantei há pouquinho, cantava-me a mim, a minha mãe, como a mãe dela lhe cantava a ela. E é este costurar de tradições, uhum. Composto destas cantigas, mas também de adivinhas, de provérbios, de dizeres, que estão daqui e dali, de hoje, de há muito tempo, e que vão ser cozidos como retalhos de pano e que foram sempre tecidos, no fundo, nestas memórias de gente também antiga. Estamos a falar de uma performance artística que parte do património oral e musical tradicional, com especial enfoque no cancioneiro tradicional açoriano, neste caso, a partir de recolhas de Artur Santos. E queremos aqui criar uma experiência educativa e intergeracional dirigida a crianças, famílias e educadores. Em cada um dos concertos, a sonoridade dos instrumentos tradicionais estará presente, bem como um cenário e adereços construídos propositadamente para cada uma das temáticas. E queremos aqui proporcionar uma experiência de cumplicidade com os sons, as palavras e os gestos, e as imagens e os silêncios, a todos possam também aqui surpreender. Este espetáculo acontece para escolas.
0: Mas depois o público também vai ter a honra de poder assistir, não é?
1: Exatamente. Para famílias, portanto, para o público em geral, e como eu dizia, a pensar nos mais pequenos, será a 10 de outubro, sempre no Estúdio 13, às 11 da manhã. A 9, no Estúdio 13, às 14h30, será o tal horário especial para o público escolar.
0: Portanto, no fundo, o que se pretende mesmo é agarrar a tradição com as mãos e trazê-la para o centro de arte, neste caso, e garantir que ela não morra, não é? Que passe, efetivamente, que vai correndo de geração em geração e que se mantenha viva.
1: Absolutamente, sim.
0: Depois, Florestas d'Água, no dia 10 de outubro.
1: Sim, voltamos aqui a pensar nos mais pequenos.
0: Diga lá o nome do museu, Isabel.
1: Está-me a testar. Carlos Machado.
0: Ah, muito bem.
1: No âmbito da exposição da Margarida Andrade, A Branda Respiração de um Tempo Mais Verde, está aberta justamente, Helena a brincar comigo, mas está aberta ao público no Núcleo de Arte Sacra do Museu Carlos Machado, vão ser realizados dois workshops dirigidos, como dizia, ao público infantil, e convidam à descoberta e à reflexão sobre a relação entre a água, os solos, a biodiversidade e o equilíbrio dos ecossistemas. O primeiro workshop, do qual falamos hoje, chama-se Florestas d'Água, Caminhos da Ciência, e vai realizar-se no dia 10 de outubro, entre as 10h30 e as 12h, sempre, como foi dito, no Núcleo da Arte Sacra do Museu Carlos Machado. E destina-se a crianças entre os 6 e os 8 anos, portanto, primeiro e segundo ano de escolaridade. E aqui, através de experiências e atividades práticas, queremos que os participantes, sejam, no fundo, convidados a explorar a importância da água e dos solos, refletindo, que é muito importante, sobre a relação com a biodiversidade e os desafios ambientais que temos tão importantes pela frente, sobretudo para estas novas gerações, não é? Este workshop também é gratuito, mas, mais uma vez, é importante que seja garantida a inscrição, que pode ser feita através, consultando as nossas redes sociais e o site oficial da PDL26.
0: Muito bem. Dia 10 de outubro, depois da Floresta de Água, vamos aos Contos e Cantos, que acontecem também no mesmo dia, um pouquinho mais tarde. Portanto, das 10h30 da manhã passamos para as 4 da tarde. Biblioteca Exatamente. Pública e Arquivo Regional de Ponta Delgada. O que é que acontece por lá, Isabel?
1: Olha, este é um projeto de descoberta e encenação de histórias também sobre o território, a partir do património arquitetónico dos lugares e das histórias que todos estes lugares contêm. E, no fundo, através de um processo de criação artística, em que a voz e a oralidade, mais uma vez, são matéria coral e a gestualidade material geográfica é desenhada numa encenação que cruza aqui narrativa, palavra, canção, movimento, e ao qual se junta a música, que envolve e acompanha toda a dramaturgia. No fundo, podemos dizer que o grande foco deste projeto é contar a história, mas a história do lugar, a partir da experiência afetiva de cada um, e transformar estes elementos da memória em matéria do presente. Porque, no fundo, uma rua, uma igreja, o mercado, a loja, os lugares com que nos cruzamos todos os dias têm sempre muito que contar.
0: Ah, pois tem.
1: E contar, não é? Nós passamos pelas coisas e nem paramos para as ver, nem para as ouvir. E, de facto, eu acho que este projeto nos provoca um bocadinho nesse sentido de estarmos mais presentes, de darmos mais atenção aos lugares tantas vezes que vimos todos os dias e que não ouvimos nunca. Realmente interiorizamos, não é? E pronto, fica o convite para irem ouvir o que é que estes lugares todos têm para contar.
0: Muito bem. Depois há Jazz em Movimento, portanto, o dia 10 de outubro, há imensas coisas a acontecer, às 4 da tarde também.
1: Sim, temos...
0: O Jardim dos Namorados, hein?
1: É, sim, senhor. Assim o clima nos ajude, não é? Pronto, porque a semana passada tivemos Dissabores, supostamente teríamos apresentado o primeiro concerto deste ciclo do Carlos Mendes Jazz Trio, mas não foi possível. E também nesse sentido peço, por favor, estejam sempre atentos nestes projetos que dependem, de facto, de quando nós os agendamos, não sabemos como estará o tempo naquele dia e, infelizmente, pode acontecer que seja necessário ou mudar de lugar ou alterar a data. Portanto, é muito importante nestes espetáculos que estejam atentos às redes sociais e ao nosso site, naturalmente, porque será sempre o primeiro ponto de comunicação de alguma alteração que haja.
0: Estando bom tempo, vai ser no jardim, Antero de Quental.
1: Sim, exatamente. Sim, e este tipo de concertos são mesmo concertos de rua, todos eles. Foi essa a intenção. E percorrem, no fundo, diferentes locais históricos e emblemáticos de Ponta Delgada. O programa inclui stand-ups de jazz americano, europeu, africano e composições originais também, que integram alguns elementos do folclore das ilhas e sons naturais gravados no arquipélago. Esta viagem sonora representa a confluência das placas tectónicas culturais que fazem dos Açores ponto de encontro de geografias e culturas, um verdadeiro lugar do amanhã.
0: Ora bem.
1: Que é o nosso lugar da PDL 26.
0: E depois eu vou sair do jardim e vou direitinha para o Auditório Municipal de Velas. Quem me dera que fosse assim, não é?
1: Pois era, não era.
0: Mas em São Jorge, mais um concerto a não perder, às 9:30 da noite.
1: É sim, estamos muito felizes também com chegar a outras ilhas com o projeto da PDL 26. Peço desculpa.
0: Está desculpada. A Isabel está doente e está aqui a fazer um grande esforço. Está a fazer aqui um grande esforço, mas está aí lindamente, Isabel.
1: Obrigada. E pronto, como dizíamos, vamos sair de São Miguel, vamos apanhar um avião muito rapidamente e vamos ali até São Jorge. No Auditório Municipal das Velas apresentaremos o espetáculo do Luís Alberto Bettencourt, tão conhecido do público e uma das vozes absolutamente mais emblemáticas da música açoriana e tão reconhecido pelo seu trabalho a solo, mas também com os destinos de construção ao remanso. Aqui será apresentado um espetáculo em formato acústico, intimista e muito descontraído. Este formato permite um contacto, lá está, mais próximo com o público, revelando a essência das suas composições e a profundidade das suas letras. Para enriquecer esta experiência, o artista far-se-á acompanhar por uma voz feminina convidada, que é a Pilar Pacheco, cuja participação promete também trazer novas texturas e harmonias ao repertório, criando certamente momentos de cumplicidade e de beleza musical. Este espetáculo é uma retrospectiva cuidada do percurso do Luís Alberto Bettencourt, onde podemos ouvir as canções que marcaram a sua carreira e também novas abordagens a temas que ressoam na alma açoriana. E levanto o véu, mas sem querer desvendar, para a semana vai haver mais.
0: Nós não contamos nada a ninguém, pode dizer à vontade, Isabel.
1: Mas para a semana vamos ter também este espetáculo, mas na Ilha de Santa Maria.
0: Que maravilha. E depois, uma boa notícia mesmo seria que vai correr as ilhas todas, isso é que era.
1: Isso é que era. Mas para as outras ilhas temos outras surpresas preparadas. Estamos a trabalhar.
0: E nós vamos partilhá-las com os nossos ouvintes. Portanto, Auditório Municipal das Velas, Ilha de São Jorge, 9:30 da noite, no próximo dia 10 de outubro. Luís Alberto Bettencourt, acústico, uma viagem íntima pela música açoriana e vai-se fazer acompanhar então por outra grande voz que é a Pilar. Depois, temos Corações ao Alto. É isso, Isabel?
1: É sim, senhora. E desta vez vamos visitar a Sinagoga de Ponta Delgada. É a primeira vez que a capital ocupa este espaço, no dia 11 de outubro, pelas 16 horas. É um projeto também da Margarida Mestre. E aqui falamos de uma experiência de escuta e de canto. Corações ao Alto é, no fundo, um projeto criado com um conjunto de peças locais construídas inicialmente a partir da experiência da escuta de celebrações religiosas que se praticam na cidade de Lisboa. E Margarida Mestre, que é orientadora do corpo comunitário, foi assistir a essas práticas e depois foi construindo com o grupo de participantes a partitura musical que compõe a peça. De forma geral, podemos, em algumas das situações, nem sequer compreender as palavras que são ditas, mas o que aqui importa é como sentimos o som das vozes que se propaga num harmonioso espaço da sinagoga, neste caso, com a sua acústica particular, e cada tema vai desenhar, provavelmente, a essência e intenção de cada oração. No fundo, em cada lugar, cada local onde se apresenta, é sempre acrescentado um tema que é recolhido no território local, inspirado num dos seus rituais religiosos.
0: Uhum.
1: E com este projeto queremos, no fundo, celebrar musicalmente este encontro das culturas que têm ainda forte expressão nas suas práticas religiosas, como é o caso dos Açores, onde a religião tem, de facto, aqui um cunho e um cunho muito grande.
0: Uhum.
1: E aqui vamos poder também partilhar estes sons que nos remetem para as várias religiões.
0: Muito bem, Sinagoga de Ponta Delgada, 11 de outubro, às 4 da tarde. Evento gratuito, de entrada livre, não é necessário fazer referência, mas vamos fazendo, vamos fazendo.
1: Sim,
0: depois,
1: sim,
0: temos
1: claro.
0: Aqui, já não temos há muito tempo, vou apelar à sua capacidade de síntese para fazermos aqui assim, alguns destaques da programação complementar.
1: Ok, portanto, da programação complementar posso-lhe falar de... Quando a Cultura Gera Valor, que são uhum. estes encontros que vão acontecer já hoje em Ponta Delgada, no Grande Hotel Açores Atlântico, e que vão falar justamente da capital portuguesa da cultura. São os encontros promovidos pela Caixa Geral de Depósitos e hoje teremos José Manuel Bolieiro e a nossa comissária Cátia Guerreiro, que serão convidados deste programa de conferências fora da caixa. A iniciativa termina com uma edição especial protagonizada com Gonçalo M. Tavares e Onésimo de António de Almeida, que também importa referir aqui.
0: Uhum. Muito bem, vou-lhe...
1: Diga.
0: Eu ia dizer, vou-lhe dar descanso, pode concluir, Isabel, peço desculpa.
1: Este está concluído.
0: Já está? Ok.
1: A seguir... Sim.
0: Estava a olhar, era para o outro no Museu Cás Machado, não é?
1: Exatamente.
0: Ilhas do Amanhã.
1: Isso. E então temos no, um projeto que já conhecemos, não é? As Ilhas do Amanhã têm vindo a ser apresentado no Museu Cás Machado e desta vez a ilha será São Jorge. E a abertura desta exposição acontecerá já no dia 8 de outubro. Importa salientar que, um dos pontos fulcrais desta sequência de exposições é uma maquete do arquipélago, que é um elemento central do projeto, onde todos os meses é acrescentada a nova ilha uhum. que é apresentada.
0: E desta vez vai ser acrescentado São Jorge. Portanto, São Jorge. É já no dia 8 de outubro, Museu Cás Machado, núcleo de Santo André. Isabel, as melhoras e muito obrigada por ter
1: obrigada
0: vindo ao Atlântico 9. E eu depois vou fazendo referência das exposições a não perder. Um beijinho
1: muito
0: grande.
1: Muito obrigada.
0: E as melhoras.
1: Um beijinho. Obrigada, Lina. Até para a semana.
0: Até
1: obrigada.
0: Para a semana.
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0: Isabel Worm, diretora artística e diretora de produção da PDL26. E nós seguimos na música com Luís Alberto Tencour. O concerto é já no dia 10 de outubro em São Jorge.

0: Ficou sempre o teu olhar com Luís Alberto Betancourt. Ele que vai estar na Ilha de São Jorge, o concerto é no Auditório Municipal das Velas, dia 10 de outubro, às 9:30 da noite.
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1: Para já ligamos às notícias dentro de breves instantes em simultâneo com a RTP Antena 1. Manhã de terça-feira, 6 de outubro. Flores e Corvo com céu muito nublado, abertas a partir da tarde, condições favoráveis à formação de neblinas durante a manhã, com período de chuva fraco ou chuvisco também durante a manhã. No restante arquipélago, quando com períodos de céu nublado alternando com abertas, estão previstos aguaceiros fracos para as ilhas do Grupo Central.
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2: Muito bom dia, 11 horas da manhã no continente e na Madeira, 10 horas da manhã nos Açores. Vamos agora conhecer os títulos desta edição.
3: Luís Montenegro diz que faz mais sentido dialogar com o Chega sobre a lei do arrendamento, uma vez que o PS votou contra o diploma na votação da Generalidade. Num discurso esta manhã no Parlamento Europeu em Estrasburgo, o Primeiro-Ministro defendeu uma resposta conjunta dos 27 à crise da habitação. Carlos Moedas acusa Pedro Passos Coelho de estar a ser injusto com o Governo quando diz que o Executivo não tem feito reformas. Em entrevista ao programa da Antena 1 Política com Assinatura, Moedas afirma que Luís Montenegro tem feito todos os possíveis para fazer avançar o país dentro do atual quadro político. Francis Alzen venceu o Nobel da Física deste ano pela descoberta de neutrinos de alta energia de origem astrofísica. Vamos tentar explicar que descoberta é esta neste Jornal às 11.
2: Jornal com edição de João Vasco.
3: Faz mais sentido dialogar com o Chega sobre a lei do arrendamento do que com o PS, uma vez que os socialistas votaram contra o diploma na votação da Generalidade. A ideia foi expressa há pouco por Luís Montenegro durante o discurso que proferiu em Estrasburgo perante os eurodeputados. O Primeiro-Ministro voltou também a elencar as virtudes do diploma apresentado pelo Governo e que desceu ao debate na especialidade na semana passada.
4: No caso concreto da lei relativamente ao arrendamento, que é uma lei que pretende ter uma justa conciliação entre a salvaguarda do acesso à habitação, a maior oferta de mercado para poder moderar o preço e, portanto, também favorecer essa oferta, que garante e salvaguarda as situações de maior vulnerabilidade, o Partido Socialista decidiu radicar-se numa posição fechada e votou contra. Nós, naturalmente, estaremos nesta fase mais disponíveis para dialogar com quem quer viabilizar, não é? Com quem quer votar contra. Isso não existe, a menos que o Partido Socialista diga que quer aprovar a lei.
3: Luís Montenegro mostrou-se também convencido que o PS vai manter o sentido de voto anunciado no orçamento para 2027, apesar da divergência que existe entre socialistas e sociais-democratas relativamente à lei das rendas.
4: A exigência colocada, creio, foi essa a minha leitura, que é uma posição política geral e não indexada à posição sobre o Orçamento do Estado. Nem pode ser de outra maneira, porque todos nós somos pessoas sérias e o contexto com que o Governo e o Presidente do maior partido do Governo dialogaram com o Secretário-Geral do Partido Socialista é conhecido, foi público, é transparente e não tem nenhuma ligação com outras iniciativas legislativas que estão neste momento em apreciação na Assembleia da República.
3: Sobre este tema, o Primeiro-Ministro defendeu, no discurso que proferiu em Estrasburgo, uma resposta conjunta dos 27 à crise da habitação. Sobre o próximo orçamento da União Europeia, Luís Montenegro afirmou que ele deve reforçar em simultâneo a segurança e a competitividade, sem deixar de lado a coesão territorial. André Neves.
5: Uma das linhas do discurso do Primeiro-Ministro aqui em Estrasburgo durante o dia de hoje, ele que esteve a convite da Presidente do Parlamento Europeu, Roberta Metsola, que deixou elogios a Portugal.
6: Gostaria de começar por manifestar a nossa solidariedade a todos os afetados pelas catástrofes naturais em Portugal e por prestar homenagem à bravura e ao empenho de todos os trabalhadores de emergência. Este verão, mesmo enfrentando incêndios florestais no país, os bombeiros portugueses atravessaram a fronteira, combateram incêndios nos Estados-membros vizinhos e representam o melhor da Europa e, por isso, fica o nosso agradecimento. Caro Primeiro-Ministro, o seu país tem contribuído para uma Europa melhor, demonstra liderança, empenho. Aguardamos com expectativa a entrada de Portugal no Conselho de Segurança da ONU no próximo ano, o que vai reforçar a voz do nosso continente no panorama mundial.
5: Which will strengthen our continent's voice on the global stage. Aliás, Roberta Metsola e o primeiro-ministro português têm opiniões que são, de alguma forma, coincidentes. O primeiro-ministro veio aqui dizer que uma das prioridades de Portugal é a coesão e também a vontade de ser, no futuro, o maior contribuinte para o orçamento comunitário.
4: Nós teremos sempre de fazer as contas relativamente à evolução, mas nós neste momento estamos sobretudo preocupados em assegurar a garantia de que o percurso de Portugal vai chegar ao objetivo. O objetivo é superar os 90% da média do rendimento da União Europeia e, portanto, o objetivo de Portugal é ser contribuinte líquido da União Europeia. Para que haja muita clareza sobre isso, nós queremos ser contribuintes líquidos da União Europeia e estamos muito empenhados em poder fazer desta discussão não um concurso de pedinchice, mas a afirmação de valores de prosperidade e de justiça. A política de coesão é essencial para que a Europa tenha maior competitividade. E a Europa só terá maior competitividade se assegurar a coesão social, a coesão territorial, a coesão económica.
5: E Luís Montenegro também se referiu ao facto de a crise energética precisar de uma resposta a nível coletivo e não apenas dos Estados, tal e qual como a questão da habitação. Referiu o que Portugal tem feito, mas pediu uma resposta europeia.

0: que faz-se para agregar a procura de energia. Como disse, há um mix energético diferente em cada Estado-membro. Por isso, nós temos uma procura bastante fragmentada. Nós já fizemos isto antes, quando a Rússia tentou desmantelar, juntámos os compradores europeus, juntámos a procura, ajudámos a garantir o abastecimento do que a Europa precisa. Então, é um modelo que funciona.
1: Ursula von der Leyen e o que está a ser feito para aumentar a autonomia energética da Europa. Carlos Moedas garante que Luís Montenegro tem feito todos os possíveis para fazer avançar o país dentro do atual quadro político. Em entrevista há pouco ao programa Política com assinatura da jornalista Natália Carvalho, Moedas afirmou que Pedro Passos Coelho está a ser injusto com o governo quando diz que o Executivo não tem feito reformas.
2: Passos Coelho, eu não estou de acordo com o que ele disse. Portanto, está a ser injusto no sentido de que aquilo que diz não tem razão de o ser. As reformas que este governo está a fazer são as possíveis dentro do quadro que existe, que é um quadro de uma minoria muito difícil. Luís Montenegro é realmente um homem de uma resiliência enorme, porque com todas as lutas que tem, ainda hoje está em Bruxelas, a lutar por aquilo que vai ser o novo orçamento europeu.
1: Carlos Moedas, há pouco em direto aqui na Antena 1, entrevistado pela editora de política da Rádio Pública, Natália Carvalho. No próximo noticiário, ao meio-dia, vamos ouvir outras das ideias deixadas por Carlos Moedas nesta entrevista. O Prémio Nobel da Física deste ano foi atribuído ao investigador belga Francis Alsen pela criação de um detector de neutrinos na Antártida. Com o Icy Cube, que é um cubo de gelo gigantesco abaixo da superfície, os cientistas conseguem interagir com neutrinos, que são partículas quase sem massa e sem carga elétrica, praticamente indetetáveis, mas com este detector criado pela equipa de Alsen é possível estudá-los. Estou a dizer bem, professor Carlos Fiorais, bom dia.
3: Sim, bom dia. O que é que esta...
1: O que é que esta descoberta...
3: Hoje é um grande dia para a física, foi recompensada a construção de um novo instrumento, já está em operação há alguns anos, que da Antártida, precisamente, chamando-lhe o cubo de gelo, e o que acontece é que com esse grande equipamento, uma grande colaboração internacional, o prémio foi dado a uma equipa de mais de 400 pessoas de vários sítios do mundo, e o que encontraram foi neutrinos, que é uma das partículas fundamentais, como bem disse, praticamente sem carga e praticamente sem massa, portanto muito difícil de apanhar, e esses neutrinos têm uma energia muito grande, têm uma energia, digamos, milhares de vezes maiores do que a energia de partículas semelhantes que vêm, por exemplo, do Sol ou que são produzidas na Terra em aceleradores. Por outras palavras, vêm de galáxias distantes, vêm de estrelas que explodem, e isso, digamos, é uma nova janela que se abriu para compreender o mundo lá muito longe. São mensageiros que conseguem cá chegar porque interagem muito pouco e só são apanhados muito poucos e do modo difícil através deste instrumento que se situa, digamos, no Polo Sul.
1: Muito obrigado pelas suas explicações. O físico Carlos Fiolhais, aqui em direto neste Jornal às 11, com as explicações sobre esta descoberta do Nobel da Física deste ano. Ele foi atribuído à equipa do belga Francis Alsen.
4: Foi informação com João Vasco, notícias em simultâneo com a RTP Antena 1 Madeira, Açores e RTP Mundo. 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
5: Dez horas, 10 minutos nos Açores. Muito bom dia.
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5: Seguimos juntos até às 11 da manhã. Sou Helena Colar. No apoio à emissão está o Tiago Matias.

0: Atlântico 9, edição para este dia 6 de outubro de 2026. Há precisamente 50 anos, em 1976, arrancava o primeiro ano letivo da história do ensino superior nos Açores. Neste dia 6 de outubro, as portas abriam na Ilha Terceira para acolher os primeiros estudantes e professores do Pioneiros, que lá está, no recém-criado Departamento de Ciências Agrárias, instalado no antigo Hospital Militar da Terra Chã. Hoje, connosco no Atlântico 9, temos um dos primeiros alunos. É assim, professor João Madruga. Bom dia.
1: Bom dia. Em primeiro lugar, agradecer a possibilidade que me dá de estar consigo neste dia.
0: Eu é que agradeço.
1: Não, por amor de Deus.
0: Olhar, recorda-se do momento em... Para claro. Já vamos contextualizar. Portanto, o professor João Madruga vivia onde, na altura?
1: Bem, eu nasci no Pico, em São João no Pico, fiz o antigo quinto ano dos liceus no externato da Serra da Machada, na Baixa do Pico. Uhum. Depois fiz o sexto e sétimo no Faial. E no final de 75, de 76, com a criação do então Instituto Universitário dos Açores, nós, eu e um grupo de colegas do PIC e do Faial, fomos fazer aquilo que se chamou CPI, que era o Curso Preliminar Intensivo. Okay. Pois, mas, no início de 76 fomos para Ponta Delgada fazer aquilo que se chamou o Semestre Zero. Digamos que o curso abriu efetivamente no final, portanto, em outubro de, uhum. de 76. Foi nessa altura que eu e mais dois ou três colegas viemos logo para a terceira e alguns colegas continuaram em São Miguel no primeiro semestre porque, repare, isto aqui não existia nada.
0: Nós já, eu ia perguntar como é que tinham acesso Sim. à informação, como é que sabiam destas coisas todas, era na própria escola que vos era comunicado?
1: Claro, repare, na altura não havia telemóveis, pois. Não havia nada disso. Claro. No fim de setembro, tivemos uma reunião importante em São Miguel. Porquê? Porque na altura não se chamava Departamento de Ciência Agrária, chamava-se Departamento de Produção Animal e Departamento de Produção Vegetal.
0: Okay.
1: O Departamento de Produção Animal estava sediado na terceira e o de Produção Vegetal em São Miguel. Isso era um contrassenso. E então, nessa altura, repare, nós estamos em 76, havia um período revolucionário enorme, uhum. e nós, eu lembro-me daqui, eu, o colega Eduardo Brito Azevedo, estávamos em São Miguel, nós vínhamos para a terceira, ficávamos em São Miguel, para nós, estar na terceira em São Miguel para mim era indiferente. Só que não fazia sentido.
0: Estavam fora de casa na mesma, não é?
1: Exatamente, o que não fazia sentido era as ciências agrárias. A parte animal está na terceira e a parte vegetal está em São Miguel, isso não fazia sentido.
0: Uhum.
1: E aí é que então se decidiu que viria tudo para a
0: terceira.
1: Assim, antes disso, o então reitor, professor José Anos, o professor Vasco Garcia, já se tinham deslocado à terceira e já tinham escolhido o antigo Hospital Militar. Porque havia também uma outra alternativa, que era na Praia da Vitória, o antigo seminário do Padre Damião, também era uma hipótese que se colocava. Uhum. Mas optaram bem para que fosse na Terra Chã. E efetivamente, no dia 6 de outubro, faz os 50 anos, às 9 e pouco da manhã, lá fui eu, sem saber onde é que ficava a Terra Chã, não tinha minimamente só disso.
0: Portanto, nessa altura já tinha a experiência de estar fora de casa, saiu de casa muito novinho.
1: Já.
0: Sexto, sétimo ano, já fez no Faial?
1: No Faial, sim. Fiquei instalado na casa de minha madrinha, Canhoto. Tenho um agradecimento eterno por aquilo que ela fez por mim. E depois fui partindo, fui para São Miguel, fui...
0: Como é que eram as viagens nessa altura?
1: Viagens interilhas ou... Eu fui para São Miguel, do Faial para São Miguel de avião.
0: Uhum.
1: A primeira vez que andei num avião.
0: Foi a primeira vez que andou. Muito bem.
1: Foi. Eu já tinha visto um avião, porque lá, quando estava no sexto ano, nós fomos fazer uma visita aos capelinhos e passámos no aeroporto de Castelo Branco e aí vimos um avião. Portanto, os meus olhos já tinham visto um avião, mas...
0: E recorda-se do que é que sentiu a primeira vez que entrou num avião?
1: Não
0: foi há muitos anos, não é?
1: Sim, mas foi uma sensação bem melhor do que entrar, por exemplo, no Porto de São Caetano e ir para o Faial, lá 2 horas e meia. Era uma sensação...
0: É diferente.
1: E aqui eu recordo com muita saudade o Sr. Gilberto. Nós conhecíamos a Madalena e o mar estava mal e ele dizia: oh menino, não vais para o sul, não vais para o sul. Quer dizer, não regressa a casa, fica aqui que lá ao fim do dia vocês vão ter viagem. Nós ficávamos ali, eu e todos os colegas ali em volta do cais velho da Madalena, pensando sempre e acreditando sempre de uma maneira...
0: Ele conhecia. Recordo-me com muita saudade, ainda sou das pessoas que posso dizer com muito orgulho, muita honra, que ele também me estendeu a mão para sair uma ou outra vez da lancha.
1: Sim, e é uma coisa que é importante. Esse senhor, de facto, é uma pessoa extraordinária. Tudo o que se fizer por ele, todas as vezes que se fala do Sr. Gilberto, é pouco. O Sr. Gilberto, na altura, era frequente as nossas mães mandarem cavaços para o Faial durante a semana, e o Sr. Gilberto, na sua carroça, levava os cavados, deixava nas casas onde nós estávamos e não levava dinheiro nenhum.
0: Exato.
1: Não levava dinheiro. O que ele nos pedia era, quando chegávamos ao Faial, ele não sabia ler. E então nós chegávamos a pé dele, ajudávamos a pôr os cavados e as encomendas na carroça, e nós dizíamos: olha, esta pesta rua para plantar, e eu punha ali aquilo em ordem. E lá seguia o seu caminho. Foi uma pessoa extraordinária e muita gente o deve muito, muito, muito.
0: Sem dúvida. Esta... São 50 anos, obviamente que a vida segue, nós vamos esquecendo algumas coisas, mas há momentos que ficam para sempre. Entrar pela primeira vez na universidade no dia 6 de outubro, para si é um daqueles momentos que vão estar sempre presentes.
1: Sim, vai estar presente. Mas há uma coisa que é importante. O Hospital Militar, na altura, grande parte deles estava ocupado com os antigos restaurantes. E, portanto, nós só tínhamos acesso ao corredor central. E, repá, eu recordo com muita saudade que nós não tínhamos cadeiras, nós não tínhamos mesas, nós não tínhamos nada. E, naquela altura, um dos funcionários da Secretaria, o Luís Cacimas, também já faleceu, que eu guardo muita memória, tinha saído recentemente da tropa e tinha feito tropa aqui no regimento, no então, classificado como o 17. E houve uma maneira de ir-me lá buscar daquelas secretárias cinzentas antigas e cadeiras, e fomos lá buscar para nós começarmos a ter as aulas. Só que não, a grande vantagem é que no primeiro semestre aqui nós éramos poucos, éramos para 7 ou 8, e lá não havia laboratórios, repare, não havia um quadro para escrever. E foi aos poucos que...
0: Foi chegando material?
1: Claro, que foi. Claro. Começou a chegar muito material da América, começou a chegar material aos poucos, e nós, eu também, como era praticamente o único que não era da terceira, também tive a felicidade de conviver muito ao fim do dia, ao fim de semana, com uma pleia extraordinária de professores, que nós tínhamos quase todos regressados, quase todos vindos de Angola e Moçambique. E ao fim de semana, muitas vezes eles convidavam-me para eu ir almoçar com eles, e portanto convivi muito com esses professores no início. Isso para mim foi muito importante.
0: E ficava também em casa de familiares ou na altura existiam residências?
1: Não havia residência. Nós aqui estávamos em quartos alugados. Não havia residência, não havia cantina, nós íamos comer, geralmente o jantar era na cantina da polícia, onde lá fizemos extraordinários amigos, não só os cozinheiros, mas toda a guarnição, portanto fizemos grandes amizades na cantina da polícia, íamos comer...
0: Saíam à noite? Saíam à noite?
1: Claro. o que é que um jovem... Mas também há uma coisa importante. Não havia muito dinheiro. A gente saía, mas tudo controlado. Se ele disser que a primeira vez foi uma discoteca aqui, já fui no meu terceiro ano e levei dinheiro para beber uma cerveja e só aquele dinheirinho e nada mais. Os tempos eram outros.
0: Claro.
1: Claro, mas tínhamos que sair, saímos à noite, íamos ver um cinema. Outra coisa que também é engraçada é que eu vivi 3 anos em frente às três artistas. E fomos fazendo amizade com os porteiros.
0: Uhum.
1: E muitas vezes os porteiros diziam, olha, vocês entrem e sentem-se lá à frente. Nós sentávamos, íamos, fazíamos bola. Eu quando ia ao pico de férias lá trazia um queijinho para eles e a gente ia vivendo assim. E claro, e fazíamos depois muitos, ao fim de semana, jantaradas, mais ou menos à base de feijoadas e carnizadas.
0: Coisas boas, coisas boas é o que é. Boas.
1: E bebíamos um garrafão de vinho de cartaz. Na altura, o cartaz é que era o vinho que nós bebíamos. E convivíamos, claro, convivíamos nas casas, principalmente dos colegas de cada terceira que nós começámos a fazer ao fim de semana, não todos, mas com alguma frequência. E repare, e recordo com muita saudade a primeira refeição que se fez lá na Terra Sã. A Força Aérea tinha, quando abandonou, deixou o material de cozinha, os fogões, aquelas coisas todas. E eu e o colega Eduardo Vitor Azevedo, com as senhoras da limpeza, fizemos não um jantar de Natal, mas sim um almoço de Natal. E agora o que é que foi? Frango guisado com ervilhas e cenouras, não sei o quê, foi a nossa primeira refeição de convívio na altura do Natal.
0: E soube muito bem, não foi?
1: Então não soube.
0: Maravilha.
1: Estávamos todos juntos e quem lançou o repto foi o professor Brás Pereira, que na altura era o diretor do departamento. Conversando, disse, São João, porquê é que nós fazemos, aproveitando aqui, porquê é que nós não fazemos assim uns convívios e tal? E eu disse, professor, é já. E lá fizemos o nosso convívio. E quantas vezes, Helena, quantas vezes nós não íamos a Angra, porque ou perdíamos a Urbana, e ali existia a mexeria sumarada de purificação, e o nosso almoço era um pão grande que existia, meio pão, com queijo de São Jorge e um pirulito e
0: que bom!
1: Outras vezes.
0: Isso hoje em dia é uma refeição de luxo.
1: E com as azeitonas, quantas vezes é que não era queijo, pão e azeitonas, uma cerveja e lá estava o almoço. Os tempos eram outros, nós éramos poucos. Mas éramos muito amigos e criámos...
0: Eram muito unidos, ficaram laços para a vida toda.
1: Claro.
0: Muito bem, claro. Senhor professor, quero agradecer ter estado comigo esta manhã a recordar estes momentos tão, tão saborosos. Eu vou-lhe bater à porta mais vezes, pode ser, interromper assim as suas aulas. Continua no ativo por mais algum tempo.
1: Até ao dia 8 de abril.
0: Até 8 de abril, então, pronto. Depois de 8 de abril eu faço-lhe mais visitas.
1: Com certeza, 8 de abril faço 70 anos e aí, perante a lei, serei jubilar-me e continuarei a fazer investigação a um ritmo mais leve, mas deixarei o contacto dos meus alunos.
0: Pronto, passa a contactar com eles de outra forma e a trazer histórias.
1: Mas olha, um trabalho também... É bom porque essa burocracia que há hoje em dia com muita coisa também pode desaparecer. Muito abraço.
0: Muito bem. Um beijinho grande para si. Muito obrigada.
1: Para si, muito obrigado por ter lembrado de mim e, no fundo, por ter lembrado que hoje faz 50 anos que a Universidade, ou o então Instituto Universitário dos Açores, iniciou o seu trabalho regular de ensino na Ilha Terceira.
0: Muito bem, nós é que agradecemos. Um beijinho grande, obrigada.
1: E sempre ao seu dispor.
0: Obrigada igualmente.
1: Muito obrigado.
0: Professor João Madruga, um dos pioneiros nesta aventura, que comemora hoje 50 anos, 1976, o arranque do primeiro ano letivo da história do ensino superior nos Açores e, neste caso, o dia em que professores e alunos se entraram no Departamento de Ciências Agrárias, instalado no antigo Hospital da Terra-Chã. Estamos já muito próximos das 10h30. Vêm aí as notícias, aliás, estão aí as notícias. Edição de Sais Furtado.
2: No dia em que a Ministra da Justiça inicia uma visita aos Açores, os técnicos dos serviços prisionais fazem hoje greve por melhores condições. O Sindicato dos Técnicos da Direção-Geral de Reinserção e Serviços Prisionais cumpre hoje um dia de greve e uma manifestação junto à cadeia do Porto por entender que a portaria sobre carreiras está aquém do negociado. O sindicato diz que inicia uma nova jornada reivindicativa com o objetivo de tornar clara a insatisfação dos trabalhadores e, simultaneamente, abrir portas a novas negociações com o Governo. Hoje também há greve na AIMA. Os trabalhadores da Agência para a Integração, Migrações e Asilo reivindicam aumentos de carreira técnica. A presidente do Sindicato dos Técnicos de Migração, Manuela Nisa Ribeiro, pede mais respeito ao Governo da República. A presidente do sindicato deixa uma mensagem aos Açores, considerando que na região é considerado os patinhos feios da estrutura.
3: Não temos nenhum tipo de previsão relativamente aos Açores, se bem que os Açores são, do ponto de vista da AIMA, os patinhos feios da nossa estrutura, muitas vezes abandonados, muitas vezes esquecidos, e é para eles que eu também faço este apelo para que efetivamente se juntem a nós para fazermos desta agência uma casa da qual nos orgulhemos e que respeite os seus trabalhadores.
2: Trabalhadores da AIMA com greve nacional durante 24 horas. Também os professores fazem greve hoje, um pouco por todo o país, contra o sobretrabalho, horas extraordinárias e a componente não letiva. No continente, os professores são obrigados a marcar presença em reuniões fora do horário incluído nas atividades letivas. Nos Açores, não é esperado que haja adesão a esta greve, uma vez que a legislação é diferente.
4: Nos Açores, esta adesão não tem tido resultado. Porquê? Porque o sobretrabalho, que é as reuniões, estão legisladas na região de forma diferente do continente. Portanto, as pessoas não podem deixar de ir às reuniões convocadas para além do seu horário letivo. Porque no nosso estatuto, que é diferente do continente, diz que todas as reuniões convocadas, para além de atividades letivas do docente, são de presença obrigatória. E por isso não estão para além delas, por isso não podem fazer greve a essas reuniões.
2: Então, o Fernando Vicente, do Sindicato dos Professores da Região Açores. O MOVA, Movimento pela Arte e Cultura dos Açores, alerta que continua a haver atrasos do Governo nos apoios à cultura, com entidades a assumir despesas sem saber se serão apoiadas. No caso da Associação Cães do Mar, há mesmo projetos que estão a ser adiados para o próximo ano.
5: A maior dependência neste momento.
2: Não era este o som que queríamos ouvir, mas sim o de Ana Brum, da Associação Cães do Mar.
6: Nós já estamos no final de setembro, quase em outubro, do ano para o qual os projetos já deveriam ter sido contratualizados. Mas, de facto, os contratos têm vindo a sair a conta-gotas, com muita dificuldade, e isso agora começaram a pouco e pouco a fazer alguns pagamentos referentes a projetos deste ano. Ora, neste momento há projetos que estão a ser adiados para o ano seguinte, por razões óbvias.
7: Há algum tipo de cancelamento de projetos ou ainda não chegaram a esse ponto?
6: Nós não chegamos a esse ponto porque, felizmente, não dependemos de todo, ou não tanto, da Direção Regional da Cultura, e existem instituições que são muito mais fiáveis que a Secretaria Regional da Cultura.
2: Ana Brum, da Associação Cães do Mar. Em causa está o regime jurídico de apoio a atividades culturais e o novo modelo que visa majorar projetos realizados nas Ilhas Santa Maria Graciosa, São Jorge Flores e Corvo. Um documento que continua a ser alvo de críticas por parte do setor. Comportamentos aditivos nos Açores. A Direção Regional de Combate e Prevenção às Dependências organiza hoje um seminário dedicado ao tema. Está a decorrer já a esta hora. Especialistas e entidades com intervenção nesta área vão refletir sobre os principais desafios e respostas. Pedro Fins, diretor regional de Prevenção e Combate às Dependências, revela as principais adições na região.
5: A maior dependência neste momento, estamos a falar de substâncias, continua a ser o álcool, uma substância lícita, a partir dos 18, porque sabemos que antes dos 18 é uma substância ilícita, depois dentro das ilícitas, ou seja, tudo o que é criminal. Aí falamos então que na Ilha de São Miguel são as cotinonas sintéticas. O que me está a preocupar muito mais é a dependência sem substância. É uma dependência muito mais silenciosa. Falo, por exemplo, do jogo a dinheiro e os videojogos. E junto dos jovens, o facto de estarem permanentemente ligados às redes sociais, tem aqui algumas implicações que nós iremos observar a curto, médio prazo. Falo, por exemplo, o facto de estarem privados de relações sociais faz precisamente um déficit depois de adquirir competências sociais.
2: Novos desafios a que é preciso dar respostas. O seminário sobre a intervenção nos comportamentos aditivos decorre na Aula Magna da Universidade dos Açores, em Ponta Delgada.
0: Foram as notícias da região, edição às 10h30 com o jornalista Sáez Furtado. 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
1: Atendeu, está em linha, pois estava o microfone aberto, não é? O António Pedro Lopes é o nosso próximo convidado para nos levar aqui numa viagem que vai passar por São Miguel, Flores e por pela Graciosa também. António Pedro Lopes, bem-vindo.
2: Olá, Helena, bom dia.
1: Então, como é que tu estás? Ouvi dizer que estás mais velhinho. Muitos parabéns.
2: Estou, acabei de fazer anos e também acho que és balancinha, não és?
1: Eu sou o quê?
2: Balancinha.
1: Não sou.
2: Não é?
1: Sou aquário. Okay. Sou aquário.
2: Ok. Menos mal.
1: Logo depois do teu é o melhor signo do mundo. Vamos entrar aqui em mais novidades, coisas saborosas como sempre, artistas, convidados, bandas filarmónicas, projetos locais e aqui uma terra que não, já não é tão incógnita quanto isso, nós já desvendámos, mas que vai passar por São Miguel, Flores e Graciosa.
2: Na verdade, terra incógnita é este projeto que nós fazemos desde 2021. E que passa por inventar uma espécie de expedição à ilha, não é? A partir de um convite que fazemos a artistas para imaginarem uma banda sonora para a nossa natureza, para os nossos trilhos pedestres. E que este ano passa por três lugares, como já disseste muito bem, São Miguel, Flores, Graciosa. São Miguel é já este fim de semana, dia 10, sábado, e nas Flores é no dia 24 de outubro e na Graciosa a 15 de novembro. Este ano, o que é muito especial do Terra Incógnita e diferente dos outros anos, é que aproveitando as celebrações do aniversário da autonomia, nós pensamos que seria interessante convidar artistas a colaborarem com bandas filarmónicas, portanto, bandas filarmónicas de cada uma dessas ilhas. A deste fim de semana é a banda filarmónica Minerva, dos Ginetes, e eles vão colaborar, já estão em vivência artística com um artista.
1: Já estão a inventar coisas bonitas.
2: Exatamente, inventar novos repertórios, inventar novas performances e criar uma relação com este lugar, não é? Com esta natureza, ativando os trilhos e basicamente criando também um produto novo, que é um produto de turismo cultural, em que a coisa acontece este sábado, mas depois também esta gravação fica, há uma app, as pessoas podem lá ir, podem ouvir a música fazendo o trilho sempre que lhes apetecer. Pronto, as bandas filarmónicas são o centro em cada uma das ilhas e este ano também juntamos duas coisas, que é uma dimensão gastronómica, portanto em cada ilha convidamos alguém, um chefe, uma equipa a imaginar uma experiência gastronómica e um coletivo local a imaginar uma performance. Agora, este fim de semana já em São Miguel temos o Bar Terra Fogo a imaginar essa dimensão gastronómica e convidamos o Ruben Monfort, que é um pau para toda a obra, assim dizer, fotógrafo, produtor cultural, agitador cultural, e que tem feito um trabalho muito bonito com
1: as
2: dispensas de rabo de peixe, não é? E, portanto, dentro dessa experiência, portanto, além de um trilho com uma banda filarmónica, o trilho é surpresa, é só desvendado no dia, não é? E, portanto, as pessoas vão ouvir a composição que foi criada durante esta semana, vão ver uma performance no meio da natureza e depois vão ser levadas pela ilha, onde vão comer essa gastronomia providenciada pela Terra Fogo e descobrir uma performance e um workshop de uma dispensa de rabo de peixe. Neste caso são as dispensas de São Sebastião. Portanto, é mesmo uma espécie de expedição, jornada com vários...
1: É partir da aventura.
2: É partir da aventura com uma dimensão de surpresa.
1: Algumas coisas são garantidas. Algumas são...
2: Certo.
1: Mas o resto...
2: onde, nem como...
1: Nem onde...
2: Exato, há um convite a vir descobrir e perceber o que é que essa jornada e o que é que essas coisas todas juntas provocam, não é?
1: Provocam coisas muito bonitas. Eu tive a oportunidade de participar num trilho, já não sei qual foi a edição do Tremor, precisamente com a banda sonora, não tinha... Na altura não tinha a componente da gastronomia, mas já valeu a pena. Agora, com estes sabores associados, maravilha.
2: A componente da gastronomia é uma componente nova, é nós acharmos que para já temos muito para celebrar a nossa gastronomia, não é? Uhum. E fazê-la valer. Isso é um trabalho que a gente também tem andado a fazer a investir nos últimos anos. E depois isso traz a dimensão do convívio, do conhecimento, da partilha, do estar junto. Não? Ou seja, basicamente o que nós fizemos foi alongarmos o tempo da experiência. Não vamos só ali fazer um trilho, ouvir uma banda sonora, ver um espetáculo. Não, vamos mesmo numa expedição, numa jornada, numa aventura, não é? E essa aventura tem vários capítulos dentro de si. Uhum. Não é? Sendo que, se calhar, o denominador comum é a surpresa. Não se sabe muito bem onde é que as coisas vão acontecer, qual é que é a viagem. As pessoas que comprarem este bilhete sabem que têm um ponto de encontro vão ser levadas ao longo de uma tarde toda no autocarro que as vai levar a essas atividades.
1: Maravilhosas, atividades maravilhosas. Portanto, em São Miguel é já no dia 10 de outubro.
2: Exato, este
1: depois,
2: sábado.
1: Este sábado. Inscrições, como é que funciona? Portanto, através das redes sociais chegamos lá?
2: Sim, e também nas redes sociais tanto no Facebook como no Instagram há um Terra Incógnita PDL, mas também temos um site, terraincognitapdl.com.
1: Exatamente.
2: E lá tem acesso aos bilhetes. Os bilhetes são basicamente para pagar a experiência gastronómica. Uhum. Né? Porque, e ainda temos alguns, portanto, corram, vale a pena, vale a pena!
1: Vale sim, senhor. Vale sim, senhor. E é assim, eu quando lá for adquirir o meu para São Miguel, posso adquirir de vez para Flores
2: sim.
1: E Graciosa?
2: Pode, sim, já estão todos disponibilizados, mas a única diferença é que prestas já há mais tempo, não é?
1: Uhum.
2: E vão ser, pronto.
1: Só é só para não deixarem para o último dia e depois...
2: Não, está tudo já disponível em terraincognitapdl.com, uhum. Ou se colocarem no Google Terra Incógnita Bilhetes 2026, eles vão aparecer, não é?
1: Vão sim, senhor. Portanto, vamos agora partilhar o que é que vai acontecer nas Flores e Graciosa.
2: Sim, então, nas Flores, o Terra Incógnita está marcado para acontecer no dia 24 de outubro, é também um sábado. Aí convidamos a Banda Filarmónica União Operária e Cultural Nossa Senhora dos Remédios.
1: Uhum.
2: Nós sabemos
1: é
2: que a banda filarmónica da Ilha das Flores e eles aceitaram o convite para desenvolver um novo projeto com uma artista galega que se chama Carmen Lopes, que é tocadora de gaita de foles. Sim. Então é aqui um encontro entre uma gaita de foles e uma banda filarmónica das Flores. Aí também há uma experiência gastronómica, que neste caso emprestamos um convite ao Diogo Cerqueira da Epicnic São Interdecer. Tem feito um trabalho muito bonito nas Flores, com uma roulotte e a repensar a gastronomia local, só utilizando alimentos sazonais. É uma delícia o que eles fazem e propõem. E convidamos também para uma performance especial um coro feminino, um projeto muito bonito, que se chama Cantarilhas, que tem cerca de 17 mulheres que fazem este coro super ativo, super ligado à natureza, super ligado à comunhão, à união, a juntar pessoas à volta da música. E, portanto, mesmo princípio, vão ser pescados num ponto, numa viagem de autocarro, vão fazer um trilho pedestre, vão ouvir essas composições em headphones durante a viagem, chegam a um ponto desse trilho, há uma performance da Banda Filarmónica e da Carmen Lopes, e depois vão ser levados por aí para uma experiência gastronómica e para um concerto especial do coro Cantarilhas. Isto é 24 de outubro, sábado, e portanto será das 14 às 18, e também há bilhetes disponíveis em terraincognitapdl.com.
1: Muito bem, e lá encontram bilhetes disponíveis também para o dia 15 de novembro, neste caso na Graciosa.
2: Exatamente, na Graciosa, desta feita, a Banda Filarmónica é a Recreio dos Artistas, que é de Santa Cruz da Graciosa, né? Que tem ali até o seu espaço de trabalho e ensaio em pleno centro, na plena praça principal de Santa Cruz. E a colaboração inédita é com a artista, a pianista Joana Gama, que adorou esta ideia, principalmente pela história da Graciosa ser a Ilha dos Cem Pianos, não é? E, portanto, há aqui uma proposta que nós estamos muito ansiosos de saber, que liga essa dimensão histórica da ilha, esse legado, né? Essa história da ilha dos Açores, que tem mais pianos por metros quadrados, com este cruzamento com esta filarmónica. Uhum. Depois, temos também uma experiência gastronómica, neste caso pelo coletivo Três Marias,
1: Coisinhas
2: e um
1: boas.
2: Concerto com o grupo Concordas, que faz parte da AMIP, a Associação de Músicos da Ilha Branca, que também é uma associação que ocupou o espaço de uma antiga escola ali muito perto de Santa Cruz da Graciosa e que é um espaço de convívio, de encontro, de criação musical, formação musical, jam sessions. É uma coisa incrível, olha, de uma das ilhas mais lindas destes Açores, que é a Graciosa, e chama-se Graciosa
1: sim,
2: de alguma coisa.
1: É isso mesmo, é isso mesmo.
2: Mesmo, acho que é, olha, se há a ilha que merece publicidade, amor, carinho, é esta. Recordo, então isto vai ser no dia 15, em 15 de novembro. Exatamente, e vai começar, vai ser uma espécie das 11 até às 3:30 da tarde. Os bilhetes também estão disponíveis lá no site terraincognitapdl.com. É absolutamente a não perder, não?
1: Exatamente, eu já tomei nota. Se o António Pedro Lopes diz que é não perder, eu assino por baixo. A sério mesmo. Temporada, vamos agora, passamos aqui deste do Terra Incógnita, com estes três momentos a não perder, para outra situação a não perder. Neste caso, é uma convocatória para uma criação artística ligada à cultura rave açoriana. Uhum. É isso?
2: Uhum. Exatamente, então. Anualmente, como parte do Tremor, nós temos desenvolvido sempre um ciclo de formações, de capacitação, treino, troca, etc. E anualmente vamos percebendo e auscultando o que é que pode ser a direção disso. Este ano, em 2026, fizemos um trabalho com gestão da Raquel Castro, ela é especialista em som, em práticas sonoras, e fez um trabalho muito bonito de auscultação mesmo da ilha, dos sons da ilha, com um coletivo de 8 pessoas, que atravessou um processo de formação e que depois culminou num processo de criação, uhum. Não é? Portanto, aprender para depois coletivamente criar e transformar as aprendizagens em situação. Isso criou uma grande instalação e uma performance e, portanto, dessa experiência percebemos que a cultura rave, a cultura de música eletrónica, de dança, de celebração, é uma cultura com uma grande história nos Açores, sim, com várias pessoas a fazerem coisas, a inventarem festas, comunidades e, portanto, criamos um programa de formação à volta dessa cultura, com cursos de direção artística, luz, vídeo, cenografia, direção técnica, comunicação e comunidade, tudo sob mentoria da Inês Borges Coutinho, uhum, que também é conhecida como Violet. Que é ali dos quatro cantos dos Arrifes, originalmente. Portanto, é uma artista açoriana que se ingrou pelo mundo, uhum, estamos a dizer assim, e que vai mentorar este processo, que vai ter vários intervenientes a dar formação, e que depois culmina em 2027, ali logo em março, numa residência artística de 10 dias, em que as pessoas que se inscreverem e participarem da formação vão conjuntamente inventar uma nova rave, portanto, inventar um novo coletivo que organiza e pensa uma festa, e portanto pensa, uhum, uma festa a nível artístico, musical, cenográfico, de relação com o lugar, etc. Portanto, temos inscrições abertas até hoje, portanto, data limite, não há idades limites para isso.
1: Apressem-se.
2: O limite é a imaginação, uhum, basta entrarem em tremor-pdl.com, procurarem ciclo 26. Há quem diga que se não der para dançar não é a nossa revolução. E os tempos são difíceis, não é?
1: Mas dançar ajuda muito.
2: E não é só escapismo. E, portanto, aqui há espaço para todo tipo de experiências, para todo tipo de idades. Aliás, isso é uma coisa e um valor que nós prezamos muito, uhum, é o cruzamento das diferenças, são diferentes experiências, são diferentes abordagens, gostos, maneiras de estar. E, portanto, o ciclo é esse lugar para experimentar, para aprender, para conhecer pessoas e para construir. E a Inês Borges Coutinho é uma pessoa muito inspiradora, é uma criadora de comunidades, é uma pessoa muito justa, uhum, e com muita experiência exatamente em pensar o que é que são esses lugares da dança e como é que se fazem comunidades que se ajudam, que se fortalecem e que vão fazendo as cenas artísticas e as comunidades artísticas avançar.
1: E depois vamos ter a oportunidade de conhecer este trabalho todo, esta rave no Tremor 2027.
2: Exatamente. Isto depois, este processo todo que começará já agora no final de outubro e vai até março, portanto nos próximos 6 meses, depois é apresentado, explode, se quiseres, ou treme, vai, no Tremor 2027, com o resultado exatamente deste processo todo de aprendizagem e de criação artística.
1: Muito bem. As inscrições terminam hoje, portanto, apressem-se.
2: Bora lá dançar, amigos e amigas.
1: É isso, depois nós
2: agora.
1: Em 2027 vamos comemorar esta rave e as coisas magníficas que vão surgindo no arquipélago. António Pedro Lopes, um beijinho grande para ti.
2: Beijinho.
1: Obrigada. Beijinho, querido.
2: Até já.
1: Ficámos a 3 minutos das 11. É o final desta edição do Atlântico 9.

emocional com o Fernando Daniel, a colocar um pontinho final nesta edição de terça-feira. Se está na Ilha do Pico, deixo-lhe mais uma sugestão. 9 da noite, no Museu dos Baleeiros, nas Lajes do Pico, vai ser apresentado o documentário de Paulo Henrique Silva. Estou aqui a olhar para as datas porque vai passar também por outras ilhas do arquipélago. Homem do Vento Sul. É já esta noite, às 9 da noite, no Museu das Lajes do Pico. Museu dos Baleeiros. Deixo-lhe um abraço em nome de toda a equipa. O Tiago Matias esteve no apoio à emissão comigo. Eu regresso amanhã, depois das notícias às 9. Entretanto, ficamos a aguardar também as respostas às nossas questões. Qual foi o primeiro disco, vinil ou CD, que comprou com o seu dinheiro?

0: à tarde, meio-dia no continente e na Madeira, 11 horas da manhã nos Açores. Vamos agora conhecer os títulos do Jornal do Meio-Dia.
1: O Primeiro-Ministro pede uma resposta coordenada a nível europeu para lidar com o aumento do custo de vida e também com a crise da habitação. Num discurso sobre o próximo orçamento da União em Estrasburgo, Luís Montenegro sublinhou também que as contribuições de cada Estado têm de ser vistas à luz do seu esforço e dimensão. O novo elevador da Glória não estará pronto antes de 2029. Informação adiantada pelo Presidente da Câmara de Lisboa, Carlos Moedas, esta manhã em entrevista à Antena 1. Neste jornal voltamos ao Nobel da Física. A equipa do investigador belga Francis Alzen venceu o prémio deste ano por uma descoberta que vai permitir um estudo mais aprofundado do universo.
0: As notícias com edição de João Vasco.
1: O Primeiro-Ministro defendeu esta manhã em Estrasburgo uma resposta coordenada da União Europeia à crise energética. Luís Montenegro recordou que a atual crise atinge todos os Estados-membros e, por isso, a resposta a ela deve ser coletiva.
2: A crise energética, devido a conflitos internacionais nos quais não participamos, está a ter impacto grave na vida dos europeus. A capacidade de resposta europeia também pode fazer a diferença. Deve fazer a diferença. Estará na altura de não deixarmos a cada Estado-membro atuar por si e também estará na altura de podermos ter uma resposta coordenada a nível europeu. Temos de pôr cobre.

0: uma espécie de masoquismo coletivo que está a causar danos a todos. A crise com o abastecimento e o preço do petróleo e por via dele dos combustíveis e por via deles de outros bens essenciais à vida das pessoas e das empresas está a prejudicar todos. E como está a prejudicar todos, é também coletivamente que temos de encontrar respostas.
1: Sobre a questão das contribuições, Montenegro frisou que as verbas que cada Estado dispensa devem ser vistas à luz do seu esforço e dimensão.
0: Também quero aqui recordar que a contribuição portuguesa para o Orçamento da União é superior às contribuições dos Estados-membros ditos frugais. Se a analisarmos, como é minha convicção, devemos fazer, sobretudo no âmbito do mercado interno, à luz da proporção daquilo que cada um dá em função do seu produto interno bruto, em função da capacidade da sua economia. Dar 10 de 100 é muito mais do que dar 50 de 1000. E, portanto, quando olhamos para as contribuições dos Estados-membros, devemos olhar para o esforço que cada Estado-membro faz daquilo que é o seu contributo face àquela que é a capacidade da sua economia.
1: Luís Montenegro, já depois desta intervenção, o Primeiro-Ministro tem estado a debater com os eurodeputados dos diferentes partidos portugueses representados em Estrasburgo. Notas fortes desse debate, Andréa Neves.
2: Precisamente, a habitação, a competitividade e também tudo o que tem de ser uma resposta à crise. Mas comecemos então pela habitação, porque o Primeiro-Ministro quis deixar claro que é um problema nacional, sim, mas deve também ter uma resposta europeia.
0: Seria também aqui muito útil que a nível europeu pudéssemos ter uma resposta complementar, evidentemente respeitando as competências nacionais, mas contribuindo através da simplificação de procedimentos e regulação e da mobilização de financiamento para que as políticas ativas de habitação possam ter resultado.
2: E no que diz respeito a este tema, o Primeiro-Ministro ouviu algumas reclamações de deputados portugueses aqui do Parlamento Europeu que puseram esta questão e, utilizando as palavras de Luís Montenegro, disse que quem vem para aqui chorar com lágrimas de crocodilo sobre a habitação, é importante saber que nós vamos valorizar a oferta pública e privada. Ou seja, o Governo quer uma intervenção do lado da oferta e da procura. O Primeiro-Ministro diz mesmo que o anterior Governo não deixou tantas casas prontas como prometeu e que este governo está a tentar avançar. Mas falou também sobre as migrações. Recordou que Portugal é uma fronteira externa da União Europeia e que Portugal vai continuar a defender migrações controladas e humanistas. Ou seja, quem vier por bem é bem-vindo desde que cumpra as regras e deve poder ficar. Senão, a lei do retorno deve mesmo ser aplicada.
1: André Neves com o resumo deste debate em Estrasburgo de Luís Montenegro com os eurodeputados portugueses. O Prémio Nobel da Física 2026 foi atribuído ao investigador belga Francis Alsen pela criação de um detector de neutrinos na Antártida com o Icy Cube, que é um cubo de gelo gigante abaixo da superfície. Os cientistas conseguem identificar a origem dos fenómenos mais violentos do cosmos e estudá-lo de uma maneira completamente diferente da astronomia tradicional baseada na luz. O detector Icy Cube permite aos cientistas usarem esses neutrinos como mensageiros do universo, abrindo uma nova dimensão no estudo do cosmos. O vencedor do prémio, Francis Alsen, mostrou-se surpreendido e agradecido pela distinção e afirmou que ainda há muito caminho a percorrer nesta nova forma de estudar o cosmos. Alsen sublinha que o detector que ajudou a criar é só o início dessa nova etapa para a ciência.
3: Neutrino astronomy, I think the main thing we have shown.
4: Sobre a astronomia de neutrinos, penso que o principal que mostramos é que ela existe. Quando construímos este detector, não só assumimos muitos riscos técnicos, mas o maior risco foi que ninguém sabia se um detector deste tamanho seria grande o suficiente para descobrir neutrinos para além da nossa atmosfera, vindos do universo, mas em 2 anos conseguimos. Isto é apenas uma introdução, porque a ciência, a astronomia, ainda está por vir.
1: Francis Alsen, que venceu o Prémio Nobel da Física deste ano. O físico Carlos Fiolhais fala numa descoberta que vai permitir conhecer o universo de forma mais aprofundada.
5: É um grande dia para a física, é uma nova janela que se abriu para compreender o mundo lá muito longe. São mensageiros que conseguem cá chegar porque interagem muito pouco e só são apanhados muito poucos e de modo difícil através deste instrumento que se situa, digamos, no, enfim, lá no Polo Sul.
1: Carlos Filhais, e esta descoberta que abre uma nova dimensão no estudo do cosmos. Carlos Moedas garante que Luís Montenegro tem feito todos os possíveis para fazer avançar o país dentro

0: Natália Carvalho, Carlos Moedas, adiantou também que o novo elevador da Glória não deverá estar pronto antes de 2029.
1: Justifica-se, no meio desta tragédia toda.
0: Não era este registro que queríamos ouvir de Carlos Moedas, mas sim um outro em que ele diz que o elevador da Glória não deve estar pronto antes do ano de 2029. É precisamente esse registro que ouvimos de seguida.
1: Foi já lançado um novo projeto para o elevador da Glória, porque ele tinha um sistema muito antigo, é um novo sistema, é um sistema completamente novo e seguro, e, portanto, isso vai demorar o seu tempo. E depois temos,
2: esse obviamente... Esse seu tempo? Um ano? Dois anos?
1: Não, muito mais do que isso. Eu diria que até 2029 será muito difícil ter o elevador da Glória, porque é todo um sistema completamente novo. Agora, o elevador de Santa Justa, sim, estará a funcionar, espero eu, estou à espera de que os técnicos digam que ele está seguro ou não em relação a tudo, aos cabos tem que estar a funcionar. O da Graça, como lhe disse, já está a funcionar. Depois temos, obviamente, o da Bica, que é igual ao elevador da Glória, e todos esses vão demorar mais tempo.
0: Carlos Moedas voltou também a defender que o sistema de depósito e reembolso de embalagens Volta deve ser suspenso e repensado.
1: Eu já disse qual era a suspensão deste sistema.
2: Suspender por si só, não há uma correção.
1: Temos que repensar.
2: Noutros países está a resultar.
1: Em França, foi suspenso. E em França foi dada até às autarquias a oportunidade das autarquias serem elas a tomarem essa decisão. Há países que decidiram ter um saco ou um outro vasilhame para pôr as garrafas ao
2: Exatamente.
1: Lado dos ecopontos.
2: E porquê que não pensa numa solução como essa?
1: Já viu o problema que eu tenho nos ecopontos? Quer que eu ponha ainda mais um saco para garrafas ao lado?
0: Carlos Moedas, presidente da Câmara de Lisboa, ele foi o convidado de hoje do programa Política com Assinatura, programa que pode voltar a ouvir nas habituais plataformas de podcast. Cerca de meia centena de trabalhadores dos serviços prisionais estão concentrados esta manhã à porta do estabelecimento prisional de Custóias, no Porto, em protesto por melhores condições de trabalho. A falta de pessoal nos estabelecimentos prisionais e a ausência de um subsídio adequado ao risco desta profissão levou estes trabalhadores ao protesto, foi o que indicou, aliás, há pouco, à Antena 1, Miguel Gonçalves, presidente do Sindicato dos Técnicos de Reinserção e Serviços Prisionais.
3: Na parte dos suplementos de risco, há trabalhadores a ganhar 110, outros 120, outros 200, outros 225, e também há trabalhadores a ganhar 400 nos estabelecimentos prisionais. O que nós entendemos é que o suplemento de risco deve ser igual para todos os trabalhadores. Depois, voltando aqui também, as carreiras já foram revistas. É preciso ver que falta aqui um conjunto de coisas, como nomeadamente o estatuto dessas carreiras, os CIADAPs. É preciso rever a carreira dos assistentes técnicos para carreiras especiais, para como se também é fácil compreender.
0: Por estes motivos, os trabalhadores dos serviços prisionais estão em greve no dia de hoje. Cerca de meia centena concentraram-se junto ao estabelecimento prisional de Custóias, no Porto, esta manhã. E os serviços da AIMA em Lisboa e no Porto estão a funcionar sensivelmente a meio gás esta terça-feira, devido à greve convocada pelo Sindicato dos Técnicos de Migração. Já em Faro e Odivelas, os balcões da Agência para a Integração, Migrações e Asilo estão encerrados. Os trabalhadores da AIMA, que decidiram parar, queixam-se da falta de respostas do Governo sobre o tema da progressão das carreiras e reclamam também suplementos semelhantes aos da GNR e da PSP. Para além disso, manifestam preocupação com a incerteza em relação à liderança da agência, depois de se ter sabido que Pedro Portugal Gaspar vai sair da presidência da AIMA. Manuela Nisa Ribeiro, presidente do Sindicato dos Técnicos de Migração, adiantou esta manhã à Antena 1 que a adesão ao protesto a nível nacional ronda aos 50%, referindo também que não há mais funcionários a fazer greve por medo de represálias.
4: Estava à espera disto, estava à espera. Há alguma perplexidade porque pensei que as pessoas já tivessem menos medo. Mas isso leva-nos a concluir que as pessoas ainda têm muito receio, as pessoas estão intimidadas, mas estão muito cientes de que isto assim não pode continuar.
0: Manuela Nisa Ribeiro, presidente do Sindicato dos Técnicos de Migração. Em Lisboa, o tempo de atendimento nos balcões da AIMA é, por norma, grande. Há imigrantes que fazem fila desde a noite anterior para conseguirem ser atendidos. Cenário que o repórter Gonçalo Costa Martins constatou esta manhã no Balcão dos Anjos.
5: A rua tem pouca luz, alaranjada, uma luz que não deixa ver bem quem vai chegando. Há voluntários que tentam ordenar a fila com uma lanterna na mão, folhas e uma caneta.
6: É para teres que falar o número, Sentiu Mariano
5: Silva. Quem aqui está é um número nesta lista.

0: para secar, era o número 145.
1: Esta vez qual é que era o número na lista, o seu?
0: Segundo.
2: Sheila Livramento está no início da fila. As primeiras pessoas chegaram antes das 11 da noite. Ela é cabo-verdiana, tem 21 anos, trabalha e estuda em enfermagem. É um dia que perde para tentar renovar a autorização de residência.
0: Pedi para renovar em 2024 e só até ainda não consegui o cartão. Já vim já a terceira vez, não tenho resposta.
2: Nova tentativa, quem vem traz cobertores, também caixas de cartão para se deitar ou até mesmo comida.
3: Estou a conseguir tomar um pequeno almoço agora.
2: Cláudio chegou às 4 da manhã, diz que a fila era enorme.
3: Posso dizer, estou lá no fundo, estou na curva.
1: Qual é o seu número?
3: O meu número é 109.
2: Mais de uma centena de pessoas à espera pelas 8 da manhã, quando os serviços começam a funcionar. Nos últimos dias, a AIMA passou a dar até 140 senhas antes da abertura nesta delegação. Há ainda cerca de 300 para atendimento geral mais tarde. Depois de abrir, Sheila foi atendida. Mas não é desta.
0: Ainda está em análise, tem que aguardar novamente.
1: O seu processo ainda está em análise?
0: É.
1: Mas conseguiu ser atendida? Estava a funcionar lá dentro os serviços? Estavam a funcionar?
0: Não. Sim.
1: Apesar da greve, aparentemente?
0: Cinco caixas abertos.
2: Nem todos os balcões estão abertos por causa da greve, explica o sindicato, mas o atendimento geral estava a funcionar.
4: Há balcões com condicionamentos no dia de hoje por causa desta paralisação. Há outros mesmo encerrados. É o caso do de Faro e do de Odivelas.
5: Foi informação com João Vasco, notícias em simultâneo com a RTP Antena 1 Madeira, Açores e RTP Mundo. 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
6: Bom dia, agora 11:15 nos Açores.
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6: Abrimos esta hora com a contramão de Ciro.

Ban. Daqui a pouco já vamos atualizar as notícias do desporto. Vamos até lá com Mafalda Veiga.

0: Meio-dia 30, hora de Portugal Continental, títulos do Jornal de Desporto, João Gomes Dias.
1: No adeus à seleção de Messi, escutamos Mauro Aires, o argentino enaltece o percurso do Camisola 10 e também destaca a grande temporada de Gianluca Prestiani. Neste jornal, para conhecer Smalling, na voz de Villanueva, Roberto Mancini desfaz em elogios a Issa Dumbiá, seleção sub-21 joga hoje com a Chequia, equipa feminina prepara playoff diante da Irlanda do Norte, Carvalho faz história na primeira divisão de handball, Otarik Vantits é eliminado à primeira nos Mundiais de Judo e Yannick Sinner anuncia não joga mais na presente temporada.
0: Jornal de Desporto é agora, edição João Gomes Dias.
1: A dar nas vistas no Benfica, mas também na seleção, Gianluca Prestiani é por estes dias o assunto prioritário para Rui Costa. Objetivo imediato, a renovação de contrato e, claro, retardar ao máximo a saída do jogador, que para muitos tem sido mesmo o melhor da equipa de Marco Silva. Para o compatriota Mauro Aires, que representou as Águias entre 95 e 97, não pode haver qualquer tipo de dúvida na defesa, na continuidade de Prestiani na equipa da Luz. Se é certo que os primeiros momentos não foram fáceis quando chegou à equipa, agora tem sido ele e mais 10.
2: O Prestiani e o Gianluca demorou mais tempo a adaptar-se, principalmente porque hoje em dia o futebol é comandado pelos resultados e principalmente quando um jogador vem de um campeonato totalmente diferente, tem que se amolgar ao campeonato português e mais que nada, sendo jovem, ele é passado por uns momentos no Benfica que não foram bons. Epá, muita troca de jogadores, muita troca de treinadores. E normalmente quando tu mexes muito numa equipa, a equipa nunca se assenta. Eu acho que neste momento estamos a ver o verdadeiro Prestiani e espero que continue por mais um anito ou dois no Benfica, o que acho difícil, o poder económico que comanda e quando um jogador começa a despertar interesses dos grandes, normalmente aguenta-se muito pouco no futebol português.
1: Prestiani que mais logo estará em campo no Monumental Núñez em Buenos Aires na despedida de Lionel Messi com a camisola da Argentina. Messi que estava mesmo na porta de saída da equipa. Quem o defende é precisamente Mauro Aires, que diz que o timing de saída é o ideal.
2: Eu acho que a saída de certa forma era inevitável, né? De um jogador que já ganhou tudo. Não há mais coisas que ele possa ganhar com a seleção argentina. E acho que está a ser consciente, está a comunidade que já o físico acompanha, mas acompanha mais lentamente, né? E eu acho que faz muito bem em sair agora e dar lugar aos mais novos, que a seleção argentina vem atrás também com uns talentos bastante interessantes, não é que se assemelhe ao que é o Messi. Acho que dificilmente aparecerá um jogador como ele.
1: O adeus de Messi em festa, logo mais em Buenos Aires, num claro contraponto com aquilo que tem acontecido recentemente com Cristiano Ronaldo. Ainda assim, Mauro Aires, nesta entrevista conduzida pelo jornalista José Carlos Lopes, diz que os jogadores estarão para sempre ligados, até porque foram claramente os melhores nas últimas décadas do futebol mundial.
2: A ligação fica sempre. Depois de ter passado estes dois colossos, né, que foi o Ronaldo e o Messi, acho que a ligação entre eles sempre ficou. Acho que a rivalidade, acredito eu que seja mais mediática, mais por parte dos médias e das pessoas, porque eles fora do campo falam-se e falam-se muito bem. Bem, não podemos esquecer-nos do que fez o Ronaldo em toda a sua carreira, não é? Acho que temos que estar no lugar deles e depois de tudo o que passaram, para tomar uma decisão desta não é difícil e principalmente em um entorno onde toda a gente te julga. Eu acho que eles vão ser eternos, tanto o Messi como o Ronaldo. Pelo menos nestes 20 anos, daquilo que fizeram, duvido que apareça alguém de certa forma parecido com eles.
1: Mauro Aires sobre Ronaldo, também sobre Leo Messi e Gianluca Prestiani, que vai depois deste jogo da Argentina, logo mais à meia-noite, diante do Benin, rumar a Lisboa e começar a preparar o duelo de domingo do Benfica frente ao Vitória, a que está marcado para o Estádio da Luz às 18h. Para essa partida, grandes dúvidas em torno de Sudakov, que tem um problema no tornozelo direito e pode mesmo falhar esse duelo diante da formação da Cidade de Berço. 24 horas antes do Benfica, é vez do Porto jogar, os Dragões vão à Madeira para defrontar o Marítimo às 18h de sábado, naquele que será o primeiro encontro oficial, tudo indica, de Chris Smalling, claro, se entrar em campo com a camisola azul e branca. E para conhecermos melhor aquilo que o central inglês poderá oferecer ao conjunto de Farioli, a Antena 1 esteve esta manhã à conversa com Miquel Villanueva, o antigo companheiro de equipa de Smalling nos sauditas do Alfaia.
3: Um jogador muito, muito experiente, com uma carreira muito boa. Vai trazer isso, um jogador forte a dar tudo em todas as bolas, ou seja, um líder. Acho que vai estar muito, muito bem lá no Porto, que é muito, um clube muito grande, mas ele também tem passado por clubes grandes na sua carreira, então acho que vai correr tudo bem para ele.
1: Experiência, liderança e força, algumas das palavras que Miquel Villanueva escolhe para definir o antigo colega de equipa. Nesta entrevista conduzida por Walter Madureiro, o central venezuelano não tem qualquer dúvida, a adaptação de Smalling será muito fácil.
3: É fácil para ele, acho eu que vai se adaptar rápido. É uma pessoa muito, muito boa, humilde, seja que não vai ser problema para ele se adaptar aqui no Portugal.
4: Até mesmo a língua, num plantel do Porto, com um treinador que fala inglês, com vários jogadores até no setor da defesa, Bednarek, Kivior, que também falam inglês, portanto será até nesse plano relativamente fácil, não é?
3: Sim, é mais fácil para ele, porque já ter colegas e o mister a falar na sua língua é muito, muito mais fácil para ele.
1: Villanueva, que conhece muito bem o campeonato português, jogou no Santa Clara e também no Vitória de Guimarães, acredita que são os jogadores com o percurso de Smalling, que atuou no Man United e também na Roma, que valorizam a Liga Nacional.
3: É verdade que sempre ter jogadores assim é muito importante. É, aqui em Portugal também já nos últimos anos já também tem crescido muito, mesmo na seleção, com jogadores que estão a jogar no primeiro nível. Acho que a Liga está a ir por bom caminho.
1: E depois de ter saído do Alfaia, Villanueva está sem clube, não sabe aquilo que o futuro lhe reserva, ainda assim acredita que pode voltar a jogar no campeonato português.
3: Tenho essas ganas de voltar a Portugal, porque eu vivo aqui, tenho minha casa aqui, acho que sempre vou querer estar aqui a jogar em casa.
1: Miquel Villanueva, abrir as portas do regresso à Liga Portuguesa, ao mesmo tempo que nos ajudou a conhecer um pouco mais de Chris Smalling, jogador do Porto que se pode estrear no próximo sábado diante do Marítimo no Funchal. Quanto ao Sporting, Leões entram já esta sexta-feira em ação para o campeonato, defrontam o Braga no Municipal Minhoto. Para esse duelo agendado para as 20h15 da noite, uma grande expectativa em relação à linha defensiva da equipa de Rui Borges. Ibrahim Abá está em dúvida, Debast castigado e deve ser Eduardo Quaresma a jogar ao lado de Gonçalo Inácio no 11 inicial. Mais à frente, o Sporting vai contar com um renovado Issa Dumbiá, que ontem deu nas vistas ao serviço da seleção italiana, merecendo mesmo os elogios do selecionador Roberto Mancini, por comparação a outro médio da equipa.
5: Vergara ha bisogno di giocare queste partite per crescere di livello.
6: O Vergara precisa de mais jogos para subir de nível. Qualidade tem, é muita e tenho a certeza de que irá melhorar. Quanto ao Dumbiá, é um caso diferente. Está um pouco mais avançado do que o Vergara, porque joga Liga dos Campeões pelo Sporting.
1: Mancini, os elogios a Issa Dumbiá, que deu nas vistas na Liga das Nações, competição que hoje tem vários jogos agendados para as 7h45 da tarde, a destaque para as partidas da Liga A, Inglaterra-Chequia e também Croácia-Espanha. Este último muito especial para Dani Olmo, o espanhol que jogou 6 anos na Croácia e que ajuda todos os meses a população de Vukovar, precisamente na Croácia, uma população que foi particularmente atingida na Guerra dos Balcãs. Ora, quando Dani Olmo surgiu na sala de imprensa, foi aplaudido pelos jornalistas croatas no momento que agora testemunhamos.
7: Olá.
8: Obrigado, não sabia que o Andy ia contar isso, pois senti quando saí da Croácia que estava um pouco em dívida para com eles. Achei que devia devolver algo do que tinha recebido e fizemos-lo através de um objetivo comum, onde podíamos ajudar um pouco esta família, não apenas em Vukovar, como também em Slavonski Brod. Simplesmente senti que tinha de devolver algo à Croácia por tudo o que me tinha dado.
1: O regresso especial de Dani Olmo à Croácia em jogo da Liga das Nações. Ora, foi precisamente na Liga das Nações que começou a nascer a problemática em torno de Cristiano Ronaldo. O assunto está longe de ficar fechado. E nas últimas horas, Carlos Padrão, antigo futebolista e um dos melhores amigos de Jorge Jesus, disse que Tiago Craveiro é um dos responsáveis por tudo aquilo que se está a passar.
9: Os grandes culpados desta situação de se ter inflamado como se inflamou foi o staff do Cristiano Ronaldo. Esses foram os grandes responsáveis. Uhum. Investiguem para perceber, e esse nome ainda não foi falado, uhum. Esse nome ainda não foi falado, Alguém do staff do Cristiano Ronaldo inflamou esta
7: Carlos,
9: situação.
7: Carlos, diz lá quem é que foi, Carlos. para este homem ter uma caixa.
10: Obrigado.
7: Tiago Craveiro.
1: Carlos Padrão, em declarações à SIC, a apontar o dedo a Tiago Craveiro, a que trabalha junto de Cristiano Ronaldo. É já com a qualificação garantida para o Europeu do próximo ano que a Seleção Nacional de Sub-21 fecha hoje a fase de apuramento. Joga em Leiria frente à Chequia, com o selecionador Luís Freire a admitir que vai testar coisas novas na formação portuguesa.
11: Queremos ver a resposta dos jogadores em determinadas posições, porque estamos numa fase, agora sim, de procurar isso e de construir o grupo mais forte, porque o 11 pode não bastar. O 11 não vai bastar, aliás. Nós, no Campeonato da Europa, temos jogos 2 em 2 dias, 3 em 3 dias, às vezes 2 em 2. Portanto, há jogadores que não vão estar recuperados de um jogo para o outro, poderá haver prolongamentos, poderá haver isso tudo. E nós temos que começar a... Temos feito isso, a confiar em todos e a perceber quem é que está capaz de dar as respostas, se um não jogar, o outro jogar, e a equipa manter-se fiel a si própria e forte.
1: Portugal-Chequia às 5:30 da tarde, para seguir aqui na rádio com informações de Horácio Antunes. Quanto à seleção feminina, continua a preparar o play-off de apuramento para o Campeonato do Mundo, que se realiza no próximo ano. Primeiro jogo sexta-feira na Irlanda do Norte, com Raquel Ferreira, uma das jogadoras da comitiva portuguesa, a garantir que todas estão preparadas para este importante desafio.
12: A equipa está muito focada, mas já estamos a pensar no jogo com a Irlanda. O facto de ser fora primeiro, as diferenças que vamos ter para depois o jogo cá em Portugal, mas a equipa está muito unida e preparada para o jogo que aí vem. Mas sabemos de um facto motivacional, que é o facto de elas nunca terem estado num campeonato do mundo, e temos que estar muito preparadas para isso, mas nós pensamos também muito mais em nós do que nas outras equipes.
1: Portugal joga na Irlanda do Norte na sexta-feira, recebe depois as norte-irlandesas de hoje uma semana em Portimão. Ainda nas seleções, hoje é dia de Angola jogar na fase de qualificação para a Taça das Nações Africanas. As Palancas Negras recebem o Malawi a partir das 8 da noite, adversário analisado pelo defesa angolano Quinito.
13: Malawi, acho que é uma seleção que faz muita transição, é uma seleção que joga muito nas costas do adversário. Dois, três toques, vai logo para cima, e eu acho que é uma boa seleção, e é uma seleção que nós temos que ter algum respeito dessa seleção.
1: Angola-Malawi marcado para hoje às 8 da noite em Luanda. Pela primeira vez na história, a Associação Desportiva dos Carvalhos venceu um jogo no escalão principal do handball português. Triunfo por 26-25 diante do Avanca, que deixou naturalmente radiante o treinador João Faria.
14: Estávamos à procura desta vitória, apesar de termos tido jogos contra adversários muito complicados. Queríamos ganhar o primeiro jogo rapidamente para não termos essa nuvem a pairar por cima das nossas cabeças. Conseguimos contra um histórico do handball português. Agora é continuar neste senda de trabalho, procurar mais vitórias e manter-nos na primeira divisão, que é o nosso grande objetivo este ano.
1: A primeira vitória do Carvalhos na Liga Principal de Handball Português, que no outro extremo viu o Sporting chegar à 42ª vitória consecutiva na competição, após o triunfo por 51-23 diante do Vitória de Guimarães. Ora, ainda sobre o handball, joga-se hoje para a Liga Europeia, segunda jornada da fase de grupos, com 13 equipas portuguesas a jogarem às 7:45 da tarde. Uma delas, o Benfica de Anders Alberg, vai à Suécia defrontar a formação do Olstebro.
15: São uma equipa muito boa, mas também muito física. Estão no top 3 do aspecto defensivo na Liga Dinamarquesa. Temos de ser muito fortes na defesa, porque há oportunidades para correr. Se formos só ao ataque, podemos ter problemas, porque eles são muito físicos e têm jogado muito bem no campeonato da Dinamarca.
1: Quanto ao Marítimo, recebe o Bidasoa Irún de Espanha. Paulo Fidalgo, o treinador, fala em momento histórico para os verde-rubros.
16: Grande alegria, com grande motivação para estarmos neste momento histórico do Marítimo, que também temos pela frente um adversário histórico do handball espanhol, uma equipa espanhola que já venceu a Liga dos Campeões, já foi duas vezes campeã nacional de Espanha e que, no seu histórico, o Bidasoa tem muita riqueza enquanto clube e enquanto instituição. Acho que é importante os jogadores usufruírem deste espetáculo.
1: E Marco Sousa, técnico do Águas Santas, fala do dificílimo encontro diante dos alemães do Flensburg.
17: Um grande motivo de alegria, porque pela primeira vez no pavilhão da Associação Atlética de Águas Santas irá jogar-se um jogo de uma fase de grupos de uma competição deste nível. Nosso adversário, dispensa apresentações, é indiscutivelmente um dos principais candidatos, não mesmo o principal candidato a ganhar esta competição. Nós sabemos perfeitamente a diferença que é que existe entre nós e eles, a todos os níveis, mas de qualquer das maneiras vamos tentar fazer um bom jogo, ser competitivos, o mais tempo possível dentro do jogo, e aproveitar e desfrutar deste tipo de jogos.
1: Um dia recheado para o handball português. Depois de duas vitórias em dois jogos, a seleção feminina de hóquei em patins volta a jogar hoje no Campeonato do Mundo, que está a decorrer em Assunção, no Paraguai. A formação das esquinas defronta a Itália às 6 da tarde, naquele que é um duelo entre as duas formações que lideram o Grupo B. Quanto aos sub-19 masculinos, também após duas vitórias nos primeiros dois encontros, jogam hoje a partir das 4 diante da Índia. No judo, Otari Kvantidze foi eliminado esta manhã dos Mundiais, que decorrem em Baku, no Azerbaijão. Na categoria de menos 73 quilos, o judoca português perdeu logo no primeiro combate diante do japonês Tanaka Ryuga e não escondeu toda a frustração.
18: Estava focado, estava a fazer aquilo que o mestre me tinha indicado, até estava a correr bem. Houve ali um momento, ele aproveitou e projetou-me, mas a responsabilidade é minha. Este ano 2026 tem sido muito, muito frustrante. Depois de 2025, que fiz 7 provas e em 5 delas disputei por medalhas sempre. Agora este ano já fiz 7 provas e tendo perdido o segundo combate, o primeiro. Por isso este ano tem sido muito difícil.
1: E vamos fechar com ténis e damos voz a Jannik Sinner, o número mundial que anunciou há instantes que não joga mais esta temporada.
19: I would like to give you a little update.
20: Quero dar-vos uma atualização. Eu, juntamente com os médicos, decidimos que preciso de um período de tratamentos para o meu joelho, o que quer dizer que a temporada de 2026 terminou oficialmente. Nos últimos anos, especialmente a final em Turim, deram-me sentimentos e emoções muito bonitos. Este ano vai ser bem diferente, mas neste momento tenho de pensar na minha carreira a longo prazo. Vou fazer tudo o que for possível para voltar a 100%. Agradeço já antecipadamente por todo o apoio e espero voltar a ver-vos muito em breve no corte.
1: E a consequência direta desta notícia é que Sasha Zverev vai ser em breve o novo número mundial, tornando-se no jogador 30, o 30º então da história, a liderar o ranking ATP.
0: João Gomes Dias trouxe-nos o Jornal de Desporto. 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
21: Ficamos a 12 minutos do meio-dia nos Açores. Afonso de Brás com Mar e Ana.

Vertigens de Zarco, quando já estamos a 3 minutos do meio-dia nos Açores. Vamos até bem perto da hora com Vitor Clay, assim é que é, e Joyce Yolande. Estava difícil de sair, mas aí está o abalo psicológico.

tarde de terça-feira, com a previsão do tempo a prometer períodos de céu muito nublado, com boas abertas um pouco por todo o arquipélago. Já estamos então muito perto do meio-dia. Há notícias à hora certa.

0: Muito boa tarde. Uma hora no continente e na Madeira é meio-dia nos Açores. E quais são os títulos desta edição?
1: 9 anos depois de ter abandonado o país, na sequência da declaração unilateral de independência da Catalunha, Carlos Puigdemont já pode regressar à Espanha. O Supremo Tribunal Espanhol determinou esta manhã que fica sem efeito a ordem de detenção de Puigdemont, depois do Tribunal Constitucional ter decidido amnistiar o líder dos Juntos pela Catalunha. Em França, os estudantes que se vão manifestar na tarde de hoje em Paris começam a concentrar-se a esta hora na Praça da República. Neste jornal temos reportagem da correspondente da Antena 1, Rosário Salgueiro. Luís Montenegro avisa que será intransigente com cortes na política de coesão da União Europeia, sublinhando que Portugal contribui mais em termos proporcionais do que outros estados.
0: As notícias com edição de João Vaz.
1: Carlos Puigdemont tem a porta aberta para regressar à Espanha. O juiz do Supremo Tribunal Espanhol, Pablo Larena, deixou sem efeito a ordem nacional de detenção contra Puigdemont, depois do Tribunal Constitucional ter validado a aplicação da lei de amnistia ao crime de peculato ligado ao processo em que o líder dos Juntos pela Catalunha é visado. O passo de Larena ocorre depois do Constitucional ter dado provimento ao recurso da antiga conselheira catalã, Dolores Bassa, e de ter rejeitado o critério que o Supremo Tribunal tinha mantido até ao momento para excluir da amnistia o crime de peculato associado a este processo. 9 anos depois de ter abandonado o país na sequência da declaração unilateral de independência da Catalunha, Carlos Puigdemont já pode regressar à Espanha. França enfrenta mais um dia de forte contestação dos estudantes, depois de mais de uma semana com liceus bloqueados, aulas suspensas em centenas de estabelecimentos de ensino. Agora os protestos alargam-se do secundário ao ensino superior e há manifestações marcadas para esta tarde. Os estudantes começam a concentrar-se a esta hora na Praça da República em Paris, como nos conta a correspondente da Antena 1, Rosário Salgueiro.
2: Já alguns milhares de alunos na Praça da República vieram com pais, com professores e a Central Sindical CGT convocou também outros sindicatos, por exemplo, os maquinistas dos comboios, para fazer segurança a estes jovens. Vêm com camisolas brancas, há muitas braçadeiras também brancas, atadas ao pulso, em sinal de paz, dizem eles. Os professores, nas entrevistas que nos vão dando, dizem que este é o rosto visível de um problema que os docentes chamam há mais de 2 décadas. A degradação do espaço público das escolas, mas também a incapacidade de contratar novos professores e professores da substituição e dizem que mesmo com a diminuição dos alunos há sempre falta de docentes. Este é um momento de força que este movimento estudantil está a fazer sobre o governo. É também uma manifestação em Paris, como nos 4 cantos do país. É uma manifestação de alta tensão. Há centenas de polícias e de bombeiros aqui a acompanhar cada passo que estes jovens dão.
1: Rosário Salgueiro a acompanhar este protesto. Hoje em Paris, centenas de escolas francesas têm estado encerradas por causa das manifestações dos estudantes nas últimas semanas. Na Alemanha, o antigo chefe dos serviços secretos, August Anning, foi detido esta terça-feira por suspeita de espionagem, traição e divulgação de segredos de Estado. De acordo com a Deutsche Welle, as autoridades detiveram também um antigo funcionário de alto nível dos serviços secretos, identificado apenas como Manfred D., suspeito de ter fornecido a Hanning centenas de documentos classificados em troca de dinheiro. Durante o mandato de Hanning à frente dos serviços secretos alemães, Manfred D. era o seu chefe de gabinete e continuou a trabalhar sob a tutela do Ministério da Administração Interna até 2009. Hanning liderou os serviços secretos alemães entre 98 e 2005, mas segundo o Ministério Público Alemão, os dois homens terão iniciado este esquema no ano de 2010. O primeiro-ministro português defendeu esta manhã em Estrasburgo uma resposta coordenada da União Europeia à crise energética. Luís Montenegro recordou que a atual crise atinge todos os Estados-membros e, por isso, a resposta a ela deve ser coletiva.
3: A crise energética, devido a conflitos internacionais, nos quais não participamos, está a ter impacto grave na vida dos europeus. A capacidade de resposta europeia também pode fazer a diferença. Deve fazer a diferença. Estará na altura de não deixarmos a cada Estado-membro atuar por si e também estará na altura de podermos ter uma resposta coordenada a nível europeu. Temos de pôr cobre a uma espécie de masoquismo coletivo que está a causar danos a todos. A crise com o abastecimento e o preço do petróleo e por via dele dos combustíveis e por via deles de outros bens essenciais à vida das pessoas e das empresas está a prejudicar todos. E como está a prejudicar todos, é também coletivamente que temos de encontrar respostas.
1: Montenegro pede também uma resposta coordenada e coletiva para a crise da habitação.
3: Seria também aqui muito útil que a nível europeu pudéssemos ter uma resposta complementar, evidentemente respeitando as competências nacionais, mas contribuindo através da simplificação de procedimentos e regulação e da mobilização de financiamento para que as políticas ativas de habitação possam ter resultado.
1: Sobre a questão das contribuições para a União Europeia, o Primeiro-Ministro avisou que será intransigente com cortes na política de coesão no próximo quadro comunitário, sublinhando que Portugal contribui mais em termos proporcionais do que outros Estados.
3: Também quero aqui recordar que a contribuição portuguesa para o orçamento da União é superior às contribuições dos Estados-membros ditos frugais. Se a analisarmos, como é minha convicção, devemos fazer, sobretudo no âmbito do mercado interno, à luz da proporção daquilo que cada um dá em função do seu produto interno bruto, em função da capacidade da sua economia. Dar 10 de 100 é muito mais do que dar 50 de 1000. E, portanto, quando olhamos para as contribuições dos Estados-membros, devemos olhar para o esforço que cada Estado-membro faz daquilo que é o seu contributo face àquela que é a capacidade da sua economia.
1: Luís Montenegro, esta manhã em Estrasburgo. O novo elevador da Glória não estará pronto antes de 2029. É uma informação avançada esta manhã à Antena 1 pelo Presidente da Câmara de Lisboa, Carlos Moedas.
4: Foi já lançado um novo projeto para o elevador da Glória, porque ele tinha um sistema muito antigo. É um novo sistema, é um sistema completamente...

0: dos suplementos de risco, explica o presidente do Sindicato dos Técnicos de Reinserção e Serviços Prisionais, Miguel Gonçalves.
1: Na parte dos suplementos de risco, há trabalhadores a ganhar 110, outros 120, outros 200, outros 225, e também há trabalhadores a ganhar 400 nos estabelecimentos prisionais. O que nós entendemos é que o suplemento de risco deve ser igual para todos os trabalhadores. Depois, voltando aqui também, as carreiras já foram revistas. É preciso ver que falta aqui um conjunto de coisas, como nomeadamente o estatuto dessas carreiras, os CIADAPs. É preciso rever a carreira dos assistentes técnicos para carreiras especiais, para como se também é fácil compreender.
0: As razões para esta greve dos trabalhadores afetos ao Sindicato dos Técnicos de Reinserção e Serviços Prisionais, que se concentraram esta manhã junto ao estabelecimento prisional de Custóias, em Matosinhos. Uma pessoa morreu e outra sofreu ferimentos graves num incêndio urbano que deflagrou hoje de manhã no primeiro andar de um prédio no Montijo, um prédio na rua José Joaquim Marques. A informação é adiantada pelo comandante dos bombeiros voluntários do Montijo, Luís Silva, com quem a Antena 1 falou há pouco. Ele conta também que este acidente está a ser investigado e não se conhecem as causas do que aconteceu.
2: Este incêndio foi antecedido por uma violenta explosão. Ainda se desconhece a origem e por isso está a ser alvo de investigação. Esta ocorrência teve alerta por volta das 9 horas e 17 minutos numa principal artéria do Montijo, na rua José Joaquim Marques. Envolveu 29 operacionais dos bombeiros do Montijo, da Polícia de Segurança Pública, acompanhados pelo INEM, pela CIV do Montijo e a VMER do Hospital do Barreiro e, por fim, a Polícia Judiciária com 5 operacionais. Eram portugueses, eram uma mãe e um filho. A mãe com 92 anos, e o filho com 70 anos.
0: As explicações para o que aconteceu esta manhã no Montijo. Uma pessoa morreu, como ouvimos, outra sofreu ferimentos graves na sequência deste incêndio que seguiu a uma explosão.
3: Foi informação com João Vasco, notícias em simultâneo com a RTP Antena 1 Madeira, Açores e RTP Mundo. 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
4: Boa tarde, passam 11 minutos do meio-dia nos Açores.
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4: Continuação de uma boa terça-feira, daqui a pouco há Portugal em direto.

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1: Está a começar o Portugal em Direto, edição para esta terça-feira, dia 6 de outubro. Vamos agora, juntamente com o jornalista Nuno Amaral, saber que temas estão a gente destaque no programa.
2: A Câmara de Lisboa quer construir mais de 5 mil casas com espaços verdes até ao final do mandato. A habitação na capital foi um dos temas da conversa do autarca Carlos Moedas no programa Política com Assinatura da Antena 1. O autarca falou também de apoios às rendas. As primeiras expropriações para a construção da linha de alta velocidade entre Porto e Lisboa estão a avançar no distrito de Aveiro. São mais de 1000 parcelas em 3 municípios ao longo de mais de 15 quilómetros. Daqui a pouco ouvimos as apreensões do autarca de Oliveira do Bairro dos Açores. Chega um grito de alerta do setor do turismo com o fim dos voos da Ryanair há meio ano. O arquipélago registra menos 100 mil passageiros e 70 mil dormidas. O alojamento local é um dos segmentos mais afetados. Nesta edição vamos falar aqui nos estúdios do Porto com o presidente da Associação de Alojamento Local nos Açores. É terça-feira, o podcast Porque Vivo Aqui vai levar-nos até Mértola, no Alentejo.
1: Portugal em Direto começa agora. A edição é do jornalista Nuno Amaral.
2: Avançam as primeiras expropriações para a construção da linha de alta velocidade entre Porto e Lisboa. Começam no distrito de Aveiro, dizem respeito a mais de 1000 parcelas em 3 municípios ao longo de quase 16 quilómetros. Em causa está um despacho do secretário de Estado das Infraestruturas, Hugo Espírito Santo, publicado na semana passada em Diário da República. Assim, estão e vão ser expropriadas mais de 1000 parcelas em Oliveira do Bairro, na freguesia de Oiá, Aveiro, na União de Freguesias de Requeixo, Nossa Senhora de Fátima e Nariz e União de Eixo e Irol, também em Albergaria Velha, vão avançar as expropriações. No projeto de execução final, o traçado prevê um total de 236 demolições, divididas entre habitações, 185, e edifícios comerciais. Esta linha de alta velocidade, a linha de TGV, deve ligar Porto a Lisboa numa hora e 15 minutos em 2032, com paragens possíveis em Vila Nova de Gaia, Aveiro, Coimbra, Leiria e depois do Porto a Vigo via aeroporto Francisco Sá Carneiro, Braga, Ponte de Lima e Valença em 50 minutos, e também em 2032. Ora, numa primeira reação, a Câmara de Oliveira do Bairro, no distrito de Aveiro, diz-se preocupada com o impacto da linha de alta velocidade no concelho, diz que vai ser mais uma infraestrutura a dividir o território que já é atravessado por duas autoestradas. Para permitir a passagem do TGV, vai ser também preciso demolir algumas casas, também na zona industrial, também a zona industrial, aliás, de Vila Verde vai ser afetada. O vice-presidente da Câmara de Oliveira do Bairro, Jorge Pato, entrevistado pela jornalista Rosa Azevedo, realça que é preciso esperar pelo projeto final das infraestruturas de Portugal, a empresa Infraestruturas de Portugal, para perceber como minimizar estes impactos desta primeira fase de expropriações, para já não preocupa a autarquia.
3: Esta primeira fase afeta muito pouco. Estamos a falar de uma área relativamente pequena a norte da Oiã, basicamente zona florestal, limita-se a alguns pinhais, eucliptais, portanto, uma zona de floresta. Na fase seguinte, aí sim, o concelho já será afetado, porque além da zona industrial de Vila Verde, que é muito afetada, temos algumas casas que terão de ser demolidas. Vai ter um impacto significativo, vai da zona industrial de Vila Verde, porque temos ali uma zona de ampliação que foi afetada, mas sobretudo também um conjunto de casas que, pronto, têm o azar de estar onde a linha vai passar e, portanto, provavelmente terão de ser demolidas.
4: O que é que pode mudar em Oliveira do Bairro quando esta linha estiver pronta?
3: É mais uma infraestrutura a dividir o concelho. Já temos duas autoestradas a passarem cá. Afetará, obviamente, porque ali, sobretudo na zona industrial de Vila Verde, ela vai ter uma passagem, vai passar subterrânea, de forma subterrânea, mas mesmo assim afeta a mobilidade porque há um conjunto de pequenos caminhos atingir ruas secundárias que, obviamente, provavelmente não serão repostas e, portanto, vão criar dificuldades para as pessoas se dirigirem, nomeadamente, aos seus terrenos, nas áreas rurais e, de certa forma, também em alguma malha urbana.
4: Está a ser desenhado algum plano para reduzir o mais possível estes impactos?
3: Nós ainda não temos conhecimento do projeto final da IP e, portanto, só quando a IP disser onde é que efetivamente vai construir alternativas à circulação é que nós depois podemos atuar e criar uma situação de minimizar o impacto negativo da infraestrutura.
2: Para lá esperar, certo é que as demolições vão avançar. Ouvimos o vice-presidente da Câmara de Oliveira do Bairro, Jorge Pato, entrevistado pela jornalista Rosa Azevedo. Em Oliveira do Bairro, espera-se para se conseguir perceber como é que o Conselho vai sofrer com a construção da linha de alta velocidade. Durante este mandato, a Câmara de Lisboa quer construir mais 5 mil casas. A habitação em Lisboa foi um dos temas da conversa do autarca Carlos Moedas no programa da editora de política da Antena 1, Natália Carvalho, Política com Assinatura. Moedas falou nos projetos habitacionais de Val de Santo António e de Val de Chelas. São cerca de 5 milhares de casas previstas com espaços verdes, projetos cruciais para a cidade, na opinião do autarca Carlos Moedas.
0: Nestes 6 meses foram 443 nos primeiros 6 meses deste mandato. Estamos a lançar os 2 maiores projetos de Lisboa de habitação, que é o Val de Santo António e o Val de Chelas. Cada uma destas zonas da cidade, que estão aqui ao pé, vão ser mais de 2.500 casas em cada uma, com áreas verdes, com equipamentos, terá o grande hospital de Todos os Santos. Portanto, estes projetos, sobretudo o de Val de Santo António e o Val de Chelas, são cruciais para a cidade e estavam parados há 20 anos.
2: Os projetos de habitação para a cidade, de acordo com Moedas, saem do papel durante este mandato ainda. O autarca de Lisboa falou dos apoios que há na capital para rendas destinadas a quem ganha menos.
0: Temos 2 programas, um que tem a ver com o pagamento das rendas, alguém que esteja hoje a pagar mais um terço da sua renda, ou seja, está a pagar mais um terço do seu salário. Imagine que ganha 900 euros e que está a pagar mais de 300 euros de renda, a Câmara paga a diferença. Paga a diferença entre o que for acima de um terço do salário. E depois estamos a ter programas, como lançámos agora, um que se chama Volta ao Bairro, que são 700 casas, já estamos neste ano a fazer 100 delas, que são no centro da cidade, nos bairros históricos, são casas, algumas estavam abandonadas.
2: Carlos Moedas, esta manhã, em entrevista à RTP Antena 1. As cheias do início do ano foram há mais de 8 meses. Ainda hoje, há quem continue a sofrer as consequências do comboio de tempestades. Na Pampelhosa da Serra, há uma estrada que liga o centro da vila a várias aldeias. Ficou cortada por causa de uma derrocada e é neste troço que passa cerca de um terço do tráfego do concelho. A alternativa para quem lá mora, Diana Craveiro, é fazer um desvio de mais de 20 km de curvas e contracurvas.
5: Isto são à volta, não chega a 7 km e agora são 50, 25 para cada lado.
6: Na aldeia de Pescanseco Fundeiro, Orlando Almeida queixa-se da volta que tem de dar para chegar até ao centro da Pampelhosa da Serra.
5: A gente já não somos também novos e temos os nossos problemas, se há uma emergência, demora muito para ir para a Pampelhosa. Já são 8 meses que está nesta situação.
6: Para quem trabalha no centro da vila, como o Herculano Raimundo e a mulher, desde que a estrada do Pombal está cortada, o dia-a-dia é mais difícil.
7: Todos os dias tem que ir para a vila, que a gente tem lá trabalho, a ir e vir, tem que ir para a esposa, depois ir, passa a ir por cima aí de 150 km por dia.
6: É mais quanto tempo de viagem comparado com antes?
7: 40 minutos, meia hora, a mais.
6: E antes demorava quanto tempo?
7: 10 minutos, 12 minutos, assim nas caminhas. E a curva contra a curva, isto é muito difícil, muito difícil. De manhã então, com uma varinha, pior. É aquilo que o patrão dá, não dá para pagar o combustível.
6: As obras para desimpedir e estabilizar a estrada já estão a decorrer, mas o presidente da autarquia, Jorge Custódio, lamenta que a obra não possa acontecer mais rapidamente.
8: A Câmara, logo a seguir ao momento das tempestades, iniciou logo o procedimento de concurso público, portanto cortámos todos os prazos que eram possíveis cortar, não esperámos por financiamento sequer, portanto é claramente do orçamento da Câmara Municipal, mais de 500 mil euros, a obra está a decorrer dentro do prazo previsto, que são os 210 dias, e portanto esperamos que até ao final do ano a obra esteja concluída finalmente. É uma obra muito complexa. Para que todos percebam, estamos a falar em 1.740 caminhões de massa, de volume, que têm que sair dali. Mesmo que se consigam colocar mais caminhões, a própria circulação não é fácil, porque não se consegue passar com muitos mais caminhões do que os que lá estão agora. Portanto, é um trabalho difícil e que leva o seu tempo.
6: Apesar das explicações e das garantias, em Pescanseco Fundeiro, António Santos não acredita no prazo.
9: Aqui a questão é que as obras estão a trabalhar a um ritmo muito lento, não é? E as pessoas estão condicionadas.
6: A Câmara garante, segundo o concurso público, a obra estará pronta até ao fim do ano. Temem que se arraste?
9: Eu duvido, muito honestamente, porque sei que as obras aqui, à imagem das obras feitas na maioria de pós-estado, têm um período de cumprimento, mas depois é mais 6 meses ou mais. Se estiverem prontas para o próximo verão, vai ser uma sorte.
2: A autarquia garante que a estrada do Pombal vai reabrir até ao final deste ano. A obra está a ser suportada pela Câmara e tem um custo de 600 mil euros. Mais a sul, o Movimento de Cidadania dos Utentes da Estrada Nacional 125, Sotavento, enviou uma carta aberta aos deputados eleitos pelo Algarve a defender a reabilitação do troço entre Vila Real de Santo António e Olhão. O movimento exige a inscrição de verbas no Orçamento do Estado para 2027 que permitam fazer as obras necessárias. A carta aberta descreve uma situação de total abandono na 125, na zona do Sotavento, Mário Antunes.
10: É uma estrada com dois perfis totalmente opostos. De Olhão à Vila do Bispo, a Nacional 125 foi alvo de uma completa requalificação. Já o troço de Olhão à Vila Real de Santo António está ao abandono, esquecido, e objeto apenas de pequenos tapa-buracos. A descrição é feita pelo movimento de utentes.
11: Nós estamos aqui a falar em pavimento muito degradado, com buracos, com muitas fissuras. Estamos a falar em zonas com muita acumulação de água, onde a drenagem simplesmente não funciona. Uma deficiente sinalização vertical e horizontal. Muitas interseções, porque a Estrada Nacional 125 neste posto tem muitas interseções e muitas delas com pouca visibilidade. Falta de rotundas, que podiam acalmar o tráfego e dariam também maior fluidez e segurança rodoviária. Bermas por requalificar, que tenham que ser transitáveis e que muitas vezes não são. Falta de iluminação, que é muito importante, e a falta de iluminação em várias rotundas e em várias interseções.
10: O Gupena, em nome do movimento, fala ainda numa estrada que, devido ao abandono, se tornou perigosa e com pontos de elevada sinistralidade.
11: O cruzamento de Santa Rita e o cruzamento do Buraco, que é assim conhecido em Vila Nova de Cacela, temos o cruzamento da Altura, temos o cruzamento da Praia Verde, temos um estrangulamento ali na zona da Luz de Tavira e mesmo na localidade da Luz de Tavira e ligações entre a Fuzeta e Mão Carapaz. Nestes últimos 6, 10 meses, contamos basicamente só entre Vila Real de Santo António e Cacela, são cerca de 3, 4 pessoas que morreram.
10: O movimento lembra na carta aberta aos deputados, eleitos pelo Algarve, que a promessa de requalificação integral deste troço já se arrasta há mais de uma década. Defendem que o Estado devia assumir a requalificação integral desta estrada cuja manutenção está entregue a uma subconcessionária. Para isso é necessário ultrapassar um contencioso jurídico que envolve justamente o contrato de concessão.
11: Por incumprimento do contrato das infraestruturas de Portugal, a rota do Algarve Litoral praticamente, não posso dizer que rasgou o contrato, mas não cumpre o contrato. Não cumpre o contrato e está a receber uma indemnização diária choruda por parte das infraestruturas de Portugal, por incumprimento do contrato. E o que é que as rotas do Algarve Litoral fazem? Como estão a fazer agora aqui também na zona da Altura, vão tapando um buraco, vão tapando uma fissura, vão levantando um sinal que caiu, vão cortando umas ervas nas bermas, e pouco mais do que isso.
10: É neste contexto que o Gupena exige de deputados e autarcas uma posição firme no sentido de garantir as verbas necessárias no Orçamento do Estado à requalificação total do troço Olhão-Vila Real de Santo António, da 125.
2: E por isso, o Movimento de Cidadania dos Utentes da Nacional 125 Sotavento enviou uma carta aberta aos deputados eleitos pelo Algarve a defender a reabilitação do troço entre Vila Real de Santo António e Olhão. Nos centros de saúde de Leiria e da Marinha Grande, todos os utentes têm médico de família. Todos os que estão inscritos neste centro de saúde, da Unidade Local de Saúde da região de Leiria, têm essa garantia, vão ter melhores condições de acessibilidade com o compromisso, agora assumido pela autarquia, de que vai manter em funcionamento o projeto Bata Branca, ou seja, clínicos para o caso de haver necessidades de última hora. É o que explica a Agência Lusa, a vereadora Ana Valentim, que tem o pelouro da saúde na Câmara de Leiria.
12: Com a entrada de 23 médicos de Medicina Geral e Familiar, ficamos praticamente com cobertura total no concelho, nomeadamente nas 25 unidades de saúde. mas decidimos manter o projeto Bata Branca, principalmente para aquelas situações em que nas faltas de impedimentos dos profissionais de saúde, como é os casos de licenças de parentalidade ou de baixas médicas, poder garantir à mesma o atendimento à população e, portanto, nessas situações iremos manter o projeto Bata Branca em funcionamento.
2: A Câmara de Leiria vai manter o projeto Bata Branca a funcionar, que neste momento está apenas a ser utilizado em Regueira de Pontes, no Centro de Saúde do Gurujão Henriques, nos Parceiros e na Ortigosa. O projeto arrancou em janeiro de 2024 no Conselho e até ao final de setembro permitiu quase 83 mil consultas médicas à população. Para responder às necessidades das empresas da região ligadas ao setor aeronáutico, a Universidade de Évora vai criar um polo para o desenvolvimento dos cursos de aeronáutica e aeroespacial. Depois da aposta nestes dois cursos, no ano passado, a Academia investe agora em dois edifícios situados, em pleno aeródromo da cidade, Paulo Nobre.
13: É um novo polo da Universidade de Évora dedicado ao setor da aeronáutica e aeroespacial. Fica no aeródromo da cidade.
14: Estamos hoje a lançar a semente daquilo que se pretende que seja um grande polo tecnológico da Universidade de Évora.
13: António Candeias, reitor da Universidade de Évora. Com este novo polo, em pleno aeródromo, a Academia Eborense quer criar condições para dar resposta às necessidades deste setor.
14: O que estamos aqui hoje é criar as condições para que a Universidade de Évora possa dar resposta àquilo que, por um lado, são as necessidades das empresas, através da criação de laboratórios que vão servir não só para a formação, mas essencialmente também para a investigação e depois também dotar de espaços onde é possível capacitar quer os nossos alunos, quer também os técnicos das empresas, no sentido de os dotar para este setor.
13: Há um ano, a Universidade apostou no curso de Aeronáutica Aeroespacial.
14: Mais do que uma aposta ganha pela Universidade de Évora, é um curso que é essencial para dotar a região de recursos humanos qualificados para dar resposta também àquilo que é a aposta da região neste setor.
13: Este novo polo serve este curso, mas pode vir a servir outras áreas da Universidade, diz o reitor António Candeias.
14: Quando nós falamos de que isto é o polo da aeronáutica e aeroespacial da Universidade de Évora, é claro que temos que pensar que as infraestruturas que aqui serão desenvolvidas poderão dar apoio a outras áreas, incluindo a área da robótica, a área da mecatrónica, enfim.
13: Em pleno aeródromo, mesmo ao lado da pista, as novas instalações ocupam uma antiga escola de pilotos. O edifício é cedido pela Câmara de Évora. O Instituto Português do Mar e da Atmosfera cede o antigo Centro Regional de Meteorologia. A Universidade investe agora na recuperação e adaptação dos edifícios.
14: Estamos a pensar em investir na parte de infraestruturas analíticas, cerca de 500 mil, e na parte da reabilitação e renovação de espaços, outro 500 mil.
13: O novo polo deverá estar apto a receber alunos no início do segundo semestre escolar.
2: A Universidade de Évora vai assim criar um polo para o desenvolvimento dos cursos de aeronáutica e aeroespacial.
15: Em Lisboa, e em Lisboa estou completamente afastado disto, e foi em Lisboa que eu percebi, nós vivemos aqui, não é exatamente o oposto daquilo que eu desejo hoje em dia para o meu filho.
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2: Ouvimos mais adiante. Foi uma caída a pique, já se ouvem lamentos e alguns pedidos de ajuda. Os Açores registram menos 100 mil passageiros e 70 mil dormidas desde a saída da Ryanair em finais de março, há pouco mais de meio ano. O fim da operação da Ryanair para os Açores foi anunciado para 29 de março. A companhia voava para o arquipélago desde 2015, justificou a decisão com as taxas aeroportuárias e a tributação ambiental europeia. Desde abril que as ligações aéreas entre o arquipélago e Portugal e vice-versa são, Portugal continental, diga-se, e vice-versa, são asseguradas apenas pela TAP, pelas Azores Airlines do grupo SATA. Os dados de agosto ainda não foram divulgados, mas segundo os números provisórios, de abril a junho, a redução foi superior a 70 mil dormidas. Houve também, nos últimos alojamentos turísticos da região, registaram-se menos 62 mil dormidas do que no ano anterior. A reboque desta fuga de turistas, os hotéis e alojamentos locais são os mais afetados, mas não só. Pelas 9 ilhas do arquipélago, os lamentos são muitos. A repórter Ana Leal Pereira apanhou os danos com o microfone que o fim das operações de Ryanair está a provocar em São Miguel, na Terceira.
18: Menos aviões, menos turistas e clientes. 6 meses depois da saída da Ryanair dos Açores, muitos empresários de São Miguel já fazem contas aos prejuízos. Na Rentacar Autorramalhense, em Ponta Delgada, Paulo Aguiar lembra que os passageiros da companhia de baixo custo eram uma parte importante do negócio.
19: Nós tínhamos voos que íamos buscar 10, 12 clientes por voo. Ao final do dia eram à volta de 4 voos, portanto, se fizermos as contas, são à volta de 50 clientes. A Ryanair trazia grande volume de clientes.
18: A empresa investiu a contar com o crescimento do turismo, mas foi obrigada a adaptar-se a uma nova realidade.
19: Ajustamos o preço 7 ou 8 vezes. Colocamos o nosso preço de inverno no início de setembro, porque não havia procura.
18: Também as mesas da restauração começam a ter lugares vazios em Ponta Delgada. Carlos Medeiros, do histórico Restaurante Nacional, diz que os turistas continentais são agora menos.
20: Já se notou no verão menos continentais, menos famílias, e agora não está a vir, não há clientes suficientes para tanto restaurante.
18: E acredita que as maiores dificuldades ainda estão para vir.
20: Vai voltar ao antigo, uma formiga, trabalhar de verão, para aguentar o inverno.
18: À restauração começam a voltar memórias de um passado em que o espaço aéreo nos Açores não era liberalizado.
20: Demoramos imensos anos a conseguir a abertura do espaço aéreo e de repente, de um momento para o outro, parece que se fecha tudo novamente. Algo que não está a correr bem.
18: E no restaurante Stage, Paulo Ricardo, o empresário, aponta também para o aumento do preço das viagens.
21: Foi uma agência com quem trabalhámos todos os anos que fora e o homem estava muito atrapalhado porque não sabia como é que ia fazer, que a viagem mais barata que lhe encontrou foi de 310 euros. E tenho havido disparados aí de passagem 700, 800.
18: E nas lojas também as recordações da ilha são menos compradas por turistas. Para Rodolfo Tavares e Maria Sá, quem continua a visitar a ilha gasta menos.
22: Especialmente no mercado dos turistas nacionais, muito menos.
23: Vê menos continentais, imigrantes. E os que vieram, com muita contenção de despesas.
18: Já nas empresas de observação de baleias, os impactos são mais ligeiros e Carlos Picanço, da Futurismo, deixa um aviso.
24: A questão da saída de Ryanair, claro que preocupa, porque tem a ver com o valor percepcionado do destino. E nós, se calhar, não temos o valor percepcionado que achamos que temos. Para ter uma marca, e os Açores não têm uma marca como achamos que têm, é preciso promover nos sítios certos, da forma certa e na hora certa, o que nos tem falhado.
18: Empresários que investiram a contar com mais visitantes olham agora para a época baixa com incerteza e apontam responsabilidades.
24: É preciso que o Governo se sente com o setor, o que tem acontecido menos do que era disposto.
23: Houve um exagero nos preços em tudo o que tem a ver com o turismo. O Governo tem que fazer alguma coisa em relação a isso e ter só a SATA e a TAP. O monopólio faz isso.
18: 11 anos depois da liberalização do espaço aéreo nos Açores, as ligações entre o arquipélago e o continente voltam a ser apenas asseguradas pela SATA e pela TAP, com preços de bilhetes que não estão ao alcance de todos os bolsos.
2: Reportagem de Ana Leal Pereira, em São Miguel. Como já lhe disse, o alojamento local é um dos segmentos de turismo mais afetados por esta saída da Ryanair dos Açores. A Associação de Alojamento Local diz que este pode ser um dos piores resultados de sempre. Ou seja, este ano pode ter um dos piores resultados de sempre, até porque a estes problemas somam-se outros, empresas com menos rendimentos, com recorde de custos, também devido à inflação, aos custos da energia e da mão de obra. É o que diz o Presidente da Associação de Alojamento Local. Ora, João Pinheiro está connosco em direto aqui a partir dos estúdios do Monte da Virgem, no Porto. João Pinheiro, boa tarde, bem-vindo ao Portugal em Direto. Desculpe uma expressão popular, quase a roçar o grosseiro. Está aqui um problema do Arco da Velha.
25: Antes de mais, obrigado pelo convite, por estar aqui presente, cumprimentar todos os ouvintes que nos seguem e que vão ouvir um bocadinho da problemática que estamos a sentir no turismo dos Açores.
2: O senhor diz que poderá ser um dos piores anos de sempre.
25: Sim, eu digo e repito, pode ser um dos piores anos de sempre, precisamente porque estamos a baixar os rendimentos de todos os empresários, por causa precisamente da descida das dormidas.
2: Efeito dominó chinês.
25: Sim, e depois os custos todos a aumentar devido à inflação. Temos os custos de mão de obra, os custos de energia, tudo o resto continua a aumentar. E depois, se virmos o panorama de Portugal, todos os destinos regionais estão a crescer e estão a aumentar os seus rendimentos. Os Açores são a única região do país que inverte esse crescimento. Isso é preocupante para os empresários açorianos.
2: É possível quantificar, ou seja, quantos alojamentos locais há nos Açores? Tem ideia, uma ideia aproximada? Uma...
25: Sim,
2: nas 9 ilhas.
25: Sim, nós temos esses dados e o Serviço Regional faz essa atualização mensalmente. Nós temos 4.600 alojamentos locais, 26 mil camas.
2: 4.600?
25: Sim, e nas 9 ilhas dos Açores, e que representa 64% da capacidade de alojamento dos Açores. Temos mais capacidade em alojamento local que precisamente na hotelaria. E isto é um potencial imenso para toda a região, para as 9 ilhas, para a distribuição de fluxo e aquilo que tem mantido também os Açores, o seu ecossistema sustentável. Muito temos essa preocupação em não criar um destino massificado, e o alojamento local tem precisamente dado essa ajuda em distribuir fluxo por todos os concelhos.
2: Até pela diversidade, obviamente. O Governo Regional dos Açores anunciou aumentar a dotação para o turismo. Ainda vai a tempo, agora que estamos em vésperas da época baixa?
25: Assim, não, para essa época baixa já não vai a tempo. Nós avisamos desde o início do ano que havia um problema no turismo, havia uma solução rápida, que era o aumento do orçamento já de 2026, isso não foi feito, para salvaguardar o inverno, já este inverno. Agora o anúncio é para o orçamento de 2027 e isto vai resolver talvez o problema de 2027. Mas é alerto que não basta só dotar os orçamentos, mas também há que executá-los, porque o problema também dos últimos anos é ter a dotação e não executar, precisamente na visita dos Açores, que só executou 20% do seu orçamento.
2: 20% apenas?
25: Sim, certo.
2: Estas ajudas do Governo Regional, do Governo Nacional, houve também uma reunião de empresários nos Açores em que se pede que a Turismo de Portugal ajude a resolver a crise e a captar novas companhias. De que forma? Captar novas companhias, estabelecer contactos, imagino. Sim. Mas resolver esta crise, como?
25: Precisamente, nós, e foi dito aqui na reportagem, nós precisamos de uma low cost. Uma low cost para trazer mais voos para os Açores, para equilibrar os preços. E isto só é possível com negociações diretamente com as companhias privadas. E aqui alertamos precisamente também o turismo de Portugal, que faça também o seu papel, porque os Açores fazem parte de Portugal e é um destino que quer dizer, quantifica cada vez mais o destino português. E se nós, açorianos, estamos a precisar de alguma forma desta captação de novas rotas e a captação de empresas low cost, pá, também que seja aqui também o Turismo de Portugal a dar aqui um apoio, como já fez também noutras regiões do país, que seja agora no momento exato, que seja agora para os Açores, de alertar que a região autónoma da Madeira tem 4 companhias aéreas low cost a voar e os Açores nesta altura têm 0. Vai ser o primeiro inverno sem uma companhia low cost.
2: E estão a ser feitos alguns esforços nesse sentido, já que tenha conhecimento?
25: Não temos conhecimento. Nós esperamos que haja esses contatos, mas não, como também foi dito aqui, há uma falta de comunicação entre entidades públicas, associações e governo regional, para que depois isto tudo vá a bom porto e que haja uma sinergia conjunta para trazer mais competitividade para a região.
2: O senhor representa um setor importante, como ainda há pouco disse, mais de 4 mil alojamentos locais, presida a Associação de Alojamento Local. Que recado direto deixaria ao Governo Regional e ao Governo Nacional perante o panorama que acabou de descrever?
25: É muito simples. A Associação de Alojamento Local dos Açores tem alertado e tem feito vários estudos económicos. O alojamento local já representa 7% do PIB regional. E nós costumamos dizer que isto é a ponta do iceberg de um problema que se avizinha, porque 60% do valor que é deixado através do alojamento local é deixado nas economias locais, no comércio, na indústria e na restauração. Por isso, esta ponta do iceberg tem que ser resolvida com mais acessibilidades, com mais promoção, para que depois toda a economia envolvente sobreviva. E há que haver, e nós costumamos dizer, a promoção e o investimento em promoção não é um custo, é um investimento que depois traz frutos e traz rentabilidade depois nos próximos anos. E há que investir rapidamente para resolver este problema.
2: Estamos quase a terminar esta entrevista. Vem aí o inverno, vem aí em época baixa, será um inverno seguramente frio, de forma metafórica, e duro para o setor de turismo. Qual seria a primeira medida que era necessária tomar por parte das entidades públicas ou do Turismo de Portugal para começar a inverter este panorama e aquecer um bocadinho o inverno?
25: Sim, é rapidamente negociar com uma companhia low cost, trazer uma companhia low cost rapidamente, já, e se for possível, já este inverno. Porque, e com os mecanismos e com as instituições que já existem, isso é possível. Agora é preciso, é vontade política, é preciso sair dos seus gabinetes e negociar com as companhias privadas e trazer rapidamente. Eu digo, a rota para Ponta Delgada, Lisboa, Ponta Delgada, era das mais rentáveis das companhias low cost. É preciso novamente negociar e ter vontade política de resolver esta situação.
2: Para sairmos e para tentarmos sair com um travo doce, não sei dir-me-á nos lábios, está otimista de que vai ser encontrada uma solução, de que vão encontrar companhias low cost?
25: Sim, estou otimista. Os Açores continuam a ser um destino, quer dizer, de excelência. Nós, os empresários, fizeram por isso e têm feito. Os Açores continuam a ser o destino que muita gente procura. Agora temos que resolver é rapidamente o preço de chegada, porque os empresários fizeram o seu papel, o destino de natureza. Vamos entrar agora numa época baixa, mas é uma época procurada por milhares de turistas, onde o clima, o próprio clima dos Açores, que é mais chuvoso, mas as temperaturas continuam a ser agradáveis, e nós temos todo o potencial de ter turismo o ano inteiro. Por isso o potencial está lá. Agora é só precisa resolver pequenos constrangimentos que resolvem rapidamente.
2: E encontrar companhias low cost interessadas. Sim. E com condições para voarem para os, claro, Açores. Eu agradeço a João Pinheiro, o Presidente da Associação de Alojamento Local dos Açores.
25: Obrigado.
2: Esta participação em direto. Está nos estúdios do Porto, imagino que está já a participar em alguma coisa aqui no continente.
25: Sim, amanhã vai haver a primeira Cimeira Nacional do Alojamento Local, vai participar amanhã.
2: E obviamente que vai falar neste tema, não é?
25: Sim, sim.
2: Agradeço-lhe mais uma vez os esclarecimentos e a presença no Portugal em Direto.
25: Obrigado.
2: Em Mértola, terra onde a paisagem conta histórias de resistência e adaptação, o jornalista António Jorge foi conhecer a Associação Terra Sintrópica e o trabalho que desenvolve em torno do PREC, o processo regenerativo em curso. É uma iniciativa que procura regenerar solos, paisagens e comunidades. Segue-se agora um pequeno resumo do novo episódio do podcast Porque Vivo Aqui.
15: Cresci em Lisboa e em Lisboa estou completamente afastado disto, e foi em Lisboa que eu percebi, pá, não, nós vivemos aqui, não é, é exatamente o oposto daquilo que eu desejo hoje em dia para o meu filho.
0: PREC é a sigla marcada na história dos primeiros anos da democracia, mas não desse PREC que vamos falar neste episódio. O PREC, protagonista deste Porque Vivo Aqui, significa Processo Regenerativo em Curso, e leva-nos até Mértola, um território onde a beleza da paisagem convive há décadas com desafios difíceis. A desertificação, a escassez da água, o abandono rural e a procura de novas oportunidades para fixar pessoas e criar futuro. Nesta história importa o percurso de Gonçalo Rodrigues, que por duas vezes na vida abandonou Lisboa para rumar a Mértola.
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0: Mais do que um café, mais do que um restaurante, mais do que uma loja, o PREC apresenta-se como um espaço de encontro, de debate e de experimentação de novas formas de viver e produzir. Mas antes de perceber melhor o tema central, vale apresentar Gonçalo Rodrigues, com quem conversei numa tarde de calor alentejano, na esplanada do PREC, no coração de Mértola.
15: Comecei a trabalhar desde cedo. E desde cedo quis também mudar de vida. E mudei-me para o Alentejo há coisa de 15 anos e vivi 10 anos em Mértola. Em Mértola tentei criar um conceito diferente de turismo, que na altura ainda não era muito conhecido, que era o glamping. Este processo depois acabou por cair. Tive 10 anos em Mértola, tive vários trabalhos, tive o glamping sempre como o meu sonho final, mas não consegui concluir este projeto. Regressei a Lisboa, treinei no Chapitó, escola de circo, e ultimamente trabalhava no Feijão Verde, no grupo de parques infantis.
0: Entretanto, aprofunda formas de aproximar pais e filhos com a natureza e abriu caminho para um outro projeto.
15: A Let It Be foi uma loja que abriu em Lisboa, vocacionada para fazer eventos com crianças numa componente muito analógica, em que fazíamos jogos tradicionais, plantações de leguminosas, interação com animais, sessões de cinema ao ar livre, E o nosso objetivo e intuito final sempre era envolver os pais e as crianças em jogos comuns, sem dizermos aos pais, vocês vão brincar com os vossos filhos, mas a nossa dinâmica de equipa era sempre colocarmos os pais a brincar com as crianças. Este projeto funcionou muito bem em Lisboa, até decidirmos, não é isto que queremos, a minha namorada, a Marta, estava grávida e decidimos, ok, vamos mudar de vida. Fechámos a loja em Lisboa, vimos para Mértola. Eu já conhecia este projeto e acompanho desde que existe, porque sempre tive uma boa relação com este tipo de projetos mais de natureza e conheço muito bem os fundadores. E foi-me feita a proposta de eu poder vir para o PREC, o processo regenerativo em curso, que é um restaurante da Terra Sintrópica, colocar o PREC mais perto da comunidade.
0: Por trás do PREC está a Associação Terra Sintrópica, que aposta em práticas agroecológicas e em modelos inspirados na agricultura sintrópica, procurando responder aos desafios do semiárido Alentejo através da recuperação dos solos, da biodiversidade e do fortalecimento das comunidades locais. É uma descrição que Gonçalo tenta simplificar a partir daquela rua de casinhas brancas.
15: Estamos na rua principal, no eixo comercial principal de Mértola. O PREC faz parte de uma associação que se chama Terra Sintrópica e, essencialmente, a Terra Sintrópica, a versão mais sucinta que eu digo sempre aos meus clientes é que a Terra Sintrópica é uma agrofloresta que existe em Mértola. Esta agrofloresta e a Terra Sintrópica chama-se Terra Sintrópica porque há muitos anos atrás um senhor chamado Ernest Goetz, um agricultor suíço, comprou um terreno no Brasil que era completamente árido e começou a testar alguns tipos diferentes de agricultura. O Ernest, 10 anos depois de comprar esse terreno, conseguiu regenerar um terreno. Esta regeneração foi feita através de um conceito que era a sintropia da natureza. Uma coisa que até então se falava muito e se debatia muito na agricultura era se eu plantar, se eu tiver um eucalipto, ou se eu tiver um pinheiro, ou se eu tiver uma árvore, e se colocar alguma coisa mais pequena à volta, as árvores vão consumir a água toda que esteja disponível. E isto não é verdade.
0: E em poucos instantes, 2 quilómetros depois, chegamos à Herdade da Malhadinha. Pedro Ceia recebe-nos na Herdade.
16: Bem-vindos ao Horto da Malhadinha, bem-vindos ao Centro Agroecológico de Mértola. Este é um espaço onde semeamos, plantamos, colhemos, onde praticamos diferentes técnicas agroecológicas, aliando produção e regeneração.
0: Mais à frente encontramos Adriana Sequeira.
1: Aqui estamos no Viveiro de Plantas, é onde semeamos as árvores, os arbustos e as hortícolas, que assim que estejam suficientemente vigorosas passarão para as hortas, os jardins e as agroflorestas de amanhã.
3: Pôr tudo depois mais para a esquerda, faz favor. Na Terra Sintrópica demonstramos pela prática.
0: Jorge Teixeira é um dos agrónomos do projeto.
4: Sou agricultor e sou agrónomo, sim. Pronto, a minha rotina começa logo às 4h30 a levantar-me para vir cedo agora no verão. Esta é a minha segunda vez. Agora a segunda vez vai fazer agora 2 anos em janeiro. E na primeira vez também tive outros 2 anos.
0: Uma das dimensões do PREC é a distribuição de cabazes pela região.
15: Temos 3 atividades diferentes que acontecem através destes produtos. Temos a confecção na cozinha, e que servimos aqui em modo restaurante no PREC. Temos cabazes, que quinzenalmente vendemos cabazes em Mértola, Castro Verde e Beja. E temos produtos de horta numa mercearia que temos dentro aqui do nosso espaço.
0: Mas falta sublinhar que o PREC tem também uma dimensão agregadora da comunidade. Por isso tem vindo a fomentar, neste pós-verão, várias conversas abertas para encontrarem pontos de contacto que permitam valorizar o território e as pessoas da região, como explica Gonçalo Rodrigues.
15: Em que pedimos sempre a participação de todos, seja de empresários, empreendedores, alojamentos turísticos, Junta de Freguesia, Câmara Municipal, interessa-nos muito ter um espaço comunitário em que possamos falar livremente. Não há religião definida, não há política definida, não há nada. São conversas abertas sempre em prol do bem maior da comunidade.
0: Mértola. Um território onde há quem insista em olhar para a terra como uma promessa e não como uma sentença. Na Associação Sintrópica, aprendemos que a natureza não vive de escassez, mas de cooperação. Que as árvores, os arbustos e os insetos e as pessoas podem fazer parte da mesma rede de vida. E que cuidar do solo é também cuidar do futuro das comunidades que dele dependem. Neste canto do Baixo Alentejo está a nascer mais do que um projeto agrícola. Está a crescer uma ideia de futuro, uma ideia que nos lembra que regenerar a paisagem é também regenerar relações, conhecimento e esperança. A Associação Sintrópica lembra-nos precisamente isso, que o futuro pode ser cultivado árvore a árvore, solo a solo, pessoa a pessoa. E talvez seja essa a verdadeira razão para viver aqui.
2: Porque vivo aqui, um Portugal que raramente faz manchetes, mas que todos os dias muda vidas, é esse país que descobrimos no Porque Vivo Aqui, um podcast da Antena 1, da autoria do jornalista António Jorge, sobre lugares, pessoas e comunidades. É tudo por hoje. O Portugal em Direto volta amanhã, depois das notícias da 1 da tarde. Até lá.
5: Boa tarde, Nuno Amaral, no Portugal em Direto desta terça-feira.
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5: Ficamos a 5 minutos das 2.
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8: Bem, hoje na escola falámos sobre sustentabilidade e o papel que todos temos para proteger o planeta.
9: Ah, foi? 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
8: Aprendi que cuidar do planeta é tão importante como arrumarmos o nosso quarto. 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
9: Foi uma boa lição. Mas eu não quero que te preocupes demasiado com isso. És apenas uma criança e não vais poder mudar o mundo sozinha.
8: Bem, eu sei que sou apenas uma criança, mas a professora disse que cada gesto conta. Se todos nós fizermos pequenas mudanças, estamos a ajudar o planeta.
9: Sabes, quando cresci deixei de pensar assim, mas tens toda a razão. Ainda assim, cá em casa já trocámos as lâmpadas para uma opção mais económica e sustentável e os banhos são de chuveiro e mais curtos para poupar a água.
8: Mas há uma coisa que não fazemos e pode fazer a diferença.
9: O quê?
8: Poder reciclar as embalagens de vidro. Se reciclarmos, podemos poupar mais energia e evitar poluição. Achas que devo tentar?
9: Eu sei que é importante, mas às vezes acho que reciclar vidro aqui em casa não vai contribuir tanto assim. São só algumas embalagens.
8: Pois bem, pensa assim. Se cada um de nós reciclar uma embalagem de vidro, iam ser milhões de embalagens. A professora disse que quando reciclamos uma embalagem de vidro, ela pode ser transformada numa nova sem perder qualidade.
9: Uau, não fazia mesmo ideia. Desculpa, filha. Se todos reciclarmos, podemos mesmo fazer uma grande diferença.
8: Aprendi também que o vidro é 100% reciclável. Ou seja, podemos reciclá-lo vezes e vezes sem conta e não temos desperdiçar nada. Então, por exemplo, começar a reciclar todas as embalagens de vidro cá em casa?
9: Vou precisar da tua ajuda. Não temos que lavar garrafas, tirar as tampas e rótulos. Isso dá algum trabalho. Não podemos arranjar um contentor para pôr todo o vidro e até copos e louça?
8: Não, bem. No vidro só se podem pôr garrafas, frascos e boiões. Todos os outros objetos de vidro vão para o lixo comum. A professora disse que era muito simples. Não é preciso tirar tampas, nem rótulos, nem lavar. Assim até poupamos água.
9: Uau! Estamos sempre a aprender.
8: Mãe, vamos tentar comprar mais produtos embalados e vidro quando formos às compras.
9: Vamos começar agora mesmo. Vamos reciclar e desafiar os nossos amigos e vizinhos a fazerem o mesmo. Todos juntos podemos fazer a diferença.
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0: Nublado com boas abertas, um pouco por todo o arquipélago.
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0: Boa tarde, são 13 horas nos Açores. Vamos aos títulos da Informação Regional.
2: Ministério da Justiça com 4 milhões de euros de investimento previsto para os Açores. Luís Montenegro defendeu hoje em Estrasburgo apoios às regiões ultraperiféricas como os Açores. Especialista em comportamentos aditivos diz que o consumo de sintéticas na região deve servir de aviso ao resto da Europa.
0: No que toca a temperatura, estamos agora em Santa Cruz das Flores, em Angra do Heroísmo e em Ponta Delgada com 21 graus, na Horta com 22. Seguimos agora para as notícias, a edição é do Sais Furtado.
2: O Primeiro-Ministro avisa que será intransigente no concordes na política de coesão da União Europeia. Luís Montenegro admite que está preocupado com as negociações do próximo orçamento da União para o período entre 2028 e 2034 e com a necessidade de apoio às regiões ultraperiféricas. Em declarações aos jornalistas, hoje, à margem da reunião no Parlamento Europeu em Estrasburgo, onde participou, Montenegro sublinhou que os Açores e a Madeira são garantia de profundidade e de autonomia estratégica e têm importância acrescida para a afirmação da União Europeia no mundo.
3: Estamos naturalmente preocupados com todo o processo tendente à aprovação do novo quadro financeiro plurianual e dentro deste com as necessidades de garantir aquilo que está previsto nos tratados relativamente à política de coesão, relativamente à política agrícola comum e relativamente ao apoio às regiões ultraperiféricas, não apenas na perspectiva da solidariedade que está subjacente à sua integração no texto dos tratados, mas também, hoje mais do que nunca, por via da salvaguarda do nosso interesse comum em matéria de segurança, em matéria de defesa, em matéria de proteção das infraestruturas críticas, em matéria do aproveitamento dos recursos marinhos e em matéria de preservação do nosso sistema de comunicações em toda a sua dimensão com os demais continentes. É o espaço marítimo das regiões ultraperiféricas que garante as nossas comunicações diárias com todo o resto do mundo, em particular com o continente americano e com o continente africano.
2: Luís Montenegro, esta manhã, em Estrasburgo. Ministra da Justiça compromete-se com investimentos nos Açores na ordem dos 4 milhões de euros. Rita Alarcão Júdice está de visita aos Açores. Esta manhã visitou o Tribunal e a Conservatória do Registro Civil de Angra do Heroísmo. Em declarações aos jornalistas, garantiu ter investimentos previstos para todo o território que está a ser feito e está a ser feito um levantamento das prioridades.
4: Temos projetos para praticamente todo o território do arquipélago. Claro que há umas infraestruturas que têm objetivos mais, obras mais profundas que outros, mas a nossa ideia é conseguir intervir em todo o território. Temos tido alguma dificuldade em alguns projetos que têm ficado desertos, por isso temos que voltar a lançar as candidaturas, mas neste momento temos perspectiva de cerca de 4 milhões de investimento no território dos Açores. E é isso que queremos concretizar. Os nossos recursos também são escassos, não só financeiros, mas também humanos, por isso queremos identificar prioridades e concretizar essas prioridades para que essas possam ser feitas e depois as outras possam ser continuadas.
2: Esta tarde, a Ministra da Justiça visita a cadeia da Ilha Terceira e participa na assinatura de um protocolo de cooperação entre o Governo Regional dos Açores, a Direção-Geral de Reinserção e Serviços Prisionais e o Centro de Qualificação dos Açores. Amanhã, a Ministra estará em São Miguel. Consumo de drogas sintéticas nos Açores e na Madeira deveria ter funcionado como sentinela para o resto da Europa. É necessário divulgar os dados recolhidos na região, defende o especialista em comportamentos aditivos, João Mendes Coelho. O especialista falava esta manhã em Ponta Delgada no seminário Intervenção nos Comportamentos Aditivos, Desafios e Respostas Atuais. Linda Luz.
5: Os efeitos das drogas sintéticas são visíveis. O caso dos Açores e da Madeira, onde o consumo destas substâncias se alastrou nos últimos anos, poderia ter servido de aviso ao resto da Europa.
6: Portanto, no fundo, os Açores funcionaram como, ou podiam ter funcionado, melhor dizendo, como um sentinela para o resto da Europa, e nós não conseguimos, em tempo útil, passar essa realidade e expor isso sobretudo à Agência Europeia da Droga e ao ICAD, e ficámos aqui reféns de números da Big Data, dos grandes números nacionais, que diluíam totalmente os números dos Açores e da Madeira.
5: João Mendes Coelho, psiquiatra e especialista em comportamentos aditivos, deixa o pedido.
6: Tendo esses dados, temos que ser eficazes a partilhá-los e a partilhá-los com rapidez, e isso não foi feito ou não foi tão bem feito, e começa agora a perceber-se a importância de fazermos essa partilha da informação.
5: As catinonas sintéticas não apareceram por acaso, explica João Mendes Coelho.
6: O aparecimento de uma droga como este grupo das catinonas num território que já tem de si algum atraso no desenvolvimento em uma série de indicadores, faz com que esta droga tenha aqui um peso muito mais significativo.
5: O consumo destas drogas deixa rasto em várias áreas da sociedade.
6: Da questão social, sem dúvida, da habitação, e se quisermos ver até de uma perspectiva um bocadinho mais alargada, também socioeconómica, isto acaba por ter um peso muito grande na nossa economia, sobretudo nas pessoas que por via dos consumos deixam de trabalhar ou deixam de conseguir trabalhar na mesma qualidade, no impacto que isso traz também para as suas famílias e naturalmente para o desenvolvimento da região.
5: Drogas sintéticas continuam a preocupar os profissionais de saúde.
2: O MOVA, Movimento pela Arte e Cultura dos Açores, alerta que continua a haver atrasos nos apoios à cultura, com entidades a assumir despesas sem saber se serão apoiadas. No caso da Associação Cães do Mar, há mesmo projetos que estão a ser adiados para o próximo ano. Carolina Moreira.
7: A 3 meses do fim do ano, continuam a verificar-se atrasos nos apoios oficiais à cultura na região. A denúncia é do MOVA, Movimento pela Arte e Cultura dos Açores, que alerta para o facto de haver entidades que estão a assumir despesas sem saber se serão apoiadas. No caso da Associação Cães do Mar, Ana Brum diz que há mesmo projetos a serem adiados para o próximo ano.
8: De facto, os contratos têm vindo a sair a conta-gotas, com muita dificuldade, e isso agora começaram a pouco e pouco a fazer alguns pagamentos referentes a projetos deste ano. Ora, neste momento há projetos que estão a ser adiados para o ano seguinte, por razões óbvias.
7: Há algum tipo de cancelamento de projetos ou ainda não chegaram a esse ponto?
8: Nós não chegamos a esse ponto porque, felizmente, não dependemos de todo, ou não tanto, da Direção Regional da Cultura, e existem instituições que são muito mais fiáveis que a Secretaria Regional da Cultura.
7: Em causa está o regime jurídico de apoio a atividades culturais e o novo modelo, que visa majorar projetos realizados nas ilhas de Santa Maria, Graciosa, São Jorge, Flores e Corvo. Um documento que continua a ser alvo de críticas do setor.
8: De facto, continua a não existir um posicionamento claro e um procedimento claro por parte da Secretaria Regional da Cultura. E para quem leu o projeto, quando ele foi apresentado, era óbvio que todos estes problemas iriam acontecer e era óbvio que quem o escreveu não está preparado para o escrever.
7: O MOVA quer que seja definida uma data para a regularização dos pagamentos ainda pendentes por parte da Direção Regional da Cultura, que tem realizado sessões de esclarecimento em várias ilhas.
2: Em explicações à Antena 1 Açores, a Diretora Regional da Cultura admite que se tratou de um ano atípico, mas justifica os atrasos com a introdução de novos procedimentos.
9: Foi o ano em que começaram as candidaturas a ser submetidas através da plataforma. Ora, isso foi novo para todos, para as entidades que submetiam as candidaturas e que não estavam

0: Luta adiam conclusão do PDM de Madalena. A Câmara Municipal espera ter o processo validado antes do final do ano. David Borges.
1: Na Madalena, a revisão do plano diretor municipal está praticamente concluída, mas o processo conheceu uma alteração de última hora. A procura por espaços para instalação de empresas levou o município a rever o alargamento da zona industrial nas Bandeiras, procurando assim dar resposta às exigências atuais e de futuro.
2: Percebemos pelas participações e pelas sugestões de empresas que se querem fixar na zona industrial que ficará aquém daquilo que é necessário. Portanto, estamos a trabalhar na sua expansão.
1: Além da expansão da zona industrial, Catarina Manito, presidente da Câmara da Madalena, aguarda também a aprovação da proposta de reserva ecológica bruta para dar seguimento ao processo.
2: Entregámos a reserva ecológica bruta com as correções que foram pedidas e esperamos a sua aprovação para depois podermos fazer as sessões.
1: Depois destes ajustes, a Câmara da Madalena espera ter o processo validado antes do final do ano para ser submetido à aprovação da Assembleia Municipal.
0: O grupo parlamentar do PS Açores alerta para o agravamento do problema demográfico na Ilha das Flores e defende medidas para a fixação de população. A deputada Dora Valadão diz que o partido dá prioridade ao contato direto com as forças vivas locais para se inteirar dos problemas e promover respostas. As atenções nestas jornadas estão concentradas no Conselho das Lages.
3: Inteirámos-nos dos problemas que todos têm e que é necessário e importante os deputados do Partido Socialista e o Grupo Parlamentar estar dentro do assunto para, nas instâncias próprias, podermos reclamar e podermos, junto do Governo Regional, trabalhar no sentido de melhorar aquilo que está mal e aquilo que, de facto, é necessário para a Ilha das Flores e, principalmente, neste caso, para o Conselho das Lajes das Flores e para as entidades que nós estamos a visitar.
0: Os deputados do PS Açores estão em jornadas parlamentares nas Lajes das Flores, com reuniões e visitas a instituições e empresas locais.
4: Notícias com edição de Sais Furtado. 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

Beat Yourself Up, uma das canções do disco Whatever's Clever de Charlie Puth. Na produção nacional, clássico com The Gift. Boa tarde, continuação de uma boa terça-feira. Apoio técnico de José Gamboa, eu sou a Cristina Oliveira.

0: Light, uma das canções de John Legend para o próximo disco com o título Muse, edição 2026. De volta à produção nacional, Plot Twist. Grandes finais com a Carolina de Lantes.
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É uma das canções do disco voador dos Clã. Ficámos a 20 minutos das 2 da tarde. Seguimos ainda na produção nacional, agora com David Fonseca. Esta Nada a Perder. E daqui a pouco temos Taylor Swift. Patient Zero.

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1: Estamos já muito perto das 2 da tarde. No que toca à previsão do estado do tempo para as próximas horas, podemos contar com períodos de céu muito nublado, com boas abertas um pouco por todo o arquipélago. No que toca a temperaturas, a esta hora estamos na Horta com 22 graus, em Santa Cruz das Flores, em Angra do Heroísmo e em Ponta Delgada com 21. Estamos então a poucos segundos das 2, já há notícias do país e do mundo à hora certa. Hora certa.
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2: Boa tarde, são 3 horas no continente e na Madeira, 2 nos Açores. Está na hora de conhecermos as notícias que marcam esta terça-feira, João Vasco.
3: Em dia de greve dos técnicos que trabalham nas prisões, a Ministra da Justiça diz que compreende o descontentamento destes profissionais, mas assegura que o diploma que revê a carreira destes trabalhadores e que está em vigor reflete um acordo celebrado com o Executivo. Confrontos nas ruas de Paris durante a manifestação estudantil que está a decorrer esta tarde, neste jornal de novo a reportagem da correspondente da Antena 1, Rosário Salgueiro. Novak Djokovic está de volta aos títulos. O tenista sérvio de 39 anos venceu esta tarde o torneio de Pequim, o primeiro título em 2026, mas o troféu número 102 da carreira.
2: Notícias às 3 da tarde, a edição é do jornalista João Vasco.
3: A Ministra da Justiça diz que compreende o descontentamento dos técnicos de reintegração que estão em greve esta terça-feira. Rita Júdice garante, no entanto, que o diploma que revê a carreira destes profissionais que trabalham nas prisões reflete o acordo celebrado com o Executivo.
4: O diploma reflete exatamente o que foi acordado. Dir-me-á, ficámos aquém, nós gostaríamos de ter ido mais longe. É natural que haja descontentamento porque nós nunca conseguimos, num processo negocial, acudir a tudo o que é reclamado. É por isso que é um processo negocial. O ponto é uma carreira que foi revista, que não era revista há dezenas de anos. Conseguimos dar melhores condições de trabalho a estes técnicos e continuamos a trabalhar com eles para poder dar as melhores condições possíveis. Entendemos que a melhor forma de avançar é sentarmos à mesa e conversarmos. É isso que temos feito com todas as carreiras da Justiça e também com os técnicos da reintegração.
3: Rita Júdice, Ministra da Justiça, em declarações aos jornalistas à margem de uma visita ao Tribunal de Angra do Heroísmo, nos Açores, no dia em que decorre uma greve convocada pelo Sindicato dos Técnicos de Direção-Geral de Reinserção e Serviços Prisionais para contestar o novo decreto-lei que revê a carreira destes profissionais, dos técnicos dos serviços prisionais. O presidente deste sindicato, Miguel Gonçalves, ouvido pela Antena 1 antes das declarações da Ministra, elenca os motivos para esta greve, começando por falar na harmonização no valor dos suplementos de risco.
5: Na parte dos suplementos de risco, há trabalhadores a ganhar 110, outros 120, outros 200, outros 225, e também há trabalhadores a ganhar 400 nos estabelecimentos prisionais. O que nós entendemos é que o suplemento de risco deve ser igual para todos os trabalhadores. Depois, voltando aqui também às carreiras que já foram revistas, é preciso ver que falta aqui um conjunto de coisas, como nomeadamente o estatuto dessas carreiras, os CIADAPs. É preciso rever a carreira dos assistentes técnicos para carreiras especiais, para como se também é fácil compreender.
3: Miguel Gonçalves, presidente do Sindicato dos Técnicos de Direção-Geral de Reinserção e Serviços Prisionais. Esta greve do dia de hoje é nacional, mas tem serviços mínimos assegurados. França enfrenta mais um dia de contestação estudantil, depois de vários dias com escolas bloqueadas, aulas suspensas e confrontos. Milhares de alunos estão nas ruas de Paris a protestarem contra as condições em que se encontra o setor e na última hora, Rosário Salgueiro, houve confrontos entre os estudantes e a polícia.
6: Neste momento há confrontos entre jovens Black Bloc, vestidos de negro, com óculos de neve e máscaras. Há confrontos entre eles e a polícia. Eles tentaram entrar na manifestação, na Praça da Nação, onde vai terminar este cortejo, e a polícia repeliu-os, porque sabe que eles, quando entram numa manifestação, é para partir os móveis públicos, públicos e privados, vitrinas, paragens de autocarro, MUPIs, e a polícia repeliu-os para longe da manifestação. No meio deste mar de gente, são milhares e milhares de pessoas, vai-se fazendo a festa, vão-se gritando palavras de ordem contra o governo e a exigir melhores condições nas escolas, mas também noutros setores. Acabou por ser uma

0: manifestação e acaba por ser uma manifestação em que todos os setores de atividade estão aqui para mostrar ao Governo de que há necessidades em todo o país. O Primeiro-Ministro está no Parlamento, disse há pouco que admite adiar, cancelar as aulas, assim é que é, cancelar as aulas para já no final desta semana, ou seja, antecipando o período de férias intercalares uma semana, está previsto para dia 17 de outubro, esse período de férias, e durante duas semanas, poderá então começar já esta sexta-feira. E Sebastiano Cornu acusa a extrema-esquerda, a ultra-esquerda, de onde fazem parte muitos destes jovens que vêm para partir e incendiar, acusa-os de quererem provocar o caos no país até às eleições presidenciais do próximo ano.
1: Rosário Salgueiro, e a forma como esta crise estudantil está a afetar o dia-a-dia de França. 9 anos depois de ter abandonado o país na sequência da declaração unilateral de independência da Catalunha, Carles Puigdemont vai poder regressar à Espanha. O Tribunal Constitucional Espanhol deu esta terça-feira aval à amnistia de todos os dirigentes independentistas da Catalunha, incluindo Puigdemont. O Supremo Tribunal Espanhol tinha negado até agora conceder a amnistia a estes dirigentes políticos envolvidos na tentativa de autodeterminação da Catalunha de 2017, com o argumento de que a lei aprovada pelo Parlamento não abrangia o crime de peculato. No entanto, hoje, na sequência da aceitação de um recurso da antiga conselheira catalã Dolores Bassa, essa proibição caiu. Para Pedro Sánchez, primeiro-ministro espanhol, esta é uma decisão que vai ajudar a união dos catalães.
2: Tanto o Tribunal Constitucional como o Tribunal de Justiça da União Europeia aprovaram esta lei de amnistia de A a Z, com o Tribunal de Justiça da União a afirmar que as leis de amnistia são um instrumento útil precisamente para a reconciliação das sociedades. Penso que o importante é essa mensagem, a mensagem de convivência entre os catalães. Por isso, respeito esta resolução do Tribunal Constitucional e celebro o facto de que, com ela, também ajudamos a sociedade catalã a olhar para o futuro, a aprender com os erros e a continuar a olhar para a frente e a avançar, fazendo avançar uma parte muito importante do nosso país, como a Catalunha.
1: Pedro Sánchez falava no final da reunião do Conselho de Ministros de hoje, onde voltaram a ser aprovados os decretos sobre o arrendamento, que foram chumbados na passada sexta-feira pelo Parlamento Espanhol. Aproveitando a nova configuração institucional criada pela dissolução das Cortes, o Executivo Espanhol vai submeter as propostas à votação de novo, e agora da Comissão Permanente dos Deputados, onde o Juntos pela Catalunha tem menos força e as propostas devem ser aprovadas. Sánchez diz que decidiu voltar a levar estes diplomas a votos, porque que a entrada em vigor das limitações aos despejos é uma questão urgente e de humanidade.
2: É imperativo intervir no mercado da habitação, e é também isso que estamos novamente a fazer a partir do Conselho de Ministros. Este governo não vai desistir nem vai deixar pessoas desamparadas. Não vamos permitir que haja mais despejos como o de Mari Carmen ou como os que vimos depois do chumbo dos decretos na sexta-feira passada, nem durante a restante legislatura, nem, esperamos, na próxima, se os cidadãos nos derem uma maioria mais esmagadora a favor de uma intervenção no mercado que claramente não funciona como um mercado imobiliário.
3: Intervenir um mercado que claramente não funciona como é o mercado da vivienda.
1: A aprovação destes decretos é mais uma jogada política de Pedro Sánchez, que convocou eleições antecipadas para dia 29 de novembro. O primeiro-ministro espanhol está a tentar aproveitar a forma como as ruas têm reagido ao caso Mari Carmen Abascal para reforçar a votação no Partido Socialista Obrero Espanhol. Espanha prolongou até 22 de outubro o controlo em portos e aeroportos de passageiros oriundos de Itália, país que adotou a mesma medida depois da entrada de mais de 70 mil pessoas em Ceuta no final de julho. Esta é a quarta vez que Espanha prolonga estes controlos, sempre em resposta à mesma decisão por parte de Itália. Recordo que o executivo de Giorgia Meloni decidiu suspender o acordo de Schengen de livre circulação de pessoas com Espanha no dia 1 de agosto, na sequência dessa crise migratória, e tem prolongado sucessivamente a medida. Madrid e os partidos da oposição italianos criticam esta suspensão por parte do executivo de Meloni, classificando-a de propaganda, uma vez que a entrada no enclave espanhol de Ceuta, no norte de África, não confere automaticamente acesso ao espaço Schengen, além de que Itália não faz fronteira com Espanha. É uma mensagem que deve ser combatida. O ministro da Reforma do Estado recusa a tese de que este é um governo que não faz reformas. No Parlamento, onde está a ser ouvido, no âmbito de uma audição regimental, Gonçalo Matias referiu que não há governo que tenha feito mais em tão pouco tempo no que toca à simplificação da relação entre os cidadãos e o Estado.
4: A mensagem, tantas vezes repetida,

0: se referiu esta tarde ao diferendo que existe entre CR7 e o selecionador nacional.
1: Como presidente do Comitê Olímpico, não me quero imiscuir,
2: mas
1: não me devo.
2: Mas com português.
1: Não me devo. Estou aqui como presidente do Comitê Olímpico de Portugal e é nessa função que estou aqui a tecer estas declarações e nessa perspectiva eu não me vou imiscuir,
3: mas
1: como devem compreender. Acho que todos os portugueses têm essa esperança que a situação possa ser resolvida a bem e a contento de todos e fundamentalmente de Portugal.
0: Fernando Gomes, antigo presidente da Federação Portuguesa de Futebol, ele assumiu a liderança do Comitê Olímpico de Portugal em março de 2025 e era nessa qualidade que falava aqui nestas declarações. Ele diz, no entanto, que espera que este diferendo se resolva a contento de todos e a bem de Portugal. Novak Djokovic conquistou hoje pela sétima vez o torneio de Pequim, depois de beneficiar da desistência do australiano Alex de Minaur no arranque do segundo set da final. Com este triunfo, o veterano tenista sérvio conquista o primeiro título em 2026, mas o troféu número 102 da já longa carreira, Djokovic está agora apenas um troféu de igualar o suíço Roger Federer como o segundo mais titulado da história e está a 7 do norte-americano Jimmy Connors. Outro dos destaques do mundo do ténis esta terça-feira vai para o facto do italiano Jannik Sinner ter anunciado que só regressa ao circuito no próximo ano, em 2027, devido a uma lesão no joelho direito. O líder do ranking mundial não joga desde que venceu o torneio do Wimbledon em meados de julho e vai falhar, entre outros, o Masters 1000 de Xangai e Paris e as finais ATP, que este ano se disputam novamente em Turim.
4: João Vasco, edição das 3 da tarde num simultâneo com a RTP Antena 1 Açores e RTP Mundo. 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
5: Boa tarde, já passam 12 minutos das 2 horas. Eu sou a Cristina Oliveira, apoio técnico de José
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0: Training Season de Dua Lipa. Já são 2h22, vamos à Europa no Minuto.
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2: Foi proposta pela Comissão Europeia a mobilização de 489 milhões de euros do Fundo de Solidariedade da União Europeia para ajudar Portugal, Espanha, Itália e Malta a recuperar das tempestades e inundações graves que ocorreram em janeiro e fevereiro de 2026. O financiamento apoiará operações essenciais de emergência e recuperação para reconstruir as infraestruturas de transportes e restabelecer os serviços essenciais. A Comissão propõe o pagamento de 261 milhões de euros a Portugal, 149 milhões de euros a Espanha, 74,8 milhões de euros a Itália e 3,72 milhões de euros a Malta. A proposta surge na sequência de pedidos apresentados pelos quatro Estados-membros após a tempestade Harry ter atingido Malta e Itália em janeiro e após uma série de tempestades terem causado graves inundações em Portugal e Espanha entre janeiro e fevereiro.
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0: sugar. Terça-feira é dia de Geoparque Açores, para ouvir 30 minutos depois das 2 da tarde aqui na Rádio Pública com a Salomé Menezes e a Rosa Margarida.
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2: Em 5 minutos com a Salomé, olá.
3: Olá.
2: Estamos aqui para falar de uma efeméride que ocorre exatamente hoje.
3: Exatamente hoje, é verdade. Um efeméride muito, muito especial. Foi um caminho penoso dar-lhe luz, mas ela chegou finalmente. Em 2021 foi proclamado pela Unesco o Dia Internacional da Geodiversidade, o dia 6 de outubro. E é exatamente sobre essa efeméride e o festival associado a ela que vamos falar hoje.
2: Portanto, é uma, digamos que é uma efeméride importante, é um dia internacional. E porquê é que ele tem assim tanta importância?
3: É muito importante porque, na verdade, a geodiversidade sustenta a vida na Terra. Sem ela, a vida na Terra não era possível. Portanto, esta efeméride que foi proclamada pela Unesco em 2021 pretende exatamente chamar a atenção para a variedade de materiais, a variedade de formas que moldam o nosso planeta e que sustentam a nossa existência e a existência de todos os seres vivos. Embora às vezes passe despercebida, na verdade, e já falámos sobre isto várias vezes nos nossos programas, a geodiversidade está na base das paisagens que admiramos, influencia a distribuição dos ecossistemas, fornece recursos essenciais à sociedade, principalmente no formato atual que vivemos, e ajuda-nos a compreender a história da Terra, ela própria, a memória da Terra e dos territórios onde vivemos. Então, por que não celebrá-la?
2: Claro, e é uma iniciativa conjunta que envolve vários geoparques.
3: Sim, para assinalar esta data, a Rede Portuguesa de Geoparques Mundiais da Unesco promove mais uma edição do Festival da Geodiversidade. Esta é uma iniciativa conjunta que envolve os geoparques portugueses, o Geoparque Natortejo, Arouca, Açores, Terras de Cavaleiros, Estrela, Oeste e o mais recente Geoparque Mundial da Unesco em Portugal, o Algarvensis. Este ano o tema do festival é Geodiversidade à Tua Porta, então ele convida-nos a olhar para o território com uma nova perspectiva, com um olhar diferente e a descobrir que a geodiversidade não está só lá fechadinha nos geossítios mais conhecidos ou nas paisagens mais emblemáticas, permite despertar para o facto dela se encontrar também nas ruas por onde caminhamos, nas rochas que foram utilizadas na construção dos edifícios característicos do nosso território, nos portos, nos muros, em muitos outros elementos do nosso cotidiano. É ela que lhes dá forma.
2: E quem é que coordena o festival?
3: Nos Açores, o festival é coordenado pelo nosso geoparque, pelo Geoparque Açores, mas na verdade ele não era possível sem o envolvimento dos parceiros. Conta com o apoio da Secretaria Regional do Ambiente e Ação Climática, da Direção Regional do Turismo, da Associação Os Montanheiros, mas de muitos, muitos outros, era impossível enumerá-los todos. São dezenas de parceiros distribuídos pelas 9 ilhas que permitem que este festival ganhe dimensão, que lhes dão forma e que, com o seu empenho, com a sua dedicação e com as atividades que promovem, fazem do festival uma verdadeira festa da geodiversidade. Portanto, peço desculpa por não os enumerar, mas seria realmente impossível, era um programa só para enumerar parceiros. Por isso é muito, muito bom podermos contar com todos e vamos dar forma então a este festival.
2: Eu agora gostava que a Salomé me falasse de uma exposição cujo título é A Geodiversidade à Tua Porta.
3: Exato. Entre os dias 3 e 18 de outubro vai estar patente nas delegações de ilha do Geoparque Açores, que são maioritariamente centros de interpretação, à exceção da Ilha Terceira, em que a delegação de ilha corresponde à sede dos Montanheiros. E esta exposição, que como a Rosa referiu, é intitulada A Geodiversidade à Tua Porta, apresenta amostras de rochas que são representativas dos Açores e convida os visitantes a descobrir a sua origem, os processos geológicos que as formaram e também algumas curiosidades que fazem destes materiais únicos no nosso território. Mas o grande momento de participação pública Prevê-se que aconteça no próximo sábado, no dia 10 de outubro, com a realização de georrotas urbanas em todas as ilhas. É uma atividade gratuita, aberta à comunidade, por isso incentivamos a participação.
2: E onde é que estas georrotas urbanas vão decorrer?
3: Selecionamos uma vila ou cidade por ilha, portanto vão decorrer em Vila do Porto, Ponta Delgada, Angra do Heroísmo, Santa Cruz da Graciosa, Velas, Laje do Pico, Horta, Santa Cruz das Flores e Vila do Corvo, entre as 9h30 e as 12h30. É necessária inscrição, portanto eu aconselho que consultem o programa completo de atividades e também o formulário para inscrição desta atividade Georrotas Urbanas nas redes sociais e nos canais de comunicação do Geoparque Açores.
2: Portanto, a doutora Salomé está aqui a fazer um convite para que, nós valorizemos o património.
3: Sim, para conhecer melhor o território é também valorizar o património e contribuir para comunidades mais resilientes, mais conectadas com aquela que é a sua identidade. E o Geoparque Açores então convida todos os açorianos a participar neste Festival da Geodiversidade e a descobrir que realmente ela está à nossa porta.
2: Aqui fica o convite.
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Seu Jorge com Pé o Meu Rei, quando estamos a 21 minutos das 3 da tarde nos Açores, de volta à produção nacional. Esta é uma das canções de Ana Bacalhau e daqui a pouco temos Vítor Clay.

0: Slow Time Love com os Blind Zero a 10 minutos das 3 da tarde. Está na hora de mais uma edição de Na Ponta da Língua. Hoje, Sandra, trago para o nosso programa uma palavrinha que se ouve dizer muitas vezes de formas diferentes e pode haver a dúvida como é que isto se pronuncia, afinal. É Euribor ou Euribor?
1: Ora bem, é uma boa questão.
0: E é uma palavra que diz muito a muita gente, não é?
1: É exatamente, claro, claro. É assim, Filomena, hoje estamos a falar de pronúncia. Pronúncia de palavras. Provavelmente os nossos ouvintes já se terão apercebido de que nós procuramos aqui no nosso programa percorrer as diferentes áreas da língua. Ortografia, léxico, sintaxe, pronúncia, registro formal, menos formal. Bom, hoje estamos a falar sobre pronúncia. Filomena, em português, a pronúncia correta é Euribor, palavra aguda.
0: Uhum. Mas tem acento no O ou não?
1: Não. Okay. Não. Pronúncia Euribor. Ora, mas os nossos ouvintes perguntarão, então, mas esta palavra não vem do inglês? Vem, sim, vem, claro, claro. Nós importamos muitas palavras do inglês. Algumas do francês, algumas do latim, que é uma língua morta, mas usamos muitas palavras do latim, e importamos muitas do inglês. Vamos então começar pelo princípio, Filomena. Vou pronunciar à inglesa.
0: Uhum.
1: Euribor, à inglesa, é um acrónimo formado a partir destas quatro palavras. European Interbank Offered Rate. Quatro palavras. Que é o nome, como sabemos, de uma taxa de referência do mercado interbancário europeu. Em inglês, a pronúncia é como palavra grave. Euribor.
0: Uhum.
1: Euribor, como palavra grave. No entanto, quando o português a importou, e a tornou, e é um acrónimo, continua a ser um acrónimo, ela passa a seguir as regras de pronúncia da língua de acolhimento. E, portanto, o português tornou a palavra aguda. O que é que são palavras agudas? São palavras que têm o acento tónico na última sílaba. Animal, hospital, anel.
0: Posso dizer uma coisa?
1: Armazém.
0: Não é muito grave se nós dissermos...
1: Não é.
0: Euribor, pois não.
1: Não é muito grave, até porque a pessoa pode defender-se... Ai, desculpe, mas eu estou a dizer, estou a pronunciar a palavra em inglês.
0: Original.
1: Original, tudo certo.
0: Euribor, mas em português.
1: Euribor, em português.
0: Pronto, está explicado. Obrigada. Sandra Duarte Tavares, mais uma aula de português, sempre aqui a esta hora, com a nossa professora de serviço. Depois, se quiser consultar outros assuntos, outras conversas, outros episódios deste mesmo Na Ponta da Língua, está tudo na RTP Play.

0: do projeto solo de Fergie, Big Girls Don't Cry, já muito perto das 3 da tarde. Já vamos atualizar a informação regional aqui na Rádio Pública. Depois das notícias, seguimos com o Emanuel Costa ao longo desta tarde de terça-feira, uma tarde em que a previsão do estado do tempo promete períodos de céu muito nublado, com boas abertas um pouco por toda a região.
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0: Boa tarde, são 15 horas. Vamos às notícias. A edição é da Margarida Pereira.
2: Luís Montenegro está preocupado com as negociações do próximo orçamento da União Europeia para o período 28-34. Diz que é necessário garantir o que está previsto nos tratados relativamente à política de coesão, política agrícola comum e ao apoio às regiões ultraperiféricas, disse-o em declarações hoje, em reunião do Parlamento Europeu em Estrasburgo.
3: No desafiante contexto político que vivemos, também quero aqui realçar, as regiões ultraperiféricas são garantia de profundidade e de autonomia estratégica e têm importância acrescida para a nossa afirmação no mundo. Por exemplo, em áreas tão relevantes como o ambiente, como o espaço, como os cabos marítimos que ligam as comunicações entre continentes e como as garantias das condições de navegabilidade internacional. Matéria que, aliás, é hoje mais do que relevante na agenda global.
2: Primeiro-ministro português a falar hoje no Parlamento Europeu e a dizer que Açores e Madeira são garantia de profundidade e de autonomia estratégica, têm importância acrescida para a afirmação da União Europeia no mundo. 4 milhões para investir nos Açores, anuncia a ministra da Justiça em visita ao arquipélago. Rita Alarcão Júdice diz que está a ser feito o levantamento das prioridades.
4: Temos projetos para praticamente todo o território do arquipélago. Claro que há umas infraestruturas que têm objetivos mais, obras mais profundas que outros, mas a nossa ideia é conseguir intervir em todo o território. Temos tido alguma dificuldade em alguns projetos que têm ficado desertos, por isso temos que voltar a lançar as candidaturas, mas neste momento temos perspectivado cerca de 4 milhões de investimento no território dos Açores. E é isso que estamos a queremos concretizar. Os nossos recursos também são escassos, não só financeiros, mas também humanos, por isso queremos identificar prioridades e concretizar essas prioridades para que essas possam ser feitas e depois as outras possam ser continuadas.
2: Ministra da Justiça hoje em Angra, esta tarde visita a cadeia da Terceira. Consumo de drogas sintéticas nos Açores e na Madeira devia ter funcionado como sentinela, como aviso para o país e o resto da Europa. É necessário divulgar os dados recolhidos na região, defende o especialista em comportamentos aditivos João Mendes Coelho. As drogas sintéticas não apareceram por acaso, explica Mendes Coelho.
5: O aparecimento de uma droga como este grupo das catinonas num território que já tem de si algum atraso no desenvolvimento em uma série de indicadores, faz com que esta droga tenha aqui um peso muito mais significativo.
2: Mendes Coelho frisa também que o consumo destas drogas sintéticas tem grande impacto social. Não está a ser fácil ouvir este som, fica o essencial da informação. João Mendes Coelho, vou tentar recuperá-lo ainda. João Mendes Coelho, especialista, diz que há grande impacto destas drogas na sociedade. Vamos tentar ouvir este som.
5: Também socioeconómica, isto acaba por ter um peso muito grande na nossa economia, sobretudo nas pessoas que por via dos consumos deixam de trabalhar ou deixam de conseguir trabalhar na mesma qualidade, no impacto que isso traz também para as suas famílias e naturalmente para o desenvolvimento da região.
2: Consumo de drogas sintéticas nos Açores a preocupar os profissionais de saúde. O PAN fez entrar no Parlamento açoriano um projeto de resolução que visa reforçar o compromisso da região com a proteção do Mar do Sargaço e com a conservação da biodiversidade em alto mar. O PAN pretende que o governo açoriano desenvolva uma estratégia específica para a valorização e proteção do Mar dos Sargaços, intensifica a cooperação com o Estado, a União Europeia e com os restantes parceiros internacionais envolvidos na sua conservação.
6: foram as notícias da região, edição às 3 da tarde com a jornalista Margarida Pereira. Recordo que a informação está também atualizada na internet em acores.rtp.pt e nas redes sociais da RTP Antena 1 Açores. Três horas, quatro minutos nos Açores. Boa tarde, votos de uma excelente terça-feira.
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6: Tarde de terça-feira, dia 6 de outubro de 2026. Sou o Emanuel Costa. No apoio à emissão está o José Gamboa. Seguimos juntos ao longo das próximas horas. Mantenha-se por aí.

chama-se This Alarms, música do Snow Patrol, com Kylie Minogue, no início de mais uma hora nesta tarde da rádio. Votos de uma excelente terça-feira, para muitos com sabor a segunda, uma vez que ontem foi feriado. Mantenha-se connosco, a música segue, agora em português. Miguel Araújo traz-nos Hoje Vi o Mundo. Logo a seguir, recebemos a visita de Pedro Santos. Tenha uma ótima tarde.

lançada em 2025, esta Someone I Don't Know é português, mas vive em Inglaterra já há alguns anos e é de lá que nos faz chegar as suas canções. Pedro Santos, a viver em Portugal e sem pensar deixar o país, Áurea, Back Into Love, apresenta-nos uma novidade. Agora, na emissão da RTP Antena 1 Açores. Boa tarde.

0: Chegou há poucas semanas esta Back Into Love, áurea de regresso. O lançamento da canção foi acompanhado de vídeo em que a única figura real é mesmo a áurea. De resto, tudo inteligência artificial.
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0: A música continua com Imagine Dragons. Next.

chama-se Mãe, é uma homenagem a Dinis Mota em português na tarde da RTP Antena Açores. Há música, também várias propostas. Esta terça-feira, o Museu do Pico apresenta o documentário Homem do Vento Sul, de Paulo Henrique Silva. Uma viagem pelo trabalho de três naturalistas ligados à Madeira e aos Açores. Isamberto Silva, Fernando Pereira, conhecido como Pardal, e Ricardo Silveira são os protagonistas. Após a projeção, decorrerá uma conversa com o realizador sobre o processo de criação deste documentário e o papel dos novos naturalistas, com a participação de João Quaresma. A exibição está marcada para as 9 da noite, no auditório do Museu dos Baleeiros, recordo, na Ilha do Pico. Vá conhecer o Homem do Vento Sul. Adele, Water Under the Bridge, toca agora.

tempo de João Muniz e Rita Costa Medeiros, música feita nos Açores, nesta tarde da Rádio Pública. Continuamos pelas ilhas, agora da Madeira, Napa, coisas simples.

Coisas Simples, single de Semitrópico, novo avanço para um disco que tem lançamento marcado para dia 16 deste mês. Será o terceiro álbum de estúdio da banda madeirense Napa. Boa tarde, agora a Rural, Don't Say That.

Shoes Love, Rita Red Shoes, nesta tarde da rádio. Estamos a 14 minutos das 4. Falta pouco para Entre Perdidos e Achados. Com a Ana Rosa vamos descobrir o que nos traz e até onde nos leva esta terça-feira. Será depois deste tempo. Mais uma em português, assinada por Marco Rodrigues.

0: O tempo de Marco Rodrigues, na tarde da rádio. E há outros tempos para explorar agora com a Ana Rosa. Está a abrir o baú das recordações.
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2: Há canções que nos transportam imediatamente para uma década. E quando falamos dos anos 80, pensamos nos Tipau. Com uma mistura irresistível de pop rock, baladas intensas e uma voz poderosa, a banda britânica conquistou o mundo em 1987 com um álbum de estreia, Bridge of Spies. Mas foi um tema que fez história, China in Your Hand. 5 semanas no primeiro lugar do top britânico e um dos grandes hinos da pop daquela década. Antes disso, já Heart and Soul tinha conquistado as rádios americanas e a MTV, abrindo caminho para o sucesso europeu. A banda separou-se em 1992, mas Carole Decker manteve vivo o nome Tipau entre concertos e novos discos. O mais recente, Be Wonderful, chegou ao Reino Unido em maio deste ano. Mas hoje, a viagem faz de regresso a 87, ao som daquela voz inconfundível e de uma canção que continua a arrepiar, China in Your Hand.

0: China in Your Hands. Outros tempos com Tipo, entre perdidos e achados, de regresso à emissão da rádio amanhã antes das 7. Também a esta hora, a qualquer momento, pode ouvir na RTP.
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1: Caminho das 4, música em português com o projeto Nunca Mates um Mandarim. Fumo.
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0: ano a apresentar o primeiro longa duração da sua carreira, Bola de Bilhar, Nunca Mates um Mandarim, projeto do Norte, com Fumo, canção que levaram ao Festival RTP da Canção, também de 2026. Estamos a caminho das 4 horas. Tarde de terça-feira, dia 6 de outubro, dia com períodos de céu muito nublado, ainda assim com boas abertas. Cenário muito semelhante em todo o arquipélago dos Açores. Deverá continuar assim ao longo das próximas horas. Neste momento, 21 graus em Ponta Delgada, 22 na Horta, também em Angra do Heroísmo, 23 em Santa Cruz das Flores.
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0: São 4 horas nos Açores. Seguimos agora com a informação na tarde da Rádio Notícias a esta hora com a jornalista Margarida Pereira.
2: 78 milhões de euros para os Açores é a dotação prevista no plano de investimentos da Aneroportos até 2028. A empresa responsável por 4 aeroportos na região, São Miguel, Santa Maria, Faial e Flores, canaliza para o arquipélago 11% do investimento programado. Os valores são avançados pelo Jornal de Negócios. Até final de 2028, a ANA prevê investir 700 milhões de euros no total, mais de metade desse valor no novo aeroporto de Lisboa. Nos Açores, a maior parte do financiamento previsto destina-se a duas grandes obras, a ampliação da pista do aeroporto da Horta e remodelação da Aerogar de Ponta Delgada. O Primeiro-Ministro está preocupado com as negociações do próximo Orçamento da União Europeia para 2028-2034. Diz que é necessário garantir o que está previsto nos tratados relativamente à política de coesão, fundamental para os Açores, também a política agrícola comum e apoio às regiões ultraperiféricas. Luís Montenegro disse-o em declarações hoje aos jornalistas depois de ter discursado no Parlamento Europeu em Estrasburgo.
3: Estamos naturalmente preocupados com todo o processo tendente à aprovação do novo quadro financeiro plurianual e, dentro deste, com as necessidades de garantir aquilo que está previsto nos tratados relativamente à política de coesão, relativamente à política agrícola comum e relativamente ao apoio às regiões ultraperiféricas, não apenas na perspectiva da solidariedade que está subjacente à sua integração no texto dos tratados, mas também, hoje mais do que nunca, por via da salvaguarda do nosso interesse comum em matéria de segurança, em matéria de defesa, em matéria de proteção das infraestruturas críticas, em matéria do aproveitamento dos recursos marinhos e em matéria de preservação do nosso sistema de comunicações em toda a sua dimensão com os demais continentes. É o espaço marítimo das regiões ultraperiféricas que garante as nossas comunicações diárias com todo o resto do mundo, em particular com o continente americano e com o continente africano.
2: Açores e Madeira, garantia de profundidade e de autonomia estratégica com importância acrescida para a afirmação da União Europeia, disse hoje o primeiro-ministro português em Bruxelas. 4 milhões de euros para investir nos Açores, anuncia a ministra da Justiça em visita à região, Rita Alarcão Júdice. Diz que está a ser feito o levantamento das prioridades para investimento destes 4 milhões. Questionada sobre falta de recursos humanos na região, disse que há casos piores no resto do país.
4: Aqui nos Açores as carências pessoal existem, como em todo o território, não é tão complicado como é noutras regiões, e fiquei muito agradavelmente surpreendida e de ver pessoas jovens, também locais daqui do território, a trabalhar e perfeitamente integradas, e para nós isso é uma grande satisfação.
2: Ministra da Justiça, hoje em Angra, esta tarde visita a cadeia da Terceira. O Bloco de Esquerda questionou o Governo Regional sobre os planos para o navio de investigação Arquipélago que o Governo açoriano quer desativar agora que entrou ao serviço o Azores Ocean. O Bloco alerta para o impacto que a eventual desativação terá nos projetos da comunidade científica e pede esclarecimentos sobre a situação laboral dos 10 tripulantes do Atlântico que o Governo quer despedir. Já disse que podem ficar sujeitos a um despedimento coletivo.
0: Notícias da região, na tarde da rádio com a jornalista Margarida Pereira. Acordo que a informação está também atualizada na internet em acores.rtp.pt e nas redes sociais da RTP Antena 1 Açores. 4 horas, 4 minutos.
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0: Tarde de terça-feira, dia 6 de outubro. Sou o Emanuel Costa, no apoio à emissão está o José Gamboa. Seguimos juntos, daqui a pouco, com um minuto de literacia em saúde. Antes, a música de Bruno Mars, Something Serious.

0: Bruno Mars, Something Serious, é algo sério, muito sério, a nossa saúde, como é óbvio, há dicas e sugestões. Agora, um minuto de literacia em saúde.
1: Olá, sou a nutricionista Cláudia Costa Pereira, coordenadora da equipa de saúde escolar da UZI Flores e venho falar-vos sobre exercício físico no regresso às aulas. O regresso às aulas chegou e neste regresso o exercício físico é o melhor aliado do sucesso escolar. Sabia que praticar exercício físico melhora a concentração e o humor, reduz a ansiedade e facilita a aprendizagem? E que quando introduzido num desporto desenvolve outras competências como o trabalho em equipa, a resiliência e a disciplina? Pais e educadores, apoiar a prática de exercício físico é investir no bem-estar e no desenvolvimento dos nossos jovens. Quando existe equilíbrio entre estudo e movimento, tudo funciona melhor. Se o seu filho tem atividades extracurriculares, ajude a organizar o seu tempo de forma a criar momentos para aprender, praticar exercício físico e brincar. Porque um corpo ativo ajuda a construir uma mente mais forte e preparada. Neste ano letivo, lembre-se, movimento e estudo jogam na mesma equipa.
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pelos Descendentes. Shawn Mendes, Calling California, na tarde da Rádio Pública. Votos de uma excelente terça-feira. Espero que o dia continue a correr da melhor forma connosco. É uma terça que, para muitos, tem sabor a segunda, uma vez que ontem foi feriado. Será uma semana mais curta para alguns. A música segue em português, Afonso do Brás.

Daylight, David Kushner na RTP Antenor-Açores. Para trás também pedaço de Bom Caminho, em português com Afonso do Brás. São 4h19, muito boa tarde. A música agora é com Bia Cabos.

American Cars, Noah Can, na RTP Antinovações. Se está pelo Faial, tome nota, dia 8, quinta-feira, há Serões à conversa na Matriz. Foi deixado na Junta de Freguesia da Matriz um objeto que integra a história local e que agora se quer dar a conhecer à comunidade. Estão todos convidados a descobri-lo e a partilhar outros objetos e histórias que gostariam de ver representados numa futura exposição do Museu da sua Ilha. Quinta-feira, 6:30 da tarde, terá lugar então este Serão à conversa na Casa Manuel de Arriaga. Um encontro informal e animado, aberto a todos, onde serão partilhadas histórias sobre objetos e património. A iniciativa do Museu da Horta é uma proposta para a Ilha Azul, já quinta-feira, encontro na Casa Manuel de Arriaga. Velhote do Carmo, sol e mar, agora na rádio.

dos novos nomes da música nacional, Young, com Fé. Para trás também Sweet July dos Take That. Boa tarde, muito obrigado por ter escolhido a RTP Antena Açores para lhe fazer companhia esta terça-feira. Continuamos a contar consigo. Andréa Saravá, esta é a Diz-me.

0: 1999. Aliás, 1991, é assim, o norte-americano Derek Fine na RTP Antena 1 Açores. Estamos a 18 minutos das 5. Quando faltarem 10, vamos descobrir qual é a palavra do dia, com Mafalda Lopes da Costa. Até lá, temos música para ouvir. Esta é do português Satiro, Chora Por Mim.
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0: pés descalços. Música feita nos Açores, Marisa Oliveira, na Rádio Pública. E está na hora de conhecer a palavra do dia com Mafalda Barros da Costa.
1: A palavra do dia é estreia. A palavra estreia deriva do latim de strena ou strenam, que significava presságio, bom augúrio ou ainda presente de ano novo. Na Roma Antiga, a strena era uma oferta ou um presente dado no início de um ciclo, como no primeiro dia do ano ou o início de uma colheita, isto para garantir a boa ventura desse mesmo período. A palavra latina evoluiu no francês antigo para estrena, mantendo o sentido de presente de ano novo, e evoluiu depois para primeira utilização que se dá a algo. Do francês, o termo foi absorvido pelo português com o significado de inauguração, novidade ou primeira apresentação pública, como um filme, uma peça de teatro ou o início de uma carreira, herdando do latim a ideia de um bom começo.
0: Estreia é a palavra do dia. Mafalda Lopes da Costa está de regresso à emissão da rádio amanhã de manhã. Também pode ouvi-la a esta hora, claro, e a qualquer momento na RTP Play.
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0: A 8 minutos das 5, Benson Boone.

0: do álbum So Much Has Changed, Feeling So Nice, Maru, na tarde de terça-feira, dia 6 de outubro de 2026. Dia com períodos de céu muito nublado, ainda assim com boas abertas. Cenário muito semelhante em todo o arquipélago dos Açores. Deverá continuar assim ao longo das próximas horas. Neste momento estão 21 graus em Ponta Delgada, também em Angra do Heroísmo, 22 na Horta, 23 em Santa Cruz das Flores. Já a seguir, em simultâneo com a emissão nacional da RTP Antena 1, atualizamos as notícias do país e do mundo. Continue connosco.
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0: Boa tarde, são 6 horas no continente e na Madeira, 5 nos Açores. Vamos ao que está em destaque a esta hora, Rita Fernandes.
2: Emmanuel Macron, o presidente francês, chamou o ministro da Educação para uma reunião de urgência perante os violentos protestos nas ruas. Em França, hoje, pelo menos 200 mil manifestantes estão em protesto, manifestações que começaram para pedir melhores condições nas escolas. Os resultados das provas MODA vão ser publicados daqui a 2 semanas, no dia 20 deste mês. É o que garante o ministro da Educação.
0: Agora estão 19 graus no Porto, 23 em Coimbra, em Lisboa, em Faro e também no Funchal. Ponta Delgada está com 22 graus. As notícias, edição de Rita Fernandes.
2: França vai reunir de emergência nas próximas horas. O presidente Emmanuel Macron chamou o primeiro-ministro e também o ministro da Educação ao Eliseu para uma reunião de urgência sobre as manifestações que começaram há várias semanas para pedir mais investimento no sistema escolar. O governo diz que saíram à rua ao longo do dia de hoje pelo menos 200 mil manifestantes e nas últimas horas Paris viveu um cenário de batalha campal com violência. Confrontos entre jovens e a polícia. A correspondente em França, Rosário Salgueiro, relata um cenário de tensão.
3: A tensão sobe na Praça da Nação durante uns minutos, com as unidades móveis da polícia a irem ao meio da praça buscar jovens que estão a ser instigadores e de destruição. Há drones no ar para que isso aconteça, que esses jovens sejam identificados, e é neste momento o que está a acontecer. Um grupo de polícias, duas dezenas de polícias da unidade móvel avança para o centro da praça para ir deter jovens e vão-nos empurrando para uma das extremidades de saída desta enorme praça da Nação. Os estudantes, aqueles que vieram pacificamente protestar, já são muito poucos. Os que estão aqui estão sentados na relva, longe do gás lacrimogéneo que a polícia também vai atirando para apoiar estas unidades móveis. É esta tensão, este jogo do gato e do rato que vai crescendo e depois acalma aqui na Praça da Nação. Entretanto, uma notícia de última hora: Emmanuel Macron convocou os seus ministros da Educação, do Ensino Superior, das Finanças, o primeiro-ministro da Administração Interna também, para uma reunião de urgência esta noite no Palácio do Eliseu. Vamos acompanhando aqui na Antena 1.
2: A correspondente em França, Rosário Salgueiro, que acompanha as manifestações em França, manifestações que estão nas ruas há várias semanas para pedir mais investimento no sistema escolar. França vai reunir daqui a umas horas de emergência, depois de o presidente Emmanuel Macron ter chamado o primeiro-ministro e também o ministro da Educação para uma reunião para falar sobre estas manifestações que nas ruas traduzem-se em episódios violentos entre os jovens e a polícia. Os resultados das provas MODA vão ser publicados daqui a 2 semanas, no dia 20 deste mês, é o que garante o ministro da Educação. Fernando Alexandre está no Parlamento, assumiu estes atrasos na divulgação das notas destes testes feitos pelos alunos do 4º e do 6º ano. Os testes foram feitos em maio e em junho deste ano. O Ministro da Educação diz que o Educa, o Instituto de Educação, esteve mais concentrado em resolver os problemas relacionados com os exames nacionais e daí o atraso na publicação das notas das provas MODA.
4: Infelizmente, este ano, e ao contrário daquilo que estava previsto, e era, fazia parte, da, no fundo, da carta de solicitação que foi entregue ao Educa, a prova foi realizada, mas o Educa não teve capacidade de disponibilizar os resultados em tempo útil, não por falta de esforço ou de pressão colocada pela equipa governativa e também acredito com o esforço do Educa, mas de facto os problemas da avaliação externa foram conhecidos de todos e por isso não foi possível. A data que está combinada com o Educa é que eles sejam entregues a 20 de outubro, é essa a data que está acertada com o Educa.
2: Daqui a duas semanas, no dia 20 deste mês, vão ser conhecidos os resultados das provas MODA. É isso que garante o Ministro da Educação. Provas feitas pelos alunos do 4º e do 6º ano, já em maio e junho deste ano, mas os resultados acabaram por ainda não ser divulgados. Resultados destas provas MODA, avaliações nacionais que permitem perceber o que é que os alunos estão a aprender nestes anos escolares. O ministro diz que os atrasos tiveram como base os problemas relacionados com os exames nacionais, o que levou o Educa, o Instituto de Educação, Qualidade e Inovação, a concentrar esforços para resolver esses problemas e para trás ficou a divulgação dos resultados das provas MODA. Também no Parlamento, o ministro da Reforma do Estado rejeitou que os problemas que aconteceram com os exames nacionais tenham sido uma consequência das mudanças feitas dentro das estruturas do Ministério da Educação. Gonçalo Matias, o ministro da Reforma do Estado, atribui as culpas aos problemas que se passaram com os exames nacionais à passagem das classificações dos exames para o mundo digital.
5: Houve dificuldades na correção dos exames? Houve. Já o reconhecemos. Houve dificuldades. Toda a empatia com as pessoas que sofreram, com as famílias que sofreram, toda a empatia. No final, o que é que aconteceu? Não houve atrasos. Este ano colocámos mais alunos no ensino superior. No final do processo, colocámos mais alunos no ensino superior do que tínhamos colocado em qualquer dos últimos anos. Essas dificuldades não resultaram da reforma orgânica do Ministério. Estas dificuldades resultaram da transição digital. Houve dificuldades na transição digital. Foi feito um piloto, esse piloto detectou dificuldades, essas dificuldades foram corrigidas, mas no final não foi possível eliminá-las todas. Obviamente que todas as que foram detectadas este ano já estão corrigidas e não se repetirão no próximo ano.
2: As explicações de Gonçalo Matias, o ministro da Reforma do Estado, que hoje no Parlamento rejeitou que os problemas nos exames nacionais do secundário tenham sido uma consequência das mudanças nas estruturas dentro do Ministério da Educação. Carlos Moedas coloca-se completamente fora de uma corrida pela liderança do PSD. O presidente da Câmara de Lisboa quer continuar à frente do município. É isso que garante numa entrevista à editora de política da RTP Antena 1. Carlos Moedas nem sequer coloca no horizonte um eventual desejo de querer ser líder do PSD num tempo pós Luís Montenegro. É isso que diz Carlos Moedas, que está fora de uma eventual corrida pela liderança do PSD.
6: Coloco-me totalmente fora porque não há aqui nada. Ou
7: eu
6: seja,
7: estou
6: não,
7: lá no
6: não,
7: pós,
6: não,
7: pós-Montenegro.
6: Não, sei lá, mas ouça, pós, o que é que isso quer dizer pós-Montenegro?
7: Depois pós-Montenegro,
6: em 2029, em 2029 ainda vai haver seguramente mais Montenegro porque ele está a fazer um bom trabalho, vai a eleições e ganha. Portanto, não é um cenário sequer possível. Não é um cenário possível na cabeça de alguém que esteja na política estar a falar para um cenário de 2030 e tal. Sei lá eu onde é que estou em 2030.
7: Mas se, o que eu estava a querer dizer é umas legislativas, o senhor admite candidatar-se à liderança do PSD?
6: Não admito nessa... nada, não admito nada, porque eu estou bem na Câmara, estou a fazer o meu trabalho na Câmara, quero estar na Câmara, é isso que eu quero. Porque acho que é o trabalho que mais catecua aquilo que é a minha vida política.
2: Declarações de Carlos Moedas, que diz que está completamente fora de uma eventual corrida pela liderança do PSD. O presidente da Câmara de Lisboa diz que está bem e quer continuar à frente do município. Declarações que são ouvidas no podcast Política com Assinatura, que já está nas plataformas de streaming da Antena 1 e também pela internet. A Finlândia pediu à Google que seja suspensa a construção de 2 centros de dados no país. Está prevista a construção de 2 centros na Finlândia ligados à inteligência artificial e esse vai ser o maior investimento da Google na Europa nesta área, a área da inteligência artificial. Mas agora, Sérgio Infante, a agência que faz a fiscalização de política ambiental na Finlândia levanta dúvidas sobre se foi destruída uma área de floresta protegida antes do estudo de impacto ambiental que deu luz verde para a construção destes centros de dados.
8: A Google tem agora pouco mais de 15 dias para suspender todos os trabalhos de construção destes 2 centros de dados. A decisão da agência, que fiscaliza o cumprimento da lei ambiental, surge depois de uma investigação que levantou suspeitas sobre o abate de mais de 300 hectares de floresta antes da conclusão do estudo de impacto ambiental. O caso foi denunciado pela principal associação de defesa da natureza na Finlândia, recorrendo a imagens de satélite, alertou para uma destruição em larga escala de uma mancha florestal no noroeste do país, que colocou também em causa habitats importantes para a biodiversidade local e corredores ecológicos utilizados por vários animais. Não, senhor, respondeu a Google, a multinacional norte-americana não desmentiu a destruição de floresta, mas garantiu que os trabalhos de limpeza dos terrenos respeitaram a lei e também houve avaliações prévias em zonas ambientalmente sensíveis. Este projeto é considerado o maior investimento individual da Google na Europa. São cerca de 13 mil milhões de euros investidos na Finlândia para 2 centros de dados que vão reforçar a produção de aplicações para inteligência artificial, uma polémica que coloca mais peso neste equilíbrio frágil entre o desenvolvimento tecnológico e a proteção ambiental.
2: A Finlândia, que já pediu à Google que seja suspensa a construção de 2 centros de dados no país, neste que vai ser o maior investimento da empresa norte-americana na Europa, na área da inteligência artificial, isto depois de a Agência de Fiscalização de Política Ambiental finlandesa ter levantado dúvidas sobre se foi destruída uma grande área de floresta protegida para construir estes 2 centros de dados. A esta hora, Portugal ganha 1-0 frente à República Checa no jogo de apuramento para o Euro 2027, o Euro do próximo ano de futebol de sub-21. É um jogo que está a ser acompanhado pelo Horácio Antunes. Viva, boa tarde, Horácio. Quem marcou este gol para a equipa portuguesa?
9: Boa tarde, Daniel Bandjaki, o lateral direito do Benfica, a entrar ali no meio-campo, a fintar 3 jogadores da Chequia e a rematar para o fundo da baliza e para o golo, um golo festejado por Jorge Jesus, o selecionador nacional que está na bancada e é um dos espectadores atentos e especiais nesta partida, com Portugal a dominar esta primeira parte. A Chequia apenas um remate, foi ao minuto 38 para a defesa fácil de Diogo Ferreira, mas Portugal já tinha ameaçado por Mora aos 16 minutos, também

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3: Tarde de terça-feira, dia 6 de outubro de 2026. Sou Emanuel Costa. No apoio à emissão está o José Camboa. Seguimos juntos. De regresso à música agora com Diogo Pissarra e Edmundo Inácio.
4: Fica só mais um segundo.

volta, Diogo Pissarra e Edmundo Inácio no início de mais uma hora nesta tarde de terça-feira. Agora 5h17, daqui a pouco o mundo digital, as últimas novidades do mundo da tecnologia com o César Pinheiro. Será logo a seguir esta Lush Life, música de Zara Larsson. Boa tarde.

0: mais um dos casos onde a inteligência artificial poderá ser uma aliada em relação à poupança diária. Vamos falar agora de máquinas de lavar roupa com otimização por sensores. É o caso da LG AE-DD, a série VX55. Tem motor digital avançado e sensores de turbidez ou de opacidade da água. A inteligência artificial avalia o peso da carga e a suavidade dos tecidos através do padrão de fricção, calculando a dose milimétrica de detergente e água para cada ciclo. Permite uma poupança média de 15 a 20% em água e eletricidade. Protege ainda as roupas contra o desgaste precoce e elimina o desperdício de detergente. Quanto ao preço, os modelos de 2025 e 2026 com AE-DD 2.0 variam entre os 550 e os 800 euros.
1: As últimas da tecnologia com o César Pinheiro, mais uma edição do Mundo Digital. Regresso amanhã. De manhã também a esta hora.
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1: 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Na música, Miquel Solnado, Back to Life.

0: viva! Eu hoje gostaria de voltar a pedir aos portugueses que tenham mentalidade de Cristiano Ronaldo, que é a seguinte: ai, não me deixa jogar, então vou para casa e levo a bola, que é minha.
1: Há mais para ouvir na emissão da rádio quando estivermos a 10 minutos das 6.
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1: Dentro de minutos ligamos à informação, títulos da atualidade nacional e internacional, também o Jornal de Desporto. Última edição desta terça-feira em simultâneo com a emissão da RTP Antena 1. Até lá, ainda tempo para mais música em português da Black Mamba, projeto de Pedro Tatanka, com a canção de mim mesmo. Se for o caso a esta hora, outros de uma excelente viagem de regresso a casa. Mantenha-se com a RTP Antena 1 Açores.

0: Nem sim, nem não, a FESAP afeta a UGT, diz que o Governo não excluiu nem aceitou aumentos salariais para a função pública acima do previsto. A Federação dos Sindicatos da Administração Pública foi a primeira a ser recebida esta tarde pelo Governo na habitual ronda negocial antes do Orçamento do Estado. O encontro serviu para apresentar as reivindicações para o próximo ano, de acordo com a FESAP, que defende 1.050 euros de salário mínimo para a função pública. O presidente francês convocou uma reunião de emergência de membros do governo para esta noite. Paris continua sob tensão. Há confrontos entre os manifestantes e a polícia. Aos estudantes que pedem mais professores e melhores condições nas escolas, juntaram-se hoje sindicatos, pais e professores. Em todo o país, os organizadores dizem que estão nas ruas perto de 500 mil de pessoas. As forças de segurança falam em metade, 250 mil. O primeiro-ministro Sébastien Lecornu acusou esta tarde a esquerda radical de querer lançar o país no caos até às eleições presidenciais do próximo ano, alimentando a violência. O Chega vai pedir um debate de urgência no Parlamento para a próxima quinta-feira sobre os entraves colocados pelo Presidente da Assembleia da República à Comissão de Inquérito a Luís Neves. André Ventura acusou esta tarde José Pedro Aguiar Branco de tentar bloquear com todos os argumentos o inquérito parlamentar para proteger de forma indecorosa o Ministro da Administração Interna. É mais fácil falar do que fazer, diz Carlos Moedas a Pedro Passos Coelho. O Presidente da Câmara de Lisboa considera injustas as críticas ao Governo feitas pelo antigo Primeiro-Ministro. Moedas afirma que as reformas que Montenegro está a fazer são as possíveis no quadro de uma minoria difícil. Em entrevista à RTP Antena 1, o autarca antecipa um ciclo longo para Montenegro, afasta-se de uma corrida à liderança do PSD e acusa o PS de se ter radicalizado em Lisboa. O Ministro da Educação revelou hoje que os resultados das provas de moda do último ano letivo vão ser conhecidos dentro de duas semanas, no dia 20. Fernando Alexandre assume atrasos na divulgação das notas dos testes feitos pelos alunos do 4º e 6º anos, atribuindo a responsabilidade ao Educa, o Instituto de Educação, Qualidade e Inovação, por ter estado concentrado em resolver os problemas dos exames nacionais.
1: O essencial da atualidade com a jornalista Susana Barros, a informação sempre atualizada em notícias. .rtp.pt vem o Jornal do Desporto. Em destaque nesta edição, Walter Madureira.
2: Jorge Jesus, ameaçado de despedimento. Ex-líder da Federação pede que o caso Ronaldo se resolva. Os sócios do Benfica estão reunidos a esta hora. A seleção de sub-21 no futebol masculino joga em Leiria, cumpre calendário. Jorge Brás anuncia convocados da Seleção Nacional de Futsal para o início da qualificação para o Campeonato do Mundo 2028.
1: Com a edição de Walter Madureira, começa agora o Jornal do Desporto.
2: Há um novo capítulo na novela do abandono de Cristiano Ronaldo da seleção. Agora a ameaça de despedimento feita a Jorge Jesus. Já lá vamos. Primeiro as nomeações dos árbitros para a jornada 8, na retoma do campeonato. No Braga Sporting, jogo grande da jornada, o árbitro escolhido pelo Conselho de Arbitragem da Federação é João Pinheiro. No Moreirense, Gil Vicente, Miguel Nogueira. Casa Pia Santa Clara com Ianco Vasílica. Marítimo Futebol Clube do Porto com João Gonçalves. Académico de Viseu Estoril com Cláudio Pereira. Rio Ave Nacional com Carlos Macedo. No Benfica, Vitória, Luís Godinho. No Arouca, Estrela da Amadora, Luís Filipe. No Famalicão, Alverca, Sérgio Galho. Um grupo de benfiquistas, entre os quais antigos governantes, dirigentes do clube e até ex-futebolistas, juntam-se na Casa das Ideias para debater o presente e o futuro do clube. A esta hora decorre um evento público em Lisboa. A arbitragem é o destaque neste primeiro encontro, David Carvalho.
3: Muito boa tarde. E a propósito desta Casa de Ideias, não passa por ser oposição à atual direção. Esse propósito passa antes por contribuir com ideias para a discussão de vários aspectos que envolvem a atividade do Benfica, o aspecto desportivo, financeiro, de gestão, entre outros. Para já, a discussão e esta primeira atividade pública deste grupo UNUM centra-se na arbitragem, 6 pilares e 17 medidas para o setor, com implementação faseada e atenção à viabilidade jurídica e financeira. A estrutura autónoma para a arbitragem profissional, de resto, a direção do Benfica já tinha proposto numa missiva à Federação Portuguesa de Futebol. A questão do fora de jogo semiautomático, por exemplo, em todos os recintos da Primeira Liga, a profissionalização integral da arbitragem nas competições profissionais e mais transparência e auditoria na utilização, por exemplo, do vídeo-árbitro. Ora, estas propostas já foram entregues pela direção do Benfica, à Federação Portuguesa de Futebol, que se antecipou a esta primeira ação pública do UNUM. Este grupo inicial de 32 benfiquistas integra nomes como os antigos jogadores António Simões, figura máxima do futebol do clube, ainda Eliseu, José Eduardo Martins, advogado com a conhecida atividade política, ainda António Mexia, ex-ministro, entre muitos outros. Uma sala cheia num hotel de Lisboa, cerca de 150 pessoas, entre as quais Pedro Henriques, conhecido comentador e especialista de arbitragem.
2: Reportagem em direto de David Carvalho com este encontro. Reunidos os benfiquistas para debater presente e futuro do clube e também o futuro do futebol. Carlos Padrão, antigo jogador, amigo de Jorge Jesus, contou esta tarde na SIC Notícias que uma pessoa próxima do selecionador nacional recebeu um telefonema a dizer que ou JJ pedia desculpas ao Ronaldo ou tinha os dias contados na seleção.
4: Ah, agravou muito. Quando liga para alguém da entourage do Jorge Jesus e diz que se não faz um pedido de desculpas público a abrir a conferência de imprensa, vai cair. Vai ser demitido. Houve uma ameaça velada.
2: Carlos Padrão conversou com Jorge Jesus esta manhã e foi o treinador que contou este episódio, acrescentando ainda que lhe tentaram passar um guião para ser seguido na conferência de imprensa de lançamento do jogo com a Dinamarca no dia em que Ronaldo abandonou os trabalhos da seleção.
4: Tentaram fazer um guião para o Jorge na conferência de imprensa e a reação...
5: Ou seja, no fundo para se retratar seria...
4: Exatamente. Não, para um pedido de desculpas, de fazer formalmente um pedido de desculpas ao Cristiano Ronaldo.
2: As explicações e a versão de Jorge Jesus, contada aqui por Carlos Padrão, ele que já ontem tinha dito também na SIC que Tiago Carveiro, que trabalha para Cristiano Ronaldo, estava diretamente ligado a toda esta polémica. Fernando Gomes, o presidente do Comitê Olímpico de Portugal e antigo líder da Federação, foi questionado esta terça-feira, à margem de uma cerimónia do COP, sobre a saída de Cristiano Ronaldo, da concentração e também da polémica com Jorge Jesus, e para dizer que espera que tudo se resolva pelo bem.
6: Acho que todos os portugueses têm essa esperança que a situação possa ser resolvida a bem e a contento de todos e fundamentalmente de Portugal.
2: As palavras de Fernando Gomes, o antigo líder da Federação Portuguesa de Futebol, e já com a qualificação garantida para o próximo europeu da Seleção Nacional do Sub-21, fecha hoje em Leiria o apuramento, é frente à Chequia. Conferimos com o Horácio Antunes o andamento do marcador e como é que tem corrido esta partida. Boa tarde, Horácio.
7: Boa tarde, estamos agora com 7 minutos desta segunda parte. Mantém-se 1 para Portugal, 0 para a Chequia. Um domínio quase completo da Seleção Nacional no primeiro tempo, com várias oportunidades de golo. Rodrigo Mora, por 2 ou 3 vezes, tentou também marcar com 5 golos. Ele é o melhor marcador da Seleção Portuguesa, mas o guarda-redes da Chequia travou todos os remates enquadrados com a baliza. Afonso Moreira também viu um dos remates travado pelo guarda-redes adversário, que também defendeu um bom remate de Rodrigo Rego. Aos 38 minutos, valeu o golo de Bandjaki, lateral direito, que entrou no meio campo e fintou 3 adversários e rematou para o fundo da baliza e, claro, colocou Portugal em vantagem. Golo aplaudido por Jorge Jesus, um espectador atento e especial aqui no Magalhães Pessoa, em Leiria. O primeiro remate de adversário foi aos 38 minutos com defesa de Diogo Ferreira e aos 45 novo remate da Chequia por cima, aquele que poderia ter sido o golo do empate. A seleção portuguesa esteve mais perigosa no primeiro tempo, teve várias oportunidades de dilatar o marcador, mas para já nesta segunda parte um jogo mais equilibrado, mas Portugal vai vencendo por uma bola a 0. Estamos com 8 minutos desta segunda parte.
2: Reportagem de Horácio Antunes em Leiria, neste último jogo da fase de qualificação. É apenas para cumprir calendário para Portugal, porque a equipa das esquinas já está apurada para a próxima fase da competição. Esta noite, Leo Messi despede-se da seleção argentina. Num vídeo publicado esta tarde, Messi diz que é uma saída em paz, que deu tudo e vestir a camisola da seleção argentina foi o cumprir de um sonho. O argentino agradeceu ainda por gostarem tanto dele e assumiu que vai ter saudades.
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2: As palavras de Lionel Messi antes de entrar em campo frente ao Benin. Na próxima madrugada é a despedida da seleção argentina de futebol. Está a decorrer o Campeonato do Mundo de Hóquei Patins de Sub-19. Portugal ganhou esta tarde à Índia 16-0. Garantiu o primeiro lugar do grupo neste Campeonato do Mundo que decorre no Paraguai. Vasco Vaz, selecionador português, assume que os jogos têm corrido bem para a equipa das esquinas e, teoricamente, assim deve continuar, pelo menos na próxima etapa, frente à Suíça.
10: Esta fase de grupos foi uma fase tranquila, onde, pronto, assim como já esperaríamos, acabamos por ganhar os três jogos. Relativamente à próxima fase, é lógico que os quartos finais é com a Suíça. Penso que é um adversário que não é de tanta valia como a Espanha, como a Itália, como a Argentina. Portanto, à partida, mas é preciso ganhar, não é? Seremos favoritos para os quartos de final.
2: Portugal assume o favoritismo para a próxima fase da competição. Também decorre a prova no setor feminino. Nesta altura, a equipa portuguesa está a jogar frente à Itália. Em tempo de intervalo, Portugal perde por 2-1. Portugal que reparte a partida para esta jornada a liderança do grupo B com a Itália. Ambas as seleções têm 6 pontos. Jorge Brás anunciou esta terça-feira os 15 convocados da Seleção Nacional de Futsal para os primeiros encontros da fase de qualificação para o Campeonato do Mundo 2028. Os jogos são frente à Dinamarca e também frente à Roménia. Portugal está no grupo 7 da ronda inicial. Recebe os dinamarqueses a 16 de outubro, às 8 da noite, no pavilhão multiusos de Odivelas. Depois joga na Roménia no dia 21. O Governo vai apoiar 228 projetos de clubes e associações desportivas, com mais de 4,8 milhões de euros, dos quais 2,7 destinados à melhoria de instalações e 2,2 ao reforço da oferta desportiva no setor feminino. Fernando Gomes, presidente do Comitê Olímpico, explicou que há uma taxa elevada de projetos rejeitados e faz um apelo.
6: Menos de 50% dos projetos apresentados foram rejeitados e a maior parte desses projetos que foram rejeitados tem a ver exatamente com a falta da licença de utilização. Não só no nosso caso, mas também em muitas candidaturas no próprio IPDJ, isto acontece e por isso era um apelo que eu fazia às entidades governativas, às entidades municipais, para que efetivamente olhem para este caso em concreto e encontrem-se medidas para essa regularização.
2: Estes contratos de programa foram assinados esta manhã na cidade do Porto.
1: Walter Madureira, na edição do Jornal de Desporto, simultâneo da RTP Antena 1 com a RTP Antena 1 Açores, RTP África e também RTP Mundo. 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
11: Estamos agora a 17 minutos das 6.
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11: Boa tarde. Depois de atualizadas as notícias do desporto na emissão da rádio, a música está de volta. Vem-nos aí nos próximos minutos com Cartas na Mesa. Bom regresso a casa.
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Cartas na mesa, em português, vem-nos aí nos últimos minutos. Falta pouco para o Portugalex, humor com Manuel Marques e António Machado. Hoje com mais um episódio da novela do Cris e o número 7 que não pode ser usado em nada.

0: Começamos hoje com o Fórum de Opinião Pública dedicado ao assunto do ano, a crise dos combustíveis, a ameaça da inteligência artificial. Perdão, a saída de Cristiano Ronaldo da seleção. Queremos opiniões acerca do turbilhão Ronaldo dos últimos dias. A partir deste momento podem começar a ligar.
1: Sim.
2: E já temos em linha o ouvinte Luís Montenegro, que é primeiro-ministro e jogador de vôlei de praia. A sua opinião, por favor.
3: Ora viva! Eu hoje gostaria de voltar a pedir aos portugueses que tenham mentalidade de Cristiano Ronaldo, que é a seguinte: ai, não me deixa jogar, então vou para casa e levo a bola, que é minha.
2: Fica o apelo, obrigado. Liga-nos agora de Tereré do Chititi, no Brasil, a ouvinte Cátia Aveiro, bom dia.
4: Oi galera, eu acho uma vergonha terem passado a camisola número 7 a outro jogador. O número 7 nunca mais devia ser usado por ninguém, nem no futebol, nem em lado nenhum.
2: Então e o que acontecia aos 7 pecados mortais, ou à Branca de Neve e os 7 anões?
4: Passavam a 8, ou a 6 anões, obviamente.
2: E o 007?
4: Ficava 009, mas infelizmente os portugueses não respeitam nada. Hashtag crise no comando, hashtag ingratidão, hashtag bicho sem cabeças.
2: Obrigado, Kátia.
4: E amanhã, em vez de ser dia 7, passa a 8.
2: Ok, combinado. E dentro da mesma temática, ficamos agora com um capítulo da novela A Verdadeira Razão para o Cris Ter Abandonado a Seleção.
5: Cris, epá, há uma coisa que eu terá que te dizer. Estás preparado, Cris?
6: Eu penso que... estou a mostrar.
5: Epá, ó, Cris, tu és o meu irmão gêmeo.
6: Irmão gêmeo?
5: Sim, pá. Irmão gêmeo.
6: Irmão gêmeo?
5: Epá, já disse que sim, porra. Tu és surdo ou quê? É da idade? Sim, tu tens 72 anos como eu, Cris. Mas estás melhor conservado porque tu usas tinta para o cabelo biológica, pá. E pões curcuma no iogurte enquanto eu só tomo pílulas de alho do Dr. Rogoff.
6: Pô, eu penso que... não estava preparado para receber esta informação. Eu penso que tenho de refletir durante os dias, ok?
0: Será que o Cris algum dia vai voltar à seleção? Ou ficará pelo centro de dia de Riad? Não perca os próximos capítulos da novela A Verdadeira Razão para o Cris Ter Abandonado a Seleção.
5: E prontos, o Portugalex 2, finish!
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1: Estamos agora a 5 minutos das 6. À hora certa atualizamos as notícias da região com a jornalista Margarida Pereira. Até lá, tempo para a música em português. É uma das canções que encontramos no mais recente disco de Tiago Tencourt, Foz. Nem tudo é mágoa.

0: Nem tudo é mágoa, álbum Foz, em português Tiago Bittencourt, nesta tarde de terça-feira, dia 6 de outubro de 2026. Se for o caso a esta hora, uma excelente viagem de regresso a casa. Mantenha-se ligado. Quanto ao tempo para amanhã, as previsões apontam para um dia com períodos de céu muito nublado com abertas, cenário muito semelhante em todas as ilhas do arquipélago dos Açores. Dentro de poucos segundos, vamos atualizar as notícias da região. O Jornal das 6, para conferir na rádio, também na RTP Play, se quiser pode ver no Facebook da Rádio Pública.
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0: São 6 horas nos Açores, muito boa tarde. Em destaque na informação a esta hora.
2: O Hospital de Ponta Delgada gerou 27 milhões e meio de prejuízo nos primeiros 6 meses do ano, contra 7 milhões e meio em 2025. Ministra da Justiça reserva 4 milhões para investimento nos Açores, mas ainda está a ser feito o levantamento do que é prioritário. Génesis, assim se chama, é um projeto piloto que avança no Faial para tornar água com elevado nível de salinidade em água potável.
0: No que diz respeito às temperaturas máximas previstas para amanhã, podemos contar com 23 graus em Angra do Heroísmo e Ponta Delgada, 24 em Santa Cruz das Flores e na Horta. Agora as notícias da região, edição com a jornalista Margarida Pereira.
2: O prejuízo do Hospital de Ponta Delgada quadriplicou nos primeiros 6 meses deste ano, comparativamente com o primeiro semestre do ano passado. Em 6 meses este ano, o hospital gerou 27 milhões e meio de prejuízo, contra 7 milhões e meio em 2025. As contas são do governo, estão agora publicadas. Por mês está a gerar mais de 4 milhões e meio de prejuízo o H10, Ana Paula Santos.
3: Quase 10 milhões de euros por mês é quanto o Hospital de Ponta Delgada gasta com pessoal. No último semestre, a despesa com pessoal em 6 meses é de 57 milhões de euros. Com recursos humanos, a despesa no Hospital de Ponta Delgada este ano aumenta 7 milhões de euros em relação ao mesmo período de 2025. Aumenta também 4 milhões de euros este ano a despesa com medicamentos e outras matérias consumidas. Em trajetória ascendente está também a dívida a fornecedores. Atingiu os 58 milhões de euros no final do mês de junho. O Hospital de Ponta Delgada está a gastar mais e a receber do Governo menos financiamento. O Governo, no primeiro semestre deste ano, transferiu para o hospital menos 10 milhões de euros que em 2025. As contas estão desequilibradas, com o Hospital de Ponta Delgada a gerar por mês 4 milhões e meio de euros de prejuízo. De acordo com o relatório de contas do setor público empresarial, agora divulgado, os 3 hospitais da região estão a gerar prejuízo. O de Ponta Delgada fecha as contas do primeiro semestre deste ano com 27 milhões e meio de euros negativos, o da Terceira com 3 milhões e meio e o Hospital da Horta registra também no final do semestre um prejuízo de 1 milhão e 200 mil euros.
2: 4 milhões de euros para investir nos Açores, anuncia a Ministra da Justiça em visita à região, não quantifica em quanto tempo. Rita Alarcão Júdice diz que está a ser feito o levantamento das prioridades no Nuno Neves.
4: Uma visita de estudo para ver ao vivo o que falta à justiça nos Açores. A ministra começou a ronda por tribunais, conservatórias e estabelecimentos prisionais em Angra do Heroísmo, onde deixou a promessa de investimento na região.
5: Temos tido alguma dificuldade em alguns projetos que têm ficado desertos, por isso temos que voltar a lançar as candidaturas, mas neste momento temos perspectiva de cerca de 4 milhões de investimento no território dos Açores. E é isso que estamos a queremos concretizar. Nossos recursos também são escassos, não só financeiros, mas também humanos, por isso queremos identificar prioridades e concretizar essas prioridades para que essas possam ser feitas e depois as outras possam ser continuadas.
4: Rita Alarcão Júdice revelou também que o Ministério está em fase de levantamento de espaços no país e na região. Otimizar recursos é o objetivo. Áreas arrendadas podem passar para edifícios do Estado, outros locais podem ser reaproveitados.
5: Já saímos aqui com um desafio, da possibilidade da ampliação e de reaproveitamento deste espaço de que era antigo, o antigo estacionamento prisional, e que de facto é uma infraestrutura extraordinária, com uma capacidade de poder receber outros serviços, que é também esse o nosso objetivo.
4: Declarações à porta do Tribunal de Angra do Heroísmo, onde a ministra falou também da necessidade de recursos humanos.
5: Aqui nos Açores as carências pessoal existem, como em todo o território. Não é tão complicado como é noutras regiões, e fiquei muito agradavelmente surpreendida e de ver pessoas jovens, também locais daqui do território, a trabalhar e perfeitamente integradas, e para nós isso é uma grande satisfação.
4: Considerações na Ilha Terceira a abrir uma visita de 3 dias à região, que prossegue esta quarta-feira na Ilha de São Miguel.
2: Regiões autónomas dão dimensão a Portugal, diz o primeiro-ministro. Luís Montenegro está preocupado com as negociações do próximo orçamento da União Europeia para o período 2028-2034. Diz que é necessário garantir o que está previsto nos tratados relativamente à política de coesão, que é fundamental para os Açores, a política agrícola comum e o apoio às regiões ultraperiféricas. Foi em declarações hoje, em reunião no Parlamento Europeu, em Estrasburgo.
6: No desafiante contexto político que vivemos, também quero aqui realçar, as regiões ultraperiféricas são garantia de profundidade e de autonomia estratégica e têm importância acrescida para a nossa afirmação no mundo. Por exemplo, em áreas tão relevantes como o ambiente, como o espaço, como os cabos marítimos que ligam as comunicações entre continentes e como as garantias das condições de navegabilidade internacional. Matéria que, aliás, é hoje mais do que relevante na agenda global.
2: Açores e Madeira são garantia de profundidade e de autonomia estratégica, têm importância acrescida para a afirmação da União Europeia no mundo, disse o primeiro-ministro. Nos Açores, o chefe do Executivo açoriano voltou a insistir esta tarde no valor que as regiões autónomas conferem internacionalmente a Portugal.
7: O país vale, na sua dimensão presente e, sobretudo, futura, por causa destas zonas económicas exclusivas, em particular a zona económica exclusiva dos Açores. Ela tem um valor geopolítico, geoestratégico e geoeconómico incomensurável para o futuro, não muito longínquo, já nos domínios da nossa influência internacional. E esse entendimento, este conhecimento, é preciso fazê-lo para empoderar uma mentalidade positiva.
2: Presidente do Governo esta tarde, convidado de um encontro promovido pela Caixa Geral de Depósitos em parceria com a Ponta Delgada, capital portuguesa da cultura 2026. Inquéritos nas escolas e apoio às famílias são algumas das respostas prometidas pelo Governo Regional no combate aos comportamentos aditivos. É já no próximo ano. Isso mesmo garantiu esta tarde a Secretária Regional da Saúde, Ana Leal Pereira.
8: O Governo Regional quer reforçar a resposta aos comportamentos aditivos e aposta para o próximo ano num novo retrato da realidade da região. 2 inquéritos dirigidos às escolas estão validados e vão ser aplicados ao longo do próximo ano, garante Mónica Seidi.
9: Inquéritos direcionados aos comportamentos aditivos com substância e sem substância, para que ao longo do próximo ano o Observatório consiga trabalhar os dados e dar-nos um retrato fidedigno daquilo que é a realidade da região autónoma dos Açores, que é naturalmente diferente do que se passa a nível nacional.
8: Entre as novas respostas está também o apoio às famílias através da Associação Alternativa, com consultas e iniciativas destinadas a dar ferramentas a quem lida diretamente com problemas de dependências.
9: No próximo ano teremos uma resposta muito direcionada ao apoio às famílias, ou seja, a Associação Alternativa, que é uma das IPSS que trabalha esta problemática, reconhecendo muitas vezes que as próprias famílias que têm este flagelo dentro de portas precisam também de algum tipo de apoio. E, portanto, iremos disponibilizar esse tipo de apoio, desde já com consultas, com outras iniciativas que ajudem as famílias a desenvolver ferramentas possíveis para lidar com esta situação, que é um dos projetos que será implementado no próximo ano.
8: Mónica Seidi garante ainda a continuidade das equipas de saúde na rua. Em 2025, chegaram a cerca de 180 pessoas em situação de maior vulnerabilidade, com acesso a consultas de psiquiatria e infecciologia.
2: O consumo de drogas sintéticas nos Açores e na Madeira devia ter funcionado como sentinela para o resto da Europa. Devia, mas não serviu. O alerta foi dado hoje pelo especialista João Mendes Coelho, num seminário em Ponta Delgada. Linda Luz.
10: Os efeitos das drogas sintéticas são visíveis. O caso dos Açores e da Madeira, onde o consumo destas substâncias se alastrou nos últimos anos, poderia ter servido de aviso ao resto da Europa.
11: Portanto, no fundo, os Açores funcionaram como, ou podiam ter funcionado, melhor dizendo, como um sentinela para o resto da Europa, e nós não conseguimos, em tempo útil, passar essa realidade e expor isso sobretudo à Agência Europeia da Droga e ao ICAD, e ficámos aqui reféns de números da Big Data, dos grandes números nacionais, que diluíam totalmente os números dos Açores e da Madeira.
10: João Mendes Coelho, psiquiatra e especialista em comportamentos aditivos, deixa o pedido.
11: Tendo esses dados, temos que ser eficazes a partilhá-los e a partilhá-los com rapidez, e isso não foi feito ou não foi tão bem feito, e começa agora a perceber-se a importância de fazermos essa partilha da informação.
10: As catinonas sintéticas não apareceram por acaso, explica João Mendes Coelho.
11: O aparecimento de uma droga como este grupo das catinonas num território que já tem de si algum atraso no desenvolvimento em uma série de indicadores, faz com que esta droga tenha aqui um peso muito mais significativo.
10: O consumo destas drogas deixa rasto em várias áreas da sociedade.
11: Da questão social, sem dúvida, da habitação, e se quisermos ver até de uma perspectiva um bocadinho mais alargada, também socioeconómica, isto acaba por ter um peso muito grande na nossa economia, sobretudo nas pessoas que por via dos consumos deixam de trabalhar ou deixam de conseguir trabalhar na mesma qualidade, no impacto que isso traz também para as suas famílias e naturalmente para o desenvolvimento da região.
10: Drogas sintéticas continuam a preocupar os profissionais de saúde.
2: A Ilha do Faial vai receber fundos comunitários para fazer uma experiência piloto em matéria de recuperação de recursos hídricos. O projeto consta em injetar água da chuva no furo das Cancelas, em Castelo Branco, que apresenta elevados níveis de salinidade, com o objetivo de a tornar água potável. Ricardo Freitas.
12: O Faial acolhe esta semana um encontro de representantes internacionais do projeto Genesis, que se dedica à preservação de recursos hídricos em toda a Europa.
13: Temos na Ilha do Faial mais de 30 especialistas, técnicos e conselheiros deste projeto, que, para além da Assembleia Geral do Genesis, têm workshops, reuniões técnicas para discutir o projeto e os desenvolvimentos do projeto, e também visita ao demonstrador aqui do município da Horta, na Ilha do Faial, que é o Furo das Cancelas.
12: Carlos Ferreira, presidente da Câmara da Horta, dá como exemplo a experiência piloto que está a decorrer no Faial, que pretende recuperar o Furo das Cancelas, na freguesia de Castelo Branco, cuja água não é boa para o consumo humano.
13: Nós temos um problema identificado de elevada salinidade da água daquele furo, que se foi degradando naturalmente ao longo de muitos anos de utilização, e o que se pretende é injetar água de qualidade no furo, no sentido de recuperar gradualmente o furo e fornecer à população, nomeadamente à população da freguesia de Castelo Branco, água de melhor qualidade. Mas estamos a falar de água da chuva, que depois se infiltra no solo, e é essa mesma água com melhor qualidade que é depois injetada neste furo que já está degradado.
12: A intenção, caso esta solução seja bem sucedida, é aplicá-la também noutros locais.
13: Esta mesma técnica será aplicada a outros furos de outras ilhas. Nós temos várias ilhas com este mesmo tipo, com estes problemas também. Quer aqui nos Açores, quer na Madeira, em Cabo Verde e nas Canárias.
12: Para já serão investidos 300 mil euros na recuperação do Furo das Cancelas, totalmente suportados por fundos comunitários.
2: O PSD iniciou as jornadas parlamentares em São Jorge, centradas no setor cooperativo e leiteiro. No primeiro ato, os social-democratas reuniram com a Uniqueios, defenderam que a valorização e a promoção do produto são caminho para aumentar as exportações. O partido garantiu que a proposta de orçamento para o próximo ano inclui verbas para esse fim, Eduarda Mendes.
14: É uma das principais fatias do desenvolvimento económico de São Jorge e, por isso, a Uniqueijo foi a primeira paragem escolhida

0: São Jorge. Neste momento, apenas na Uniqueijo, estavam armazenados mais de 120 mil queijos.
1: É importante antecipar o cenário, conseguir escoar agora o produto para não trazer as consequências que são inevitáveis de futuro. Se não escoarmos o produto, é preciso travar a produção e provavelmente baixar o preço de leite, que é de todo o que queremos.
0: Em relação à mitigação dos custos de produção, voltam-se para a Europa e reiteram a necessidade do POSEI Transportes.
1: Para que a gente possa escoar o nosso produto, que, como eu disse, é o fundamental, o motor da economia jorgense.
0: Primeiro dia das jornadas do PSD Açores, sob o tema São Jorge, produzir, transformar e exportar.
2: Hoje foi dia de greve na AIMA, a Agência para a Integração, Migrações e Asilo. A adesão foi de 30% nas duas regiões autónomas. Nos Açores, ao contrário da Madeira, não encerraram postos de atendimento.
3: Margarida Pereira, com a informação às 6 da tarde. Recordo que as notícias da região estão também atualizadas na internet em acores.rtp.pt e nas redes sociais da RTP Antena 1 Açores. Seis e um quarto nos Açores. Boa tarde, votos de uma ótima terça-feira.
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3: Tarde de terça-feira, dia 6 de outubro. Sou Emanuel Costa, no apoio à emissão José Gamboa e João Almeida. Seguimos agora com um minuto de literacia em saúde.

0: Olá, sou a nutricionista Cláudia Costa Pereira, coordenadora da equipa de saúde escolar da UZI Flores e venho falar-vos sobre exercício físico no regresso às aulas. O regresso às aulas chegou e neste regresso o exercício físico é o melhor aliado do sucesso escolar. Sabia que praticar exercício físico melhora a concentração e o humor, reduz a ansiedade e facilita a aprendizagem? E que quando introduzido num desporto desenvolve outras competências como o trabalho em equipa, a resiliência e a disciplina? Pais e educadores, apoiar a prática de exercício físico é investir no bem-estar e no desenvolvimento dos nossos jovens. Quando existe equilíbrio entre estudo e movimento, tudo funciona melhor. Se o seu filho tem atividades extracurriculares, ajude a organizar o seu tempo de forma a criar momentos para aprender, praticar exercício físico e brincar. Porque um corpo ativo ajuda a construir uma mente mais forte e preparada. Neste ano letivo, lembre-se, movimento e estudo jogam na mesma equipa.
1: Passo para acompanhar na emissão da rádio, também na RTP Play, parceria RTP Antena Açores, programa regional de literacia em saúde. Fotos de uma excelente terça-feira, mantenha-se connosco, a música está de regresso com Ray Dalton.
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com energia na tarde da rádio Go That High. Ray Delta num bom regresso a casa. Obrigado por se manter desse lado. Próximos minutos com Gui Ellie, No Matter Where I Go, já se ouve, é produção nacional. Também Josh Pereira, o luso-canadiano, traz-nos

No Matter Where I Go. E importa dizer que Jorge Pereira, o próximo artista convidado nesta tarde de terça-feira, é luso-descendente, vive em Nova Inglaterra, Estados Unidos da América, é assim. E é de lá que nos faz chegar estas canções, também com atenção à língua portuguesa. Saudade para ouvir agora na emissão da RTP Antena 1 Açores. Mantenha-se connosco.

Alguém para Amar, o projeto Manga Limão, passou este verão pela Ilha de Santa Maria, atua no palco terra do Festival Maré de Agosto. Mantenha-se ligado. Se for o caso, bom regresso a casa. Agora com Mika, Excuses for Love.

0: acordou.
1: Isso mesmo, a máquina acordou. Foi com esta que o projeto Amor Eletro se apresentou já há alguns anos. Agora a Marisa Lix está mais dedicada à sua carreira a solo. Estamos a 19 minutos das 7. É em português que continuamos neste fim de tarde de terça-feira. O açoriano Bruno Rosa traz-nos a Português Suave. Logo a seguir, há Filipe Gonçalves. Mantenha-se connosco, se for o caso. Bom regresso a casa.

Bater-se à Sorte, Filipe Gonçalves na Rádio Pública. Já tem algum tempo esta canção. E será que já descobriu o som desta semana no Açores de Ouvido do Atlântico 9? Amanhã é dia de desvendar o som, a sua origem, a sua história. Até lá pode enviar o seu palpite através do WhatsApp RTP Antena Açores 910-308-168, 910-308-168. Para ouvir o som pode passar pelo Instagram da Rádio Pública. Também tenho alguns palpites, mas isto não me parece nada fácil. Amanhã vamos descobrir tudo no Atlântico 9 entre as 9 e as 11 da manhã. John Legend.

Kai Bach surdo numa caixa do melhor do Clube Miragens. Os açorianos Wissi na emissão da Rádio Pública. Aproximamos-nos das 7 à hora certa. Há notícias em simultâneo com a emissão nacional. Até lá, temos One, You Two com Mary J. Blige. Continuo por aí.

0: Outros tempos com Mary J. Blige e U2 One na RTP Antena Açores. Uma excelente terça-feira, dia 6 de outubro. Quanto ao tempo para amanhã, as previsões apontam para um dia com períodos de céu muito nublado com abertas, cenário muito semelhante em todas as ilhas do arquipélago dos Açores. 23 graus é a temperatura máxima prevista para Angra do Heroísmo e Ponta da Algada. Santa Cruz das Flores e Horta podem contar com 24. Já a seguir, notícias.
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2: Boa noite, são 8 horas no continente e na Madeira, 7 nos Açores.
3: Cristiano Ronaldo acusa Jorge Jesus de não ter cumprido a palavra, pede desculpa aos portugueses e diz que está disponível para voltar a entrar em campo pela seleção. Vamos ler o comunicado de Cristiano Ronaldo já a seguir. Reunião de emergência no Eliseu, depois de mais um dia de confrontos entre manifestantes e polícia, já está a decorrer.
2: Agora estão 18 graus no Porto, 19 em Coimbra, 21 em Lisboa, 23 em Faro, nas Ilhas, 22 graus no Funchal, estão 21 em Ponta Delgada. As notícias, edição de Susana Barros.
3: Num comunicado de 5 páginas, divulgado há pouco, Cristiano Ronaldo pede desculpa aos adeptos e aos companheiros da seleção por ter abandonado a equipa. Mostra-se disponível para voltar a jogar com a seleção depois de cumprir o castigo que diz que merece e acusa Jorge Jesus de ter falhado a palavra. Walter Madureira já leu este comunicado.
4: Ronaldo começa por dizer que escreveu após o Mundial uma carta de despedida, que ainda guarda e que tinha intenção que o jogo com a Espanha fosse o último. Mas logo no regresso a Portugal, Pedro Proença pediu que reconsiderasse essa decisão. Nessa conversa, ainda no avião, Proença pediu opinião sobre Jorge Jesus e o capitão afirmou que seria a escolha certa. Depois, a pedido do novo selecionador, a primeira reunião na cidade do futebol, num estágio do Al Nassr, Ronaldo diz que Jesus o considerava fundamental no projeto. Logo aí ficou definida a participação no primeiro e último jogo, na fase inicial da Liga das Nações. Terá nesse encontro o selecionador sugerido que Ronaldo nem viajasse com a equipa à Noruega e Dinamarca. Ronaldo recusou enquanto capitão. Na véspera do início do estágio, nova reunião a pedido de Jesus, desta feita na casa de Cristiano. Aí mantiveram o inicialmente combinado. Já na Noruega, Jorge Jesus propõe ao jogador fazer 30 minutos. É aqui que Ronaldo acusa JJ de faltar à palavra. Assume a falha de não ter cumprimentado os adeptos e pede desculpa. Passadas 48 horas, há uma conversa com Jesus e Simão Coutinho. Detalha Ronaldo que foi, novamente, um momento profundo, muito frontal e sem filtro. O que ficou combinado na versão do jogador era abrir a conferência a dizer que Ronaldo nunca pediu minutos de jogo e que foi o selecionador a propor jogar. Acabou essa conversa com Jesus a pedir um abraço a Ronaldo. Até foi redigido um documento validado por todas as partes que seria proferido por JJ. Ronaldo acusa o treinador de ter na conferência de imprensa uma postura totalmente diferente ao que tinham conversado. Cristiano pede desculpa aos companheiros por ter abandonado o estágio, aos portugueses também, mas sentiu que a partir daquele momento a permanência só iria prejudicar o grupo. Ronaldo termina a dizer que este ato deve ser punido sem atenuantes e que só depois desse castigo cumprido pensa voltar à seleção, não para despedidas, mas para continuar a competir.
3: A versão de Cristiano Ronaldo sobre a crise dos últimos dias foi através de um comunicado divulgado ao final da tarde, um comunicado de 5 páginas, no qual Cristiano Ronaldo pede desculpa aos adeptos e aos companheiros da seleção e mostra-se disponível para voltar a jogar e lança críticas e acusações a Jorge Jesus. O presidente francês convocou para esta altura uma reunião de emergência do governo na sequência dos violentos confrontos entre manifestantes e a polícia. Aos estudantes que pedem mais professores e melhores condições nas escolas, hoje juntaram-se sindicatos, pais, professores também. Houve confrontos, Paris teve mesmo a ferro e fogo, mas nesta altura já está a decorrer essa reunião no Eliseu. Rosário Salgueiro.
5: Começou há cerca de meia hora a reunião no Palácio do Eliseu, presidida por Emmanuel Macron, com o Primeiro-Ministro, com o Ministro da Administração Interna e com os Ministros da Educação e do Ensino Superior e o Ministro da Economia e Finanças. Durante a noite saberemos o resultado desta reunião de emergência, se haverá medidas que vão acalmar a rua ou vão incendiar a rua. Na rua, aqui na Praça da Nação, ainda há um grupo de meia dúzia de jovens que insiste em perturbar até a circulação automóvel que já se faz, o que obriga os poucos polícias que ainda cá estão a intervir com gás lacrimogéneo. O prefeito de polícia disse que ficou satisfeito com o resultado desta manifestação, porque a manifestação autorizada e ordeira correu normalmente. E estes 300 a 400 indivíduos de perturbadores, foi assim que ele denominou estes jovens, é que estragaram as reivindicações dos restantes manifestantes. Destes, 32 foram detidos por atirarem, arremessarem pedras e ferros e garrafas às forças de segurança e por destruírem património público e privado, nomeadamente de bancos e de seguradoras, que viram as fachadas parcialmente destruídas. A noite promete ser calma, daqui a mais ou menos meia hora tudo estará limpo, de resto ouvem-se as sirenes dos carros de polícia que recolhem aos quartéis, ficando aqui um grupo de uma dúzia do corpo de intervenção.
3: Mas durante a tarde houve uma verdadeira batalha campal em Paris e no resto de França, em várias cidades francesas, houve confrontos entre manifestantes e polícia. Os organizadores dos protestos dizem que nas ruas no país estão perto de 500 mil pessoas. As forças de segurança falam em metade, 250 mil. Nem sim, nem não. A FESAP, afeta ao GT, afirma que o governo não excluiu nem aceitou aumentos salariais para a função pública acima do previsto. A Federação dos Sindicatos da Administração Pública foi a primeira a ser recebida esta tarde pelo Governo da habitual ronda negocial antes do Orçamento do Estado. José Abraão insistiu num salário mínimo para a função pública de 1.050 euros.
6: Está na altura do Governo optar para evitar a degradação dos salários e que as pessoas percam poder de compra, por consequência não só da inflação, mas o aumento de preços de combustíveis, da habitação, dos bens de primeira necessidade, da energia, grosso modo falando. E, portanto, o Governo, neste momento, ouviu e esperamos que haja respostas nas próximas reuniões. Previsão das carreiras e o aumento dos salários, e nomeadamente da base remuneratória da administração pública, isto é o salário mínimo, que esperamos possa verificar-se acima dos 1.000 euros. 1.050 euros.
3: O Sindicato dos Técnicos do Estado afirma que o Governo não fecha a porta a melhorar o acordo para a função pública. A presidente do CETER, Rosa Sousa, defendeu 7,3% de aumento salarial no próximo ano, acima dos 2,3% previstos no acordo.
7: Nós propomos, além do aumento dos 2,3%, mais 5%. Portanto, ainda é inferior àquilo que dá a inflação mais a perda de poder de compra. O Governo remete-nos para o acordo, é verdade que o acordo tem aquele 2,3%, mas também sabe, e é verdade, referiram que isso não invalida que nós reivindiquemos outro valor.
3: Sindicatos da Função Pública recebidos esta tarde pelo Governo, desta vez pela Secretária de Estado da Administração Pública. A próxima reunião será com o Ministro das Finanças. O Secretário-Geral do PCP acusa António José Seguro de apelar a um consenso neoliberal que mantém uma política desgraçada. Paulo Raimundo critica o discurso do 5 de outubro do Presidente da República e afirma que gostava de ter ouvido Seguro falar dos problemas dos portugueses. Declarações do líder comunista aos jornalistas esta tarde em Lisboa.
8: Nós não podemos ficar satisfeitos com o consenso. O meu camarada António Filipe até usava uma expressão da sua campanha presidencial, que era o consenso neoliberal. Ora, nós não precisamos de um consenso neoliberal. Para isso é o que está em curso. Nós precisamos é de uma ruptura com esse consenso neoliberal. E, portanto, tudo o que seja apelos para manter esta política desgraçada para a maioria e para quem trabalha é errado, é negativo, não é bom. E quem o faz, eu diria assim, pior do que isso, quem pratica esse consenso, como nós vimos na semana passada, de forma muito clara, Chega, o PS, o PSD, o Civil Liberal e o CDS, quem o pratica é responsável pela vida difícil de cada um daqueles que cá vivem e cá trabalham no nosso país.
3: As críticas do secretário-geral do PCP ao consenso defendido ontem pelo Presidente da República. O Chega vai propor um debate de urgência no Parlamento para a próxima quinta-feira sobre os entraves colocados pelo Presidente da Assembleia da República à Comissão de Inquérito a Luís Neves. André Ventura não gostou de ouvir José Pedro Aguiar Branco defender que deviam funcionar apenas em simultâneo duas comissões parlamentares de inquérito. O líder do Chega acusa Aguiar Branco de tentar proteger o ministro da Administração Interna.
9: As atitudes persistentes, permanentes e reiteradas de tentar bloquear uma comissão de inquérito com todos os argumentos, os que valem e os que não valem, os que estão no regimento e os que não estão, para tentar de toda a forma proteger Luís Neves ou atrasar a investigação parlamentar ao caso do Luís Neves, mostram que temos um Presidente da Assembleia da República, conforme tivemos a oportunidade de escrever na carta que enviámos, tão ou mais sequestrado por interesses partidários do que tínhamos Ferro Rodrigues e Augusto Santos Silva. Isso não é positivo.
3: Críticas de André Ventura esta tarde à margem de uma visita a uma empresa no Montijo. É mais fácil falar do que fazer, diz Carlos Moedas a Pedro Passos Coelho. O presidente da Câmara de Lisboa considera injustas as críticas ao governo feitas pelo antigo primeiro-ministro. Em entrevista à RTP Antena 1, Moedas afirma que as reformas que Montenegro está a fazer são as possíveis no quadro de uma minoria difícil.
10: Para Passos Coelho é mais fácil falar do que fazer, não é? Eu costumo dizer que quem está a governar, no caso Luís Montenegro, é que sabe esta dificuldade, está numa minoria. Quando, no tempo da Troika, havia uma maioria. Passos Coelho, eu não estou de acordo com o que ele disse. Portanto, está a ser injusto no sentido de que aquilo que diz não tem razão de o ser. As reformas que este governo está a fazer são as possíveis dentro do quadro que existe, que é um quadro de uma minoria muito difícil.
3: Carlos Moedas, entrevistado pela jornalista Natália Carvalho no podcast Política com Assinatura. Portugal venceu esta tarde a Chequia por 2-0 e encerra assim com uma vitória a qualificação para o Campeonato da Europa de Futebol Sub-21.
1: Está fechada esta edição com Susana Barros. 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
2: 7 horas 11 minutos nos Açores. Outros de um excelente fim de tarde.
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2: Fim de tarde de terça-feira, dia 6 de outubro. Sou o Emanuel Costa. No apoio à emissão está o João Almeida. Seguimos juntos de regresso à música agora com os HMB. Tanto me faz. Daqui a pouco percorremos também o caminho do meio com Graça Muniz.

0: Tanto me faz, os HMB de Heber Marques na Rádio Pública. É terça-feira, dia de Caminho do Maio. Hoje, o percurso da antropóloga Márcia Dutra, contado na primeira pessoa.
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2: Márcia Dutra, bem-vinda ao Caminho do Meio na RTP Antena 1 Açores. Se tivesse que descrever um dia típico no Museu do Parlamento dos Açores, em poucas palavras, quais seriam?
3: Boa tarde, Graça. Muito obrigada pelo convite. É realmente desafiante essa questão. Tenho que dizer que há todo um trabalho de bastidores, digamos assim, que o público não vê. Um dia normal será mais passar realmente pela pesquisa, pela investigação, pela preparação das exposições, de outras tarefas que temos em mão, como os inventários, das obras de arte, inventários das ofertas, ou até preparar e pesquisar solicitações que nos fazem acerca de questões parlamentares, do nosso arquivo. Mas também, cada vez mais, temos grupos de visitas que já incluíram o nosso museu nos seus roteiros, quando visitam o Faial, que também nos dá uma satisfação grande.
2: As pessoas, de um modo geral, percebem o trabalho que uma exposição e que todo o Museu do Parlamento dos Açores dão?
3: Eu acho que não. Sinceramente, eu acho que não. Há muito trabalho que as pessoas também não conhecem, não percebem, para se chegar ao resultado final. Há toda uma equipa por trás, com tarefas diferenciadas e que se complementam, mas há um trabalho. Eu costumo dizer que sou um pouco detetive da história. Porquê? Porque tenho que seguir as pistas. Eu quero começar um tema, eu tenho que eu perceber, e para perceber eu tenho que consultar os arquivos históricos, eu tenho que fazer entrevistas, ouvir testemunhos, eu tenho que ver fotografias, eu tenho que no final juntar as peças todas, mas de forma eu tenho a compreender com certeza e ser rigorosa, mas tenho que tornar essa informação de forma acessível a todo o tipo de público. E é complicado e é um desafio grande, principalmente da temática que estamos a tratar, que não é fácil, nem sequer é atrativa. E há todo esse trabalho para fazer até

0: chegarmos realmente ao que o visitante encontra.
1: Então posso falar de um lado invisível do Museu do Parlamento dos Açores, em que a Márcia trabalha e que também é surpreendente, até para a própria coordenadora. Há todo um trabalho de investigação, de busca de parcerias até.
0: Não é monótono, isso garanto, não é monótono. E como também te disse, temos outras tarefas também afetas ao museu. Tenho o arquivo histórico também que me dá bastante prazer trabalhar e organizar, e aí sim descobrimos documentos que nos fazem fazer perguntas, que nos fazem pesquisar mais, que nos fazem interligar com uma fotografia. E há toda essa pesquisa e essa juntar de peças como se fosse um puzzle que temos que fazer. E mesmo que não esteja em produção uma exposição temporária, por exemplo, como foi agora a recente dos 50 anos, é a informação que nós compilamos e que vamos tentando sempre encontrar mais história por trás daquele documento ou daquele objeto, para um dia, se tivermos a oportunidade de expor e de dar a conhecer a todos os açorianos, também é o património deles.
1: Márcia, e há algum cantinho no museu, alguma peça, algum objeto que faça a Márcia se sentir ainda mais em casa?
0: O museu não tem, realmente a Assembleia é recente e não tem muitos objetos. E eu confesso que a minha paixão é o património, mas são os objetos antigos. E até foi essa a causa de ter seguido a carreira e a profissão que segui. Nós ali na Assembleia tem poucos objetos, temos a nossa documentação que tem 50 anos e que estamos a organizar. Há um objeto que vou referir porque a história é muito engraçada, que é um martelo que estava na mesa da presidência, na sala do plenário, e que foi oferecido nos anos 80 pela senhora Mary Vermette, que é de New Bedford e esteve muito ligada às comunidades açorianas. E eu, no meu antigo projeto, eu estava ligada à história da baleação. E a senhora Mary Vermette era para mim uma pessoa, eu não a conheci porque entretanto já tinha falecido, mas era uma pessoa bastante, ouvia falar, ela impulsionou muito as regatas internacionais, ela teve um papel muito importante na valorização do baleeiro açoriano no Museu de New Bedford. E quando fui procurar a história do martelo, deparo-me novamente com a senhora Mary Vermette e a doutora Mary Vermette, e o que eu achei para mim foi bastante curioso como é que estas histórias realmente se cruzam e a história que sai é um objeto que está ali, se calhar ninguém dá valor, mas a história que está por trás daquele objeto, então para mim é bastante importante. Destaco pela sua história outros objetos, as obras de arte, as ofertas, que também têm sempre alguma história interessante.
1: Quem nos der a conhecer as histórias, porque muitas vezes olhamos para objetos e lá está. Ninguém imagina o que aquele objeto representa, o que traz consigo, não é? E só conhecendo é que podemos apreciar mais e mais e mais. Ainda antes de falarmos exatamente sobre a sua ligação ao património baleeiro e até a viagem a New Bedford, da qual falámos há anos na rádio, eu gostaria só de, para concluir a nossa passagem pelo Museu do Parlamento dos Açores, deixar assim uma ideia do que o visitante, do que a visitante poderá ver, com o que pode contactar, de uma maneira muito, muito rápida, muito ampla.
0: O que o visitante fica a conhecer é o funcionamento da Assembleia, é perceber a história da nossa autonomia, que não é só um processo político ou institucional, é também, a autonomia faz parte da nossa identidade, da identidade açoriana. Fica também a conhecer e muito bem a história do edifício, porque é um património internacional e fizemos questão também de valorizar o edifício e que agora alberga toda a memória do Parlamento, porque, por exemplo, nós na CAVE temos o arquivo histórico, nós temos a Biblioteca Álvaro Monjardino e, claro, temos a nossa exposição permanente que tem esta missão de preservar, mas preservar para divulgar, para dar a conhecer de forma acessível e também apresentamos também, no fundo, como eu costumo dizer, as personalidades que estão ligadas à Assembleia como órgão principal da nossa autonomia.
1: E aquele recanto da réplica da sala do plenário é sempre muito interessante de se visitar.
0: É interessante para quem não tem a oportunidade de ir à sala do plenário. Nós, nas nossas visitas, e também se nos solicitarem, mesmo que não sejam visitas marcadas, nós vamos com o visitante à sala do plenário, porque sabemos que é como se fosse a cereja no topo do bolo.
1: Nem mais, nem mais.

0: Acabámos de ouvir um poema de Natália Correia, musicado por Aníbal Raposo, e que também deu voz a este credo. Márcia Dutra, a Márcia tem desenvolvido o trabalho na promoção da identidade e da cultura dos Açores. Há anos falámos a propósito de uma viagem a New Bedford. Gostaria de recordar esse trabalho de promoção do património baleeiro, fora de portas.
1: Com certeza foi uma experiência profissional e humana, muito importante para mim. E acho que transportei isto para o meu trabalho no Parlamento. São experiências que nos enriquecem, com certeza. O património baleeiro, ou o projeto que desenvolvi com o Observatório do Mar dos Açores, como há bocado dizia que gosto de objetos antigos, foi a forma, foi que eu comecei realmente a trabalhar, de estudar esse objeto antigo. Neste caso eram as embarcações baleeiras ou a palamenta, objetos que eu própria não sabia o que era, e que, claro, que para os interpretar e para os valorizar, eu tive que primeiro tive que os conhecer e conhecer bem. A partir daí, projetos maiores, como o inventário do património baleeiro em todas as ilhas, e claro, o que me percebi foi que é uma história que começava no Faial, era uma história mundial. E isto porque também tivemos muitos contactos com investigadores de outros países, como eu fui ao Chile só para ver, por exemplo, além dos Estados Unidos, em New Bedford, claro que a nossa comunidade, que foi para mim uma das experiências humanas mais importantes da minha vida, conhecer a nossa comunidade açoriana. Porque eu já valorizava muito a história do Faial e a minha escolha de estudar antropologia, e porque também não havia cursos de museologia como há hoje em dia, era mesmo trabalhar no museu, e mais concretamente no Museu da Horta, porque eu queria valorizar esta história rica que o Faial tem, esta história marítima bastante rica. E este projeto do património baleeiro ainda fortaleceu mais esta ideia. Eu vi que era mesmo muito importante a nossa história, e o facto de perceber que o Faial tem a sua história aqui, e se interliga com esta história que é mundial, e claro, e a parte de ir às comunidades e de ir a New Bedford foi bastante importante e enriquecedora, porque
0: acredito.
1: Para já as nossas comunidades têm uma ligação ainda às ilhas, pelo menos esta geração que eu fui lá encontrar,
0: que ainda temos,
1: muito, muito importante. E fazer esta divulgação, aliás, até há bocado estava a falar do Chile, mas foi precisamente o facto de eu ter ido a New Bedford, termos levado uma exposição em que explicava como o processo baleeiro funcionava na Ilha do Faial, que nos trouxe o investigador do Chile, porque eles também tinham o mesmo tipo de fábricas que nós tínhamos aqui.
0: E as parcerias funcionam muito bem, em museografia, museologia.
1: Exatamente, e uma pessoa só cresce em conhecer outras experiências e todas estas pessoas que eu conheci, que sinceramente me fizeram crescer bastante, tanto a nível profissional como humano.
0: Nem mais.
1: E em questão de nesta profissão, na antropologia, nós temos que nos adaptar, temos que ser pessoas que se adaptam mesmo muito a qualquer tipo de realidade. Isso eu senti. Senti que realmente, ok, isto é a minha área, eu adapto-me, ou adaptava-me.
0: Gosto de observar, merecer a confiança do outro.
1: Exatamente.
0: E, fazer parte.
1: Fazer parte, conviver próximo com a pessoa,
0: sim,
1: aprender os rituais, aprender.
0: O tal relativismo cultural,
1: pessoa,
0: não é?
1: E, portanto, exatamente, há verdade nesse
0: aqui
1: sentido.
0: Aqui não é nada estranho, são eles.
1: É verdade. E sim, e da experiência que eu tenho, realmente não tenho nenhuma experiência que me recorde que tenha sido menos boa, pelo contrário.
0: Já agora, o que sente quando vê o museu nas redes sociais, na comunicação social?
1: O que é que eu sinto? Eu sinto um orgulho muito grande, porque eu estive intimamente ligada ao projeto desde o início. Portanto, ver agora falarem do Museu do Parlamento visitarem ou ficar, ou mesmo quando foi a inauguração. Que o que eu senti, por exemplo, foi um orgulho muito grande, com certeza, mas um medo também, porque de repente é uma responsabilidade muito grande. Foi uma responsabilidade. Enquanto estamos ali a construir o museu, estamos entretidos. Que fotografia é que vou colocar? Que texto, se os textos estão corrigidos, se os textos... whatever. Mas depois... Agora está aberto ao público, agora vou ter os olhares, as pessoas vão julgar também, vão exigir, e é uma responsabilidade grande, é uma responsabilidade muito grande, e por ser também o Museu do Parlamento.
0: Também pelos 50 anos do 25 de Abril, o Museu do Parlamento esteve bastante ativo. Gostaria de recordar o que foi feito nessa altura?
1: Nós quisemos e temos também essa preocupação, que dessa parte dessas atividades mais vocacionadas para os jovens, para as escolas e para um público infantil-juvenil, e temos conseguido aos poucos, e agora estamos a trabalhar com mais empenho numa exposição que esperamos abrir em outubro, não sei se vamos conseguir, mais vocacionada para esse tipo de público, porque é importante para eles saberem os nossos valores democráticos, conhecer a nossa autonomia, a nossa identidade. E aproveitámos quando foi os 50 anos do 25 de Abril para fizemos umas conversas de Abril e conseguimos trazer ao museu, não fomos nós que fomos à escola, eles vieram ao museu e tiveram a oportunidade de ali numa tertúlia, convidámos feialenses que viveram o antes, o durante e o depois do 25 de Abril e em que contavam as suas experiências, para eles terem um bocado de noção de quer ser agora, naquela altura a escola era dividida, as raparigas para um lado, os rapazes para o outro, não podiam andar à noite na rua.
0: E estamos numa antiga escola primária.
1: Exato, nós estamos aqui na escola primária.
0: Dito mesmo assim, de propósito.
1: Será que estamos na ala de feminina ou na ala masculina?
0: Se calhar estamos no refeitório.
1: Ou se calhar... Mas foi bastante interessante. Eles também eram dinâmicos e faziam as suas perguntas aos senhores. E foi uma altura muito, muito interessante. Não conseguimos fazer para os 50 anos. Nós somos uma equipa muito pequena.
0: Muito pequena.
1: E é difícil, às vezes, queremos. Nós temos força de vontade, mas nem sempre conseguimos atingir os objetivos que queremos. Vamos fazendo.
0: É isso mesmo, é isso mesmo. E quanto à inteligência artificial, será que ela pode vir de algum modo ajudar o vosso trabalho ou vê a inteligência artificial com alguma desconfiança? Ou com cautela?
1: Com cautela, mais com cautela. Eu penso que realmente ajuda e pode ajudar bastante. Em criar conteúdos animados, por exemplo, em criar e rever textos, mas tenho muita cautela, porque eu penso, eu ainda tenho noção e uso a inteligência artificial, ajuda-me no meu trabalho também.
0: Também no meu, também.
1: Uhum. Mas eu tenho noção que eu sei o que é que lhe estou a pedir, eu sei o conteúdo que quero, ou que não corrigiu, ou pensei, ele não está a corrigir isto bem. Tenho esta noção. O que me assusta é uma pessoa entregar-se totalmente e confiar na informação que nos disponibiliza. E aquilo estar tudo incorreto e aí ajuda-me. Eu quero acreditar que há um equilíbrio e portanto vai-nos ser útil.
0: Ora bem, Márcia Dutra, uma provocação final. Se
1: mais uma.
0: Se houvesse uma figura viva ou já fazendo parte da outra dimensão da vida, quem é que a Márcia gostaria que estivesse à sua beira para ajudá-la a entender melhor a humanidade ou para ir ao encontro de um grupo e fazer uma sensibilização relativamente a este mundo, a esta realidade? Uhum. Alguma figura de referência? Uma figura maior? Uma inspiração?
1: É difícil essa questão. Eu posso referir uma personalidade que eu gostava de ter conhecido pessoalmente, pela sua ação política, pelas suas convicções, pela sua luta, que é Natália Correia. E por também ser açoriana.
0: Autora da letra do nosso hino.
1: Eu posso referir porque se me inspira, não sei, mas que gostaria muito de conhecer e de... também pela sua parte poémia e por tudo o que ela conseguiu fazer e acho que era uma personalidade que eu gostava de passar umas horas sentada a conversar e a ouvi-la.
0: Podíamos criar uma espécie de bar no museu e fazer ali também uma espécie de botequim.
1: Podemos.
0: Para uma tertúlia.
1: Eu gosto. Muito... as nossas tertúlias.
0: Muito bem. Márcia Dutra, muito obrigada por esta passagem pelo Caminho do Meio e as maiores felicidades.
1: Obrigada, muito obrigada.
2: O Caminho do Meio com Graça Muniz, esta semana com a convidada Márcia Dutra, antropóloga. 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Fica disponível também na RTP Play.
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2: Mantenha-se ligado. Votos de uma excelente terça-feira. A música está de regresso à emissão da Rádio Pública nos próximos minutos com Fernando Daniel. Chama-se Emocional.

mais recente single de Fernando Daniel, Emocional, neste fim de tarde, início de noite de terça-feira na RTP Antena Açores. Estamos a 18 minutos das 8. A música feita no meio do Atlântico agora, outra vez, Sofia Silva e Coates.

As pessoas todas iguais. Música dos Azeitonas nos últimos minutos. Estamos cada vez mais próximos dos 8. A 8 minutos, precisamente. À hora certa, atualizamos as notícias do país e do mundo em simultâneo com a RTP Antena 1. Depois, a emissão segue até à meia-noite com o César Pinheiro. Claro que estamos sempre a contar com a sua companhia. Rolling Stones e Lady Gaga, Sweet Sounds of Heaven.

0: escola. Os 4:30, numa altura em que estamos a aproximar-nos das 8 horas. Quanto ao tempo para amanhã, as previsões apontam para um dia com períodos de céu muito nublado, com abertas, cenário muito semelhante em todas as ilhas do arquipélago dos Açores. Temperaturas máximas de 23 graus em Angra do Heroísmo e Ponta Delgada, 24 em Santa Cruz das Flores e também na Horta. Já a seguir, em simultâneo com a RTP Antena 1, atualizamos as notícias do país e do mundo. Logo a seguir, conto com a companhia de César Pinheiro. Boa noite. Logo a seguir, conto com a companhia de César Pinheiro. Boa noite.
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0: 21 horas, 20 nos Açores.
1: Cristiano Ronaldo quebra o silêncio, acusa Jorge Jesus de não ter cumprido o que prometeu, pede desculpa aos portugueses e diz que está disponível para regressar à seleção. O comunicado chega no dia da despedida em definitivo de Messi da seleção argentina. Acabou há instantes a reunião de emergência no Eliseu, depois de mais de um dia de confrontos entre manifestantes e polícia em França nos protestos estudantis. Sem surpresas, os sindicatos da função pública pedem que o governo vá mais além nos aumentos salariais previstos para o próximo ano.
0: Camila Vidal na edição a esta hora.
1: É a versão de Cristiano Ronaldo sobre o que aconteceu com Jorge Jesus e porque abandonou o estágio da Seleção Nacional. Num longo comunicado, acusa o selecionador de faltar à palavra, mas deixa a porta aberta para um regresso e pede desculpas aos adeptos. O ex-capitão das esquinas confirma neste texto que aprovou 8 pontos para Jorge Jesus dizer na conferência de imprensa, a maioria ignorados, foi a gota d'água para Ronaldo, como conta o jornalista Walter Madureira, que leu esse comunicado.
2: Ronaldo começa por dizer que escreveu após o Mundial uma carta de despedida, que ainda guarda e que tinha intenção que o jogo com a Espanha fosse o último. Mas logo no regresso a Portugal, Pedro Proença pediu que reconsiderasse essa decisão. Nessa conversa, ainda no avião, Proença pediu opinião sobre Jorge Jesus e o capitão afirmou que seria a escolha certa. Depois, a pedido do novo selecionador, a primeira reunião na cidade do futebol, num estágio do Al Nassr, Ronaldo diz que Jesus o considerava fundamental no projeto. Logo aí ficou definida a participação no primeiro e último jogo na fase inicial da Liga das Nações. Terá nesse encontro o selecionador sugerido que Ronaldo nem viajasse com a equipa à Noruega e Dinamarca. Ronaldo recusou enquanto capitão. Na véspera do início do estágio, nova reunião a pedido de Jesus, desta feita na casa de Cristiano. Aí mantiveram o inicialmente combinado. Já na Noruega, Jorge Jesus propõe ao jogador fazer 30 minutos. É aqui que Ronaldo acusa JJ de faltar à palavra, assume a falha de não ter cumprimentado os adeptos e pede desculpa. Passadas 48 horas, há uma conversa com Jesus e Simão Coutinho. Detalha Ronaldo que foi, novamente, um momento profundo, muito frontal e sem filtro. O que ficou combinado na versão do jogador era abrir a conferência a dizer que Ronaldo nunca pediu minutos de jogo e que foi o selecionador a propor jogar. Acabou essa conversa com Jesus a pedir um abraço a Ronaldo. Até foi redigido um documento validado por todas as partes que seria proferido por JJ. Ronaldo acusa o treinador de ter na conferência de imprensa uma postura totalmente diferente ao que tinham conversado. Cristiano pede desculpa aos companheiros por ter abandonado o estágio. Aos portugueses também, mas sentiu que, a partir daquele momento, a permanência só iria prejudicar o grupo. Ronaldo termina a dizer que este ato deve ser punido, sem atenuantes, e que só depois desse castigo cumprido, pensa voltar à seleção, não para despedidas, mas para continuar a competir.
1: Um longo comunicado com a versão de Cristiano Ronaldo sobre o que aconteceu no estágio da seleção durante a Liga das Nações. Esta hora há uma reunião na cidade do futebol. Jorge Jesus chegou a participar neste encontro, promovido pela Federação Portuguesa de Futebol. Já saiu, entretanto, ao que se sabe, sem declarações públicas. Portugal venceu esta tarde a Chequia por 2-0 e encerra com uma vitória a qualificação para o Campeonato da Europa de Futebol Sub-21, 2-0, foi o resultado final. A vitória foi no Estádio de Leiria, com autogol da Checa e depois golo de Afonso Moreira. Já Leo Messi despede-se em definitivo da seleção argentina, também hoje. Messi diz que é uma saída em paz e o cumprir de um sonho.
3: Chegou o momento.
4: O momento chegou.
3: Me vou em paz.
4: Saio em paz.
3: Deixei tudo.
4: Dei tudo.
3: Esta camiseta foi o meu sonho.
4: Esta camisola foi o meu sonho.
3: Meu orgulho.
4: O meu orgulho e a minha vida.
3: E minha vida. Os dois materiais que formam meu canto. Graças por querer-me tanto.
4: Obrigado por gostarem tanto de mim.
3: Não vou estranhar.
4: Vou ter saudades.
1: É a despedida de Leo Messi num vídeo publicado nas redes sociais a dizer adeus à seleção da Argentina. Terminou há instantes uma reunião de emergência do governo francês para decidir como responder aos protestos estudantis que hoje levaram centenas de milhares às ruas. Aos estudantes juntaram-se hoje sindicatos, pais e professores. Pedem-se melhores condições nas escolas. Em todo o país, os organizadores dizem que estiveram nas ruas perto de 500 mil de pessoas. Já nas contas do Ministério do Interior foram 256 mil, 56 mil na capital, Paris. Nos números do governo também, 488 pessoas detidas só hoje, totalizando mais de 6.500 desde o dia 28 de setembro. O Ministério da Educação francês anunciou que amanhã, quarta-feira, retomam as aulas progressivamente, com espaço para o diálogo nos liceus. Só vai haver aulas por meio período, o resto servirá para uma espécie de assembleias de estudantes. Serão os diretores a organizar como vai decorrer em cada escola. As negociações para o orçamento do Estado começaram mal. Os funcionários públicos criticam aquilo que foi proposto pelo Governo, pedem que vá mais além. Isto no dia em que o PS volta a criticar o acordo entre a AD e o Chega para alterar o regime do arrendamento urbano e avisa que, mesmo anunciando abstenção na votação do orçamento do Estado, este sentido de voto até pode mudar se houver surpresas depois de conhecido o documento do Governo. Um aviso deixado pelo porta-voz do PS, que reuniu hoje o Secretariado Nacional, João Alexandre.
5: É um aviso deixado depois dos elogios do Presidente da República ao anúncio da abstenção do PS.
6: Se no orçamento estiverem medidas de surpresa que aviltem as posições políticas do Partido Socialista, a todo o tempo, até ao momento da votação, o Partido Socialista estará na possibilidade de rever a sua posição. Não há nenhum indício nesse sentido e, portanto, o Partido Socialista entende poder honrar aquele que foi o compromisso público que já assumiu.
5: Posição transmitida por André Mós Caldas, o porta-voz do Secretariado Nacional do PS, depois de uma reunião que serviu para analisar a proposta do Governo de alteração ao regime do arrendamento. Uma proposta que conta já com um acordo entre a AD e o Chega.
6: O Governo, se queria o acordo do Partido Socialista, tinha apresentado uma proposta de lei no Parlamento, não de autorização legislativa, e teria procurado antecipadamente consensualizar com o Partido Socialista, e o Governo agora dá um passo adicional. Celebrou um acordo escrito com o Chega e ignoramos o seu conteúdo. É só para esta lei? Abrange mais do que esta lei?
5: Questões deixadas pelo socialista, que insiste que o PS não pode concordar com as propostas colocadas em cima da mesa pelo Governo, mas a admitir que os socialistas ainda podem ir a jogo em matérias consideradas fundamentais.
6: Olhamos para o problema da garantia de arrendamento para os jovens, que muitas vezes não conseguem encontrar fiador para a celebração dos seus contratos, não conseguem antecipar pagamentos de rendas e não conseguem encontrar ilimitadamente financiamento para satisfazer as cauções exigidas pelos senhorios. E, portanto, o PS não afasta a possibilidade de construir ou até recuperar medidas que já foram rejeitadas no passado.
5: Com o PS a insistir que, se forem aprovadas as alterações pretendidas pela AD e pelo Chega, o caminho será o de um aumento ainda mais rápido do preço da habitação no país.
1: Avisos sobre o orçamento do Estado do próximo ano. Hoje foi dia de reunião com os sindicatos da administração pública para discutir propostas e contributos para o documento da lei do orçamento do Estado para o próximo ano. O Governo reforça que o acordo que está em cima da mesa valoriza os funcionários públicos, mas os sindicatos que querem ir mais além e começaram mal as negociações salariais. O coordenador da Frente Comum dos Sindicatos da Administração Pública, Sebastião Santana, lamenta que o Governo insista nos 2,3% de aumento previsto. Já era pouco o ano passado, diz o coordenador, com o agravamento da inflação é ainda mais insuficiente.
7: Foi o que o Governo trouxe hoje para a reunião como ponto de referência, é que a proposta que ia ter para apresentar em próximas reuniões negociais era cumprir aquilo que assinou com outras estruturas e que nós apelidámos à data de acordo de empobrecimento e hoje, enfim, a questão só se agravou. Aliás, as estruturas sindicais que o subscreveram já vieram reconhecer que é insuficiente o que lá está. Portanto, muito estranho será que o Governo mantenha a mesma posição.
1: A Frente Comum afeta à CGTP, não assina um acordo plurianual para a função pública e pede 15% de aumento salarial para os funcionários do Estado. No caso da FESAP, nem sim nem não. A estrutura afeta à UGT, diz que o Governo não excluiu nem aceitou aumentos salariais para a função pública acima do previsto. A Federação dos Sindicatos da Administração Pública foi a primeira a ser recebida pelo Governo esta tarde, na habitual ronda negocial antes do Orçamento do Estado. E José Abraão insiste num salário mínimo para a função pública de 1.050 euros.
8: Está na altura do Governo optar para evitar a degradação dos salários e que as pessoas percam poder de compra por consequência não só da inflação, mas o aumento de preços de combustíveis, da habitação, dos bens de primeira necessidade, da energia, grosso modo falando. E, portanto, o Governo, neste momento, ouviu e esperamos que haja respostas nas próximas reuniões. Previsão das carreiras e o aumento dos salários, e nomeadamente da base remuneratória da administração pública, isto é o salário mínimo, que esperamos possa verificar-se acima dos 1.000 euros. 1.050 euros.
1: Já o Sindicato dos Técnicos do Estado afirma que o Governo não fecha a porta a melhorar o acordo para a função pública. A presidente do CTE, Rosa Sousa, defendeu 7,3% de aumento salarial no próximo ano para os funcionários públicos, acima dos 2,3% previstos no acordo.
9: Nós propomos, além do aumento dos 2,3, mais 5. Portanto, ainda é inferior àquilo que dá a inflação mais a perda de poder de compra. O Governo remete-nos para o acordo, é verdade que o acordo tem aquele 2,3, mas também sabe, e é verdade, referiram que isso não invalida que nós reivindiquemos outro valor.
1: O Governo flexível, mas num comunicado enviado às redações já ao início da noite e no seguimento da greve da passada sexta-feira, o Executivo afirma que continua disponível para continuar as negociações com todas as organizações sindicais, mas sempre em articulação com as metas da estabilidade orçamental do país. Voltam também a defender que este acordo atual valoriza os funcionários públicos. Os sindicatos da função pública foram recebidos esta tarde pelo Governo, desta vez pela Secretária de Estado e da Administração Pública. A próxima reunião será com o Ministro das Finanças. O Sindicato dos Técnicos de Migração e a AIMA fazem balanços diferentes do impacto da greve nacional que teve lugar esta terça-feira. O sindicato faz um balanço positivo da greve, considera que a paralisação constituiu um cartão vermelho à tutela. O Sindicato dos Técnicos de Migração fala numa adesão a rondar os 50%, que teve forte impacto no funcionamento dos serviços. Já a Agência para a Integração, Migrações e Asilo, a AIMA, registram uma adesão à greve de 11,6% e fala num impacto operacional reduzido.
0: Está fechada esta edição com Camila Vidal. 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
10: Horas e 12 minutos.
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10: Seja muito bem-vindo. Uma ótima terça-feira. Está com a Rádio Pública. Sou César Pinheiro. 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

0: o melhor da produção nacional passa por aqui na Rádio Pública com Jorge Palma, André Sarté, Bianca Barros, António José e Tiago Pissarra.
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0: Agora voltamos a 1985.

Waves con Kevin James. E fica a saber que amanhã, quarta-feira, dia 7 de outubro, Angra do Heroísmo vai receber a conferência Inteligência Artificial ao serviço dos munícipes, uma iniciativa dedicada às novas tecnologias e às suas aplicações nos serviços públicos.

0: do ser.
1: São Pedro e Carolina de Deus, nesta noite de terça-feira, à hora certa, voltamos a atualizar a informação do país e do mundo.
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Encerramos esta hora com GNR Mais Vale Nunca. E em relação ao tempo para amanhã, quarta-feira, vai poder contar com períodos de céu muito nublado, com boas abertas em praticamente todas as ilhas, mínimas a rondarem os 18 graus e máximas a chegarem aos 23 graus.

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1: Vinte e duas horas, 21 nos Açores.
2: Cristiano Ronaldo acusa Jorge Jesus de não ter cumprido o prometido e pede desculpa aos portugueses. Diz que está disponível para voltar a entrar em campo pela seleção. Desta vez, CR7 conta a versão dele num longo comunicado. Comunicado que chega no dia da despedida em definitivo de Messi da seleção da Argentina. Já terminou a reunião de emergência no Eliseu, depois de mais de um dia de confrontos entre manifestantes e polícia em França, cerca de 500 detidos até ao final da tarde.
1: Edição às 10 da noite com Camila Vidal.
2: Cristiano Ronaldo conta a versão dele daquilo que aconteceu com Jorge Jesus e porque abandonou o estágio da Seleção Nacional. Acusa o selecionador de faltar à palavra, mas deixa a porta aberta para um regresso e pede desculpa aos adeptos. O ex-capitão das esquinas confirma neste texto que aprovou 8 pontos para Jorge Jesus dizer numa conferência de imprensa, a maioria ignorados. Essa foi a gota de água para Cristiano Ronaldo. O jornalista Walter Madureira foi ler o comunicado do antigo capitão da seleção.
3: Ronaldo começa por dizer que escreveu após o Mundial uma carta de despedida, que ainda guarda e que tinha intenção que o jogo com a Espanha fosse o último. Mas logo no regresso a Portugal, Pedro Proença pediu que reconsiderasse essa decisão. Nessa conversa, ainda no avião, Proença pediu opinião sobre Jorge Jesus e o capitão afirmou que seria a escolha certa. Depois, a pedido do novo selecionador, a primeira reunião na cidade do futebol, num estágio do Al Nassr, Ronaldo diz que Jesus o considerava fundamental no projeto. Logo aí ficou definida a participação no primeiro e último jogo, na fase inicial da Liga das Nações. Terá nesse encontro o selecionador sugerido que Ronaldo nem viajasse com a equipa à Noruega e Dinamarca. Ronaldo recusou enquanto capitão. Na véspera do início do estágio, nova reunião a pedido de Jesus, desta feita na casa de Cristiano. Aí mantiveram o inicialmente combinado. Já na Noruega, Jorge Jesus propõe ao jogador fazer 30 minutos. É aqui que Ronaldo acusa JJ de faltar à palavra, assume a falha de não ter cumprimentado os adeptos e pede desculpa. Passadas 48 horas, há uma conversa com Jesus e Simão Coutinho. Detalha Ronaldo que foi, novamente, um momento profundo, muito frontal e sem filtro. O que ficou combinado na versão do jogador era abrir a conferência a dizer que Ronaldo nunca pediu minutos de jogo e que foi o selecionador a propor jogar. Acabou essa conversa com Jesus a pedir um abraço a Ronaldo. Até foi redigido um documento validado por todas as partes que seria proferido por JJ. Ronaldo acusa o treinador de ter na conferência de imprensa uma postura totalmente diferente ao que tinham conversado. Cristiano pede desculpa aos companheiros por ter abandonado o estágio. Aos portugueses também, mas sentiu que, a partir daquele momento, a permanência só iria prejudicar o grupo. Ronaldo termina a dizer que este ato deve ser punido, sem atenuantes, e que só depois desse castigo cumprido, pensa voltar à seleção, não para despedidas, mas para continuar a competir.
2: A novela da Liga das Nações, agora nas palavras de Cristiano Ronaldo, que quebra o silêncio. Esta tarde, Jorge Jesus esteve em público. Os jornalistas ainda tentaram escutá-lo, mas o selecionador nacional não quis falar. Para já também não está prevista qualquer declaração da Federação Portuguesa de Futebol. De acordo com a informação apurada pela Antena 1, Pedro Proença, o presidente da Federação, e o selecionador Jorge Jesus estiveram reunidos já esta noite na cidade do futebol, mas sem conclusões públicas. Já Leo Messi despede-se em definitivo da seleção argentina, diz que é uma saída em paz e o cumprir de um sonho.
4: Chegou o momento.
5: O momento chegou.
4: Me vou em paz.
5: Saio em paz.
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5: tudo.
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2: Um vídeo publicado nas redes sociais. Já se sabia que Leo Messi ia abandonar a seleção da Argentina. Agora fica o agradecimento neste vídeo feito pelo jogador de futebol. Já terminou a reunião de emergência no Eliseu, que reuniu elementos do governo francês. Emmanuel Macron mandou ativar de forma intensiva negociações entre alunos e professores, trabalhar para a renovação dos edifícios e a substituição de professores. Isto são algumas das reivindicações dos alunos a que o governo francês procura dar resposta. As uniões de estudantes dizem que vão continuar os protestos e também os bloqueios. Prevê-se já amanhã novos bloqueios e na quinta-feira uma nova grande manifestação, à semelhança daquela que aconteceu hoje. Esta reunião de emergência do governo francês aconteceu no mesmo dia em que centenas de milhares de pessoas foram para a rua. Aos estudantes juntaram sindicatos, pais e professores. Pedem-se melhores condições nas escolas. Em todo o país, os organizadores dizem que estiveram nas ruas perto de 500 mil de pessoas. Nas contas do Ministério do Interior foram 256 mil, 56 mil apenas em Paris. Nos números do governo também, 488 pessoas detidas só até ao final da tarde. Foram mais de 6.500 os detidos desde 28 de setembro. O Ministério da Educação francês anunciou que amanhã, quarta-feira, retomam as aulas progressivamente com espaço para o diálogo. Só vai haver aulas por meio período, o resto servirá para uma espécie de assembleia de estudantes nos liceus. Serão os diretores a organizar como vai decorrer em cada escola, mas, entretanto, depois do fim desta reunião, os estudantes já prometeram que vão continuar os protestos e os bloqueios às escolas. Em Portugal, a educação também em destaque no Parlamento. Na última semana, as escolas receberam perto de 400 pedidos de matrícula, a maioria referente a alunos estrangeiros. Dados avançados esta noite pelo Ministro da Educação, que está a ser ouvido no Parlamento sobre a falta de vagas nas escolas.
7: 381. Na última semana, inscreveram-se, tem matrícula pendente em Portugal, 300, estamos na primeira semana de outubro, inscreveram-se 380 alunos. Já agora posso dizer que 73% são alunos de nacionalidade estrangeira e muitos deles, provavelmente, à semelhança das mesmas situações no início do ano letivo, são alunos que não estão em Portugal. São alunos que nem sequer estão em Portugal. Veja uma coisa, estou a dizer que 73% são de nacionalidade estrangeira e alguns não estão em Portugal, mas alguns destes são alunos portugueses em Portugal. Dezenas e dezenas, no início de outubro. O que é que falhou aqui? Ninguém está a falhar.
2: Ninguém está a falhar, diz o Ministro da Educação. Este não é um problema novo, sublinha Fernando Alexandre, que adianta assim o número de matrículas apresentadas em outubro, já depois do arranque do ano letivo. Recorde-se que também em setembro houve relatos de centenas de alunos que não foram colocados na escola pública, com o Fernando Alexandre a defender que há muitos casos de matrículas apresentadas fora do prazo e essas matrículas aparentemente continuam, de acordo com as informações recolhidas pelo Ministério da Educação. Ministério que admite atrasos sobre a divulgação dos dados para os rankings das escolas. Fernando Alexandre explica que se deve à confirmação dos dados e que os dados devem ser conhecidos no final do mês, a 20 de outubro.
7: Foi basicamente que os dados saíssem com toda a segurança, robustez que têm que sair e que saíssem com os dados das provas moda ao mesmo tempo. Foi essa a razão do atraso. Incomoda-nos mais, claro, o facto de não termos cumprido o objetivo da criação das provas moda, precisamente quando passado cumprimos.
2: Os rankings das escolas também a sofrer atrasos por causa da correção dos exames nacionais. Declarações do Ministro da Educação na Comissão Parlamentar de Educação. Os exames também estiveram em discussão com o Ministro da Reforma do Estado, Gonçalo Matias, a rejeitar que os problemas do secundário, nos exames do secundário, tenham sido consequência das mudanças nas estruturas dentro do Ministério.
8: Essas dificuldades não resultaram da reforma orgânica do Ministério. Estas dificuldades resultaram da transição digital. Houve dificuldades na transição digital. Foi feito um piloto, esse piloto detectou dificuldades, essas dificuldades foram corrigidas, mas no final não foi possível eliminá-las todas. Obviamente que todas as que foram detectadas este ano já estão corrigidas e não se repetirão no próximo ano.
2: o ministro da Reforma do Estado a defender que não foi a alteração dos organismos, das estruturas dentro do Ministério a provocar os problemas deste ano nos exames nacionais. Já o antigo ministro da Educação, João Costa, insiste que os resultados dos testes PISA são muito preocupantes para Portugal e assume responsabilidades. Já o tinha feito, mas desta vez o antigo ministro do Governo, António Costa, diz que não se pode relativizar os resultados. Dilo no Parlamento.
9: Os resultados são muito preocupantes para Portugal, são preocupantes para a generalidade dos países. Claro que podemos sempre dizer que o mal dos outros podemos nós bem, mas a leitura tem de ser contextualizada. O declínio é particularmente acentuado na leitura, é o pior resultado global desde 2006 e penso que, com responsabilidade, não devemos cair na tentação nem de relativizar resultados, nem de usá-los para leituras fáceis ou simplistas.
2: João Costa, no Parlamento, antigo ministro da Educação do governo de António Costa. Há livrarias que continuam sem receber os pagamentos dos manuais escolares, livrarias que compram os manuais para que sejam trocados por vouchers no âmbito do programa Mega. São manuais escolares gratuitos, mas o pagamento tarda a chegar e por isso a Confederação Portuguesa das Micro, Pequenas e Médias Empresas já pediu explicações ao Ministério da Educação, diz o presidente da Confederação, Jorge Pisco.
10: Questionamos os senhores ministros da Educação relativamente aos atrasos que se estão a colocar em risco a sobrevivência de pequenas livrarias que cumpriram a sua obrigação, fornecendo os livros e os manuais escolares no início do ano letivo às famílias e que, do abrigo daquilo que é o programa Mega, e que vêm até este momento a não serem cumpridos por parte do Estado o pagamento, o reembolso desse fornecimento.
2: Jorge Pisco diz mesmo que há muitas livrarias em dificuldades por causa da falta de pagamento, um sufoco financeiro. Nas palavras do responsável, não é o primeiro ano em que esta situação acontece. Ainda assim, muitas livrarias continuam à espera do pagamento pelos manuais escolares. O PS volta a criticar o acordo de entrada e o Chega para alterar o regime do arrendamento urbano e avisa que, mesmo anunciando a abstenção no orçamento do Estado, o sentido de voto até pode vir a mudar se houver surpresas depois de conhecido o documento do Governo. Foi um aviso deixado pelo porta-voz do PS que reuniu hoje o Secretariado Nacional, no mesmo dia em que os sindicatos da função pública reuniram com o Governo e pediram que vá mais além nos aumentos para a função pública. As negociações salariais vão continuar, diz o Governo, que afirma, no entanto, que o acordo que está em cima da mesa é bom para os funcionários públicos.
1: Foi edição às 10 da noite com Camila Vidal. 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
11: 21 horas e 12 minutos.
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11: Nesta terça-feira contamos com o apoio técnico do João Almeida. Para já regressamos à música com os Massive Attack. 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

0: Por aqui passaram Kate Bush e ainda Florence and the Machine.
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Someone You Love com Lewis Capaldi. E fica a saber que amanhã, dia 7 de outubro, na Ilha de São Miguel, o ateliê Matéria 47, em Ponta Delgada, dá início à oficina de cerâmica dedicada à técnica japonesa Nerikomi, uma forma artística que combina argilas coloridas para criar padrões decorativos únicos.

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1: Quanto ao tempo para amanhã, quarta-feira, poderá contar com períodos de céu muito nublado, com boas abertas em todas as ilhas. Não há previsão de chuva.

0: 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Boa noite, são 11 horas, 10 nos Açores.
1: Cristiano Ronaldo pede desculpa por abandonar a seleção, mas culpa Jorge Jesus, que faltou à palavra. CR7 quebrou o silêncio, a federação e o selecionador não se pronunciam para já. Em França, foi noite de reunião de emergência do governo para responder às reivindicações dos estudantes que estão em protesto. Mas os alunos já prometem novas ações de luta. Por cá, o Parlamento também debateu o tema da educação e continua a haver pedidos ainda no mês de outubro de matrículas. São, sobretudo, alunos estrangeiros.
0: Camila Vidal na edição a esta hora.
1: Cristiano Ronaldo pede desculpa por ter abandonado a seleção, mas critica duramente Jorge Jesus, que acusa de ter uma postura de quero, posso e mando. Num longo comunicado, Cristiano Ronaldo conta a própria versão sobre o que aconteceu no estágio da Seleção Nacional, acusa o selecionador de faltar à palavra, mas deixa a porta aberta para um regresso. O ex-capitão das esquinas confirma neste texto que foram aprovados 8 pontos para Jorge Jesus dizer na conferência de imprensa, após Cristiano não ter sido chamado a jogar. A maioria do que ficou combinado, diz Ronaldo, foi ignorado e foi a gota de água para o internacional português. O Walter Madureira resume o comunicado de Cristiano.
2: Ficou definida a participação no primeiro e último jogo, na fase inicial da Liga das Nações. Terá nesse encontro o selecionador sugerido que Ronaldo nem viajasse com a equipa à Noruega e Dinamarca. Ronaldo recusou enquanto capitão. Na véspera do início do estágio, nova reunião a pedido de Jesus, desta feita na casa de Cristiano. Aí mantiveram o inicialmente combinado. Já na Noruega, Jorge Jesus propõe ao jogador fazer 30 minutos. É aqui que Ronaldo acusa JJ de faltar à palavra, assume a falha de não ter cumprimentado os adeptos e pede desculpa. Passadas 48 horas, há uma conversa com Jesus e Simão Coutinho. O que ficou combinado na versão do jogador era abrir a conferência a dizer que Ronaldo nunca pediu minutos de jogo e que foi o selecionador a propor jogar. Acabou essa conversa com Jesus a pedir um abraço a Ronaldo. Até foi redigido um documento validado por todas as partes que seria proferido por JJ. Ronaldo acusa o treinador de ter na conferência de imprensa uma postura totalmente diferente ao que tinham conversado. Cristiano pede desculpa aos companheiros por ter abandonado o estágio, aos portugueses também, mas sentiu que a partir daquele momento a permanência só iria prejudicar o grupo. Ronaldo termina a dizer que este ato deve ser punido sem atenuantes e que só depois desse castigo cumprido pensa voltar à seleção, não para despedidas, mas para continuar a competir.
1: Ronaldo quer receber castigo por ter abandonado o estágio da Seleção Nacional. O presidente da Federação Portuguesa de Futebol, Pedro Proença, e o selecionador Jorge Jesus estiveram reunidos esta noite na cidade do futebol, em Oeiras, mas sem declarações no final. Jesus saiu primeiro, Pedro Proença abandonou há instantes. Terminou a reunião de emergência no Eliseu. Macron mandou ativar de forma intensiva as negociações com alunos e professores, trabalhar para renovar edifícios e substituir docentes. Algumas das reivindicações que o governo francês procura cumprir são reivindicações que os alunos têm levado às ruas já há vários dias, mas a União de Estudantes diz que vai continuar os protestos e os bloqueios. Já há novas as datas para esta quarta-feira, bloqueios nos liceus, já na quinta-feira, uma nova manifestação com dimensões semelhantes à que aconteceu já esta terça-feira. Os estudantes tiveram a companhia de sindicatos, pais e professores, pediram melhores condições nas escolas. Em todo o país, os organizadores dizem que estiveram nas ruas perto de 500 mil de pessoas. Já nas contas do Ministério do Interior foram 256 mil, cerca de 500 pessoas foram detidas só esta terça-feira até ao final da tarde. O Ministério da Educação francês anunciou durante esses protestos que as aulas retomam esta quarta-feira e progressivamente com espaço para o diálogo. Só vai haver aulas por meio período, o resto servirá para se fazer uma espécie de assembleia de estudantes nos liceus. Serão os diretores a organizar como vai decorrer em cada escola, mas já há esse anúncio de que os estudantes vão continuar os protestos. Na última semana, as escolas receberam perto de 400 pedidos de matrículas, a maioria referente a alunos estrangeiros. Dados avançados esta noite pelo Ministro da Educação, Fernando Alexandre, ouvido numa audição no Parlamento sobre a falta de vagas escolares.
3: 381. Na última semana, inscreveram-se, têm matrícula pendente em Portugal, 300, estamos na primeira semana de outubro, inscreveram-se 380 alunos. Já agora posso dizer que 73% são alunos de nacionalidade estrangeira e muitos deles, provavelmente, à semelhança das mesmas situações no início do ano letivo, são alunos que não estão em Portugal. São alunos que nem sequer estão em Portugal. Vejam uma coisa, estou-lhe a dizer que 73% são de nacionalidade estrangeira e alguns não estão em Portugal, mas alguns destes são alunos portugueses em Portugal. Dezenas e dezenas, no início de outubro. O que é que falhou aqui? Ninguém está a falhar.
1: Diz o Ministro da Educação que este não é um problema novo, já adianta assim o número de matrículas apresentadas no mês de outubro, já depois de ter arrancado o ano letivo. Fernando Alexandre defende que há muitos casos de matrículas apresentadas fora do prazo e eles continuam a chegar. O Ministro da Educação também admitiu esta terça-feira atrasos na divulgação dos dados para os rankings das escolas. Isto deve-se à confirmação dos dados, também pelo atraso nas correções dos exames nacionais, exames que também estiveram em discussão no Parlamento Português. O Ministro da Reforma do Estado, Gonçalo Matias, rejeita que os problemas tenham sido consequência das mudanças estruturais no Ministério da Educação.
4: Essas dificuldades não resultaram da reforma orgânica do Ministério. Estas dificuldades resultaram da transição digital. Houve dificuldades na transição digital. Foi feito um piloto, esse piloto detectou dificuldades, essas dificuldades foram corrigidas, mas no final não foi possível eliminá-las todas. Obviamente que todas as que foram detectadas este ano já estão corrigidas e não se repetirão no próximo ano.
1: Não se vai repetir, garantia do Governo pela voz do Ministro da Reforma do Estado. O Instituto de Avaliação Educativa, o IAV, foi extinto através da reforma da organização do setor público. Era até aqui responsável pelos exames nacionais, competências que passaram para o novo Instituto de Educação, Qualidade e Avaliação, o EDUCA. O Parlamento também ouviu esta terça-feira o antigo Ministro da Educação, João Costa. Ele insiste que os resultados dos testes PISA são muito preocupantes para Portugal. Assume responsabilidades pelo período à frente do Ministério, como de resto já tinha feito. Os testes PISA avaliam competências de leitura, matemática e ciências. Portugal teve resultados abaixo da média da OCDE. A educação esteve em debate no Parlamento esta terça-feira. E há livrarias que continuam sem receber os pagamentos dos manuais escolares, livrarias que compram manuais para que sejam trocados por vouchers no âmbito do programa Mega, manuais escolares gratuitos. Mas o pagamento tarda a chegar e por isso a Confederação Portuguesa das Micro, Pequenas e Médias Empresas já pediu explicações ao Ministério da Educação, diz o Presidente da Confederação, Jorge Pisco.
5: Questionamos o Sr. Ministro da Educação relativamente aos atrasos que estão a colocar em risco a sobrevivência de pequenas livrarias que cumpriram a sua obrigação, fornecendo os livros e os manuais escolares no início do ano letivo às famílias, e que, do abrigo daquilo que é o programa Mega, e que vem até este momento a não serem cumpridos por parte do Estado o pagamento, o reembolso desse fornecimento.
1: E Jorge Pisco diz que há muitas livrarias em dificuldades, fala mesmo num sufoco financeiro por causa da falta deste pagamento. Não é o primeiro ano em que isto acontece, ainda assim muitas livrarias continuam à espera de pagamento pelos manuais escolares. O PS volta a criticar o acordo entre a AD e o Chega para alterar o regime do arrendamento urbano e avisa que, mesmo tendo anunciado que se vai abster na votação do Orçamento do Estado, este sentido de voto até pode mudar se houver surpresas depois de conhecido o texto. Aviso deixado pelo porta-voz do PS, que reuniu hoje o Secretariado Nacional, João Alexandre.
6: É um aviso deixado depois dos elogios do Presidente da República ao anúncio da abstenção do PS.
7: Se no orçamento estiverem medidas de surpresa que aviltem as posições políticas do Partido Socialista, a todo o tempo, até ao momento da votação, o Partido Socialista estará na possibilidade de rever a sua posição. Não há nenhum indício nesse sentido e, portanto, o Partido Socialista entende poder honrar aquele que foi o compromisso público que já assumiu.
6: Posição transmitida por André Moscaldas, o porta-voz do Secretariado Nacional do PS, depois de uma reunião que serviu para analisar a proposta do Governo de alteração ao regime do arrendamento. Uma proposta que conta já com acordo entre a AD e o Chega.
7: O Governo, se queria o acordo do Partido Socialista, tinha apresentado uma proposta de lei no Parlamento, não de autorização legislativa, e teria procurado antecipadamente consensualizar com o Partido Socialista, e o Governo agora dá um passo adicional. Celebrou um acordo escrito com o Chega e ignoramos o seu conteúdo. É só para esta lei? Abrange mais do que esta lei?
6: Questões deixadas pelo socialista, que insiste que o PS não pode concordar com as propostas colocadas em cima da mesa pelo Governo, mas a admitir que os socialistas ainda podem ir a jogo em matérias consideradas fundamentais.
7: Olhamos para o problema da garantia de arrendamento para os jovens, que muitas vezes não conseguem encontrar fiador para a celebração dos seus contratos, não conseguem antecipar pagamentos de rendas e não conseguem encontrar ilimitadamente financiamento para satisfazer as cauções exigidas pelos senhorios. E, portanto, o PS não afasta a possibilidade de construir ou até recuperar medidas que já foram rejeitadas no passado.
6: Com o PS a insistir que, se forem aprovadas as alterações pretendidas pela AD e pelo Chega, o caminho será o de um aumento ainda mais rápido do preço da habitação no país.
1: PS que deve abster-se na votação do Orçamento do Estado. O documento vai ser entregue pelo Governo na Assembleia da República esta semana, dia 9 de outubro.
0: Termina aqui esta edição com Camila Vidal. 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
8: 22 horas e 11 minutos.
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8: Seja muito bem-vindo, sou César Pinheiro. Hoje conto com o apoio técnico do João Almeida. Estamos juntos até à meia-noite.

0: Rafa com Barulho. Já a seguir vem por aí Benny King.
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Os Amor Eletro com a Máquina. E agora, quando ao tempo para amanhã, quarta-feira, dia 7 de outubro, poderá contar com períodos de céu muito nublado, com boas abertas em todas as ilhas. Não há previsão de chuva.

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1: Cristiano Ronaldo pede desculpa por abandonar a seleção nacional, mas não sem atirar a Jorge Jesus, que faltou à palavra. CR7 quebrou o silêncio. A Federação e o selecionador não se pronunciam para já. Em França foi noite de reunião de emergência do governo para responder às reivindicações dos estudantes que estão na rua. Os alunos já prometem novas ações de luta. Por cá o Parlamento também debateu o tema da educação e continua a haver pedidos ainda no mês de outubro de matrículas, sobretudo de alunos estrangeiros.
0: Está aberto o Jornal da Meia-Noite com Camila Vidal.
1: Cristiano Ronaldo pede desculpa por ter abandonado a seleção, mas critica duramente Jorge Jesus, que acusa de ter uma postura de quero, posso e mando. Num longo comunicado, Cristiano Ronaldo conta a própria versão sobre o que aconteceu no estágio da Seleção Nacional, acusa o selecionador de faltar à palavra, mas deixa a porta aberta para um regresso. O ex-capitão das esquinas confirma neste texto que foram aprovados 8 pontos para Jorge Jesus. Dizer na conferência de imprensa, após não ter sido chamado a jogar, Cristiano Ronaldo, a maioria do combinado, diz Ronaldo, foi ignorado e isso foi a gota de água para o internacional português. O jornalista Walter Madureira resume o comunicado de Cristiano e o que aconteceu nesses dias.
2: Ficou definida a participação no primeiro e último jogo, na fase inicial da Liga das Nações. Terá nesse encontro o selecionador sugerido que Ronaldo nem viajasse com a equipa à Noruega e Dinamarca. Ronaldo recusou enquanto capitão. Na véspera do início do estágio, nova reunião a pedido de Jesus, desta feita na casa de Cristiano. Aí mantiveram o inicialmente combinado. Já na Noruega, Jorge Jesus propõe ao jogador fazer 30 minutos. É aqui que Ronaldo acusa JJ de faltar à palavra, assume a falha de não ter cumprimentado os adeptos e pede desculpa. Passadas 48 horas, há uma conversa com Jesus e Simão Coutinho. O que ficou combinado na versão do jogador era abrir a conferência a dizer que Ronaldo nunca pediu minutos de jogo e que foi o selecionador a propor jogar. Acabou essa conversa com Jesus a pedir um abraço a Ronaldo. Até foi redigido um documento validado por todas as partes que seria proferido por JJ. Ronaldo acusa o treinador de ter na conferência de imprensa uma postura totalmente diferente ao que tinham conversado. Cristiano pede desculpa aos companheiros por ter abandonado o estágio, aos portugueses também, mas sentiu que a partir daquele momento a permanência só iria prejudicar o grupo. Ronaldo termina a dizer que este ato deve ser punido sem atenuantes e que só depois desse castigo cumprido pensa voltar à seleção, não para despedidas, mas para continuar a competir.
1: O presidente da Federação...

0: Federação Portuguesa de Futebol, Pedro Proença, e o selecionador Jorge Jesus estiveram reunidos esta noite na cidade do futebol, em Oeiras, mas sem declarações no final. Terminou a reunião de emergência no Eliseu e Emmanuel Macron mandou ativar de forma intensiva negociações entre alunos e professores para renovar edifícios e substituir docentes. São algumas das reivindicações que os alunos têm levado às ruas nos últimos dias, mas mesmo assim não ficam para já satisfeitos. A União de Estudantes diz que vai continuar os protestos e os bloqueios. Esta quarta-feira há novamente bloqueios nos liceus e quinta-feira uma grande manifestação convocada pelos movimentos estudantis. Aos estudantes juntaram-se esta terça-feira os sindicatos, pais e professores. De acordo com os organizadores, podem ter estado nas ruas 500 mil de pessoas. Nas contas do Ministério do Interior foram menos, 256 mil, num dia em que também foram detidas perto de 500 pessoas. Na última semana, as escolas receberam perto de 400 pedidos de matrículas, a maioria referente a alunos estrangeiros. São dados avançados esta noite pelo Ministro da Educação, ouvido no Parlamento, sobre a falta de vagas escolares.
1: 381. Na última semana, inscreveram-se, têm matrícula pendente em Portugal, 300, estamos na primeira semana de outubro, inscreveram-se 380 alunos. Já agora posso dizer que 73% são alunos de nacionalidade estrangeira, e muitos deles, provavelmente, à semelhança das mesmas situações no início do ano letivo, são alunos que não estão em Portugal. São alunos que nem sequer estão em Portugal. Veja uma coisa, estou-lhe a dizer que 73% são de nacionalidade estrangeira e alguns não estão em Portugal, mas alguns destes são alunos portugueses em Portugal. Dezenas e dezenas, no início de outubro. O que é que falhou aqui? Ninguém está a falhar.
0: O número de matrículas continua a subir, matrículas fora do prazo e já depois do arranque do ano letivo. E há livrarias que continuam sem receber os pagamentos dos manuais escolares. Livrarias que compram manuais para que sejam trocados por vouchers no âmbito do programa Mega, manuais escolares gratuitos, mas cujo pagamento tarda a chegar. E por isso a Confederação Portuguesa das Micro, Pequenas e Médias Empresas já pediu explicações ao Ministério da Educação, diz o Presidente Jorge Pisco.
2: Questionamos o Sr. Ministro da Educação relativamente aos atrasos que estão a colocar em risco a sobrevivência de pequenas livrarias que cumpriram a sua obrigação, fornecendo os livros e os manuais escolares no início do ano letivo às famílias e que, de abrigo daquilo que é o programa Mega, e que vem até este momento a não serem cumpridos por parte do Estado o pagamento, o reembolso desse fornecimento.
0: E há muitas livrarias em dificuldades por causa da falta deste pagamento.
2: São largas dezenas de livreiros que estão nesta situação, que tentam contactar telefonicamente e que são encaminhadas para o correio eletrónico e depois ficam simplesmente à espera. Ou seja, isto é uma situação que se passa de norte a sul do país. Os relatos que nos chegam é que a situação começa a ser calamitosa para... São pequenas empresas, como é do conhecimento geral, ou seja, são pequenos livreiros, pequenas empresas que avançam com a compra dos livros e depois, neste momento, aquilo que se passa é que esta situação leva-lhes a estarem um sufoco financeiro.
0: Jorge Pisco, da Confederação Portuguesa das Micro, Pequenas e Médias Empresas, com esse apelo ao Governo para que reembolse as livrarias que não estão a receber os pagamentos dos manuais escolares. As chamadas famílias monoparentais querem que a licença paga a 100% seja alargada a 6 meses para mães e pais que sozinhos assumem o cuidado dos filhos. As famílias monoparentais esperam que esta quarta-feira na Assembleia da República seja corrigida a desigualdade. Vão ser votadas as propostas dos partidos para alargar a licença parental das famílias monoparentais. O assunto chegou ao Parlamento pela mão de um grupo de cidadãos que quer a licença paga a 100% e alargada para 6 meses, para pais e mães que tomam sozinhos conta dos filhos. As famílias esperam que esta seja uma oportunidade para finalmente todas as crianças serem tratadas como iguais. Joana Carvalho Reis.
3: Nem mais, nem menos.
4: Estamos a pedir que as crianças tenham os mesmos direitos das famílias biparentais, exatamente os mesmos.
3: Raquel Barros, presidente da Associação de Famílias Monoparentais, tem esperança de que finalmente consigam. Atualmente, os pais podem gozar 4 meses de licença paga a 100%. Passa a 5 meses se for partilhada entre os dois progenitores. Numa família monoparental, não há hipótese desse prolongamento.
4: Uma mãe ou um pai que decide adotar sozinho uma criança que está numa instituição só tem direito ao mínimo, por ser só um, da licença parental inicial. Desde 1977 que se pode adotar sozinho. Já houve mais do que tempo para corrigir esta desigualdade, tanto para as famílias de adoção singular, tanto para as crianças que perdem um pai quando a mãe ainda está grávida, tanto para as mães que decidem fazer a procriação medicamente assistida, que há 10 anos que é legal neste país.
3: Mexer na lei é a oportunidade. A Associação de Famílias Monoparentais recebeu garantias dos partidos de que os direitos vão ser assegurados. Se assim for, é uma batalha ganha, mas a guerra continua porque há muitas situações semelhantes.
4: Por exemplo, no caso de uma criança estar doente, se for uma família tradicional, os dias de assistência a filho acumulam-se, ou seja, 30 dias para a mãe, 30 dias para o pai. Mas se uma criança estiver numa família monoparental, como só tem um progenitor, só tem 30 dias. E a minha pergunta é, então mas uma criança por estar numa família monoparental só adoece 30 dias por ano?
3: Igualdade no regime de assistência aos filhos é o que pedem. Lançaram uma petição na internet para reunir assinaturas e levar o assunto ao Parlamento. No fundo, diz Raquel Barros, é uma questão de justiça.
4: As crianças deviam ter todos os mesmos direitos.
0: Depois de vários adiamentos, o tema vai finalmente ser votado na Assembleia da República esta quarta-feira de manhã. A saída da Ryanair dos Açores está a prejudicar e muito os negócios insulares. 8 meses depois da saída da companhia aérea, o número de chegadas ao arquipélago reduziu em mais de 120 mil passageiros. Só no período entre abril e julho, os alojamentos turísticos da região registam menos 60 mil dormidas de turistas residentes em Portugal do que em 2025. A jornalista Ana Leal Pereira foi falar com responsáveis de setores afetados.
5: Menos aviões, menos turistas e clientes. 6 meses depois da saída da Ryanair dos Açores, muitos empresários de São Miguel já fazem contas aos prejuízos. Na Rentacar Autorramalhense, em Ponta Delgada, Paulo Aguiar lembra que os passageiros da companhia de baixo custo eram uma parte importante do negócio.
6: No dia eram à volta de 4 voos, portanto se fizermos as contas são à volta de 50 clientes.
5: A empresa investiu a contar com o crescimento do turismo, mas foi obrigada a adaptar-se a uma nova realidade.
6: Ajustamos o preço 7 ou 8 vezes porque não havia procura.
5: Também as mesas da restauração começam a ter lugares vazios em Ponta Delgada. Carlos Medeiros, do histórico Restaurante Nacional, diz que os turistas continentais são agora menos.
7: Já se meteu no verão menos continentais, menos famílias.
5: E acredita que as maiores dificuldades ainda estão para vir.
7: Vai voltar ao antigo, má formiga, trabalhar de verão, para aguentar o inverno.
5: À restauração, começam a voltar memórias de um passado em que o espaço aéreo nos Açores não era liberalizado.
7: Demoramos imensos anos a conseguir a abertura de espaço aéreo e, de repente, de um momento para o outro, parece que se fecha tudo novamente.
5: Já nas empresas de observação de baleias, os impactos são mais ligeiros e Carlos Picanço, da Futurismo, deixa um aviso.
8: A questão da saída da Ryanair, claro que preocupa, porque tem a ver com o valor percepcionado do destino.
5: Empresários que investiram a contar com mais visitantes olham agora para a época baixa com incerteza e apontam responsabilidades.
8: É preciso que o Governo se sente com o setor.
9: O Governo tem que fazer alguma coisa em relação a isso e ter só a SATA e a TAP, o monopólio, faz isso.
5: 11 anos depois da liberalização do espaço aéreo nos Açores, as ligações entre o arquipélago e o continente voltam a ser apenas asseguradas pela SATA e pela TAP, com preços de bilhetes que não estão ao alcance de todos os bolsos.
0: Os negócios nos Açores prejudicados pela saída da Ryanair do arquipélago. O antigo primeiro-ministro da Guiné-Bissau, Domingos Simões Pereira, não sabe porque está em Portugal e garante que não está doente. O líder do PAIGC esteve preso desde o golpe de Estado no ano passado na Guiné-Bissau. Ficou surpreendido por ter visto a pena de prisão suspensa para vir receber um tratamento médico em Portugal. O político guineense foi ouvido esta tarde na Comissão de Negócios Estrangeiros, no Parlamento Português. Declarou que desconhecia que o governo tinha intercedido pela libertação. Domingos Simões Pereira quer saber as condições da vinda para Lisboa.
10: Fui acolhido no aeroporto pela senhora secretária de Estado dos Negócios Estrangeiros de Portugal, que me deu as boas-vindas, e foi por essa via que eu interpretei que isso significaria que o governo português, entidades portuguesas, teriam intercedido a favor da minha libertação. E nessa altura eu manifestei à senhora secretária de Estado a minha vontade de me encontrar com as autoridades, primeiro para manifestar o meu agradecimento, mas também para compreender se porventura existir alguma restrição a minha liberdade, que a possa conhecer. E é o que eu mais lamento. Lamento o facto de, desde essa altura, não ter tido a possibilidade de me encontrar com alguma entidade oficial em representação do governo de Portugal para compreender as condições que levaram a minha saída de Bissau e a minha vinda a Lisboa.
0: Domingos Simões Pereira reafirma que não tem nenhum problema de saúde, nunca se queixou de nenhuma doença e por isso não percebe porque está em Portugal. Começa esta quarta-feira mais uma edição da Moda Lisboa, este ano com o tema Priority, prioridade em português. A jornalista Diana Almeida falou com a presidente do evento, Eduarda Abondanza, para conhecer as novidades da programação.
11: Uma das novidades deste ano na Moda Lisboa é a primeira conferência internacional Moda Portugal. Para além da participação da artista Joana Vasconcelos, a conferência conta também com vários especialistas ligados a empresas e instituições do setor da moda, sustentabilidade e educação. A presidente da Moda Lisboa, Eduarda Abondanza, explica que...
12: É um dia inteiro de reflexão com vários painéis e dedicado à nossa área e às questões que preocupam todos.
11: Questões essas que envolvem, por exemplo, o impacto da inteligência artificial na indústria da moda. Eduarda Abondanza diz que nesta altura é preciso pensar sobre a bagagem que não se pode perder.
12: Nós não podemos deixar no esquecimento práticas que são manuais, toda a parte do feito à mão que vai fazer com que não seja tudo em série, tudo igual.
11: Mas o avanço das tecnologias não é o único problema. A sustentabilidade também é um desafio na indústria da moda.
12: Essa preocupação de todos os designers numa gestão mais sustentável das suas próprias coleções já faz parte das marcas. Falta muito ainda a entrada da legislação em vigor, porque há coisas que nós sabemos que não vão acontecer se não houver legislação a funcionar.
11: Este ano a Moda Lisboa tem como tema Priority, prioridade em português. A presidente Eduarda Abondanza explica a escolha desta palavra.
12: É um pouco escolher e decidir o que é que merece permanecer, o que é que nós queremos preservar e valorizar na moda, o que é mais urgente.
11: É a partir destas ideias que se desenvolve toda a programação do Moda Lisboa Priority 2026. Escolher o que se deve priorizar e preservar.
0: Este ano a Moda Lisboa disponibilizou 200 convites para o público poder assistir ao desfile de Carlos Gil. Esgotaram em menos de meia hora. Para além dos desfiles e da programação habitual, há também atividades e exposições abertas ao público. O evento decorre entre os dias 7 e 11 de outubro e Jorge Afonso fica no teu calendário também.
13: Quem sabe. Termina aqui o Jornal da Meia-Noite com Camila Vidal. 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
14: Muito boa noite, 23 horas e 15 minutos.
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14: Hoje contamos com o apoio técnico do João Almeida, eu sou o César Pinheiro e vamos estar juntos até à meia-noite.

E esta é uma noite para estar ligado à Rádio Pública. Por agora recordamos Rui Veloso e a seguir o Estrovante. Fique bem, fique ligado à RTP Antena 1.

E nesta terça-feira contamos com o apoio técnico do João Almeida. Eu sou o César Pinheiro. Volto amanhã a partir das 20. À hora certa, voltamos a atualizar a informação do país e do mundo. E logo a seguir, iremos ficar em emissão nacional com a RTP Antena 1.

0: Já mais perto da meia-noite com os Bon Jovi ainda Bruce Springsteen. Em relação ao tempo para amanhã, quarta-feira, dia 7 de outubro, poderá contar com períodos de céu muito nublado, com boas abertas em todas as ilhas e não há previsão de chuva.
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3: Cristiano Ronaldo pede desculpa e abre a porta ao regresso à seleção nacional. O PS quer viabilizar o orçamento do Estado no próximo ano, mas ainda pode mudar o sentido de voto se houver surpresas. A lei do arrendamento é um ponto de discórdia, mas está à margem do orçamento. Passam hoje 3 anos desde o massacre do 7 de outubro do Hamas.
2: Camila Vidal na edição a esta hora.
3: Cristiano Ronaldo pede desculpa por ter abandonado a seleção nacional, mas critica duramente Jorge Jesus, que acusa de ter uma postura de quero, posso e mando. Num longo comunicado, divulgado ao final da tarde, Cristiano Ronaldo conta a própria versão sobre o que aconteceu no estágio da seleção nacional, acusa o selecionador de faltar à palavra, mas deixa a porta aberta para um regresso. O ex-capitão das esquinas confirma neste texto que foram aprovados 8 pontos para Jorge Jesus dizer numa conferência de imprensa após Ronaldo não ter sido chamado a jogar. A maioria do combinado, diz Ronaldo, foi ignorado e isso foi a gota de água para o internacional português. O Walter Medureira resume o comunicado Cristiano e o que ele conta sobre o que se passou nos últimos dias.
4: Ficou definida a participação no primeiro e último jogo na fase inicial da Liga das Nações. Terá nesse encontro o selecionador sugerido que Ronaldo nem viajasse com a equipa à Noruega e Dinamarca. Ronaldo recusou enquanto capitão. Na véspera do início do estágio, nova reunião a pedido de Jesus. Desta feita, na casa de Cristiano. Aí mantiveram o inicialmente combinado. Já na Noruega, Jorge Jesus propõe ao jogador fazer 30 minutos. É aqui que Ronaldo acusa JJ de faltar à palavra, assume a falha de não ter cumprimentado os adeptos e pede desculpa. Passadas 48 horas, há uma conversa com Jesus e Simão Coutinho. O que ficou combinado na versão do jogador era abrir a conferência a dizer que Ronaldo nunca pediu minutos de jogo e que foi o selecionador a propor jogar. Acabou essa conversa com Jesus a pedir um abraço a Ronaldo. Até foi redigido um documento validado por todas as partes que seria proferido por JJ. Ronaldo acusa o treinador de ter na conferência de imprensa uma postura totalmente diferente ao que tinham conversado. Cristiano pede desculpa aos companheiros por ter abandonado o estágio. Aos portugueses também, mas sentiu que, a partir daquele momento, a permanência só iria prejudicar o grupo. Ronaldo termina a dizer que este ato deve ser punido, sem atenuantes, e que só depois desse castigo cumprido, pensa voltar à seleção, não para despedidas, mas para continuar a competir.
3: Ronaldo quer ser castigado e depois regressar à seleção das esquinas. O presidente da Federação Portuguesa de Futebol, Pedro Proença, e o selecionador Jorge Jesus estiveram reunidos esta noite na Cidade do Futebol, em Oeiras, mas sem declarações no final e sem previsão de declarações, apurou a Antena 1. Para já. Já Leo Messi despede-se em definitivo da seleção argentina, está neste momento em campo num particular, Argentina-Benin, que leva neste momento 33 minutos do jogo. Esta é a última vez a jogar pela Albiceleste. Num vídeo divulgado durante a tarde, a despedida de Messi foi assim.
5: Chegou o momento.
6: O momento chegou.
5: Me vou em paz.
6: Saio em paz.
5: Deixei
6: tudo. Dei tudo.
5: Esta camiseta foi o meu sonho.
6: Esta camisola foi o meu sonho.
5: O meu orgulho.
6: O meu orgulho e a minha vida.
5: E a minha vida.
7: Os dois materiais que formam meu canto.
5: Graças por querer-me tanto.
6: Obrigado por gostarem tanto de mim.
5: Não vou estranhar.
6: Vou ter saudades.
3: A despedida de Leo Messi num vídeo publicado nas redes sociais a dizer adeus à seleção.